0: A arrancar como deve ser, colaboração de The Weasel com Buraca São Sistema, Back in the Days, isto é, de amores, carne e mal dizer, dialetos de ternura no início da imperfeita repetição, episódio 127. Muito obrigado pela companhia, meu nome é Alexandre Guimarães e até às 7 da tarde estamos em modo cenário urbano com uma ou outra repescagem. Tenho saudades de trazer um ou outro tema, um deles é o próximo, de cálculo. Vamos voltar a essa caixinha do rapper de Barcelos. Mencionar também que faltam duas semanas para, menos de duas semanas na verdade, para o concerto de João Maia Ferreira barra Benji Price. Ele já disse que vai trazer muitas músicas com o cognome da altura. Vamos então à colaboração com Prof Jam em Imortais e muito mais coisas a acontecer durante a próxima hora. Boa viagem, obrigado pela companhia. Começamos mesmo pela caixinha do cálculo.
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Nunca será um mau dia para ouvir Good Days de SZA em perfeita repetição na RTP Antena 3 comigo, Alexandre Guimarães. Uma semana que acaba por ganhar um tom mais triste. Faleceu o DJ Chronic, um pilar do DJing no hip-hop nacional. Carlos Dias nasceu em Paris, tinha 54 anos e após batalhar com uma doença prolongada, deixou-nos nesta semana, anunciado pela própria mulher num post no Instagram. Recordar que DJ Chronic nasceu em Paris, cresceu depois em Nova Iorque, onde conheceu a cultura urbana e apresentou-se, lá está, como um elemento fundamental da cultura que conhecemos do hip-hop nacional. Realçar esse destaque para o DJ de Regula. Muitos projetos em Portugal com nomes como Sam Da Kid, Tequila, etc, etc. Vamos homenagear com essa Lisa Chu a colaboração de Valet com Regula no projeto Cara Davis Volume 2, mixado totalmente por DJ Chronic. Descansa em paz.

este ano, AIMA, na verdade, AIMA. Ouvimos Northside, que já tem uns aninhos, e que vai tocando aqui por esta imperfeita repetição. A última Set You Free, Jack Harlow na RTP Antena 3. Voltamos a Extense, tenho Dama e Vagabundo no bolso. Também um regresso a essa Festival Season, o álbum lançado no ano passado por St. John, e ainda essa mega colaboração de Rosalía com Travis Scott, Tekken. Vamos a uma sequência de três músicas seguidas na imperfeita repetição. Obrigado pela companhia e um bom resto de domingo.

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5: O Tekken de Rosalía com Travis Scott na RTP Antena 3. Eu adoro quando tropeço em músicas que por acaso celebram um embrulho redondo. E é o caso da próxima, porque estava a vaguear no YouTube e deparei-me com algo de 2016, portanto 10 anos redondinhos, que é o videoclipe exclusivo da Tuga para Michael Knight. É verdade. E decidi então guardar para passar neste domingo. Callback há 10 anos, Tuga de Michael Knight. Passará ainda Ghost Town, porque apetece-me sempre um bangerzão de Kanye West, e ainda Little Sims nas próximas 3. Num programa que vai fechar ali, mais uma vez, a fechar o hip-hop, mas dentro de ritmos urbanos, um pop não comercial, diria eu, tentando inventar assim um subgénero. Já lá vamos. Boa viagem, primeiro com Michael Knight.

esta flood que só Little Sims podia trazer, já em perfeita repetição, reta final. Obrigado pela companhia neste fim de tarde de domingo, que ainda este mês terá uma edição especial, a entrevista mensal, com uma artista que acaba de lançar álbum. Portanto, fazemos já aqui no fundo uma abertura de apetite para este menu de seu nome quebranto. É da Yolanda, o primeiro álbum, o primeiro LP, digamos assim, sabendo que o Cura, lançado em 2023, era um EP. E agora temos músicas novas num universo muito próprio, muito singular, da cantora portuguesa da Zona Centro. E eu vou realçar não só a Não Volto Mais, mas também a Deite a Mão, que acaba por ser uma focus track. Yolanda estará numa versão especial, na perfeita repetição, muito em breve. Tudo disponível em antena3.rtp.pt. As músicas que passaram hoje e de todos os episódios. Obrigado, um abraço, boa semana. Amanhã às 7 da manhã, para Manhãs da 3 com a Catarina Palma. Beijinhos e abraços.

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Chegam novas gravações de Mokina, compositora canadiana que reside no litoral português. Indie Folk, gravado neste Full, um novo tema de Mokina a abrir a hora de hoje. Portugal e a terça-feira. Boa noite, bem-vindos.

Vem por mim é uma das muitas canções de Samuel Lúria que ficou perdida no tempo e que há alguns meses Milhanas descobriu para uma maravilhosa versão. Hoje foi lembrada na Portugal e a fechar uma sequência que incluiu a estreia de António Quintino como intérprete das suas canções, o baixista, contrabaixista que tem acompanhado variados artistas, agora apresenta-se em nome próprio, Recanto é o tema que lança este seu primeiro disco a solo e que teve, precisamente, produção de Samuel Lúria. Novidade recente, Glocal Noise 2026, aqui em parceria com Mafalda Matos, dos Marquises.

muitas nacionalidades, Brasil, Portugal e Estados Unidos, os Belinda Rose com os primeiros passos, ouvimos Yesternight, antes Digital Device, outra nova banda que começou a sua rotação recentemente na Portugal, e ouvimos Misty, no início Intenção, os Glockenwise.

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1: As últimas da hora com Black Wizards, 9 to 5, Grand Rack, um trio que começou também a ser divulgado recentemente na Portugal, e ouvimos Tree Line e no início Grifo, um novo tema de Um Corpo Estranho, a dupla de Setúbal, João Franco e Pedro Mota, a preparar a edição de Fábulas Mundanas e Outros Contos de Cantar. Esta é uma das bandas portuguesas com maior projeção internacional, o Estravo. Estamos a ouvir Faceless Ghoul. O novo disco Wasteland acabou de ser editado pela editora britânica Fuzz Club.

A violoncelista Laurie Carlston com a guitarra de Francisco Silva produziram Rayleigh Scattering, uma versão longa, uma peça única que marca a segunda gravação de June Carriers, o novo projeto de Francisco Silva. A versão longa está apresentada no disco, aliás o disco é apenas uma peça única deste tema. Acabámos de ouvir a versão editada. Fecho a Portugália de hoje com Tomé Silva, depois Nuno Calado com Indigente. Boa noite.

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1: Olá, muito bom dia para quem saiu agora de casa. As estradas estão muito complicadas, BCI, Eixo Norte-Sul, Segunda Circular, tudo com trânsito a acumular. A única coisa que me resta dizer é, olha, boa viagem.
2: Ora, muito bom dia. Para hoje temos céu aberto norte a sul. As máximas chegam aos 27 graus em Lisboa, Porto, Braga. O Algarve ligeiramente mais quente. Vamos a isto?
1: Olá, bom dia. 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

0: Quem é que estava a falar antes disto?
1: um segundinho, foi
2: era,
1: um pequeno
2: não era,
1: segundinho.
2: Não era o Xinguler? É.
0: Ouvintes da Pravadal, os nossos convidados de hoje fazem um programa. Na verdade, só estão aqui porque fazem parte da empresa, não é?
2: Uma.
0: Daniel Mota e João
2: Consumo Interno.

0: enviou uma mensagem a dizer: então vamos fazer 5 anos.
1: Então não te convidas. Nem assim.
0: E agora como é que eu fico, não é?
2: Só o sexo. Tu estavas a guardar para os 10 anos, mas pronto.
0: E não é só isso, porque há algum tempo que não falávamos assim de cinema. Cinema neste sentido, assim de uma forma mais genérica. Não quer dizer que vocês falem de...
1: Ou seja, não ser um ator ou um realizador de um filme que acabou isso. De estrear. Não?
0: Tens rápido a pensar.
2: Não, é por isso é que a gente faz um podcast.
1: Para isso,
2: ele
1: para isso.
2: Pensa rápido e eu faço umas merdas lá para o meio.
0: O que é que andas a fazer?
2: No podcast?
0: Não. Tu estás sempre a fazer várias coisas.
2: É verdade, é verdade.
0: Em que programa é que estás agora?
2: Para além do Primeira Pessoa, estou a fazer e a acabar um documentário sobre os últimos 2 anos de António Guterres da presença da ONU.
0: Muito cansado, devem ser só imagens com Guterres, muito cansado.
2: Guardem para ver no início de janeiro.
0: Vamos ver.
1: Fica já o teaser, não é?
2: Exato, fica.
0: Como é que chama o documentário?
2: Ainda não tem nome.
0: Os últimos 2 anos, tiveste ideia.
2: Vai-se chamar. são ideias.
0: Sim. Ok. Então, portanto é isso. E no teu caso, trabalhas aqui, não é?
1: Trabalho na Antena 3, domínio público, ao fim de semana, muitas vezes, muitas reportagens.
0: Salário de jornalista, não é?
1: Muitas reportagens.
2: O homem mais requisitado da Antena 3.
1: Pá, fazendo um pouco, na semana passada estive em Bilbao, a cobrir na inauguração da instalação do Steve McQueen. Portanto, vou fazendo um pouco de tudo. É verdade.
0: Sinto que estás cada vez mais influente na Antena 3. O teu nome vem muitas vezes, já sabes, naqueles diálogos, não sei o que é que te dirá o João Turgal.
1: Eu sinto que isto pode ser.
0: Isso também foi uma das razões pelas quais eu te convidei para este programa, não é? Que é tipo, espera, ele está a crescer na empresa.
1: Quando eu tiver mais influência para tu subires comigo, não é?
0: Sim, é verdade, João. Espero.
2: Duas horas de prova oral.
0: Sim, espero que quando estejas na administração. No fundo, vamos cá ver. Há aqui uma coisa. O sonho de qualquer pessoa que trabalha numa empresa é dar-se bem com uma pessoa. Não é? Uma pessoa qualquer que ela seja, sempre na esperança de que um dia este rapaz vai chegar à administração e vai se lembrar do quanto eu fui amigo para ele, não é?
1: Sim, eu não penso assim muito nisso.
2: Eu também não. Eu normalmente a malta com quem mudou.
0: Não. Achas que nunca vai chegar a um cargo?
2: Nunca vai ser administrador.
0: Pronto. Quem disse?
2: Epá, tenho a certeza absoluta. Assim como eu também nunca vou.
1: Mas podem apostar aqui se quiserem.
2: Se quiserem, assim, contabilista, 100%. Estava aí conta certa. Com o homem para fazer contas de cabeça.
1: Tesoureiro, para ser tesoureiro. Okay. Né?
2: Para ser tesoureiro era o melhor.
0: Achas que eu vou chegar à administração?
2: Acho que não.
0: Ok. Sim, também acho isso, também concordo. Turgal, então nenhum destes três vai ter aqui um lugar que possa eventualmente puxar uns pelos outros, não é?
1: Ah, veremos, pois. Eu, se calhar até Daniel Mota era a pessoa que dos nossos três eu mais apreciaria.
2: Não.
0: Mota, eu acho que tu és o...
2: De todas as vezes que eu te passei a bola a jogar às quartas-feiras, eu estava a pensar, daqui a uns anos, aí de fazer um podcast, 5 anos de podcast, puma. O Alvin vai-me retribuir estes passos para golo com um convite.
0: E é ou não é verdade, agora que estás numa rádio nacional e pública, que eu sou uma surpresa a jogar futebol?
2: É. Há 6 anos eras. Entretanto, nunca mais joguei. Absoluta surpresa. Com uma precisão de remate extraordinária.
1: Qual de vocês é que deixou de jogar?
2: Eu nunca mais joguei com o Alvin.
0: Sim, eu deixei de jogar, basicamente.
2: Porquê?
0: Várias lesões seguidas.
2: É também.
0: Musculares.
2: Não,
0: todas elas musculares.
2: Os 30 anos é da cabo de um gajo.
0: É isso que aconteceu. Olha, o vosso podcast chama-se Os Cinéfilos que Ninguém Pediu. Vocês fazem muitas coisas neste podcast. Uma delas é recomendarem sempre um filme e basicamente não recomendarem outro.
1: Nem sempre fazemos isso e na verdade nos últimos tempos começámos a fazer menos. Nós tínhamos sempre um destaque de um filme novo e depois uma temporada de Oscar. E depois fazíamos de facto essa lista com um de nós escolhia 2 filmes a ver e um a não ver. O problema é que a coisa esgota-se, não é? Ou seja, fazer listas todas as semanas em que estás a escolher filmes sobre um tema. E depois, entretanto, muitas vezes o que já acontecia era, já tínhamos escolhido alguns daqueles filmes sobre aquele tema num outro tema qualquer e depois o que fazemos muitas vezes agora é mais focar nas novidades, às vezes com entrevistas também a realizadores, a atores, mas muitas vezes, na maior parte dos episódios, são 2 filmes novos que nós discutimos.
0: Sim. Olha, qual é o filme? Diz.
2: Não, é só dizer que muitas vezes o que acontecia é que nós começámos com temas mais ou menos banais, tipo melhores thrillers, mas de repente já estávamos numa de melhores filmes em que a irmã da protagonista parte um pé, e estávamos em coisas completamente estranhas, só para tentar arranjar.
1: Esse nunca fizemos, mas...
2: Esse não, mas é uma boa ideia.
0: É uma excelente ideia, sim.
2: Sim, sim.
0: Então, mas espera, qual é o filme do momento?
2: O filme do momento?
0: É o NASA.
1: É um dos.
2: Não é tão... infelizmente tão transversal e tão visto como se calhar deveria ser, mas sem dúvida que num circuito muito restrito, porque muitas salas rejeitaram ter o NASA cá em Portugal, num circuito muito restrito, é um dos filmes mais importantes do ano, sem dúvida nenhuma.
1: Ainda assim, tendo em conta o número de espectadores por sala, está a ser muito relevante o NASA por isso. Exatamente por também estarem menos lados, nos que receberam o filme, ações esgotadas. Nós tivemos uma ação com o José Manuel Rosendo, que também pode ser encontrada com... Que foi uma bela ação, não por causa de nós, mas por causa do José Manuel Rosendo, que também é aqui da casa, que tem um conhecimento vasto no Médio Oriente, esteve, por exemplo, logo a seguir ao 7 de Outubro em Israel, e, portanto, tem um alto conhecimento sobre as questões do Médio Oriente, e acho que é uma boa conversa entre nós, com o público, que também é sempre...
0: Já agora, lembra-se o que é que falaram no primeiro episódio?
2: Mais João.
1: Olha, eu sei. Foi o James Bond, porque eu estive inclusivamente a ver nos semanas, meses antes, todos os James Bond para fazer uma espécie de ter um conhecimento vasto da.
2: Sendo que isso não foi o piloto. Né?
1: Não. O piloto, fizemos um piloto só para...
2: Para vender?
1: Sim, porque na verdade há um pré-podcast que era nós conhecemos em 2012 na Academia RTP e depois já discutimos muito cinema, nomeadamente aqui na cantina da RTP, assim, onde muitas vezes, olha, se fazem negócios também.
0: É verdade. Sim, fazem-se muitos negócios.
1: Opa, sim, eu acho que tudo bom bife para nada, não se faz. Pronto, e então foi um início, começámos a discutir e na verdade pensámos em fazer um podcast que demorou uns bons anos a ele ser...
2: Sim, opa, isto é muito ridículo. Até na altura nós achávamos graça e notávamos que a malta achava graça às picardias entre eu e o João, mas pronto, quando nós começámos o podcast, o João tem imensa experiência de rádio, eu nunca na vida tinha falado para o microfone, portanto basicamente
1: imensa houve... também, que é beba.
2: Ah, pá, sim, não queiras comparar, né?
1: Sim. Diferente.
2: Mas é curioso, eu lembro-me que na altura quando nós começámos o podcast, até houve uma personalidade da rádio que se virou para mim na cantina e disse assim: podcast, também agora qualquer um tem podcasts, mas passado 5 anos convidou-me para a prova oral.
0: Foi muito engraçado. Foi o que disse. O que é verdade, ainda estou chegando. Não sabia que tinha sido.
2: Ok, gajo tem um podcast.
0: Qualquer um agora tem um podcast. O que eu não disse é que eu acho bem que qualquer pessoa tenha um podcast. Essa é que é verdade. Já agora, porque estamos a falar de algumas, rivalidades que possam eventualmente ter, ou sei lá, opiniões disfuncionais.
2: Ah,
0: eu acho que há uma que...
2: Mas está incrível. Atenção.
1: Vai ver aqui uma história, para além...
2: Sim, mas é sério que isto tinha que ser a história que eu contava aqui.
0: Espera aí. Qual é a história? O que é que existe por trás de Top Gun?
1: Vá, vamos primeiro...
2: Opa, por trás, ainda para mais.
1: Vamos primeiro para a parte do podcast, que é, nós fazemos as listas, uma das primeiras listas, que foi logo a que nós gravámos no piloto, escolha de filmes a não ver e a ver sobre aviação, ou aviões passados no ar, eu escolho o Top Gun para filme a não perder, o moto. Escolhe o Top Gun para filme a não ver.
2: Sim, sendo que não é um mau filme, mas na lógica da provocação. Mas a questão é, isto é assunto que
0: não foste marcado pelo Top Gun?
2: Porque, não, claro, ele
1: foi marcado.
2: Eu sou muito marcado pelo Top Gun. São 7:15, de certeza que os meus pais não estão a ouvir. Sucede, esta canção é a canção favorita da minha mãe. E reza a lenda que estava a tocar no momento da concessão. Portanto, isto há um trauma aqui envolvido. Eu não consigo ver aquela cena do Tom Cruise e a outra moça e pronto, e ver meu pai e a minha mãe. É trauma.
0: Percebo. Aliás, quando o Top Gun apareceu nas salas de cinema, muitas foram as pessoas que imitavam o Tom Cruise na altura com um casaco, era o chamado casaco do Top Gun. Eu próprio comprei o casaco do Top Gun.
1: O casaco, os óculos, aquele chap-chap.
2: Andavas na rua a dizer aí, filho de
1: mim.
0: Eu não fazia isso, mas havia um olhar romântico que o Tom Cruise tinha e que eu achava que era capaz de ter e até superar.
1: Eu acho
0: as coisas na realidade depois não se confirmaram.
2: Nunca é tarde.
0: Bem, na altura penso que terá sido. Talvez tenha sido demasiado cedo. Sim.
2: Que é que tu tinhas quando estreou o Top Gun?
0: Tinha para aí, sei lá, 16, 17, não sei. Era muito novo. Talvez até tivesse menos, 15, não sei.
1: Talvez.
2: 84,
1: pois, que é o que é.
0: Pois, então era isso mesmo. Então nasci em 74, tinha 10.
2: Pronto. 10 anos já querias ser o Tom Cruise.
0: Já queria, já. Queria sobretudo ter aquelas companheiras que o Tom
2: gostaste de mais recente. Gostaste da sequela? Viste?
0: Eu vi e...
2: Eu tenho a ideia que tu não vais muito ao cinema.
0: Não, até não vou muito, mas a verdade é que vi numa sala de cinema e até gostei.
1: Sim, sim, eu também me surpreendo. Aliás, eu lembro no início de nós falarmos e dizer que tinha aí uma sequela do Top Gun e isso não seria uma coisa que propriamente me, eu...
0: Isto é, não me envergonhou.
1: Recordava-me que tinha uma iconografia especial com este filme, achava que o segundo era completamente escusado. E acho que teve ali momentos bastante fortes, nomeadamente uma homenagem ao Val Kilmer, que na altura já estava muito doente,
0: é,
1: e que tem uma certa força. Ou seja, tem um lado de nostalgia, mas que soube atualizar e até de acordo com também um contexto geopolítico interessante.
0: É bem verdade. Já agora, muito se diz em relação a vários atores, um deles é claramente Tom Cruise, que podem ser um dos maiores canastrões do momento. É injusto dizê-lo, colocar...
2: A Tom Cruise é bastante injusto. Uhum.
0: Mas há quem coloque o Tom Cruise ao lado de Nicolas Cage, que também aparece em muitas listas de canastrões, mas...
1: Para já eu acho que o Nicolas Cage não é um canastrão, mas o estilo, enquanto o Nicolas Cage tem aquela persona e muitas... que cria também alguns amores... O Mota, no próprio podcast, não sei se nas tuas notas que aí tens isso, ele criou um clube de amigos de Cage.
2: É verdade, um clube de fãs de queijo. Porque eu acho que é assim, eu compreendo que há várias vezes que as escolhas do Nicolas Cage em vários filmes são um bocadinho ridículas e um bocadinho dá para rir e tal e coisa. Mas a ideia de estás a ver um ator que não faz a mínima ideia do que é que ele vai fazer a seguir, eu acho que é interessante. Eu acho que é excitante para o público. Pode ser ridículo, sim, mas ao menos experimenta.
0: Sim, é verdade. Mas não tem gerido a carreira bem, parece-me.
2: Isso concordo. Há muito filme muito mal ali para o meio. Agora, no caso de Tom Cruise não é tanto esse o caso. O caso de Tom Cruise é mais um rapaz que passou até uma fase longa ali de mais nos anos 90 e fim dos anos 80 em que ele fazia filmes de prestígio, com nomeações e
1: com tudo. Ele trabalhou talvez para os maiores realizadores das décadas em que ele viveu. O Scorsese, o Kubrick, portanto, só para dar dois exemplos, e muito mais, naturalmente o Spielberg com o Guerra dos Mundos e o Relatório Minoritário. Portanto, ou seja, é alguém que foi escolhendo de acordo bastante bem o seu percurso e não se agarrou muito nos últimos anos mais.
2: Isso eu acho que tem a ver com essa memória recente em que há uma ideia de que ele está muito agarrado à saga Missão Impossível e só fez aqueles filmes, mas mesmo aqueles filmes, o Drugal não é muito fã, mas eu sou admirador, confesso, dos filmes, porque acho que há coisas que os filmes podem cumprir e evoluir e fazer, que não são necessariamente criar drama ou apresentar um lado da humanidade novo, mas sim avançar com a própria forma de fazer filmes, e os Missão Impossível conseguem fazer isso.
0: Então, e esta moda de Hollywood fazer remakes sem fim, normalmente, com filmes de aventuras, não é? Ou de animação,
1: Disney,
0: não é?
1: Ou da Disney, que muitas vezes são aquelas remakes de imagem real, e o sucesso tem sido muito... Quer dizer, o sucesso...
0: Será que é para um público menos exigente? Uou!
1: Até porque se nós dissermos que sim, vamos ser considerados muito pedantes.
2: Eu não acho que se pode considerar que a ideia base é fazer filmes para um público menos exigente. Porque isso era entrar num caminho muito negro, não era?
1: Mas o objetivo pode ser fazer dinheiro fácil. Isso já
2: agora, é o objetivo é fazer dinheiro fácil. É basicamente...
0: Então, mas fazer dinheiro fácil com o nostalgia.
2: Público. Do público que nostalgicamente quer ir ver o Rei Leão outra vez, ou quer ir ver a Bela e o Monstro outra vez. E quer ir vê-lo de uma forma nova. O que eu acho que falha aí é, a partir do momento em que os primeiros são desastres até de bilheteira, alguns deles, mas a maior parte deles até correram bem de bilheteira, mas são desastres da crítica, não há um redirecionamento da forma como esses filmes estão a ser produzidos. Nos últimos anos reduziram um bocado a quantidade, mas na verdade continuam eles a aparecer e a não serem para esses filmes particularmente interessantes. Mas a verdade é que sempre existiram remakes, e há remakes bons, e há remakes interessantes. Ainda este ano falamos do Convite, o filme da Olivia Wilde, que é um remake de um filme espanhol, e que é uma coisa muito mais independente, muito mais pequena, é um remake mesmo assim, e é interessante, e uma coisa. Olha, que se faz ali para o meio.
0: Curioso, eu vi, talvez o The Invite, assim se chama, o filme, talvez tenha sido, nos últimos tempos, o filme que ouvi mais opiniões divergentes.
2: Eu acho um filme, eu não acho um filme extraordinário, mas acho um filme.
1: Eu não ouvi assim muitas críticas negativas ao The Invite.
0: Olha, por acaso ouvi.
1: Sério?
0: A grande maioria de que não tinha correspondido às expectativas.
1: Mas eram assim tão elevadas.
2: Pois, também
1: essa, até porque
0: a história era boa, a troca de casais e tal.
1: Pois, isso
2: é a ideia. Não é a história.
1: A questão é que o ponto de partida podia não ser cinematográfico.
0: O ponto de partida era bom.
1: Podia ser.
2: Trocar de casal com a Penélope Cruz, espera lá, vou ver este filme.
0: Bora lá ver isto.
1: Mas pronto, o Don't Worry Darling, que era o filme anterior da Billy Wilde, não era provavelmente um filme muito credenciado. Portanto,
2: não.
1: A expectativa era. Mas tu acho que até recebeste aqui há pouco tempo alguns membros do elenco do Pecado Moro em Cima?
0: Recebi.
1: Exatamente. Que é, no fundo, uma espécie de um remake luso-brasileiro desse filme, que também
2: filme
1: no,
2: espanhol,
1: no fundo tem tido, que já também uma versão italiana, uma versão francesa, esse filme tem tido, lá está. Essa é outra coisa que muitas vezes se pode questionar no cinema dos últimos anos, é um excesso de remakes, mas também de sequelas e de reapropriações de material que já estava para trás, ou seja, haver alguma, se calhar, falta de originalidade na criação. Ainda assim, continuo a ver, eu acho que esses filmes extraordinários e que partem do zero.
0: Malta, como é que tu nunca fizeste um filme? É algo que...
2: Eu já estive cá, do ano passado, com um filme que teve no cinema, só que não era ficção, pronto,
0: não,
2: tá bem,
0: era bem um filme, vá, era um documentário, sim.
2: Não era bem um filme, mas é um documentário, um filme.
0: Era um documentário, não é?
2: Ah, bem, encolhe os ombros a dizer isto. Eu, ao bocado disse, qual é o filme mais importante do ano? É o NASA, não é? E agora está a dizer, é um documentário, não importa muito.
0: Está bem, mas era diferente, não é? Não gostavas de fazer um dia um filme?
2: Gostava muito. É isso.
0: Silêncio incómodo.
2: Não é incómodo, é só, ou seja... O caminho para fazer um filme não é claro em nenhuma parte do planeta.
0: Tens de ter um bom argumento, pedes ao teu amigo João Turgal para escrever.
1: Ah, eu? Sim. Mas eu não sou argumentista. Eu
2: não,
1: sou, eu...
2: não fazias que, isso achas que eu já não lhe pedi. Achas que eu já não lhe pedi para escrever um argumento, para inventar uma história. E ele diz, pá, isto não é bem a minha praia.
1: Eu não sou um argumentista, não tenho muito jeito para a ficção. Aliás, o jornalista não é suposto ter de base essa valência. Quer dizer, mas, pode ter, mas não, é essa, não é essa valência essencial. Mas
0: o que é que tens a dizer sobre os jornalistas que depois navegam? Estou-me a lembrar de Vicente Jorge Silva, que foi diretor do Público. O Rodrigo Guedes Carvalho, que escreve vários livros, aqui dentro da casa, José Rodrigo Santos, sim, sim, teu colega de profissão, vê o que é que vais a dizer a seguir.
1: Não, nada contra, nada contra a base, ou seja, essas pessoas têm... Eu acho que é preciso separar as águas, ou seja, separar as águas do que é o jornalista e o escritor quando está a escrever ficção.
2: Estavas a falar há um bocado que filmes é que são relevantes neste momento. Neste momento, e o filme que nós falamos no episódio desta semana, o Prime Time, é um filme sobre um jornalista e um programa criado por esse jornalista, que era supostamente jornalismo, que se chamava-se To Catch a Predator, que é um programa que é uma espécie de reality show americano. O filme estreia esta semana, a semana passada, com o Robert Pattinson no papel principal, e é sobre um jornalista. Agora, é um jornalista que, do nosso ponto de vista, e aí concordamos no nosso episódio, é um jornalista muito corrompido, e o que ele faz ali não é bem jornalismo. Mas a base de jornalista também já deu excelente ficção. Os Homens do Presidente, o próprio The Post do Spielberg, aqui há uns anos, há muito boa ficção com jornalistas como protagonistas. O Spotlight é um bom filme.
1: E vem também um outono com grandes estreias, porque no fundo é sempre também esta parte do verão. É óbvio que teve dois grandes blockbusters, Odisseia e o Novo Homem-Aranha, mas o verão é sempre um período onde muita gente, ou vai, em teoria, menos gente ao cinema, e agora este período de outono vem algumas das grandes estreias. No fundo, o outono e o inverno são aqueles meses mais fortes de cinema. Mas a propósito de sequelas, e há pouco também falava, ou seja, um dos filmes mais consensuais nos últimos anos, no último ano, para nós, foi o quinto Toy Story. Ou seja, é possível fazer sequelas que ainda trazem algo novo a uma criação que continua a existir e continua a fazer sentido existir.
2: E atenção, que o João Turgal está muito entusiasmado, porque este pode ser o ano da Espanha chegar ao Oscar de melhor filme.
0: Uau!
1: Não, ao Oscar não acredito, mas há nomeação com a Bola Negra. Sim, sim.
0: Do Almodóvar.
1: Não. O Natal Amargo não vai chegar lá.
0: Desculpa, Lep.
1: Foi outro, é o filme dos Javier. São dois Javier.
0: Sim, sim. Está a haver um grande entusiasmo com esse filme. Ontem estava a ler um artigo sobre isso, que é baseado
1: Garcia Lorca.
0: Exatamente, num livro.
1: Sim, numa obra inacabada, e no fundo acaba por ser, quer dizer, acho que é um ponto de partida. Depois, no fundo, acaba por criar por um filme que atravessa vários momentos da história. Eu ainda não vi, o filme passou por Cannes. Vai estrear no dia 5 de novembro, portanto está aí à porta.
0: Mas tu conheces os realizadores, é grave.
1: Não percebi.
0: Não conheço os realizadores?
1: É, porque eles não são muito conhecidos. Não são muito conhecidos. Ou seja, não era ninguém...
2: Nós também não conhecíamos, por exemplo, visto o Brutalista aqui há uns anos, ou visto falar do Brutalista. Não. O Brutalista, quando estreia, eu também não sabia quem era o Brady Corbet. E não foi por isso que deixei de achar o filme brilhante e gostar muito dele.
1: E mesmo assim, o Brady Corbet já tinha feito algumas
2: claro,
1: coisas
2: aqui também devem ter, mas eu por acaso não conheço. Não.
0: Já agora, deixem-me fazer aqui uma pergunta. Mas não, esperem, antes de fazer a pergunta, deixem-me dizer aos ouvintes da Prova Oral que estamos à conversa com João Turgal, mas também com o Daniel Mota, os dois fazem um podcast que celebra 5 anos, parabéns. Chama-se Os Cinéfilos, que ninguém pediu, na verdade ninguém pediu por este cinéfilo.
1: Hesitaste ali na palavra cinéfilos, o que é que ias dizer?
2: Temos histórias que nunca podem ser contadas que envolvem trocas dessa palavra.
0: É verdade, então, mas daqui a pouco queremos ao menos que nos contem uma história que terá acontecido no decorrer destes 5 anos dos cinéfilos que ninguém pediu. A pergunta que vos vou fazer a seguir, não vão responder já, é justamente esta. Numa altura em que se falam de muitos cancelamentos no humor, no jornalismo, nas televisões, mas nunca houve um cancelamento no cinema. Ou já?
2: Ui! Não, houve. Quantos?
0: Já.
2: De Polanski,
1: de produtores.
0: De filmes.
2: Harvey Weinstein.
0: Um filme que tenha sido cancelado.
2: O último tango em Paris, o Tio do Vento levou.
0: A sério, disseste o último tango em Paris?
1: Sim,
0: mas o último tango em Paris foi há 40 anos, não é?
1: Sim, está bem, mas
2: então, mas o cancelamento instantâneo.
1: Seja ou não, o Johnny Depp esteve afastado durante uma série de anos.
0: Não, mas a minha pergunta não é essa. E o filme?
2: Mas se tivesse para não responder agora, né? Portanto, podemos pensar.
0: Exatamente. Podem pensar nisso enquanto os ouvintes se juntam à conversa. 960-386-272 é a nossa linha do WhatsApp. Sejam bem-vindos a mais uma emissão da Provaral, onde hoje, já perceberam, estamos a falar de cinema.

0: 2.
1: Manda lá o vídeo.
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9: Ora está, deixa-me só dizer que estamos à conversa com Daniel Mota e também João Turgal a propósito do podcast que se chama justamente Os Cinéfilos que Ninguém Pediu, só que ainda não passamos o genérico. Possivelmente algumas das pessoas que nos estão a ouvir querem ouvir o genérico. O genérico é este. É bem cinematográfico, há que dizer. Quem é que fez este genérico?
10: António Vasconcelos Dias, Tony Love, um músico que toca com basicamente toda a gente que

0: E muito nosso amigo.
1: E toca e produz também. Exatamente. E produz vários discos.
0: E foi ele que fez isto sozinho.
2: Algumas canções do Marante levam com este...
0: E bem.
2: É, não é? Este som.
0: Marante não é mau.
2: Não é, não.
0: Marante é bom.
1: E estes teclados, são estes teclados. Mas se calhar assim não relacionaria propriamente com o Marante. Se tivesse que pensar.
0: Mas tem a ver com enfim, com o background cultural de cada um.
1: Mas poderíamos perguntar ao António se ele não se importa de ser relacionado.
0: Acho que não se importa.
2: Olha, já te lembraste de um filme que tenha sido cancelado?
0: A coisa mais próxima de um filme que foi cancelado nos últimos anos foi o Emília Pérez. Porque era um caso de um filme que quando surge, eu e o João fomos ver o filme juntos ao avisamento de imprensa, saímos do filme e o Turgal veio ao filme e disse assim, este filme vai ganhar tudo, vai limpar os Oscars, vai.
1: Eu perdi-me um jantar.
0: E eu disse assim, tu estás completamente louco, este filme é péssimo, isto não vai a lado nenhum. Isto até agora é verdade.
1: É mentira só por um aspecto, porque há um dado que importa saber no contexto do podcast, é que nós nunca sabemos a opinião do outro antes de discutirmos. Nunca sabemos, vamos no escuro, que é para não haver uma ideia de conversa prévia. Não, ou seja, nunca sei se o Mota gostou, se não gostou. Aliás, nem nos seguimos no Letterboxd por causa disso. Que é para não teres essa noção. E portanto, nessa altura isso não aconteceu. Mas de facto, o filme estava fadado, pelo menos para ganhar o Oscar de melhor filme estrangeiro.
2: Desculpa,
1: mas
2: vocês disseram, nem nos seguimos no Letterboxd.
1: No Letterboxd.
2: Letterboxd
1: é uma rede social de cinema,
0: basicamente. É o IMDb, mas com críticas do
2: Letterboxd.
1: Letterboxd, exatamente.
2: Onde as pessoas falam só sobre cinema, é isso?
1: Sim, exatamente. Sim. Ou seja, tu segues as pessoas, eu segues com qualquer rede social e depois lá críticas e notas aos filmes e tu vês o que é que os teus amigos viram no seu
0: amigos ou indivíduos com algum tipo de relevância social.
2: Sim, sim. Ok, então quem é que é a pessoa mais influente no Letterboxd?
0: No mundo?
2: Não, nacionalmente?
1: Não sei porque não se percebe, não é o mesmo.
2: Os críticos de cinema vão para lá?
0: Não.
2: Não vão.
1: Quer dizer...
0: Nós não estamos lá. Eu não estou lá a escrever nunca. Não. De vez em quando vou ver o teu e aquilo é um bocado... Pronto, né? Podias trabalhar mais. Mas não há muita afluência de crítica séria. Mas também não há... Ou seja, o que acontece muitas vezes na crítica internacional é... No Letterboxd deixam um parágrafo e fazem e remetem para o link ou para a crítica completa. Ou seja, usam aquilo como canal de divulgação.
1: Mas se quiseres que diga para aí uma das pessoas mais influentes em Portugal do Letterboxd, será provavelmente o Nuno Marco.
0: Pois sim.
2: Okay. Já agora, uma pergunta. Os críticos de cinema ainda fazem sentido? Ainda são influentes?
0: Imagina, nós não somos críticos de cinema. Convém dizer isso.
1: Nós somos cinéfilos.
0: Somos pessoas que gostam de cinema e que falam sobre eles.
2: Sim, sim.
0: Nós não somos críticos, não somos pac-pés. Mas se ainda fazem sentido, claro. Tem que fazer sentido tudo o que é produção de opinião em torno de alguma coisa, tem que fazer sentido. Agora, o público também tem que ser, as pessoas também têm que ser educadas para consumir essa crítica, para essa crítica ser relevante, porque a partir do momento em que eu acho que a crítica se senta a falar para o boneco, também a motivação para criar mais crítica ou para ter outro tipo de afinco na criação e na programação das coisas muda.
1: Sim,
0: eu acho que não é uma relação só de um sentido.
2: Sim, eu acho que já foram mais influentes.
1: Talvez.
0: Toda a imprensa escrita.
1: Porque também a proliferação, como em todo o resto, de opinião, olha, nos próprios Letterboxd desta vida, ampliou, tu podes ver outras coisas que não seja só aquelas duas ou três pessoas. Já não existe necessariamente aquela coisa que é, eu vou ver o que é que este crítico disse, porque isso para mim é uma inspiração. E se calhar ainda continua a acontecer, mas tens muito mais opiniões à tua volta para poder fazer. Agora, eu acho que continua a fazer sentido para como uma leitura e como uma própria análise do filme. E depois tu tiras as tuas próprias conclusões quando vais ver.
2: Olha, deixa-me aqui colocar duas opiniões de... dois rapazes, queremos raparigas rapidamente neste programa, para termos igualdade de género. Ora, João, irmão de João Turgal, envia esta mensagem.
3: Boa tarde, pessoal. Espero que tenham tido uma maravilhosa e estejam a ter uma maravilhosa quarta-feira. E agradecer também desde já e aos convidados pela rubrica dos cinéfilos que ninguém pediu, porque é genial. E é uma rubrica que eu adoro ouvir, pois chama-me a atenção de alguns lançamentos dos quais eu não estava presente. E assim fico informado e acabo por ver coisas novas que são sempre bastante agradáveis. E também ouvir os vossos comentários e as vossas opiniões também é mesmo muito correto. E para vocês tenho uma pergunta muito relacionada também à produção portuguesa e à produção nacional, não é? Que é, qual é que vocês consideram que seja a melhor produção nacional dos últimos 10 anos e porquê?
0: É lá.
2: Agora que os tramou, é?
0: Primeiro, obrigado. Difícil. Primeiro que tudo, obrigado.
1: Sim, obrigado.
0: Obrigado pelas palavras.
1: Não percebi essa tua ideia do irmão, mas vamos seguir.
2: Não, era só para te confundir, justamente. Consegui.
0: Só recebes áudios de pessoas em casa.
2: Tens irmãos?
0: É uma coisa que eu não...
1: Tenho irmão, tenho. Mas não se chama João, chama-se Luís, por isso. Na verdade, muitas vezes pensam é que o Daniel é meu irmão e o que nós já me perguntaste, já nos perguntaste se nós éramos gêmeos.
0: Gêmeos, sim. Acham que somos muito...
2: Tens irmãos, Daniel?
0: Não, os meus pais viram isto e disseram nem mais um. E o Top Gun deixou de rolar lá em casa.
2: Filho único.
0: Filho único.
2: Claro, claro. Então, mas respondam lá.
1: Sim. Então vai, eu vou dar uma hipótese, talvez o díptico Mal Viver, Viver Mal, do grande João Canijo e do saudoso João Canijo, como uma hipótese de um grande filme e de um grande projeto do cinema português. Pela criatividade, aliás, o próprio João Canijo, quando falou connosco no lançamento do díptico, disse sobre o facto de, agora sim, ele achava que tinha atingido de alguma forma o pináculo da sua carreira, pelo facto de já não estar a copiar alguém, mas estar a fazer algo de novo no contexto do realismo social que tinha feito e que continuaria a fazer. Ainda vamos poder ver alguma coisa da obra dele póstuma. Infelizmente, era uma carreira que se continuaria a revelar genial e isso não vai acontecer.
0: É um bocadinho difícil ignorar também o Grande Tour, não acho que figure nos meus melhores da década, porque pronto, mas tem a ver com opinião e gosto pessoal, mas é um filme que ganhou o prémio para melhor realizador em Cannes. Mas eu acho que dos filmes que eu me lembro de falarmos portugueses no nosso podcast, um dos que eu gostei mais foi o Alma Viva, foi uma das primeiras coisas que nós falámos bastante, que é um filme de uma realizadora que agora me estou a esquecer o nome, Cristel
1: Alves Meira,
0: e que me surpreendeu muito porque muitas das vezes eu sinto que os retratos do Portugal real ficam um bocadinho aquém da realidade, e neste caso é feito por alguém que viveu ali e que esteve de facto naquela aldeia, e é um filme muito, muito interessante e muito bem conseguido.
1: Eu também acrescento o Unfolding como um belíssimo filme que na altura também falámos. É um filme português, mas é uma produção passada na Escócia com um toque também muito britânico, mas sobre, de alguma forma, as questões da precariedade e das questões laborais, e é um filme muito, muito interessante e muito subtil ao mesmo tempo, e com um desempenho absolutamente extraordinário da Joana Santos.
0: E ainda o Nação Valente, do Cássio Conceição.
1: Sim, sim, exatamente.
0: São assim os top 4 que nós referimos várias vezes nos últimos anos.
2: Olha, temos aqui o Tiago.
4: Boa noite, Alvin e cinéfilos. Sou Tiago de Viana do Castelo, para dizer que sou fã dos cinéfilos e que com muito agrado dizer que estarei na próxima sexta na festa na Musa. E tenho uma pergunta para os cinéfilos, que é: imaginem que eu vou a um date com uma pessoa e vou ver um filme. Que filme é que aumentarias probabilidades de eu ter sorte com essa pessoa, seja um rapaz, rapariga ou algo no meio disso? O que é que recomendariam para eu me safar? Portanto, no fundo, um abraço, camaradas.
2: Esta pergunta é ótima.
0: Há várias formas de abordar esta questão. Se queremos ver o filme, é que pode ser um filme muito interessante e que não vá ter ninguém na sala. Portanto, aí gera-se. Queremos estabelecer uma ligação cognitiva ou intelectual? Então se calhar vamos ver assim um filme desafiador, uma coisa assim independente, vamos a unir mais da vida. Já viste Tarkovsky e tal, e vê-se o que é que acontece.
1: Podemos ver também o Campo de Miasma recentemente, que é um filme com uma enorme sensualidade.
0: Sim, mas lá está, né? Mas
2: acho que tem que haver alguma sensualidade.
0: Não, porquê?
2: Então, o que é que ele perguntou?
0: Conta-me mais, Fernando.
2: Ele está a falar no contexto de date.
0: Eu não acho que tenha, eu não acho. Eu já tive aventuras com filmes que não tinham senso. Mas não interessa.
1: Pode ser uma comédia romântica, não é?
0: Pode, claro, mas também pode ser um filme de terror. Que susto e tal, abraço.
1: No caso do Campo Miasma dá um pouco. Não, comédia romântica não tem, mas tem esse lado de terror e de sensualidade ao mesmo tempo.
2: Então, espera lá, estou aqui a ver as vossas sugestões. Então e se fosse. Deixa cá ver. E se fosse. Se fosse este.
5: Se é um final. 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
2: ¿Qué es esto?
1: É o filme, é o Natal Amargo.
0: Amargo. Epa,

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1: Isto é o quê?
2: Olha, João Turgal.
3: Que dor nos ouvidos.
2: É um indivíduo comprometido. E bem comprometido. O homem está ótimo. Só para afastar as potenciais, sexta-feira, calma. A questão é, se algum dia João Turgal estiver na solteiragem e alguém lhe quiser fazer, né, coisa, pá, se sugerirem o Mad Max é vê-lo a fugir do outro lado da rua.
3: Respondendo à pergunta do Tiago pela negativa, de há pouco, o Mad Max Fury Road, que é este filme, é o oposto para um possível date.
2: Sim, sim.
3: Ou seja, se quiserem afastar o date ou...
2: dizer, não te conseguias concentrar
3: ou
2: nunca.
3: Ou garantir que não é um date, com esta barulheira toda...
1: Mas achas patético o Mad Max?
3: Não, eu não acho patético, mas é um filme que do ponto de vista pessoal não me diz nada. Ou seja, o filme é...
2: eu nunca tive num deserto sem gasol.
3: É irascível em termos de som, em termos de imagem, mas é impossível não valorizar a fotografia, por exemplo, do Mad Max Fury Road. Só que é um filme que eu não gosto rigorosamente nada. E eu acho que não tem que haver vacas sagradas no filme. Ou seja, no cinema. Se há alguém que não gosta nada do Padrinho, pá, é legítimo.
1: Espera, peraí, tu dizes que não há vacas sagradas no cinema?
2: Em lá nenhum.
1: Não há.
2: Vaca sagrada, só...
1: Hitchcock não é uma vaca sagrada. Não. David Lynch não é.
2: Nada, se começas a abrir exceções de vacas sagradas, de repente tudo pode ser intocável. E não pode ser. Tem que poder ter. O Hitchcock é uma vaca sagrada no sentido dos filmes que fez, mas há bocado falavas de cancelamento. Uhum. Se há realizador e autor mais cancelado que o Hitchcock por causa da forma como ele se comportava fora do set e no set, é difícil encontrar.
1: Como é que ele se comportava no set?
2: O Hitchcock tem uma história muito curiosa em que ele, enquanto fazia o Lifeboat, uma atriz perguntou-lhe: Sr. Hitchcock, qual é o meu melhor lado? E ele disse: minha querida, estás sentada nele. Então era este tipo de... isto, sim, mulher, sim. Do Hitchcock ao lado,
3: claro. Isso aconteceu várias vezes, mas lá está. Eu acho que é impossível dizer... uma pessoa pode não gostar nada dos filmes do Hitchcock. Uhum. Ou até no caso do Mad Max. Ou seja, mas é impossível dizer que o filme é... terrível, ou seja, num certo sentido. É...
2: Sim, também
3: e no caso de uma obra como a do Hitchcock, pela sua diversidade, claro, e pela marca que teve em tantos realizadores, é difícil alguém dizer: não, Hitchcock não vale nada.
1: Parabéns.
3: Outra coisa é dizer que não gostas, e é possível,
1: Nolan.
3: Legítimo. O Nolan?
2: Nolan,
3: o Nolan tem muitos anticorpos. Essa então é que não é nada uma vaca sagrada.
2: Porque, não, tudo.
3: Porque queria
1: sim,
3: muito...
1: não. Eu já tinha passado. O capítulo das vacas. Já estava à frente.
2: Já não está uma vaca.
1: O Nolan, como é que. Olha, como é que vocês o veem?
3: Há gente que adora Nolan, que considera que o Nolan é a última Coca-Cola do deserto. Há pessoas que odeiam o Nolan por vários critérios, por ser muito expositivo, por ser muito pedante, por outras critérios e mais alguns, por ser muito popular também, eventualmente, por uma certa pseudice, vamos chamar-lhe assim. Eu situo-me exatamente nesse caso, exatamente no meio. Ou seja, há Nolans bastante bons, há Nolans bastante maus e há Nolans intermédios.
1: E o Nolan do Odisseia?
3: Olha, é um Nolan, para mim, bastante intermédio, mas para o Mota
2: mais,
3: é super...
2: Mais para o bom do que claramente para o intermédio, no meu caso.
3: Mas eu acho que tem algumas dos defeitos... O Nolan tem excelentes ideias. Muitas vezes tem ideias a mais e tem uma dificuldade em, num filme só, juntar as ideias todas. E um dos problemas para mim do Nolan, e nos filmes em que eu menos gosto, é uma necessidade muito grande de expor algumas questões narrativas ao espectador da forma mais básica possível.
1: Olha, e a vossa festa? É aberta ao público?
3: Então não é. Venham todos, então não é aberto ao público.
2: Não é outra coisa.
3: Sim, então como não?
1: Espera, como é que vai funcionar a festa?
2: Opa, vai ser uma festa extremamente dinâmica.
3: Então é assim, vai haver
1: festa
3: um quiz...
1: extremamente dinâmica.
2: São os melhores.
3: São é um quiz de cinema a abrir.
1: Vai haver um quiz de cinema?
3: Vai.
1: Dinâmico.
3: Na verdade, esse é mesmo interno, na medida em que um dos apresentadores de quiz, para além do grande Tiago Oliveira, é João Turgal, portanto, okay. Ou seja, é o próprio.
2: Mito.
1: Um quiz só de cinema, isso é bom.
3: Essa premissa é boa.
1: Em que sítio é que vai ser?
3: É na Musa de Marvila.
2: João Turgal tem um historial de fazer quizzes em Lisboa. Ele é o rei do quiz em Lisboa.
3: É verdade.
2: Veio de Coimbra ensinar o quiz
3: já
2: em Lisboa.
3: Já faço quizzes há 14 anos.
2: É verdade.
3: Desde 2012.
1: Desconhecia totalmente.
3: Inclusivamente, eu creio que os quizzes no Porto começaram quando... Porque na altura, ou seja, eu jogava quiz em Lisboa. E quando fui para o Porto, não havia quizzes para jogar. Então a única solução era criar. E na verdade acabou.
1: E foste ao Porto também?
3: Não estava a viver no Porto, na Academia RTP, nessa altura.
2: Convidaram-no.
1: Espera, tu és da Academia RTP?
3: Não foi bem, que nós nos conhecemos.
2: Nós nos conhecemos em Vila Nova de Gaia, nossa
1: cheguei lá, falar.
3: Sim, eu bem sei.
2: Estávamos lá também.
3: Nós estávamos, exatamente.
2: Estávamos na audiência a olhar para ti e dizer: olha, o senhor Alvim, tão famoso, um dia vai-nos convidar.
3: Era para mais um Mota, eu acho que sou muito mais velho, mas o Mota era um garoto.
2: É verdade.
1: Garoto Mota.
3: Sim, mas pronto, é o quiz de cinema a abrir. Nós já fazemos, eu e o Tiago já fazemos quizzes na música.

0: há alguns anos, e achámos que era uma boa, quizzes generalistas, e neste caso, dois por mês, e neste caso achámos que era uma boa ideia, eventualmente, sim, poder fazê-lo para abrir a festa, começar às 7, depois a partir das 10h30 temos DJ sets.
1: Quem?
0: Temos as hermanas aqui da casa, Marta Rocha e Inês Henriques, e o grande Manuel Proeza, realizador do Porto Sol.
2: Entre outras coisas, sim, vai uma estreia. Nunca foi dito.
1: Então vocês não passam música?
0: Não, nós passamos a fechar.
2: Fechar com um chave de ouro.
0: Ou de bronze, ou de latão, do que tu quiseres.
1: As nossas grupos vão ficar loucas.
2: As nossas, sim, tem sido muito difícil conter as mensagens.
1: Deixa-me aqui colocar a Silvia.
3: Olá, Bravaral. Olá, Alvin. Olá aos convidados. Então, mas como é que é isto? Estou a ver um podcast sobre cinema e eu não saber disso.
0: Oh, diabo.
3: Não estou a perceber. Alvin, tu fazes mesmo serviço público.
1: Pois faço.
3: Parabéns. Realmente estás sempre a querer que o teu público seja mais culto. Pessoas incríveis, que nós somos, claro. Eu adoro cinema, adoro. Tenho vários filmes, gosto de tudo, vou a tudo. Top Guns, Árvore de Vida, vi agora o Odissei e achei aquilo incrível. Mas eu acho que os filmes é ver-se... Não há um filme preferido, acho eu. É como aos livros, tem que se ver na altura certa. Porque um filme pode ser bom e vermos na altura errada e não gostarmos dele. Pronto, estou a perceber. Um dos meus filmes favoritos é o In the Mood for Love. Tudo aquilo, acho aquilo romântico.
1: Ao com o meu bom marido,
3: quando começámos a namorar, eu fiz ele ver aquilo. Olho para o lado e está uma pessoa a roncar. Como é que se pode fazer a uma pessoa em que o filme favorito é o Rambo?
2: É acabar direto.
1: Exato, pode ser acabar direto. O Nuno.
4: Em resposta àquele ouvinte que estava a pedir conselhos para um filme, para um date, não vais ver o Closer. Cada vez que eu vi o Closer, um filme do Mike Nichols, eu terminei as relações amorosas em que estava. Por isso, é um filme brutal. Mas...
1: É este conselho é bom, porque há filmes e até livros que às vezes podem levar até
2: é verdade.
0: O cinema tem uma capacidade muitas vezes de abrir a tua mente e repensar a tua vida. Aliás, é um bocadinho essa. Às vezes é tu pôres em perspectiva a tua vida e os teus desejos e as tuas ambições, olhando depois muitas vezes para a sala de cinema.
1: Vou-vos contar hoje uma história. Vou contar a vocês e a todos os ouvintes. Eu acho que nunca a contei. Se eu contei, perdoem-me, é possível. Mas a verdade, há muitos anos eu tinha um relacionamento, e esse relacionamento estava a passar por um período frágil. E eu dei uma festa em minha casa, e entre as várias pessoas dessa festa estava uma vidente, que na altura não era muito conhecida, mas depois tornou-se. Era a Zila.
0: E lançou-te as cartas.
1: Espera. Não, foi muito pior do que isso. A festa continua, as pessoas todas muito divertidas, copos e tal, e não sei o que. Depois aquilo acaba, a Zila fica ainda mais um pouco. Não estava só a Zila, mas já estavam poucas pessoas. E a pessoa com a qual eu tinha esse relacionamento, que estava num período frágil, disse: então, podes-me lançar aqui as cartas?
2: Nunca fazer. Sou contra.
1: Logo, quando isso aconteceu, eu olhei assim, isto vai acabar mal.
2: Claro.
1: A Zila lança as cartas e diz assim: bah, estou a ver que está... Ah, importante, a Zila não sabia que eu tinha relacionamento com aquela pessoa.
2: Ah, de todo.
1: Não sabia, não sabia. Sim. E isto também é importante para esta história. Ela lança as cartas e a primeira coisa que diz é assim: estou a ver que tens aqui um relacionamento, mas este relacionamento não vai a lado nenhum. A pessoa com quem é, isto não vai a lado nenhum, isto... Estás a perder o teu tempo.
0: E durou mais quantos dias?
2: A solução é namorar com
1: durou
2: o vidente.
1: Durou muito pouco tempo.
0: A solução é o quê?
2: A solução é namorar com o vidente. E nunca falha.
1: Não é uma boa história. Não, é uma isto boa porque história. Se há um filme que também faz pensar e não sei o quê, tu sais dali e...
0: E o Closer está... E o próprio In the Mood for Love também.
2: Eu fui ver o Gone Girl uma semana antes de acabar um relacionamento.
0: Olha,
2: porque pensar que esta vai cortar o pescoço.
0: Por acaso, e grande só, vários filmes, e o In the Mood for Love era outro filme então, que tem esse lado. Estava a dizer que era um date, mas ao mesmo tempo também é um filme muito desencantado sobre uma relação e sobre um amor inalcançável.
2: Já falámos aqui do Invite. O Invite é o tipo de filme que para algum tipo de casais pode gerar algum tipo
1: de incómodo.
2: Já pensaste em alguma destas coisas? Que na verdade é saudável. Eu pelo menos acho que a melhor coisa nas relações é poder-se falar sobre tudo.
1: Mas para dizer, o que tu estás a dizer, não é, tudo por causa desta mensagem deste ouvinte. É verdade, os filmes, bem, um dos seus objetivos é de facto fazerem pensar, mas
2: realmente, sim.
1: Mas às vezes podem causar problemas. Há algum filme que já vos perseguiu?
2: Olha, de vários. Eu quando era miúdo tinha fobia a um filme e só conseguia estar sem a fobia, sem um medo absurdo. Eu tinha 8 anos, entende-se, enquanto via o filme. Então é capaz de ainda hoje ser o filme que eu vi mais vezes na minha
1: Qual?
2: Vida. O Godzilla, de 98.
0: Que tu já trouxeste para filme a não ver.
2: É, dos piores filmes de sempre, mas eu tinha um pânico total daquele filme. Então persegui-me, sim, esse filme persegui-me.
1: E tu?
0: Eu acho que perseguir, eu acho que não há nenhum filme que eu tenha...
2: Citizen Kane perseguiu-me, porque havia malta que dizia: queres ser realizador e nunca viste?
0: Olha, a propósito, voltando ao Mad Max, lembro-me de ser garoto e a música da Tina Turner do We Don't Need Another Hero era uma
2: grande
0: música
2: canção.
0: Que me perseguia, ou seja, tinha essa ideia de ser uma coisa que eu desatava a chorar quando ouvia aquela música. mas haver um filme que me persegue, acho que não consigo me lembrar.
1: Espera aí, e o filme que vocês mais choraram? E eu posso dizer, se calhar é surpreendente. O filme que eu mais chorei, para além do Bambi, não era uma criança, mas em idade adulta, o Morrer em Las Vegas. Lá está, com o Nicolas Cage.
2: É, sim.
0: Olha, mas não diria que era esse o filme, ou a minha escolha é muito mais clichê.
2: Um filme bastante
0: triste. Ser o filme que eu mais chorei, talvez, mas também, pronto, é uma homenagem, ao mesmo tempo, é um filme muito triste, mas ao mesmo tempo uma carta de amor ao cinema, que é o cinema para isso.
1: Gosto.
2: Tu?
0: Mas,
2: tantos. Rei Leão.
1: Não.
2: É o que é. Eu fui ver Toy Story 5 e chorei imenso.
0: Eu
2: choro muito.
1: Toy Story é claro que se chora. É impossível não chorar.
2: Eu choro em tudo. Eu, nos primeiros 10 minutos do Up, eu estava pronto para me ir embora. Sei lá, no último ano acho que o Hamlet foi o filme que me fez chorar mais.
0: Sim, olha,
2: mas o filme é feito para fazer chorar.
0: Eu acho que é possível. E é possível tu chorares muito num filme
2: e não achares o filme genial.
0: E o Hamlet é um caso em que
2: estamos
0: a concordar.
2: É um bom filme.
1: As Pontes Madison County, convenhamos.
2: Excelente filme. Não me fez chorar, mas é excelente filme. Mas produziu emoções. Não ao ponto do choro.
0: Mas tais como?
2: Tais como melancolia, tristeza, mas não choro.
0: Mas achei estranho não dizeres da Árvore da Vida. Porque eu lembro-me sempre...
2: Não chorei no Árvore da Vida.
0: Não?
2: Não.
0: Ficaste
2: só para ir na quarta ou quinta vez que vi o filme é que chorei.
0: Quarto,
2: sim, malta,
0: quarto,
2: sim, eu vi o filme
0: quatro
2: vezes. Sim. Há filmes que demoram a produzir efeito, não é?
1: Qual foi o filme que mais vezes viste?
0: Talvez o Era Uma Vez na América. Mas assim, atenção, eu não sou pessoa de...
2: 4 horas?
0: Sim,
2: mentira,
0: seja,
2: total.
0: Pronto.
2: Nunca na vida.
0: Não,
2: mentir.
0: Se quiser, não, vamos lá.
1: Adoro a expressão mentira total.
0: Se quiser, depende. Ou seja, acho que os filmes que eu mais vi provavelmente serão tipo O Sozinho em Casa, O Karate Kid.
2: Ah, está, Daniel Sam.
0: O Regresso ao Futuro. Mas se pensar os filmes que mais vi, vá 3 ou 4 vezes com outro olhar, com um olhar mais adulto, talvez tenha sido Era Uma Vez na América, porque eu também não sou pessoa de ver, ao contrário do que o Matheus está a dizer, viu 3 ou 4 vezes Árvores da Vida,
2: sim.
0: Eu não sou pessoa de repetir filmes muitas vezes.
1: Na adolescência o filme que mais vezes eu vi foi O Clube dos Poetas Mortos.
2: É.
1: Mas depois, talvez... nunca mais o vi, na verdade.
2: O que é que tu achas sobre, sobre rever filmes? Eu tenho uma amiga minha que diz...
1: Eu não tenho por hábito
2: de fazê-lo. Eu nunca revejo um filme. Não vale a pena. E eu discordo em tudo.
0: Eu também discordo.
2: Completamente
0: também discordo.
2: Desta noção.
1: Até porque... Eu não revejo normalmente. Mas há um filme, O Regresso ao Futuro, que eu confesso que quando o vejo, apetece-me revê-lo sempre. Sabendo exatamente que cenas é que seguem, apetece-me rever aquilo tudo. Acho que envelheceu bem.
0: A minha memória também estava fraca. Certamente o filme que eu mais revivo terá sido o Pulp Fiction.
2: Porque, sério?
0: Sim. Esse terei visto nos tempos da faculdade, terei visto, sei lá, 10, 12 vezes.
1: Então qual é o vosso realizador de eleição?
2: É o meu
0: filme. Difícil. Lá está. Isso é aquela. Tal como há pouco ouvinte, a Silvia dizia que não há um filme preferido. E se calhar também é difícil dizer.
1: Vou fazer a pergunta de outro modo.
0: Mas eu vou dizer uns.
1: Qual foi o realizador que vos desiludiu menos?
0: Pá, o Hitchcock, talvez, pode ser.
2: Nós no podcast estamos sempre a fazer esta piada, que é, eu digo que tenho uma religião, e a minha religião é o Paul Thomas Anderson, porque acho que dos últimos anos e dos últimos criadores e autores em Hollywood, ele é claramente o mais interessante, tanto que ele vai fazer um filme, ele vai lançar um filme concerto agora com o Cameron Winter, com o cantor dos Geese, e eu estou em pulgas para ver o concerto, e nem ligo assim tanto a Cameron Winter, acho aquilo muito bonito e tal e coisa, mas não seria algo que eu pagaria para ir ver ainda, porque não sou assim tão fã, mas estou-me a querer tornar fã para querer ver o filme do Paul Thomas Anderson.
0: Ou seja, eu nem era fã, nem gostava, mas na verdade já gosta por causa do Paul Thomas Anderson.
2: Exatamente.
1: Olha,
0: mas eu acho que é possível também teres um realizador que adoras.
2: Fincher é basicamente a minha maior influência, um dos realizadores que eu mais gostei durante até o Rede Social, e a partir daí o último filme, por exemplo, foi uma desilusão.
0: Eu adoro eu adoro a maior parte dos filmes do Scorsese e não gostei, por exemplo, muito do Silêncio, aquele lado mais religioso dele, que eu acho que era muito mais feliz no Evangelho segundo Jesus Cristo. O Evangelho, não,
2: não é segundo Jesus Cristo, mas estava
0: o Evangelho é de Saramago.
2: Exatamente.
0: A última tentação de Cristo, exatamente. Ou seja, é possível tu teres um realizador que gostas da maior parte da carreira, isso não quer dizer, lá está, voltamos à história das vacas sagradas, de poderes haver os seus momentos fracos, todos.
1: Já agora, deixa-me só recordar que a festa do Cinéfilos que ninguém pediu vai ser esta
0: sexta-feira na Musa de Marvila,
1: a partir das 7 da tarde, com Las Hermanas, não é? Também
0: Hermanas Sisters.
1: Hermanas Sisters, assim é que é. Pedro Mota e João Turgal serão os últimos a passar a música.
2: Pedro Mota, aí estarei.
0: Daniel Mota.
2: É inacreditável. E eu já disse à Sam, este homem, ele não consegue decorar o meu nome, pá. É inacreditável.
1: Daniel Mota e João Turgal. E pelo meio, como é que se chamavam os outros?
0: Manuel Pureza.
1: Ah, exatamente. Manuel Pureza, que vai passar a música. Tudo isto será na música de Marvila. Importante, temos aqui uma colega que quer entrar. Quem é? Quem é que será? Quem é que será a colega que quer entrar?
5: Olá, cinéfilos. Eu gostava de perguntar ao Daniel Mota, no seu hipotético futuro filme de ficção, quem é que seria o argumentista? E dá para pedir qualquer pessoa do mundo, vivo ou morto.
1: Peraí.
5: E também gostava de avisar a produção do programa que, quando acabar a emissão, o João Turgal vai certamente esquecer-se de alguma coisa aí. Pode ser de uma carteira, chaves do carro.
2: Nunca aconteceu. Sol, nunca aconteceu. Qualquer palavras tão certeiras foram ditas na Rádio Nacional.
1: Olha, está, Mariana Oliveira, que é aqui
2: também já foi convidada.
1: De RTP Antena 3. Turgal, esqueces sempre de coisas. Isso revela déficit de atenção. Será que tens?
0: Completo. Não sei se tenho, mas esquecer de coisas é. Eu acho que tenho um déficit de atenção muito grande nesse aspecto dos bens materiais. Uhum. E que me faz um pouco de confusão, às vezes sou um bocado focado do ponto de vista até das nossas organizações, se calhar até sou mais focado de nós.
2: Tu não vais fazer a outra elogio, mas eu faço. Eu nunca conheci ninguém que não tivesse agenda física e que se lembrasse das horas e dos dias a que tudo acontece. E João Turgal é capaz de fazer isso. Ele não tem agenda e tem
1: melhor cabeça. Risco,
2: claro, mas depois esquece da caneta em todo lado. Mas
0: responde lá à pergunta da Mariana, que é bastante mais importante.
2: Padishevski. Se eu pudesse escolher um argumentista vivo ou morto, era o argumentista do Network, que eu acho que é dos melhores, se não o melhor argumento de sempre.
1: E tu, okay, já agora, melhor argumento de sempre para ti?
0: Melhor argumento cinematográfico? Ou seja, o argumento em si, não é o argumentista?
1: Sim, o argumento em si. Eu voto no Old Boy.
2: Ah, pois. Oh,
0: olha, para o Parque Chanuk é uma...
2: Sendo como não é totalmente original, mas sim, mas sim.
0: Pá, talvez o Vértigo.
2: O Old Boy é os meus top 3, amigo. Não
0: mas
2: sei,
0: quer eu, dizer, eu acho que é lançar, eu acho que é mesmo difícil criar um panteão.
1: Okay. Não martirizes.
0: Deixa-me só, eu não martirizo nada, deixa-me só acrescentar aqui uma outra, porque Teresa Oliveira, já agora que estamos aqui a falar também, entre colegas, há pouco referiu um filme cancelado, que é A Entrevista com o James Franco. Que um filme que chegou a ser, isto há mais de 10 anos, chegou para ser projetado e depois acabou por não ser concretizado.
1: Mas porquê?
2: Porque, portanto, há, digamos, uma entrevista com um líder norte-coreano e no final ele explode com uma bomba.
1: Ah, ok.
2: Eu na verdade, nunca compreendi essa...
0: Mas, na verdade, isso não chegou a ser feito depois com o Borat?
2: Não. A entrevista é essa, o plot, a narrativa do filme, em que o James Franco é um apresentador de talk show que vai à Coreia do Norte fazer uma entrevista com o grande líder, que não faz cocó. É o que está no filme. E depois foi cancelado porque... Na verdade, não deixaram que isso saísse. Mas enfim, mas o filme em si não é relativamente inofensivo.
1: O James Franco também saiu um bocadinho de cena. O James Franco, há que dizer, acho que com alguma justiça, que foi o pior apresentador dos Oscars de sempre.
2: Sim, sim. Talvez claramente dos piores. Sim.
0: E talvez por isso tenha recriado o The Room, que sim, é considerado também um dos piores filmes de sempre.
2: Sim, sim. O James Franco foi péssimo, mas também, não sei se foi nesse ano, se foi no ano a seguir ou no ano anterior, em que o John Travolta tem a pior pronúncia de um nome da história dos Oscars, em que ele tenta dizer o nome da Idina Menzel e sai qualquer coisa como Idina Menzel. Aquilo ninguém percebe que nome é que ele está a querer dizer. Portanto, os Oscars são cheios de momentos.
1: Aliás, vocês debruçaram sobre os Oscars de 1957?
2: 6 e 4 e 3.
0: Começámos em 20 e nós começámos na primeira edição. Ou seja, naqueles episódios do Oscar, começámos na primeira edição.
2: Era a ideia original do podcast.
0: E já estamos na ideia original. Era isso, ou pelo menos alternado, fazer um episódio com novidades e um episódio dedicado aos Oscars. Depois estamos a fazer muito mais novidades e às vezes os Oscars acabam por ser quando há uma semana mais fraca em termos de cartaz e de estreias. Mas sim, já vamos na 30ª edição, ainda que lentamente. E acabar por ser um pretexto, não para falar só do vencedor do Oscar, que às vezes é muito desinteressante, mas por uma temporada e um período do cinema.
1: Espera aí, as pessoas agora estão, como direi, quase que à espera de que algo que não seja expectável aconteça nos Oscars. Tivemos o murro do Will Smith, tivemos o engano no La La Land. Há quem diga que foi um engano que prejudicou a história do cinema. Há muitas pessoas que diziam que deveria ter sido o Moonlight. E não, foi, mas foi Moonlight. Não, foi Moonlight, exatamente, sim. Mas que fez o La La Land, sim, exatamente. É o contrário. Vocês, não.
0: Não, não, eu sou super. Eu acho que o Moonlight é um excelente filme, e até é um excelente filme do ponto de vista social, mas para além quase de uma espécie de um lado onírico muito interessante, o La La Land, não só não sou fã de musicais, como acho que não é nem de perto nem de longe o filme mais interessante do Damien Chazelle.
1: Já agora, porque estamos quase no final desta emissão.
0: Num galpim.
6: Basicamente vim para pôr isto na ordem.
7: Olá, meu nome é Watson Lisboa e eu vim do Maranhão.
8: O meu nome é Edith Queiroz e nasci em Coimbra.
9: Olá pessoal, eu sou o Pedro Santo, nascido em Leiria, no Hospital Dom Manuel de Aguiar.
10: Olá, eu sou o António Dias, Vasconcelos Dias. Sou do natural de Lisboa.
11: Olá, sou a Teresa Vieira e nasci em Lisboa.
12: Eu sou Cristal Alves Meira, nascida em Monterrey, em França.
13: Olá, eu sou a Joana Ribeiro, nascida em Lisboa.
14: Olá, sou Jana Chiami e nasci em Bruxelas.
15: Eu chamo-me Nuno Marco e sou de São Domingos de Benfica, vírgula Lisboa.
16: Eu sou a Kitty Furtado, estou aqui para falar então dos aspectos problemáticos do Gono e do Wind.
17: Olá, o meu nome é Bruno Caetano, nascido em Portimão e crescido em Santo André, Vila Nova de Santo André.
18: Olá, chamo-me João Gonzalez, nasci no Porto e vivo em São Médio em Festa.
19: Olá, eu sou Inês Lajinha e nasci em Lisboa, não é muito entusiasmante.
20: Chamo-me Ricardo Vieira Lisboa e sou de Lisboa.
0: Convidámos a Mariana. Olá, Mariana. Mariana.
19: Olá, Ribeira. Obrigada pelo convite.
21: Olá, meu nome é Pedro Florencio e sou nascido em Lisboa, Lisboeta de Gema.
22: Olá, eu sou o Gonçalo Madail.
23: De Aveiro.
24: Olá, sou o Pedro Soto, sou um dos diretores do Festival Motel X e realmente eu nasci em Lisboa.
25: Então, Vera Barreto, nascido em Aveiro.
26: João Ganis, nascido no Porto.
1: Ora está, e também João Moreira e Pedro Santo.
27: Então, já viu que o Trugal tem agora um podcast, como é que é aquilo? Os críticos, como é? Tipo aquela coisa que ele tinha no Facebook, a falar de cinema e... Opa, e é com um gajo que é o Mota, não sei o que é o Mota, sabe o que é o Mota?
28: Não sei e também não vou ouvir esse burro.
1: Estamos quase a terminar este programa com os cinéfilos que ninguém pediu.
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3: É bem verdade, estamos quase no final desta emissão. Antes disso, Rita.
4: Queria aproveitar esta ocasião para pedir ajuda aos cinéfilos e a quem me puder ajudar, por favor, porque eu também adoro cinema, gosto muito de ver filmes e gosto muito de ir ao cinema, mas tenho um problema com o som. Sinto que as salas de cinema têm sempre o volume muito alto e não estou a falar apenas das salas mais comerciais. Recentemente fui ver um filme ao Cinema Trindade e acho que estava muito alto, mas parece-me que o resto do público não partilha muito desta noção, por isso eu assumo que é um problema meu. E eu sei qual é a importância do som em qualquer filme, como é evidente, portanto ajudem-me aqui com isto, alguma dica para mim para poder continuar a ir ao cinema e desfrutar de filmes sem sofrer demasiado com o som?
5: Podemos dar dicas aborrecidas e técnicas. Pá, existem tampões que deixam passar as frequências todas de forma igual.
3: Eu tenho uns.
5: Portanto, reduzem, não estragam os graves e os médios e os agudos, mas reduzem o som de forma total e completa. Sim. Portanto, se existe, isto pode ser hiperacuidade, pode ser uma condição clínica de audição muito elevada. Eu gosto do som quanto mais alto melhor, portanto, mas eu sou duro de ouvido.
6: Mas porque em termos de posicionamento na sala, acho que é um
5: pouco. Não há nada a fazer.
6: É isso.
5: Quanto mais no centro, melhor. Menos volume, sim, sim, de cada um dos lados, mas o melhor é comprar bons tampões.
6: É mais espalhado, pelo menos.
3: Olha, e um filme que recomendem? Agora,
5: com o volume muito alto, eu diria para neste momento ir ao cinema ver o Digger.
6: O Digger eu não recomendarei, de certeza. Temos é o nosso episódio desta semana com o momento Funny Games. Fizemos aqui uma brincadeira no início.
5: Ah, tá, ele a spoiler.
6: No início, mas garantidamente podemos recomendar o Prime Time, que sim, estreou na semana passada. É um filme sobre as perversidades televisivas e, se houvesse justiça, valeria finalmente uma nomeação a um grande ator chamado Robert Pattinson.
3: Já agora dizer que realmente receberam aqui uma mensagem do Joaquim de Cantanheda a dizer: amigos, não falaram no Digger, fracasso de Tom Cruise? Pergunta, um abraço. Já agora uma outra mensagem: os convidados já foram coagidos a dar uma boa crítica sobre um determinado filme,
6: não,
3: mesmo não revelando
6: não,
3: o nome do
6: não,
3: filme.
6: Não.
3: Boa noite, presumo que são incontáveis as vezes que os convidados estiveram em salas de cinema. Alguma vez assistiram a um filme digno de contar que aconteceu na sala de cinema?
5: Ui, peraí, mas são muitas perguntas.
3: Gosto muito de cinema, penso que ouço os cinéfilos desde os primeiros episódios. A dinâmica entre o João e o Daniel prende o ouvinte. Gosto especialmente dos episódios dos Oscars e de voltar a ouvir o episódio sobre um filme que acabei de ver. Parabéns aos dois. É o que dizem.
5: Obrigado.
6: Muito obrigado. Acho que é difícil também responder um filme.
5: Muito rápido. Se o Digger é um fracasso do Tom Cruise, não. É um fracasso do Inharito. O Tom Cruise vai muito bem e praticamente salva o filme.
6: É um fracasso mútuo. Mas, na verdade, o Tom Cruise não tem responsabilidade porque era difícil. Mas o Mota finalmente foi convertido aos filmes de
5: Inharito. Não. Calma lá. O Inharito fez dois filmes decentes. O Amorcão e este.
6: Muito mais pelo caminho, mas também não dá muito, já não temos muito mais tempo para explorar isso.
3: Mais tempo nenhum. Deixem-me só dizer que João Turcal e Daniel Mota, os dois fazem este podcast faz 5 anos, parabéns rapazes.
6: Muito
3: chama-se
6: obrigado.
3: Os Cinéfilos que ninguém me pediu, se é a primeira vez que ouvem falar sobre eles. Ainda bem.
6: E obrigado. Pai, obrigado.
5: Algum dia que seja o primeiro.
6: Obrigado pelos elogios da malta que.
3: Sim,
6: que
3: é verdade, se tem aqui muitos fãs. Dizer que há uma festa grande para comemorá-los, mesmo que só agora tenham um contacto com eles. Esta sexta-feira será na Marvila, muitos de DJs, as hermanas, também o Manuel Pureza e ainda no final, para a grande apoteose da noite, João Turgal e Daniel Mota.
6: Sim, pelo menos Daniel Mota promete grandes moves de dança.
5: Sim,
6: que ele dá tudo,
5: É o meu maior talento.
6: Tudo.
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0: Ela mesmo, quarta para arrancar, 7 da manhã no continente e na Madeira 6 nos relógios dos Açores. Vamos à informação, Carolina Bordal Soares, o que se passa pelo mundo?
1: Olá, bom dia. É uma paragem total. O metro de Lisboa está fechado hoje devido a uma greve de 24 horas, sendo que não há serviços mínimos decretados. De acordo com a empresa, o serviço apenas vai ser retomado amanhã às 6:30 da manhã. A greve foi convocada pela FECTRANS, que justifica a paralisação com os incumprimentos e a falta de respostas por parte da administração do Metro de Lisboa, desde que foi assinado um novo acordo em abril deste ano. A estrutura sindical fala em falta de efetivos, excesso de trabalho suplementar e turnos muito prolongados. Por outro lado, os responsáveis da empresa Metro de Lisboa consideram esta greve desproporcional e asseguram que estão abertos ao diálogo. Os trabalhadores da Lisnav Yard começam hoje também uma greve de 3 dias ao trabalho extraordinário. Estão previstas paragens diárias de 2 horas para a realização de plenários. Os cerca de 350 trabalhadores do estaleiro da Lisnav Yard em Setúbal querem reduzir o limite máximo de horas obrigatórias por semestre. O representante da Comissão de Trabalhadores, João Miranda, explica as reivindicações.
2: Reduzir um bocadinho o plafond de horas que são exigidas por semestre e fazer um teto máximo para que as pessoas não pudessem ser mandadas para casa mais do que aquele X de horas. Isto também para que não se recorresse tanto às empresas que são subcontratadas.
1: Com menos navios para reparar, devido aos conflitos no Estreito de Hormuz, as 900 horas obrigatórias por semestre, atualmente em vigor, fazem com que os trabalhadores sejam mandados para casa durante várias semanas e, por isso, querem que seja revisto o regime de adaptabilidade. O Governo vai anunciar hoje o vencedor do processo de privatização parcial da TAP. A escolha será entre a Air France KLM e a Lufthansa. Está em causa a venda de até 49,9% do capital da Companhia Aérea Portuguesa, sendo que 5% ficam reservados aos trabalhadores e o Estado mantém, ainda assim, a maioria do capital. Em mais de 80 anos de vida da TAP, a empresa esteve a maior parte do tempo nas mãos do Estado, mas vários governos mostraram vontade em privatizar a transportadora aérea. No futebol, o Sporting sumou a segunda vitória na Liga dos Campeões ao ganhar no terreno dos franceses do Lens por 2-0. Luís Soares e Dumbiá fizeram os 2 golos dos Leões, que podiam ter sido ainda mais, considera o treinador Rui Borges.
3: Sabíamos, claro, que os passos que eles davam e que em momentos até de transição poderíamos ferir muitas vezes o Lens. Acho que em alguns momentos poderíamos ter feito mais golos e em alguns momentos poderíamos ter mais qualidade.
1: As declarações do técnico do Sporting no final do jogo, o Luís Soares, fez história em campo e tornou-se o melhor marcador de sempre do Sporting na Liga dos Campeões. Hoje é a vez do Porto jogar para a Champions. Os Dragões estão em Sevilha para defrontar o Betis. O jogo começa às 20h. E na qualificação para o Mundial de Futebol Feminino do próximo ano, a seleção portuguesa voltou a vencer a Irlanda do Norte, desta vez por 3-1, e garantiu assim a passagem ao segundo play-off, onde vai encontrar a Islândia. O selecionador Francisco Neto antecipa 2 mãos equilibradas.
4: É uma seleção em renovação, mas a subir o nível em relação àquela Islândia que apanhámos no apuramento para 2023, com jogadoras a jogar em campeonatos e em contextos acima daquilo que tinham na altura. Por isso acho que vão ser 2 jogos muito, muito equilibrados.
1: Portugal joga com a Islândia na próxima etapa da qualificação para o Mundial de Futebol Feminino no mês de novembro. E no Mundial de Hóquei em Patins deu-se a primeira derrota. Portugal perdeu 4-2 com a Espanha, depois de ter estado com uma desvantagem de 3-0 esta noite no Paraguai. Foi uma boa reação por parte da equipa, considera o selecionador Reinaldo Ventura.
5: Na primeira parte não entramos como queríamos, não fomos agressivos da forma como teríamos que ser para um jogo com esta dificuldade. Foi corrigido ao intervalo, acabamos de ter uma segunda parte bastante melhor e é um exemplo que nós temos que tirar para o resto do campeonato.
1: Depois de Espanha, Portugal joga mais logo com a Itália no Mundial de Hockey em Patins, no Paraguai. O jogo é às 9h45 da noite, hora de Portugal Continental.
0: Vamos a isso. Carolina Bordal Soares na informação da RTP Antena 3. Encontramos tudo em noticias.rtp.pt. Falamos daqui a uma hora, Carolina.
1: Até já.
0: Até já, bom trabalho. É aquele dia que fica aqui a meio, não é? Já dizia Albano Jerónimo. Isto não é nada, não é? Nem para a frente, nem para trás. Está aqui a meio.
6: Quarta-feira.
0: Para compensar, sugiro uma Ray para acordarmos. O que é que tu achas?
6: Sim, por favor, dá-me gritos.

0: Assim sim começamos uma quarta-feira. As estradas.
1: Ai, Alexandre, Alexandre, essas estradas, perguntas-me tu, tão difíceis, são 7 e 9 e já há 2 acidentes. Há um acidente na Nacional 116 em Vila Franca de Xira, no acesso à A1, com demora em toda a zona envolvente. Há outro acidente com um caminhão no início do tabuleiro da Ponte 25 de Abril. Há demora também na área do serviço do Seixal, os acessos estão preenchidos. E como não bastasse, há uma avaria na A5 em Linda Velha. Demora a partir da Ribeira da Laje, direção Cascais, Lisboa. Depois as filas começam no Prior Velho e vão até à Encarnação, isto do aeroporto para Benfica. Na Calçada de Carris, filas do Senhor Roubado em direção à Avenida Padre Cruz. A IC19, IC19 porque é um menino. O IC19 tem filas do Cacém até à Amadora. No Porto, a VCI já tem paragens à passagem pela Boa Vista. 821-0101 é a linha gratuita do Serviço Nacional de Trânsito da RTP. Bom dia, bom dia, bom dia.
0: Como é que foi o resto da tua terça-feira?
1: Foi bom, a minha mãe ligou-me a dizer assim: queres vir ver casacos cá a casa? E eu gostei.
0: E foste ver casacos que a tua mãe já não usa?
1: Sim, a minha mãe tem um problema, que é a compulsiva em relação a casacos.
0: Só casacos.
1: E depois a minha mãe é aquela pessoa que sabe cuidar tão bem da roupa.
0: Portanto está a nova.
1: Tem casacos, sei lá de quando, 1980, 1990.
0: Também não é preciso. Sei lá de quando.
1: Sei lá, é verdade.
0: Fica-te
1: sei lá
0: um
1: de
0: mal.
1: Hoje em dia
0: são recentes.
1: Hoje em dia há muita gente que tem roupa que dura 5 anos e acabou. 5 anos já é um exagero para algumas pessoas. Mas pronto, a minha mãe é daquela escola de cuidar muito bem da roupa, que eu adoro, admiro, e portanto trouxe casacos novos para o meu armário.
0: Mas sabes que eu acho que as pessoas são falsas nesse tema.
1: Porquê?
0: Porque vende-se muito a ideia de manter a roupa contra a fast fashion, vamos não estragar os materiais, mas depois as pessoas julgam quem aparece com a mesma roupa há 10 anos vestida.
1: Julgam. Eu tenho um casaco já há imenso tempo.
0: Julgam.
1: E ando sempre com ele. É o meu casaco de inverno. E eu acho que é o meu casaco de... É a minha imagem de marca. Porque eu gosto da ideia de, se fizesse uma caricatura minha, um desenho animal,
0: Ser com aquele casaco. Portanto, tu usas aquele casaco sempre na iminência de poder ter algum
1: Um desenho animal. Sim.
0: Caricaturista.
1: Sim. Imagina.
0: Desculpa, hesitei aqui um bocado nesta.
1: Imagina que eu estou a passear na rua e de repente decidem fazer tipo um desenho animado sobre a minha pessoa. Obviamente que aquele casaco vai ser identificativo.
0: Tens
1: da minha
0: aquele
1: pessoa.
0: Casaco, okay.
1: Isso mesmo. Mas pronto, e a tua terça-feira, Alexandre?
0: A minha terça-feira foi trabalhar. Ou seja, estivemos aqui e eu depois fiz uma entrevista à tarde a uma artista que estará disponível em breve. É uma entrevista que vai passar no domingo de manhã.
1: Bem, este é mesmo um homem muito coitado. Trabalha tanto.
0: Não, zero coitado, adorei, na verdade.
1: Boa, foi divertido.
0: Foi uma ótima atividade.
1: Podes dizer quem é que é?
0: Posso. É a Piquica.
1: É a Piquica, não, vocês sabem lá?
0: É a Piquica, vai estar comigo no domingo. Foi uma entrevista muito divertida.
1: Boa, isso é que é preciso.
0: Porque já não, eu não estava à espera.
1: Porque sabes o que é o melhor remédio, não sabes?
0: Rir.
1: Rir é o melhor remédio.
0: A Piquica tem assim uma história ou outra muito engraçada. A Piquica já jogou às escondidas numa discoteca, por exemplo.
1: Divertido.
0: A Piquica passou a uma outra cadeira com uma outra ajuda. Falamos sobre isso na entrevista. Ela é a nossa colega de curso, ela tirou o mesmo curso que nós.
1: Foi?
0: Na mesma faculdade.
1: A sério?
0: Na mesma faculdade.
1: Giro.
0: Um pouco mais tarde.
1: Pois.
0: De ti muito mais tarde.
1: Claro.
0: De mim um bocadinho mais tarde.
1: Sim, sim. Aliás, ela ainda está a tirar o curso.
0: Sim. E de resto, o que eu te posso contar? Opa, fui ao ginásio.
1: Olha que boa. Bem, olha que bom momento de rádio este.
0: É, não é? Ou seja, os meus dias também são muito normais. Também
1: é importante,
0: termos dias completamente normais.
1: É verdade. E por falar em coisas normais, não é sobre isso que nós queremos falar hoje. Nós hoje queremos.
0: Também fica-te
1: ir...
0: mal, porque ainda não acabei o meu dia.
1: Ah, desculpa. Continua. Eu não sabia que estávamos aí ainda.
0: Porque eu a seguir ao ginásio ainda fui ver um bocadinho do Sporting.
1: Ok, foi giro.
0: Ah pá, foi giro, que o Sporting venceu 2-0. E eu acho que vencer na Liga dos Campeões é sempre importante.
1: Vencer. Muito bem.
0: Vencer. Mas ainda não acabou o meu dia aqui.
1: Ah, ok, continua, desculpa.
0: Afinal acabou.
1: Ah, ok.
0: Depois jantei um arroz de pato do supermercado.
1: Ah, ok, estamos assim mesmo.
0: Que me apeteceu cozinhar.
1: Ótimo, ainda bem, feliz por ti.
0: E admito que ontem pequei um bocadinho na minha gula.
1: Sim, mãe.
0: E comi um quadrado de chocolate negro 85%.
1: Então isto não é. Isso
0: é a minha gula. Hoje em dia é a minha gula.
1: Claro, mas.
0: Ou seja,
1: isso é
0: o meu pecado.
1: Não, isto não é um pecado.
0: Para mim hoje em dia é
1: saber
0: esse
1: fazer.
0: O pecado. Esse tornou-se o pecado.
1: Ai, também, olha, também os teus estandardes estão demasiado para cima. Não lido com isso.
0: Estandardes é um bocado.
1: Ora bem, mas vamos aqui ao que importa. Nós não queremos coisas normais.
0: Oh,
1: Coisas normais temos a nossa vida cheia.
0: Só nós hoje falar só sobre os dias.
1: Vamos falar sobre o que é que vocês têm na vossa bucket list. O que é que vocês querem mesmo fazer antes de morrer? Eu gostava, por exemplo, tenho uma lista de algumas coisas. Eu adorava abraçar uma sequoia. E ver auroras boreais.
0: Mas abraçar uma sequoia é uma coisa que as pessoas fazem?
1: É assim, eu gostava mesmo de sentir pequena em relação a uma sequoia. Para quem não está a par do que é uma sequoia, a sequoia é a árvore,
0: ok, pois.
1: Maior do mundo. Eu acho que é a espécie de árvore maior do mundo.
0: Mas,
1: e mesmo abraçar.
0: Mas é comum, ou seja, há tours para abraçar sequoias?
1: Ou... Sei lá, não faço ideia.
0: É contigo.
1: É
0: okay,
1: comigo, eu gostava de fazer isso. Okay,
0: e onde é que se encontra uma sequoia?
1: Acho que a América do Sul. Se não me engano. Estou correto, Alexandre?
0: Califórnia, principalmente.
1: América do Norte.
0: Portanto, será mais América do Norte.
1: América.
0: Mas é América, sim, no geral América. América do Sul também tem.
1: Boa.
0: Ok, então tens que atravessar o Atlântico. Pronto.
1: Sim, exatamente. E depois também gostava de ver auroras boreais. Outra coisa que estava na
0: Isto é no nosso continente.
1: É verdade.
0: Vais para Norte?
1: Sim, mas não, é difícil. É difícil porque não é ciência exata, não é? Não
0: exatamente.
1: Ir
0: à Serafina.
1: Não, exatamente. E saber que está lá o quê? Árvores e um parque dos Índios.
0: Claro.
1: E tu, Alexandre?
0: É assim, eu acho que caio sempre mais na adrenalina.
1: Bem, é que eu sou anti-adrenalina, mas sim.
0: Eu já saltei paraquedas.
1: Ok.
0: Eu já voei numa asa delta.
1: Fixa.
0: Falta-me o bungee jumping.
1: Acho que vais odiar profundamente.
0: Já me disseram que é o menos divertido destes todos também.
1: Sim, porque é o momento em que tu achas que parece que vais mesmo morrer.
0: Não, mas a adrenalina está um bocado aí nisso.
1: Não, mas é...
0: Eu acho que o que me vai chatear é a parte final. A parte final fica só ali meio...
1: Ok.
0: Pá, um penduricalho.
1: Sim, sim, sim.
0: Meio boa, efeito árvore de Natal esquecido.
1: Falem connosco, 924-125-258. O que é que está na vossa...
0: Eu ainda não acabei.
1: Bucket list, bem, desculpa. Continua. É o quê, Alexandre? O que é que querias fazer mais?
0: Eu acho que parapente deve ser muito divertido.
1: Mas tu não fizeste parapente?
0: Não, eu mandei-me paraquedas.
1: Ah.
0: Parapente é que estás a viajar de paraquedas.
1: Ah, com uma ventoinha
0: atrás.
1: São
0: aqueles voos.
1: Sim, sim, sim.
0: Não, é o com o vento.
1: Foi que vi no outro dia uma com uma ventoinha e pensei que divertido. Não, para mim.
0: Também gostava de subir o pico.
1: Ok, giro.
0: Este é mais esse cuidado.
1: Eu também gostava de subir o pico, é verdade. E há muita gente que já o fez e está muito dentro das nossas possibilidades, tenho a dizer.
0: Sim, este é o chamado basta querer, não é?
1: Sim, sim, sim, basta querer.
0: Mas eu quero subir durante a noite
1: para ver o nascer,
0: para ver
1: do,
0: o nascer
1: claro.
0: Do sol. Ou então dormir lá.
1: Acampar lá?
0: Sim.
1: Claro. Até porque subir durante a noite, eu acho que ainda demoras algum tempo a subir o pico, não é? Para aí umas 6 horas.
0: Sim, é isso. Eu prefiro ir à noite, ou seja, ao fim da tarde, sim. Dormir lá e acordar com a mãe.
1: Olha, até ti que matas dois coelhos numa cajadada só. Bem, que horror de expressão! Que é veres o pôr do sol e veres o nascer do sol.
0: Já viste?
1: Boa, que sorte.
0: Se alguém já o fez, por favor, 924-125-258, agora vamos saber.
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0: Tudo isto... Porque hoje vamos receber um convidado especial neste sentido, já lá vamos. Antes temos o Extinto. Passa ainda Kurang Min, logo a seguir com So We Won't Forget, quando são 7:17 da manhã. Ainda é cedíssimo e vocês já estão acordados.
1: Olha, são muito fortes.
0: Vocês são muito fortes e bonitos e cheiram bem, que é impressionante esta hora. Não...

0: Agora de repente, imaginei-me ouvir esta música com a luz que está nesta fase no céu.
1: Ai, que coisa bonita.
0: No marginal, sabes?
1: Mais uma vez, a natureza a dar-nos um espetáculo.
0: E a Corangbin também a ajudarem.
1: Por isso é que eu acho que a minha bucket list, a minha lista de coisas para fazer e de ver antes de morrer, a maior parte são da natureza. Porque eu acho que é tão diferente em todos os lados que eu tenho a certeza que há coisas que eu nem consigo imaginar, de tão bonitas que são.
0: É verdade. Irrefutável.
1: Eu não te vou dar esta. Bem, acabei de receber uma mensagem do Joaquim.
0: Okay, que
1: diz
0: aqui?
1: Assim: há sequoias no saco. Mas deverá haver também na Serra de Sintra. Então, Joaquim, mas eu não quero ir à Sintra lançar uma sequoia. Ai, não quero.
0: Ah, então aqui, é deprimente se for em território nacional?
1: Não, porque eu
0: não
1: quero.
0: Ser uma sequoia.
1: Não, porque eu quero que seja na sua, no seu habitat natural.
0: Então eu, Sintra não é porque.
1: Porque uma sequoia não é um habitat natural. Sintra não é o habitat natural da sequoia.
0: Okay,
1: até, porque,
0: até porque
1: para uma árvore crescer assim tanto, quer dizer que já existe há mesmo há muitos anos no planeta, não é? Portanto, eu quero uma sequoia velha.
0: Ok, e uma sequoia velha tem que idade?
1: Milhares. Milhares de anos, claro.
0: Catarina.
1: Claro que tem, milhares de anos.
0: Tu não te ponhas fora de pé.
1: Que idade tem a sequoia?
0: Forma voluntária.
1: É verdade, tu é que me perguntaste. Olha, até ti, que as sequoias podem viver entre os 600 e os 3.200 anos, dependendo da espécie.
0: Perfeito.
1: A maior sequoia gigante do mundo tem entre 2.300 e 2.700 anos.
0: Entre 600, então quer dizer o quê? Que é mais nova de 600 anos?
1: Sim. Não sei. Há uma que se chama Sequoia a Presidente, que é uma sequoia gigante famosa. Tem cerca de 3.200 anos. Portanto, como veem, nós precisamos de ir até
0: onde há
1: sequoia velha.
0: Sequoias com muita idade em Portugal.
1: Bem, é que é tão bonito, são tão lindas. É que nós...
0: Com licença, em Portugal, as sequoias de grande idade e porte monumental...
1: Estão no Pessaco.
0: Encontram-se principalmente na região centro e norte. Embora ainda consideradas jovens comparadas com as da Califórnia, muitas delas já têm entre 100 e 160 anos. Ok, são
1: tá bem, há oliveiras mais velhas.
0: É verdade, são já. Pronto, primeiro sítio onde podes encontrar mais: Sabugal e região envolvente da Beira Interior. Tens a sequoia monumental do Sabugal.
1: Eu admiro imenso todas as sequoias do mundo inteiro, mas eu não quero essas.
0: Não, o que está a acontecer é claramente xenofobia com sequoias.
1: Eu quero ir até à Califórnia e abraçar a maior do mundo.
0: Isto é racismo de sequoias.
1: Para me sentir bem pequena. Sabes?
0: Sabes quanto é que tem a sequoia de Sabugal?
1: Quanto?
0: 30 metros.
1: É imenso.
0: 30 metros é imenso.
1: Mas nos Açores eu também já vi árvores desse tamanho nos Açores, no pé das Furnas. E já abracei uma.
0: O perímetro do tronco rondou os 8 metros.
1: É mesmo muito grande.
0: Tens também muitas sequoias na Mata Nacional do Pessaco.
1: Ok, boa. No, como joguei isso.
0: Com 57 metros de altura, ainda maior.
1: Bem, é tão alta.
0: E tens também uma no Jardim da Cordaria, no Porto.
1: Ok, fica mais a...
0: Foi plantada em 1867.
1: Agora,
0: só tem 26 metros de altura.
1: É assim, como vês, há sequoias enormes, gigantes, muito, muito velhas, muito, muito grandes e largas e gigantes, em que tu ficas mesmo muito pequenino.
0: Mas tu não vais conseguir abraçar aquilo.
1: Claro que não, eu quero sentir-me pequena ao lado. Tu percebes a existência de um ser vivo tão, tão grande que te vais sentir uma formiga. É inacreditável. É inacreditável a perspectiva que tu depois provavelmente deves ganhar do mundo. Portanto, sim, é isso. E auroras boreais, eu já arrisquei uma da minha bucket list, que foi ir a Pompeia.
0: Ah,
1: e só me apercebi lá, quando estava em Pompeia, pensei, isto fazia parte da minha lista imaginária das coisas que queria fazer antes de morrer. Portanto, sim.
0: E aquilo está muito virado para o vulcão, ou não? O turismo de Pompeia? Deve estar.
1: Como assim?
0: Por causa da erupção.
1: Não, eu sei, mas eu não estou a perceber. Está virado para a cidade inteira, não é?
0: Sim, ou seja, mas se nota muito a passagem pelo da erupção do vulcão, ou seja...
1: Nota-se mais a passagem do tempo, porque foi mesmo há muito... Há, sei lá, 2000 anos,
0: sim,
1: não é?
0: Sei lá, mas há sítios em que se fica para sempre, essas tragédias, não
1: é? Mas é bonito porque vê-se da praça principal de Pompeia o vulcão ao fundo e deve ter sido mesmo muito, muito assustador. Quando eu fui, a parte das estátuas estava fechada.
0: Ah, pronto,
1: okay. Era isso que estavas a perguntar?
0: Sim.
1: Ah, estava fechada a parte das estátuas. Triste, pois. Mas bonito na mesma.
0: Triste, mas bonito.
1: Porque eu adoro o Império Romano.
0: Mas muitas vezes o turismo é triste. Em Berlim não é muito animador, não é?
1: É verdade, é verdade.
0: Os dias para Berlim não são incríveis.
1: É verdade.
0: Mas é muito importante e é bonito, é mesmo. Uma coisa que eu achei muito interessante em Berlim, por exemplo, de repente vamos falar de turismo, que foi o monumento para os judeus é caminho do Parlamento.
1: Uhum.
0: Ou seja, os políticos de Berlim têm todos os dias que passar por ali.
1: É verdade.
0: E reviver.
1: E será que se esquecem? Existe uma coisa chamada amnésia geracional, que eu acho que é uma coisa que está a acontecer neste momento no nosso mundo, mas também não é...
0: Ah, ok, a Catarina está a chamar nazis aos alemães agora.
1: Não são horas para estarmos a discutir isto. Não estou a chamar absolutamente
0: nada. Eu estou a
1: brincar. Atenção. Agora sim, falem-nos sobre a vossa lista. Que coisas que querem fazer antes de morrer? Provar um determinado...
0: Sabor.
1: Querem voltar a ver alguém? Querem conhecer alguém? Querem conhecer um sítio? Querem atirar-se num avião? Porque é tão divertido esta experiência de quase morte que eu não consigo mesmo perceber como é que alguém faz isso voluntariamente. Mas pronto, a vida é de cada um e cada um faz o que quer.
0: Tu queres abraçar árvores, Catarina, está bem?
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1: Repara na diferença.
0: Parece-me pouco. Tu estás a escolher uma catelice e escolhes abraçar uma árvore. Parece-me pouco.
1: Isso diz mais sobre ti do que de mim.
0: Sem dúvida. Ou seja, é como teres uma refeição em que podes pedir o que quiseres e pedes uma salada.
1: Mais uma vez, isso disse mais ti do que de mim.
0: Dá-me secretos, pá. Dá-me uma picanha.

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5: Na RTP Antena 3 há a Nicky Moss para ouvir. Boa viagem. 7h33, daqui a pouco sabemos como está este dia, que aparentemente...
6: Quente.
5: Meio de verão. É isso, já lá vamos.
6: Malta, olhem para o horizonte.

0: Nicky Moss. Ficou prometido tentar perceber o que é que se passa com este tempo, Catarina Palma. É verão?
1: Sim, é assim, eu só vou dar factos. Eu não percebo nada de meteorologia.
0: Não.
1: Não sei porque é que. Não sei porque é que.

0: dia está tanto calor, mas isto... Bem, olha, senhores, ficam a saber que hoje vou de t-shirt para o trabalho, está bem? Porque o céu está limpo, ou pouco nublado, e as temperaturas sobem mais do que ontem. A mínima são 22 graus para Aveiro, Ponta Delgada chega aos 24, tal como Porto e Viana do Castelo. Atenção, não é a mínima de Aveiro que é 22, é a mínima do país. 24 graus para Viana do Castelo, 25 na Guarda, 26 no Funchal, 27 em Coimbra, Faro, Leiria e Sagres, 28 em Bragança, Sines e Vila Real, 29 em Viseu, 30 graus de máxima para Braga, Castelo Branco e também em Porto Alegre, 31 em Beja e em Setúbal, 32 em Évora e em Lisboa, 33 em Santarém.
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3: Está muito calor, está.
0: O sol já nasceu, consegues ver? É que eu tenho mesmo a frente.
4: Ainda não nasceu, mas está quase.
0: Estamos de linha? Ainda não estamos de linha.
3: Ainda
0: então
3: não estamos de linha.
0: Temos tempo para uma musiquinha?
3: Temos tempo para perceber o que é que a Teresa Oliveira andou a fazer na sua catlist. Sabes qual é que foi?
0: O quê?
3: Tirar a carta.
0: Ah! Finalmente.
5: Estimado ouvinte, faz muito bem a pergunta. Então como vão os dias de condução de Teresa Oliveira?
6: Tenho 33 anos, cá estou eu a tirar a carta, mas agora é que é. Agora é que eu vou tirar a carta. E há coisas que eu ainda estou a tentar fazer e parecer natural. Uma delas é conduzir mesmo. O que é que aconteceu? Eu estava
5: a conduzir. Ficas muito excitada de...
6: Não, porque ainda tenho que pensar muito em algumas coisas.
5: Sim, sim, sim.
6: Então hoje estava cheio de calor. Então tirei o casaco rápido. Quando tiro o casaco rápido, sai de t-shirt rápido e eu fico de sutiã.
5: No carro?
6: Ao lado da minha instrutora. Desculpa.
5: Acontece agora, aos melhores.
6: Agora estou nua. E ela, pronto, agora não pode parar de conduzir.
0: Isso é hilariante.
4: Agora eu vou parar de conduzir.
0: Eu acho hilariante. Uma vez estava nas aulas de educação física e a minha professora de educação física disse: faça uma cambalhota para trás. Sabe? E eu sim. E então vamos demonstrar à turma inteira. Eu não estava à espera que ela me agarrasse nas calças e portanto quando eu dei uma cambalhota as calças ficaram no sítio e eu vou.
4: Ficaste cuecas?
0: Fiquei
4: de cuecas à frente toda a gente. Horrível. Ainda bem ser core
0: memory. Ai, horrível. Foi no 11º ano, percebem?
4: No 11º?
0: Sim.
4: Ah, é que não és crianças, já és
0: adolescente. Eu estava super convencida porque eu sabia fazer uma cambalhota para trás. E foi assim que eu fui tramada pela minha professora de educação física. Portanto, ao menos, pronto, Teresa Oliveira.
4: Estou chocado com esta informação.
0: Tem 33 e também anda a ficar sutiã nas aulas de condução. Acontece a todos.
3: Um clássico. Bad Bunny, salva-nos disso, por favor.

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1: Hallo, wie geht's dir?
2: Tenho na minha bucket list assistir à abertura ou encerramento de uns Jogos Olímpicos.
1: Ah, fixe! Está
2: na minha bucket list. Beijinhos.
0: Eu acho que é a melhor abertura ou não?
1: O quê?
0: Geralmente a abertura é mais bonita do que o encerramento.
1: Eu acho que qualquer uma deve ser bastante divertida, mas imagina, eu acho que se o Ricardo vir a abertura, eu acho que a abertura vai ser mesmo incrível. Porque a abertura dos Jogos Olímpicos, corrijo-me se eu estiver errada, agora tenho um bocadinho medo. É a passagem da tocha, não é?
0: É.
1: Que acende. Claro que eu acho que a abertura deve ser muito mais interessante. Também quero, olha.
0: Não, mas e mesmo o budget e a preparação para a abertura é muito diferente do encerramento.
1: Sim, sim.
0: As aberturas dos Jogos Olímpicos são uma coisa muito conhecida. Portanto, fui pesquisar e fui encontrar os 10 bucket lists mais comuns em todo o mundo. E eu vou começar a elencar e nós vamos decidir se vale a pena ou não estar neste top 10. Ok,
1: okay.
0: Catarina.
1: Tá bem.
0: Sabes qual que é a primeira?
1: Qual?
0: Ver auroras boreais.
1: Claro que sim.
0: É número 1.
1: Percebes?
0: Eu sou muito original.
1: Percebes o fascinante. Não é preciso sermos originais na bucket list. Percebes o fascinante que é o sol ter um impacto tão grande, que eu acho que é o sol, ter um impacto tão grande na atmosfera terrestre que faz uma espécie de desenhos digitais no céu.
0: Lindíssimo.
1: É lindíssimo.
0: Na verdade, o que aparece é dormir numa cabana de gelo para ver a aurora boreal na Lapónia finlandesa, que custa entre 400 a 700 euros por noite, depende do conforto também do teu iglu.
1: Também, olha. Isso é um bocado específico.
0: Mas isto tem, os preços têm tudo.
1: Sim.
0: O segundo, que é muito interessante, não estava à espera que estivesse tão alto, é cruzar a Sibéria no Transiberiano. No Transiberiano, assim é que se diz.
1: Também deve ser uma belíssima viagem.
0: É um comboio que começa em Moscovo e acaba em Vladivostok, assim é que se diz. Que é um bilhete que custa entre 1000 e 3000 euros, consoante a classe do comboio em que estamos inseridos.
1: Em 1000 e 3000?
0: Entre 1000 a 3000.
1: Ok.
0: Ou seja, este intervalo. Tem uma alternativa um bocadinho mais fácil e mais barata, que é o Transmongoliano.
1: Ah, boa, Transmongoliano.
0: Pronto,
1: também
0: que atravessa a Mongólia, não é? Surpresa. Número 3. Bem, esta aqui para mim era impensável. Fazer mergulho em apneia com tubarões-baleia em La Paz.
1: Em La Paz?
0: Que pesadelo! Em La Paz, do México?
1: Ah.
0: Ou nas Maldivas?
1: Ok, sim. Eu já fiz mergulho.
0: Que pesadelo!
1: Tive um ataque de pânico.
0: Fazer mergulho nunca na vida, porque eu tenho um ataque de pânico gigante. Tudo o que é vastidão para mim mete-me medo, seja o espaço, seja o mar. Ainda mais com tubarões. Isso é uma adrenalina que a mim não diz nada, por exemplo.
1: Ok.
0: Quer mesmo saber. Temos passear de balão na Capadócia.
1: Check.
0: É número 4. Já fizeste?
1: Já.
0: Muito bem. Aqui diz que custa entre 350 a 250 por pessoa. Confirmas?
1: Não me lembro. Não me lembro,
0: não é papel,
1: mas... Sabe porquê? Porque não é euros. Quando não é euros...
0: Esquecemos, não é? Pois,
1: sim,
0: claro.
1: Não é...
0: Aqui o número 5 é muito interessante, que é aprender a surfar ondas gigantes na Nazaré.
1: Bem, olha, é assim. Este para mim...
0: É em último, não é?
1: Este aqui é... eu nem sei explicar. Eu não consigo mesmo perceber... Pessoas como, por exemplo, o Nicolau Van Rupp,
0: claro.
1: Que vão e que são conhecidos por surfar as ondas gigantes, que é mesmo. Eu espero muito que a minha filha não seja surfista.
0: São dessas, não é?
1: Sim.
0: Às vezes é dessas mesmo. É lidar.
1: Pronto.
0: Já viste alguma vez ao vivo ou não?
1: Não. Eu gostava de ver.
0: É muito intenso. Sim. Eu já fui ver ao vivo. Eu posso dizer que foi a única multa de velocidade que eu tenho de carro.
1: Uau.
0: Foi ir para Nazaré, naquele troço da A8, que é. Tu pensas que é 120 a autoestrada toda, mas há ali
1: Tu foste trabalhar.
0: Foi a reportagem.
1: Foi a reportagem e tu assististe a uma cera bastante assustadora.
0: Na Nazaré é muito provável, não é?
1: Sim, sim.
0: E então há um troço da A8 e ficam a saber que é 100 km por hora. Eu apanhei uma multa de velocidade e há 122.
1: Bem, que Paul Walker.
0: Sim. Sim, eu apanhei um momento de...
1: Aflição.
0: De aflição. Mas na Nazaré acontece muitas vezes que aquilo é muito perigoso.
1: Sim, pronto. Sim, sim.
0: E tivemos
1: e
0: ali
1: é
0: vários
1: muito...
0: minutos a tentar perceber se o homem estava vivo. E estava.
1: Estava tudo ok.
0: E estava vivo. Em sexto lugar, temos participar como voluntário numa reserva de elefantes na Tailândia.
1: Claro.
0: Acho giro.
1: Acho também giro.
0: Tem que estudar bem, porque há umas que parecem que são porreiras, mas depois não são assim tão porreiras. Fazer a rota do mundo perdido, que é o trekking... Entre Venezuela, Brasil e Guiana.
1: Adorava.
0: É uma expedição, isto tem sempre de giro.
1: Adorava.
0: Verdade.
1: Mais.
0: Assistir a uma erupção vulcânica na Islândia.
1: Adorava.
0: Passa
1: um bocadinho assustadora, mas adorava.
0: Passa-me ao lado.
1: Ai, bem, eu acho que...
0: É pá, ver um vulcão explodir, para mim passa-me ao lado. Para mim é mesmo Eu era dizer uma coisa que não posso dizer.
1: Ok, pronto.
0: Eu ia dizer que bucket list de coisas que me podem matar não faz sentido.
1: Literalmente tu tiraste no avião, yeah. Alexandre, não faz sentido.
0: E fiz asa delta. Olha, dito uma coisa, eu acho que asa delta, eu senti muito mais perigo na asa delta do que no paraquedas.
1: Claro que sim, estás deitado.
0: Não, e estás a depender de um fator, que é o vento. Se o vento lhe dá uma rabanada, sim, tu vais até amanhã.
1: Bem, não consigo, não consigo. Mais, dá-me mais dessa lista.
0: Temos, temos mais duas só. Passar a noite num farol transformado em alojamento, que acontece... Olha, existem dois sítios no mundo, sabes onde? Escócia e Portugal.
1: Mas é o quê?
0: É passar a noite num farol transformado em alojamento. Pá, não percebo bem esta bucket list.
1: Bem, esta bucket list é mesmo...
0: É fraca,
1: bem,
0: esta é fraca.
1: Esta é fraquíssima.
0: Temos no Cabo Sardão. Ou no Alentejo, ou no Algarve. Bem, é imenso. Esqueçam, esta aqui, olhem. Agora aberto. Esta aqui não é tão bucket list, é verdade. E temos esta aqui que tem várias variantes, que é fazer a Rota Vicentina. E a Rota Vicentina temos a pé... Ou de bicicleta.
1: Ah, a bicicleta deve ser giro.
0: Ou a correr. Há muita gente que faz a correr hoje em dia. Que ainda são alguns quilómetros, atenção. E no fundo a Rota Vicentina é descer a Costa Vicentina, uhum, que começa ali em Melich, se não me engano, e vai até ao Cabo São Vicente, que é aquele que é a ponta mais a oeste da Europa.
1: Sim, olha, não gostei dessa lista.
0: Então?
1: Achei que ia ser mais fantástica, mas atenção, eu é que tenho expectativas erradas, porque a bucket list não precisa de ser de coisas fantásticas. Eu não preciso ir à Califórnia abraçar uma sequoia. Eu posso simplesmente ir
0: a Monsanto abraçar um pinheiro.
1: Yeah. Não, eu gostava, por exemplo, de fazer voluntariado numa quinta de animais.
0: Mas à quinta pedagógica.
1: Sim, gostava imenso de fazer voluntariado na quinta pedagógica.
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0: 9 das 4, 1 das 5, 10, 5, 8. Queríamos imenso saber o vosso. Já sabemos que o Ricardo da Alemanha, que nos enviou mensagem, quer imenso ver... O que é que o Ricardo disse?
1: A abertura dos Jogos Olímpicos.
0: Boa, obrigado. Chutei o vosso.

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8: Ana Luca e Ana, para fechar a hora.
9: Mais um

0: O novo disco de Ana Lucena chegar, 2 semanas para isso acontecer. Para já, o relógio marca 1 minuto depois das 8 da manhã, 7 e 1 nos Açores. É quarta-feira, neste dia 14 de outubro, o que se passa pelo mundo? Carolina Bordal Soares, bom dia, Carolina.
1: Olá, bom dia. Começamos por a greve. É uma paragem total do metro de Lisboa. Está fechado todo o dia de hoje devido a uma greve de 24 horas, sendo que não há serviços mínimos decretados. De acordo com a empresa, o serviço apenas vai ser retomado amanhã às 6h30 da manhã. Esta greve foi convocada pela FECTrans, que justifica a paralisação com os incumprimentos e a falta de respostas por parte da administração do metro de Lisboa, desde que foi assinado um novo acordo em abril deste ano. O Governo vai anunciar hoje o vencedor do processo de privatização parcial da TAP. A escolha será entre a Air France KLM e a Lufthansa. Está em causa a venda de até 49,9% do capital da Companhia Aérea Portuguesa, sendo que desta fatia 5% vão ficar reservados aos trabalhadores. O Estado mantém assim a maioria do capital, fica com 50,1%. Há muito tempo que a Comissão de Trabalhadores da TAP se assumiu contra mais uma privatização. A ter de avançar, a coordenadora Cristina Carrilho enumera aquilo que é preciso garantir para os trabalhadores.
2: Aquilo que nós pedimos e que já o dissemos numa audição parlamentar na qual estivemos presentes é que todos os postos de trabalho, todas as condições de trabalho vigentes sejam mantidas e que não haja deslocalização de empresa, portanto que tudo se mantenha como está.
1: Mas não há garantias de que isto seja acomodado, até porque a Comissão de Trabalhadores não foi envolvida no processo e por isso há vários receios.
2: Eventualmente virá um gestor novo, virá alguém que com certeza vai querer ter uma palavra a dizer e portanto o receio é sempre a questão da perda de condições de trabalho, a questão de perda de postos de trabalho, existe sempre esse receio, não é?
1: Diz a experiência de Cristina Carrilho que o interesse na transportadora aérea nacional só existe por 2 coisas que a TAP tem.
2: O que normalmente estas companhias aéreas querem, embora eles digam que não, mas é o que eles querem, é os nossos slots. Os slots são as faixas horárias de aterragem e de descolagem nos aeroportos. Querem as rotas para a América e para a África. De resto, não querem mais nada.
1: A leitura de Cristina Carrilho, coordenadora da Comissão de Trabalhadores da TAP, sobre este processo de privatização parcial, cujo vencedor vai ser conhecido hoje. No futebol, hoje é a vez do Porto jogar para a Champions. Os Dragões estão em Sevilha para defrontar o Betis. O jogo é mais logo, às 8 da noite. E ontem o Sporting somou a 2ª vitória na Champions ao ganhar no terreno dos franceses do Lens por 2-0. Suárez e Dumbiá fizeram os 2 golos dos Lyon, que podiam ter sido ainda mais, considera o técnico Rui Borges.
3: Sabíamos, claro, que os passos que eles davam e que em momentos até de transição poderíamos ferir muitas vezes o lance. Acho que em alguns momentos poderíamos ter feito mais golos e em alguns momentos poderíamos ter mais qualidade.
1: As declarações de Rui Borges no final do jogo, Luís Suárez fez história em campo e tornou-se o melhor marcador de sempre do Sporting na Liga dos Campeões. Na qualificação para o Mundial de Futebol Feminino do próximo ano, a seleção portuguesa voltou a vencer a Irlanda do Norte, desta vez por 3-1, e garantiu assim a passagem ao 2º play-off, onde vai encontrar a Islândia. O selecionador Francisco Neto antecipa 2 jogos equilibrados.
4: É uma seleção em renovação, mas a subir o nível em relação àquela Islândia que apanhámos no apuramento para 2023, com jogadoras a jogar em campeonatos e em contextos acima daquilo que tinham na altura. Por isso acho que vão ser 2 jogos muito, muito equilibrados.
1: Portugal joga com a Islândia na próxima etapa da qualificação para o Mundial de Futebol Feminino no mês de novembro. E para fechar, no hóquei em patins deu-se a primeira derrota no Mundial. Portugal perdeu 4-2 com a Espanha, depois de ter estado com uma desvantagem de 3-0 esta noite no Paraguai. Foi uma boa reação por parte da equipa, considera o selecionador Reinaldo Ventura.
5: Na primeira parte não entramos como queríamos, não fomos agressivos da forma como teríamos que ser para um jogo com esta dificuldade. Foi corrigido ao intervalo, acabamos de ter uma segunda parte bastante melhor e é um exemplo que nós temos de tirar para o resto do campeonato.
1: Depois de Espanha, Portugal joga mais logo com a Itália no Mundial de Hóquei em Patins no Paraguai. O jogo é às 9h45 da noite.
0: Vamos a isso. Carolina Bardal Soares na informação, tudo em noticias.rtp.pt. Até daqui a uma hora.
1: Até já.
0: Até já. 3, 3, 3. 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Com The Dare a arrancar, daqui a pouco vamos a uma... a um Portugalex, vamos a precisar.

0: Bom dia. Tal vai isso.
1: Ora bem, está melhor em relação aos acidentes, está péssimo em relação a tudo o resto, porque atenção que hoje há greve de metro em Lisboa, está muito, muito complicado, há filas e trânsito um bocadinho por todo o lado. Temos, atenção, na A7 demora, no acesso para a A3, sentido Guimarães-Porto. No Porto, há A28 em filas entre Modivas e Labra, mais à frente filas de Ponta Leste até à Rotunda EP. Há A3 com as filas do costume, tal como a A4, também a A41, com demora na zona de Alfena, e a VCI com filas do nó da A29 até à Boa Vista, a afetar a A44, e no sentido oposto, filas do Freixo até às Antas. Continua a avaria na A5, na zona de Lisboa, em Linda Velha, demora na Ribeira de Lage, a afetar a Crela a partir de Queluz e de Monsanto para as Amoreiras, também como trânsito. A segunda circular está muito complicada, no sentido aeroporto-Benfica, filas do Prior Velho até à Encarnação e do Relógio até à saída para o Eixo Norte-Sul. Temos a A8, a calçada de Carris a Cril, muito complicada também. Temos a Eixo Norte-Sul com filas da Ameixoeira até à saída para Sete Rios. O IC19 com trânsito difícil, a Nacional 117. Na A33, filas do Montijo para a Ponte Baixa da Gama, e a Ponte 25 de Abril com filas no Fogoteiro. Os acessos estão preenchidos. Boa sorte. 821-0101 é a linha gratuita do Serviço Nacional de Trânsito RTP. Boa viagem.
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0: Fica a pergunta. Se estamos a sobreviver a este verão de outubro e as pessoas que dizem mirtílio. É o Portugal é que se hoje.
3: O calor voltou esta semana para desespero daquelas pessoas chatas que estão ansiosas para que chegue o frio, a chuva e o encerramento da Serra da Estrela.
4: E é este o tema do nosso fórum de hoje. Queremos saber o que é que os nossos ouvintes estão a fazer para sobreviver a mais uma semana de verão em outubro.
3: E a primeira ouvinte a ligar é a jornalista Tânia Laranjo, que nos fala da Marleja, Alentejo. Ora viva!
5: Olá, eu vim aqui tentar levar com 40 graus no focinho, mas até agora nada. Deitei um ovo ao chão, mas ele não estrelou no asfalto. Bom, vou continuar à espera.
3: E não conseguiste encontrar ninguém que se sinta mal com o calor?
5: Nada, nenhuma insolação, nenhum desmaio. Vi uma senhora abanar-se muito com o leque, fui a correr ter com ela, mas parece que eram só calores da menopausa. Enfim, as pessoas não estão a colaborar, estão a negar-nos o dever de informar.
3: Obrigado, Tânia, e boa sorte. Temos agora em linha Arcílio Supimpa, que é instrutor de zumba para acamados, e nos fala de Vilada Porca. A sua opinião, por favor.
6: Olha, a minha opinião é que já vão uns 2 minutos de Portugal Eggs e ainda não falaram do Ronaldo e do Jorge Jesus. Eu estou a ver na CMTV, olha, que o Jesus acabou de ver uma bica e um copo d'água. E vocês a falar do tempo, pá. Olha que sinceramente...
3: Pedimos desculpa pelo lapso.
6: Olha, o Jesus comprou pastilhas elásticas. Vocês vão dar notícia ou não? Olha, pastilhas elásticas.
3: Em princípio, não.
6: Ok, depois admiram-se que a CMTV tenha mais audiência. Olha, fui.
3: Obrigado pela sua participação. Ficamos agora com o tempo de antena. O espaço que se segue é da exclusiva responsabilidade da Sociedade Protetora das Pessoas que Dizem Mirtílio.
7: Nós estamos fartos de ser corrigidos, humilhados e olhados de lado no corredor das frutas ou dos iogurtes. Mas vamos continuar a lutar para que um dia os nossos filhos possam pedir um muffin de mirtílio sem que ninguém goze com eles. Mirtílio, mirtílio, mirtílio. Ah, e só mais uma coisa. Mirtílio!
0: É de facto, é um mirtílio. António Machado e Manuel Marques no Portugal X da RTP Antena 3. Fica guardado em antena3.rtp.pt. Sinto que disse duas vezes o site.
1: É bom para as pessoas não se esquecerem. Não se esqueçam também que hoje estamos à volta de listas de coisas a fazer antes de morrer, a chamada bucket list.
0: E recebemos uma mensagem de alguém que já fez uma que mencionámos há pouco.
1: Ok.
0: Queremos
1: boa.
0: A vossa. 924-125-258. Bucket list. Se ao ouvir Arctic Monkeys, de nada.

0: Benjamin na 3. Crónicas do Mundo de Deus estão cá fora. Uma altura em que viajamos pelas vossas bucket lists. E a Alexandra já fez uma que mencionámos há pouco.
1: Tenho-vos a dizer que já subi até ao pico.
2: Boa.
1: Foi espetacular a caminhada. Entretanto, dormimos na cratera e no outro dia de manhã, de madrugada, acordámos e fizemos o resto do percurso para ver o nascer do sol. Digo já, foi uma experiência espetacular, vale muito a pena, fica na nossa memória para sempre. O único senão, mesmo indo bem agasalhada e ter um saco-cama todo XPTO, passei um frio à noite, nem consegui pegar olho, mas não interessa.
0: Portanto, é ir bem agasalhado.
2: É, exatamente, levar meias térmicas. E uma vez acampei em Hotel 6, também passei muito frio porque era muito úmido.
0: É muito importante vestir-nos bem para não passarmos frio para a noite. Claro que sim, porque as temperaturas em acampamento são um pouco extremas, não é?
2: Eu tenho aqui outra coisa da minha bucket list. Eu adorava fazer um safari. É assim, eu preciso de muito dinheiro para completar a minha bucket list. Eu não tenho culpa.
0: Mas é, as tuas são um bocado expensas.
2: É verdade, é verdade, é verdade. Mas pronto, é para isso que eu trabalho. Também já fui. Mas eu quero ir ao sítio onde as plantas e os animais são naturais. De lá.
0: Percebi.
2: Autóctonos.
0: Olha a pena. Marisa!
3: Na minha bucket list, a primeira coisa que me veio à cabeça, tenho várias, né? Mas a primeira é ver Yeyeyes em Nova Iorque.
2: Que fixe!
3: No sítio onde eles são originais. Exato, nada de adrenalina, só muita diversão e boa música.
2: Bem, Marisa.
3: Tenham um bom dia.
2: Que boa energia tu tens, meu Deus.
0: Já acordou-se para a resposta.
2: Amei, eu vou contigo ver os Yeyeyes também.
0: Também adorava. Podes convidar, Marisa, obrigado.
4: Epá, tenho aqui um grande bucket list que é ver as auroras boreais, mas é fazer snowboard. Estar ali para fazer snowboard e ver as auroras boreais, quer ver se este ano ou para o próximo, esta próxima temporada de neve, ir para a Noruega ou Suécia e assim é brutal.
0: Parece que é juntar dois ao mesmo tempo.
2: Bem,
0: não é?
2: Eu adoro. É que imagina.
0: É o André,
2: o ser humano é mesmo muito interessante. Eu quero ver uma coisa bonita, mas enquanto quero fazer uma coisa bonita, vou fazer uma coisa cheia de adrenalina. E portanto, quem sabe ainda tomo um pequeno almoço enquanto faço snowboard, enquanto vejo auroras boreais, tudo ao mesmo tempo.
0: Desporto de neve, uma vez fiz ski nos Andes chilenos.
2: Foi?
0: Foi. E posso dizer que quase que foi como bucket list, que é sobreviver à viagem de regresso, a descer a cordilheira, conduzido por um chileno que já decorou aquelas estradas e então viaja a 150 km por hora.
2: Eu passei
0: curvas
2: mal.
0: E curvinhas.
2: Não no Chile, no Peru, mas é a vibe é a mesma.
0: Sim,
2: condução.
0: Sim.
2: A vibe, olha, está tudo igual.
0: Pedro Miguel Veloso.
2: Seja o que Deus quiser.
5: Bom dia, Catarina, bom dia, Alexandre.
2: Miguel.
5: Bom dia a toda a gente aqui, é Pedro Miguel Veloso. Como é que vocês estão? Ora bem, algo que eu já fiz este ano e que era algo que estava na minha wishlist, que era, após o videoclip do Sam the Kid Butters Karaoke, já há uns anos atrás, pudeste ter estado aí no estúdio e já estive aí.
0: É verdade.
5: E então, agora aquilo que eu tenho, um bocadinho relacionado também, uma ideia tipo parecida à do Alexandre, mas podia quase ir à boleia com a Catarina quando ela fosse abraçar as coias, que era fazer aquela estrada praticamente toda, como no Forrest Gump, que é um dos filmes favoritos, e depois dizer I'm pretty tired, I think I'll go home now. Era uma das cenas que eu adorava fazer.
0: Boa.
5: Está aqui e daqui a dois anos eu vou aos Estados Unidos e essa zona está na minha wishlist. Epá, e se calhar também voltar a estudar e acabar aquilo que ainda não foi feito. Beijinhos e bom programa!
2: Olha, que bela bucket list, adorei, Pedro.
0: Voltar a estudar.
2: Adorei, adorei. É uma boa lista de coisas para fazer.
0: Ainda preciso de mais tempo para voltar.
2: Eu, por acaso, também tenho alguma vontade de voltar a estudar, mas ainda não sei o que é. Se vou para Biologia ou se vou para Argumento, sabes?
0: Eu percebo perfeitamente as duas, claro.
2: Tanta coisa. Olha, recebemos uma mensagem no nosso WhatsApp a dizer, da Ana André, a dizer bucket list, fazer o caminho de Santiago em bicicleta. Done! Na última semana, 184 km em bicicleta em 2 dias e meio. Bora, Ana!
0: Falar em WhatsApp, é possível que eu tenha dito há bocado que o Cabo de São Vicente é o cabo mais ocidental em Portugal. Não foi a pior coisa de todas que eu já disse no ar, atenção, mas não é o da Roca.
2: Sim, sim.
0: Interessante. Ou até um dos Açores. Deve ser um dos Açores.
2: Ah, claro, faz sentido, não é?
0: Açul. Portugal Continental, Açores. Jorge Pontes.
6: Bom dia, Catarina. Bom dia, Alex. Bom dia, Lina. Falo vosso Jorge Pontes. Olhem, eu aqui na minha bucket list tenho três coisas que eu acho que são concretizáveis.
0: Bora.
6: A primeira é fazer o caminho de Santiago. A segunda, subir ao pico nos nossos Açores.
2: Okay.
6: E a três é visitar e estar dentro de uma cratera de um vulcão adormecido. Pá, eu acho tudo isto incrível. Beijinhos e boa quarta-feira.
2: Sabes que eu acho que o vulcão é uma coisa que nós não temos aqui em Portugal continental, nos Açores sim, mas nós não temos bem noção, nós não estamos habituados a ver uma montanha deitar fumo.
0: Pois é.
2: Portanto, o vulcão é uma coisa muito que faz parte do imaginário, é quase como areias movediças.
0: Uhum.
2: Fazem parte do imaginário, mas poucos de nós viveram ou viram um vulcão em erupção e areias movediças a fazerem as coisas que as areias movediças fazem.
0: Ver o Dune conta?
2: Não, não conta. Não. Ver na televisão não conta. Outra coisa que eu gostava de ir, bem, caríssimo, Amazónia.
0: Pois.
2: Andar por lá.
0: Tu estás a escolher alguns mais exigentes.
2: É, porque eu quero muito conhecer o mundo inteiro.
0: E Nuno Ribeiro?
7: É sim, epá, eu tenho aqui algo muito grande na minha lista. Sou um fã de rally e tenho que ir ao Rally Legend a San Marino para o ano. Ele acabou de... Esse evento acabou de acontecer este fim de semana passado e eu para o ano tenho que concretizar.
0: Estás-me com aquela pica de quem acabou de ver.
7: Sonho. Tenho que ir ao Rally Legend a San Marino em 2027. Beijinhos, abraços.
0: É assim.
7: Um bom dia a todos.
0: Bom dia, Nuno.
2: Isto aqui, olha, isto aqui funciona como uma espécie de manifestação coletiva.
0: Ele disse na rádio.
2: É isso mesmo.
0: Dizer na rádio é, tem que acontecer. Tu acabaste de prometer que para o ano vais ver o Rally Legends. Portanto, nós ficamos à espera do próximo ano ter uma reportagem de Nuno Ribeiro de San Marino.
2: Olha, eu tenho aqui outra bucket list. Eu adorava fazer um musical.
0: A participar no elenco?
2: Sim.
0: Isso é falar com o Laféria.
2: Sim, o problema é que eu não sei cantar.
0: Ah.
2: Mas...
0: É capaz de fazer alguma falta.
2: Eu acho que toda a gente é capaz de aprender uma skill. Acho que cantar também é uma coisa completamente educável. E cá estou eu à espera que me convidem para fazer um musical.
0: Já ouvi pior. E apagar. PSU na 3 924-125-258. Ainda hoje vamos conhecer alguém que está a levar isto das bucket lists muito a sério.

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2: Sempre um belíssimo plano. Voltou o verão, Catarina Palma.
3: Olha o sol que já brilha por detrás da montanha.
2: Estás mesmo pronta para o musical.
3: Quarta-feira, dia 14 de outubro, temos verão. 22 graus de máxima para Aveiro, 24 em Ponta Delgada, Porto e Viana do Castelo, 25 na Guarda, Funchal chega aos 26, 27 em Coimbra, Faro, Leiria e Sagres, 28 em Bragança, Sines e Vila Real, Viseu chega aos 29, temos 30 graus de máxima para Braga, Castelo Branco e Porto Alegre, Beja e Setúbal chegam aos 31, 32 em Évora e em Lisboa, Santarém. Chega aos 33 graus de máxima. Eu tenho a sensação que o inverno vai chegar assim como o despertador toca numa noite muito bem dormida. Senhora. Do nada vai estar frio, vento, neve, gelo, granizo a bater na cara e nós nem vamos saber o que é que nos atacou.
2: Ai. Bom dia!
4: 924-125-258. Mandem mensagem.
2: Com a vossa

0: Dicas na 3. 32 anos a apoiar o que se faz por cá. Quem Eu Quero Agora passou às 8h37 num programa que daqui a sensivelmente uma hora, talvez, vamos receber alguém que é, no fundo, um rei de bucket lists.
1: Bem,
0: quem é ele?
1: Bem, o António Loureiro acordou de manhã e pensou assim: eu quero conhecer o mundo inteiro. Ele levou isto à letra. Ele neste momento tem 22 anos, é de Espinho e quer ser o português mais jovem de sempre a visitar os 197 países do mundo. O objetivo é chegar ao último antes de fazer 25 anos, que é mais ou menos daqui a 2 anos. Portanto, vamos tentar perceber a que país é que ele já foi.

0: quantos países já foi? Como é que viaja? Como é que arranja dinheiro para viajar por estes países todos? Apanha o avião, vai de bicicleta, vai a pé, apanha o boleia. Meu Deus, como é que se faz esta viagem pelo mundo em... Não só em 80 dias, porque também
1: alguns anos.
0: Um balão acabava por também sair um bocadinho caro e depois vento e era um bocadinho mais complicado. Mas como é que nós podemos seguir as suas viagens? O que é que aprendeu?
1: Já falámos muito sobre viagens dentro desta temática da bucket list. E falamos sempre do ponto de vista de melhores que fizemos, mas eu acho que o serviço público também inclui, Catarina, dizermos uma viagem que fizemos e pensámos, olha, não ganhei nada, passar por aqui.
0: Ok.
1: Tens algum? Eu tenho um óbvio.
0: Por favor, diz-me.
1: Mykonos. Mykonos é mesmo aquele sítio em que eu fui meio porque viagem de amigos marcada, eu não influenciei muito na escolha do destino. De repente vemos-nos num sítio onde, pá, de repente estamos lá.
0: Gastaram imenso dinheiro, de certeza.
1: Caríssimo, não é bonito, é muito árido, não chove há anos, portanto não há água doce na ilha. Sim, sim, vocês lavam os dentes com água salgada porque é o que sai da torneira, é água salgada.
0: Uau.
1: Pá, depois assim, se gostarem de t-shirts da Gucci, é o apogeu. E se gostarem muito de discotecas caras, Mykonos, all the way up. Mas depois, muitas vezes, eu na altura, quando fiz esta viagem, comentei isto até nas redes e recebi muitas respostas de fiz esta viagem errada, aquilo se fores em casal para uma casa é super tranquilo. Bem, quantos destinos melhores há para fazer esse tipo de viagem?
0: É verdade. Eu agora, por acaso, não tenho assim nenhum destino que não tenha gostado.
1: A sério?
0: Sim.
1: Olha, isso é uma sorte.
0: Posso ter gostado mais ou gostado menos.
1: E um que tenha sido uma surpresa, que passaste também à tua e é tipo, ai, é incrível.
0: Amarante.
1: Ah, uau, vocês são portugueses, ok, não estava à espera, boa. Amarante é muito bonito.
0: Quando eu fui à Amarante a primeira vez, ponderei tantas vezes, vou comprar aqui uma casa.
1: Mas é muito bonito, de facto.
0: É um escândalo de bonito e o facto do Tâmega passar mesmo no meio da cidade e nós podemos mergulhar e usar o rio.
1: Eu almocei sentado na margem do Tâmega.
0: Coisa linda, eu fui à Amarante primeiro, porque entretanto já voltei lá mais vezes, a primeira em trabalho e antes de fazer as emissões ia dar um mergulho ao Tâmega. Isto para mim é mesmo.
1: É
0: que eu imagino. Eu sou filha do Tejo. No Tejo não se faz nada.
1: Pois não.
0: Apanha-se doenças. Só. E atravessa-se a ponte e é lindíssimo, estou a dizer.
1: E tem uma vista bonita.
0: Tem uma vista
1: não é?
0: Linda e sim, tudo maravilhoso. Eu estou a ser, pronto.
1: Para ser hater de quem o vê todos os dias.
0: Mas a ideia de poder mergulhar num rio que está mesmo à beira da nossa casa,
1: sim,
0: para mim, eu achei maravilhoso, lindíssimo e hiper romântico.
1: Eu fiquei muito surpreendido com Granada.
0: Granada é muito fixe.
1: Eu passei para Granada a voltar a fazer Erasmus em Barcelona e, como queria muito prolongar essa experiência e não queria voltar para a vida real, em vez de voltar de avião, voltei de comboio até Lisboa. E então fui parando até chegar cá. E uma das paragens foi Granada, que eu não conhecia muito.
0: É lindo.
1: Mas a cidade antiga está muito conservada, portanto tem assim uma dualidade de arquitetura. E depois é uma cidade muito universitária, portanto, eu na altura era universitário.
0: Ah, funcionou para ti.
1: É baratinha.
0: Ah, ok.
1: É baratinha, tem muitas pessoas jovens, portanto, e para quem gosta de desporto de inverno, tem a Serra Nevada ao mesmo lado, portanto, o Granada também é fixe e come-se muito bem. Mas no geral, Espanha, não é? Contem-nos o vosso, 924-125-258, ficamos à espera. Temos aqui o Bob Moses, está louco para tocar. Há ainda Sam Aluri para ouvir nesta hora. E daqui a pouco, nós temos que entregar recuperar a bola de onda. Pedro Azevedo a chegar com a hora do jogo. Obrigado pela companhia. Boa quarta-feira.

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6: Essas estradas, Catarina Palme.
7: Ai, Alexandre, queres que eu te diga mesmo? É que está tão difícil, está tão complicado. Eu tenho de fazer scroll. Preparem-se. Ora bem, no Norte, a A7 tem demora nos acessos para a A3, de Guimarães para o Porto. No Porto, há trânsito na A28, A3, A4, A41 e também na VCI. Tudo muito complicado, cheio de filas. Temos trânsito do nó da A29 até à Boa Vista, a afetar a A44 e no sentido oposto na VCI, filas do Freixo até às Antas. Em Lisboa, Calçada de Carris tem filas no IC22 na zona da Ramada, em direção à Avenida Padre Cruz. No sentido oposto, acidente grave junto aos semáforos envolve uma moto. O trânsito está muito demorado. O IC21 tem acidente com 4 carros no cruzamento dos Galitos. O trânsito está muito demorado, isto do Barreiro para Coina. A5 tem uma avaria em Linda Velha, demora nas portagens de Carcavelos, afeta a Crela a partir de Queluz e de Monsanto para as Amoreiras. Segunda circular, muito trânsito também, A1, A8 igual, temos a Cril também com muita complicação, filas de Sacavém até à saída para a Calçada de Carris e da Zona Comercial de Odivelas até à Pontinha, afetar o IC16 no sentido oposto, filas no Senhor Roubado e da Póvoa de Santo Adrião até Sacavém. Eixo Norte-Sul, Nacional 117, o IC19, o IC2, a Marginal com filas de Carcavelos até Cruz Quebrada. Temos a Radial de Benfica com o trânsito do costume, ponto 25 de Abril, com filas do Fogoteiro. Os acessos estão preenchidos. 821-0101 é a linha gratuita do Serviço Nacional de Trânsito RTP. Ai, golo.
6: Vamos a isto que ela está a pegarrear.
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6: Vitória, ai, vitória, ai, vitória. Ai. Olá, meu caro. Muito bom dia.
9: Vitória, vitória. Conta-se a história.
6: Ora, aí está. É assim mesmo.
9: Bom dia, meus queridos.
7: Bom dia.
9: Alexandre, estás feliz? Uma boa vitória do Sporting.
6: Uma boa vitória. Tempo. Um jogo preparado com régua e esquadro, meu Deus. Tudo perfeito.
9: É verdade, sim, senhora. Continua o Sporting, de facto, pela terceira época consecutiva a consumar boas exibições e bons resultados na Liga dos Campeões. E isso é, de facto, um mérito que tem que ser atribuído neste último ano e meio a Rui Borges, porque o Sporting de facto na época passada faz uma grande fase de Liga da Liga dos Campeões e depois chega aos quartos de final, onde só é eliminado pelo finalista Arsenal. E de facto esta época, e eu olhava aqui para o calendário da Liga dos Campeões para percebermos a importância da vitória de ontem, o Sporting vence a primeira jornada em casa, o Galatasaray, por 3-1, ontem em Lã por 2-0, ou seja, vence dois adversários diretos, o que é muito importante para as contas finais desta fase de Liga da Liga dos Campeões.
6: Eu não me lembro com quantos pontos é que passou o último lugar no ano passado.
9: O ano passado, eu creio que foi com os 10, Alexandre.
6: Pois, é isso.
9: Ou seja, normalmente os 10 pontos é aquela cifra mínima para uma equipa passar no top 24. E, portanto, olhando aqui para os adversários do Sporting, repara, o Sporting já venceu o Galatasaray, venceu o Lan fora, agora para a semana recebe o LASK Linz da Áustria, em Alvalade, e depois vai ao Shakhtar fora, e sendo que este fora é em Londres, em Stamford Bridge, o Shakhtar Donetsk este ano joga os seus jogos em casa no estádio do Chelsea. E depois tem Manchester United em casa, Roma fora, Barcelona casa e Manchester City fora.
6: Em princípio já chegamos a essa fase dos tubarões apurados, espero eu.
9: Exatamente, olhando para os jogos finais, é muito importante de facto que o Sporting amealhe o máximo de pontos possíveis agora nesta fase inicial. Portanto, estes 4 jogos iniciais até ao jogo do Shakhtar são jogos em que o Sporting, se fizer os tais 9-10 pontos, já chega com outro conforto a poder pontuar um mínimo possível nesses jogos finais. Portanto, muito bem a equipa do Sporting de facto a cumprir com nestes jogos em que tem adversários diretos, portanto Galatasaray, Lan, faltará LASK Linz. O Sporting, se fizer 7 ou 9 pontos nestes primeiros 9 pontos possíveis é de facto muito bom e abre perspectivas muito boas para esta fase da Liga dos Campeões. Fase de Liga em que o Sporting está em segundo lugar neste momento.
3: Sim.
9: Ainda faltam jogos hoje.
3: Há condição, não é?
9: Os jogos dois, exatamente. Hoje. Há condição, justamente. Mas neste momento apenas 3 equipas têm 6 pontos. O Arsenal, que está em terceiro, o Sporting está em segundo e o Barcelona, que está a golear nos jogos todos, em primeiro. Portanto, fica já esta nota muito boa para estes primeiros dois jogos do Sporting na Liga dos Campeões e eu acredito piamente que pode fazer os tais 9-9 vencendo o Lasse Lins na próxima semana. Para a semana cá estaremos para falar sobre esse jogo. Sobre o jogo de ontem, dar aqui duas notas iniciais. O Sporting entra muito baixo no terreno. O Lan entrou claramente a aproveitar o fator casa, que é um estádio muito difícil em França. O Lan é a sexta equipa, o sexto clube francês com mais adeptos, apesar de ser de uma cidade de apenas 30 mil habitantes, mas é de uma zona mineira, de uma zona operária que na década de 90, particularmente em que ganhou uma liga francesa, conseguiu ser um clube com uma grande massa social, digamos assim. E o seu estádio é um dos estádios mais fervorosos em França. O Lan entrou forte a jogar com isso. E o Sporting, com uma nuance que também já tinha apresentado em Braga, Rui Borges, para se defender melhor na sua área. O Sporting, como sabemos, andou a sofrer muitos golos em cruzamentos e em bolas dentro da área no início deste ano, desta época. E o Rui Borges em Braga e em Lan adotou uma estratégia. Quando o Sporting não tem a bola, a equipa afunda um bocadinho mais para dentro da sua área e Altimira, que é o médio defensivo, baixa para o meio dos centrais. O Sporting defende então com uma linha de 5, com Altimira a juntar-se a Gonçalo Inácio e Eduardo Quaresma, o que faz com que a equipa, tendo menos um médio, mais um central neste caso, afunda um bocadinho para dentro da sua área, mas consegue ter alguma segurança na defesa da área e foi isso que o Sporting conseguiu, apesar dessa pressão inicial do Lan, acabou por não criar muito perigo nessa primeira parte e o Sporting, na primeira bola que tem para chegar à baliza francesa, marca logo um golo, e um grande golo. É uma jogada que tem marca individual dos seus jogadores nas suas características principais, ou seja, Gonçalo Inácio num passe a queimar as linhas de pressão do Lan. Já sabemos que o central português é muito forte nesse capítulo. Depois, Irancunda dá um apoio frontal e dispara em velocidade na desmarcação. É muito forte nesse capítulo também. João Simões recebeu esse apoio frontal, seguiu em progressão e depois entregou no timing certo para Irancunda cruzar de primeira para o felino Luís Soares, no primeiro toque na bola que deu no jogo, ganhar a frente aos defesas, desmarcar-se e marcar o gol. Portanto, foi um Sporting letal, um Sporting muito eficaz a contrariar essa pressão e entrada inicial muito forte dos franceses. Depois tem mais uma bola de golo na cara de Robin Rissé, o guarda-redes do Lan, de Soares, uma grande defesa do francês. Depois, na segunda parte, há uma entrada forte do Lan outra vez, mas Caíque Pereira, novidade na baliza do Sporting, e eu acho, Alexandre e Catarina, que com a exibição de ontem, e se estiver num plano semelhante no jogo contra o Lasse Lins, eu não sei se não agarra a titularidade e não relega.
3: Foi um grande tema no pós-jogo de ontem também. Não é? Os comentadores falavam muito sobre isso. Sim.
9: Justamente, porque o campeonato, o início de época de Rui Silva não está a ser nada fácil, e Caíque Pereira, de facto, ontem agarrou a vantagem de 1-0 do Sporting, com duas grandes defesas, deu confiança e segurança à equipa, que daí partiu para o 2-0. Ou seja, o Sporting podia perfeitamente ter sofrido o gol do empate, e não só não sofreu, como a seguir faz o 2-0. Portanto, Caíque deu segurança, Rui Borges mexeu bem na equipa, deu frescura, e foram dois jogadores que entraram frescos no jogo. Jesse Derry com uma grande jogada de qualidade técnica em que faz uma cueca.
3: É verdade.
9: E depois solta em Silas Anderson, que faz aquele passo fantástico,
3: aquele passo rasga,
9: completa a equipa. É
3: lindíssimo.
9: É um passo fabuloso a aproveitar um movimento que é um dos movimentos em que Dumbiá pode de facto diferenciar-se no Sporting. Ele tem aquela passada larga para desmarcação, faz uma ruptura fantástica e depois marca o 2-0. O Sporting meteu a vitória no bolso nessa altura, depois controlou o jogo. É uma primeira parte sofrida do Sporting, mas consegue ser eficaz, e é uma segunda parte de facto a nível tático, a nível estratégico, muito forte da equipa do Rio Vasco. Portanto, vitória do Sporting, está em segundo lugar, 6 pontos em 6 possíveis, é rumar aos 9-9 para ter essa folga para os tais jogos depois contra Barcelona e City, a fechar esta fase de liga. Quem precisa ganhar hoje é o Futebol Clube do Porto, porque como sabemos, perdeu no Dragão contra o Manchester City, já se esperava essa derrota contra os ingleses, e volta hoje, meus caros, a um estádio onde já foi muito feliz, porque o Porto joga contra o Betis, em casa do Betis, só que é casa emprestada. O Benito Villamarín, estádio do Betis Sevilha, está em reconstrução, e o Betis está a jogar de há duas épocas esta parte no La Cartuja, no Estádio Olímpico de Sevilha, onde o Porto em 2003 ganhou a Taça UEFA, na altura com José Mourinho como treinador, contra o Celtic Glasgow, que será adversário do Benfica amanhã na Liga Europa. Portanto, sem dúvida que é um estádio que traz boas memórias aos esportistas e é um jogo de tripla, na minha opinião. O Betis está numa grande fase, atenção. Se o Porto está muito bem na Liga Portuguesa, com 8 jogos, 8 vitórias, o Betis está neste momento, meus caros, em terceiro lugar, apenas atrás de Atlético de Madrid, de Barcelona, na La Liga, à frente do Real Madrid, José Mourinho, que tem 6 vitórias em 8 jogos, ganhou, por exemplo, neste estádio ao Real Madrid, e é, de facto, uma equipa que, o que é que quer? Quer ter o controle do jogo com bola, quer ser uma equipa ofensiva, uma equipa que procura sempre ter um futebol atrativo, uma equipa de Manuel Pellegrini, um belíssimo treinador, que já defrontou o Porto, venceu na altura o Futebol Clube do Porto ao serviço do Málaga, na Liga dos Campeões, e portanto vai ser aqui um choque de estilos. Uma equipa de Pellegrini que gosta de ter a posse de bola e o controle do jogo com bola, contra uma equipa de Farioli que já sabemos que não se importa nada de entregar a bola ao adversário, mas depois ser sólido atrás e ferir em transição e na qualidade que tem na bola parada a equipa do Betis. É um jogo tripla, eu acho que o Porto pode perfeitamente vencer. Na minha opinião, se empatar já não é nada mau. Agora, pontuar é fundamental para o Porto entrar aqui nas contas desta fase de Liga, da Liga dos Campeões. Há aqui duas questões em relação ao Porto hoje. É que não pode contar com Jan Bednarek. Bednarek está suspenso e não pode jogar hoje em Sevilha, e é de facto uma questão. Sabemos que é o grande esteio da defesa do Porto e, portanto, ele falha esta deslocação a Sevilha. A UEFA puniu o Bednarek com 2 jogos e, portanto, essa é uma questão. A questão é saber depois, primeiro, quem vai jogar no lugar de Bednarek, se vai ser Pablo Rosário e joga com Kivior, ou se Neuan Pérez, já recuperado, joga nessa dupla com o polaco. E na frente de ataque, não sabemos se André Silva se mantém ou se pode haver aqui a oportunidade a Santiago Jiménez de ter titularidade. Portanto, Samu, creio que ainda não estará preparado para fazer 90 minutos, mas a dúvida na frente de ataque é entre André Silva e Santiago Jiménez. Depois o resto será, falta saber se é Pablo Rosário ou Alan Varela contra o outro e Gabriel Veiga.
3: Isto é um jogo que acontece hoje a que horas, Pedro?
9: É um jogo que acontece hoje às 20 horas em Sevilha.
3: Ora bem.
9: À partida, William Gomes está lesionado, portanto não entra para as contas. Será o miúdo Pietro Zeschi a entrar. Portanto, o Porto tem aqui estas questões, mas apesar de tudo, eu acho mesmo que pode, no mínimo, pontuar em Sevilha. E para fechar a hora do jogo de hoje, dar aqui nota do apuramento de Portugal, da seleção feminina de Portugal, para a última fase de play-off de acesso ao Campeonato do Mundo. Portugal venceu a Irlanda do Norte por 3-1 em Portimão. Já tinha vencido a primeira mão, portanto, foi uma eliminatória confortável em que Portugal demonstrou superioridade natural e jogará o play-off de acesso ao Mundial, a última fase, contra a Islândia, dia 26 de novembro e dia 5 de dezembro, para esse Mundial que vai ser disputado no Brasil, de 24 de junho a 25 de julho. Portugal está muito perto, estamos a 2 passos desse Mundial.
3: Vamos a isso, Pedro Azevedo, fora do jogo. Obrigado, voltamos a falar sexta-feira. Grande abraço.
9: Até lá, um grande abraço.
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3: Daqui a pouco atualizamos a informação, como quem diz logo a seguir a esta. Prometido, Samalúria, colaboração com Margarida Campos.

0: E o problema muitas vezes é o alarme tocar do nada. 9 da manhã no continente e na Madeira são 8 nos Açores, desta quarta-feira, 14 de outubro. Voltou o verão. E o que marca o mundo? Carolina Bordal Soares, bom dia.
1: Olá, bom dia. Começamos pela TAP. Air France, KPLM ou Lufthansa, uma destas empresas vai ser a vencedora do processo de privatização parcial da TAP. A SIC avançou ontem à noite que será a Lufthansa, mas o governo vai fazer o anúncio oficial hoje, no final do Conselho de Ministros. Em causa está a venda de até 49,9% do capital da companhia aérea portuguesa, sendo que desta fatia, 5% ficam reservados aos trabalhadores. O Estado mantém assim a maioria do capital, fica com 50,1%. Há muito tempo que a Comissão de Trabalhadores da TAP se mostrou contra. Agora, avançando esta privatização parcial, a coordenadora Cristina Carrilho enumera aquilo que é preciso garantir aos trabalhadores.
2: Aquilo que nós pedimos e que já o dissemos numa audição parlamentar na qual estivemos presentes é que todos os postos de trabalho, todas as condições de trabalho vigentes sejam mantidas e que não haja deslocalização de empresa, portanto que tudo se mantenha como está.
1: No entanto, não há garantias de que isto seja acomodado, até porque a Comissão de Trabalhadores não foi envolvida no processo e por isso há muitos receios envolvidos.
2: Eventualmente virá um gestor novo, virá alguém que com certeza vai querer ter uma palavra a dizer. E, portanto, o receio é sempre a questão da perda de condições de trabalho, a questão de perda de postos de trabalho. Existe sempre esse receio, não é?
1: Diz a experiência de Cristina Carrilho que o interesse na transportadora aérea nacional só existe por duas coisas que a TAP tem.
2: O que normalmente estas companhias aéreas querem, embora eles digam que não, mas é o que eles querem, é os nossos slots. Os slots são as faixas horárias de aterragem e de descolagem nos aeroportos. Querem as rotas para a América e para a África. De resto, não querem mais nada.
1: A leitura de Cristina Carrilho, a coordenadora da Comissão de Trabalhadores da TAP, sobre este processo de privatização parcial em

0: A empresa vencedora vai ser conhecida hoje. O anúncio vai ser feito pelo Governo no final da reunião de Conselho de Ministros. Há greve no metro de Lisboa. Hoje todas as estações estão fechadas e não há serviços mínimos decretados. De acordo com a empresa, a circulação do metro só vai ser retomada amanhã às 6:30 da manhã. A greve foi convocada pela FECTRANS. Esta estrutura sindical fala em falta de efetivos, excesso de trabalho suplementar e turnos muito prolongados. O secretário-geral do PS considera que a situação de instabilidade no Ministério da Administração Interna não tem outra solução possível senão uma remodelação do Ministério. Avaliação feita ontem à noite por José Luís Carneiro em entrevista à RTP. O líder socialista defende que as mais recentes polémicas devem ser esclarecidas, mas aponta a porta de saída a Luís Neves.
1: É insustentável a situação de intranquilidade e a situação de instabilidade permanente no Ministério da Administração Interna. Se esta situação de instabilidade se mantiver, não vejo como é que o Primeiro-Ministro possa tomar uma decisão que não seja a de uma remodelação do Ministério da Administração Interna.
0: José Luís Carneiro afirma que a atual instabilidade no MAI obriga a uma decisão do Primeiro-Ministro e também do próprio Ministro Luís Neves sobre a permanência no cargo.
1: É evidente que esta intranquilidade, esta instabilidade permanente no Ministério da Administração Interna, a par com as outras investigações que estão em curso, retiraram-lhe a autoridade política, porque a sua autoridade política ficou fragilizada, e naturalmente que esta instabilidade no Ministério exige uma decisão do próprio Primeiro-Ministro e dele próprio.
0: José Luís Carneiro avisa que em causa está uma maior degradação da confiança dos portugueses nas instituições. A entrevista do líder socialista ontem à noite na RTP.
2: 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Nós falamos daqui a uma hora, Carolina.
0: Até já.
2: Até já, bom trabalho. Está a chegar a turma de Bruno Aleixo. Antes temos Solte para ouvir na 3.

0: É esse o pedido de Salt, God protect me from my enemies. Quando o inimigo é C19 pode ser muito difícil.
1: Que outra vez? Vamos a isto. Não está melhor e até arrisco a dizer que está pior. Há mesmo muito, muito trânsito na cidade de Lisboa devido à greve do metro. Temos filas no IC22 na zona da Ramada em direção à Avenida Padre Cruz. Isto na zona da calçada de Carriche. Temos um acidente grave junto aos semáforos, envolve uma mota. Trânsito muito demorado. Há outro acidente no IC21 com 4 carros no cruzamento dos Galitos. O trânsito continua também muito demorado. Segunda circular complicada, A5, A8, tudo muito difícil. Acril difícil, Eixo Norte-Sul, com filas da Ameixoeira até à saída para Sete Rios e mais à frente demora no Alto de Campo Lido até à saída para a Avenida de Ceuta. A Nacional 117 com muito trânsito, tal como o IC19, o IC2, a Marginal. Temos a Ponte 25 de Abril com filas na área de serviço do Seixal, os acessos estão preenchidos. Temos muito, muito trânsito. Também temos um acidente na A29, um pesado atravessado junto à saída para esta Reja Norte no sentido Aveiro-Porto, a pedir atenção. No Porto temos a VCI com um acidente a seguir à Ponte do Freixo, envolve um caminhão, demora em A20s e que as filas seguem até à Prelada. A A28 também complicada, tal como a A3, com filas de Águas Santas até à saída para o Hospital de São João, afeta a A4. Temos a Via Norte com filas do da A4 até à VCI. Na A3 demora nos acessos para a A3, 821-0101, é a linha gratuita do Serviço Nacional de Trânsito de RTP.
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1: Eu vou justificar a minha paragem porque há pouco recebemos no WhatsApp uma mensagem, novamente, a criticar a forma como eu digo o trânsito.
3: Porquê?
1: Estou a brincar. No outro dia era porque eu dizia a IC2, de facto é o IC2 porque é o itinerário complementar. E agora foi só um pequeno asteriscozinho de aviso porque não é. Por causa da Lessa da Palmeira. É de Lessa da Palmeira ou da Lessa da Palmeira?
3: Sabes aquele som do Windows quando falha?
1: Sim.
3: Prum.
1: Sim. É o que está a acontecer. Com o meu cérebro. Mas eu adoro Lessa da Palmeira.
3: Um grande abraço.
1: Beijo.
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5: Olá e bem-vindos a este meu show semanal. Desta vez tem cá o ajudante Busto.
6: Bom dia.
5: E hoje vamos abordar o tema das manifestações. Em França, em Espanha, tudo.
6: Atenção que têm motivações diferentes.
5: Sim, está bem. Mas há uma motivação geral, não é? Uma vida melhor, é ou não é?
6: É. Mas começamos por qual?
5: França. Eles são sempre a referência mundial. Qualquer coisa, metem logo Carlos Jardim.
6: Oh, não é bem qualquer coisa.
5: Sim, mas essa hipótese está sempre no ar. Mesmo nas coisas mais pequenas, do dia-a-dia. Se resmungares porque a fila do supermercado não anda, o que é que acontece?
6: Onde? Cá? Nada. Ou abrem outra caixa, passado um bocado.
5: Pois, mas lá abrem logo duas ou três caixas, com medo que metam logo tudo a arder.
6: E achas que por cá as coisas não podem chegar a esse ponto?
5: Acho que não. Em Portugal só se metem a pinhais a arder. Mas nunca é por causa de protestos.
6: Mas já tivemos manifestações mais intensas. Na altura da Troika...
5: A má lixada foi aquela na Trofa. É Trofa, não foi Troika, foi Trofa. Há muitos anos.
6: Não me lembro. Qual foi o motivo?
5: Era futebol. Queriam que o Trofense ficasse na 2ª Divisão B, acho eu. Mas viraram tudo. Cortaram estradas, linhas de comboio, era coisas a arder. Olha, antes disso, em Bizela.
6: Também por causa de futebol?
5: Não, queriam ser conselho. Mas também viraram tudo. Era estradas cortadas, linhas de comboio, coisas a arder. Sabes o que é que só aconteceu dessas vezes? Em Trofa e Vizela?
6: Não sei. Talvez porque em Portugal as pessoas se preocupem muito com futebol. E
5: sim,
6: com...
5: claro, também. Vá. É futebol e querer ser conselho, que é para odiar os outros conselhos à volta. Mas olha, houve mais razões. Essas coisas foram todas em agosto, quando estavam lá de férias os imigrantes da França, habituados a partir logo tudo e a meter carros a arder.
6: Oh, achas?
5: Acho. E também acho que foi por isso que deixaram de decidir coisas em agosto, em Portugal. Porque estão cá os imigrantes da França. E depois cortavam logo as estradas.
6: Ok, mas
5: é que
6: nível...
5: eu nunca vi sociólogos e antropólogos a pegar nesta hipótese, hein? Mas eu pegava, se eu fosse sociólogo ou antropólogo. Qualquer dia tiro um desses cursos, no telemóvel. Como aquele curso das línguas que tu andas a tirar.
6: O Duolingo?
5: Isso, Duolingo. Já deve haver um coisa desses para tirar o curso de Sociologia.
6: Bem, ok. Em Portugal temos tido manifestações contra o aumento do custo de vida. E uma coisa que pode ajudar um bocadinho são as aplicações anti-desperdício.
5: Não sei o que é isso.
6: Sabes, sim senhora. Até já usaste.
5: Oh, é aquilo de ir aos supermercados e aos restaurantes buscar coisas ao calha?
6: Não é coisas ao calha. São produtos ótimos para consumo, mas que estão com prazos de validade mais apertados. Ou refeições feitas em restaurantes que iam para o lixo, porque sobraram e o restaurante não vai guardar para servir no outro dia.
5: Pá, eu usei uma vez, fui ao supermercado e deram-me 36 ovos, carago. O que é que eu faço com 36 ovos? Sou alguma freira, eu?
6: Sim, ok. Aquilo também é preciso ter alguma sorte. Mas a minha experiência tem sido bastante positiva. Por valores muito baixos, conseguem-se muitos produtos de qualidade.
5: Está bem, vou experimentar outra vez. Mas se me calharem 36 ovos, estás lixado comigo, hã? Tens que me dar 3 pães de ló.
6: Não percebi nada dessa lógica.
5: 3 pães de ló leva 36 ovos. A lógica é essa. Vais lá buscá-los e fazes o pão de ló na tua casa. Mas olha, tenho aqui uma sugestão para as pessoas. Sobretudo os jovens. É o seguinte. Sejam mais simpáticos para uma dessas velhinhas que têm muitas casas.
6: Porquê?
5: Porque aumentam as possibilidades de receberem uma casa ou um terreno. Porque muitas dessas velhas não gostam nada dos filhos. Não lhes ligam nenhuma, são estúpidos, uns mimados. E depois elas dão coisas a quem foi simpático para elas.
6: Mas isso já aconteceu?
5: Já. Ainda há dias soube de um gajo que ajudou uma velha a levar uns sacos das compras. Ela deu-lhe um terreno. É um terreno assim numa ribanceira. Que agora ele tem que limpar e se não leva uma multa grande. Mas pronto, há velhas mais generosas. Também é uma questão de sorte. Olha, como é essa coisa que tu disseste, das aplicações.
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3: 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Sim, sim, um clássico. Vamos a isto?
1: Vamos a isto, até porque está muito trânsito, está muito complicado. É uma quarta-feira muito, muito difícil e nós precisamos sempre um bocadinho de Danny California para fazer o nosso karaoke. Red Hot Chili.

0: Ora, aquela música é para estarmos a ouvir uma caminhada durante a noite num país estrangeiro. Wolf Alice. Qual será a bucket list do nosso ouvinte Helder Marques?
1: Já tenho algumas feitas, mas tenho outras tantas por fazer. Caminho de Santiago, mas o caminho francês, eu preciso de muito tempo para fazer esse caminho, aproximadamente um mês. Fazer mergulho e vermos raias e baleias com o meu filho.
2: Eu também quero, também posso ir.
1: O armazém das sementes, agora está a mostrar o nome em inglês, mas acho que era um sítio espetacular também para visitar com a família.
0: Isso foi o tema de ontem.
2: Sim, sim, o armazém das sementes. Olha, ficam a saber, caso por acaso
0: na Noruega
2: não estejam a par, ontem Portugal colocou uma série, milhares de sementes, de feijão, feijão frade e milho, portanto...
0: 340.
2: Alga. Mas dá resultado. Enfim, não interessa.
0: São centenas.
2: São centenas de sementes e isto quer dizer que num cenário pós-apocalíptico nós temos a nossa saladinha de feijão frade muito à nossa espera.
0: Há pouco falávamos sobre estas bucket lists, sempre num tom muito positivo, mas às vezes cruzamos destinos que não nos surpreendem. E a Vanessa?
3: Sobre viagens que não valeram a pena. Malta, foi terrível. Super árido, como estavas a dizer, Alexandre. Nada de especial, comida terrível, caro. Pá, olha, nada de bom. Antes de ir, vi montes de comentários a dizer que Malta era uma surpresa, que era espetacular. Eu e o meu namorado detestámos. Beijinhos.
2: Pronto, mas olha, é uma coisa boa, vocês foram e provaram.
0: Sim, e ficaram a conhecer.
2: E ficaram a conhecer, e assim já podem dizer mal com...
0: Com critério.
2: Com critério, exatamente.
0: Por acaso, gosto sempre deste tom com que se fala.
2: Ai, eu odiei.
0: Caro!
2: Foi horrível, super árido.
0: Rui Pedro.
4: Então, bucket list, temos Nova Zelândia, Ilhas Faroé e ir a Monte Carlo ver o WRC.
0: Ah, okay.
4: Sim, obrigatórias para fazer antes de morrer.
2: Bem, eu tenho uma caríssima também, já me lembrei, outra.
0: Vai?
2: Ir à Esfera, em Las Vegas.
0: Sphere.
2: À Sphere, aquela sala de espetáculos enorme, que é uma circunferência, uma bola gigante.
0: Uma bola?
2: Gigante, com milhares de LEDs por dentro e por fora, que dão uma experiência completamente imersiva. Bem, é caríssimo, cada bilhete são, sei lá. Mas eu gostava de ir, nem sei muito bem ver o quê.
0: Eu não sei se gostava de ver um filme ou um concerto aí.
2: Também não sei. Mas eu gostava que fosse...
0: Eu aceitava qualquer coisa.
2: De duração, de pouca duração, porque eu acho que aquilo deve ser demasiado estimulante. E acho que os teus estímulos devem ficar completamente sobrecarregados.
0: Sim, como aquela primeira vez que vais ver um filme 3D.
2: Sim, sim, sim. Que ficas cheio de dor de cabeça e de ouvidos.
0: Já viste algum filme em 4D?
2: Não.
0: É uma experiência também.
2: Eu, se calhar, eu vi na Disney.
0: Sim.
2: Que era querido encolher o público e o cão chegava e espirrava para cima de nós.
0: Tens o Nemo.
2: Ah, não vi.
0: O Nemo passa lá em 4D.
2: Ah, giro.
0: Tens o Almada Fórum cá.
2: Uhum.
0: Não estavas à espera agora desta.
2: Que tem filmes em 4D.
0: Tem 4DX. Eu já vi lá o Avatar.
2: Até te digo que a Odisseia dava para ver em 4DX. Olha. E eu pensei, mas o que é que me vou fazer? Vou sentir o quê? As espadas?
0: O 4DX, fica aqui este serviço público. Não comprem pipocas nesta sessão.
2: Porquê?
0: Porque eu quando fui ver a cadeira abana imenso. A cadeira não para quieta, filme todo.
2: Bem que enjoo.
0: Tu abanas muito. E depois tens um repuxo na da frente que te manda água, de vez em quando. E eu fui ver o Avatar, o caminho da água. Tem muita água. Tem muito repuxo. Para a tromba, posso dizer. Mas é uma experiência
2: divertido. Fica bem, os humanos são sempre tão
5: da minha bucket list. Em termos musicais, acho que já cumpri quase todos.
0: Okay.
5: O mais importante deles era ver a Patti Smith.
2: Boa.
5: E via há 2 anos para voltar a vê-la para o ano. Gostava de ver os Beatles, mas isso não vai ser possível.
0: Isso não vai dar.
5: E em termos de viagens, era a Islândia, ver auroras boreais, que felizmente consegui fazê-lo já. Também fazer os Andes, por o Bolívia e Chile também consegui fazer este ano. Mas gostava muito de ir ao Japão, gostava muito de fazer uma meia maratona num desses países, gostava muito de subir ao Kilimanjaro. Portanto, sim, muitos relacionados com viagens. Beijinhos.
2: Beijinhos. É uma chatice, não é? Porque quando olhamos para a nossa vida e para as nossas rotinas e para aquilo que nós temos de fazer e vemos a quantidade de países que existem, são 197 países reconhecidos, nós começamos a fazer contas à vida e pensar, que chatice, é que havia sítios que eu gostava de repetir porque eu gostava de lá ir, voltar a comer aquela comida, voltar a sentir aquilo que eu senti, mas ao mesmo tempo há tantos sítios novos e nós temos que fazer escolhas e às vezes as escolhas são tão difíceis. portanto, sim. Agora, há uma pessoa que está a tentar fazer tudo isto até aos 25 anos, que é o António, que vamos receber daqui a pouco.
0: É isso, vamos conhecer o António Uncharted, é assim que o nome está no Instagram, se quiserem visitar antes de o conhecer. Ele aparece aqui, essencialmente, 10 minutos na emissão, que quer ter esta meta surreal de visitar 197 países, que são todos os que existem, até aos 25 anos. Faltam 2 anos para completar os 25 anos.
2: Já visitou quase 50?
0: É verdade. Portanto, a etapa não está a correr mal.
2: Não está a correr mal.
0: Vamos conhecê-lo daqui a pouco.
2: Nós, não podendo viajar e visitar os 197 países, podemos ir vivendo através das redes sociais dos outros, dos filmes e dos documentários.
0: Ora, aí está. Ainda há pouco falávamos sobre ela. É a nova música nacional a passar na RTP Antena 3, de Porto Alegre. Para o vosso carro, é a Piquica, com Hoje Tem.

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0: Bragança, Sines e também em Vila Real. 29 graus de máxima para Viseu, 30 graus em Braga, Castelo Branco e Porto Alegre, 31 em Beja e em Setúbal, 32 em Évora e em Lisboa, Santarém chega aos 33 graus de máxima.
1: Hoje, quando acordaste, pensavas que alguém te ia perguntar sobre o Top Gun, o filme?
0: Não.
1: O que tu achas do Top Gun, o filme?
0: Eu não quero dizer o que vou dizer, mas eu nunca vi.
1: Meu Deus, se os cinéfilos que ninguém pediu soubessem.
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4: Nós fazemos as listas, uma das primeiras listas, que foi logo a que nós gravámos no piloto, escolha de filmes a não ver e a ver sobre aviação. 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
3: Esta canção é a canção favorita da minha mãe e reza a lenda que estava a tocar no momento da concessão. Portanto, isto há um trauma aqui envolvido. Eu não consigo ver aquela cena do Tom Cruise e a outra moça e pronto, e ver meu pai e a minha mãe. É trauma.
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1: Pronto, tens aqui mais um motivo para não ver o Top Gun.
0: Ok.
1: Fica disponível em antena3.rtp.pt este episódio da Prova Oral e todos que ontem aconteceram com os cinéfilos que ninguém pediu, que celebram 5 anos de podcast. Parabéns, João Trigal. Parabéns, Daniel Mota, que celebram esta sexta-feira na Musa de Marvila com um quiz logo a partir das 7 da tarde e logo a seguir variadíssimos DJ sets com os próprios, com Ana Markle, com a Hermana Sisters, com a Manuela Pureza. Vai ser um
0: festa.
1: Festão. Sexta-feira na Musa de Marvila. Temos Bandua para ouvir. Daqui a pouco conhecemos o viajante.

0: Bandua e colaboração com a Osiris. E se acordaram com vontade de riscar toda a vossa bucket list, nós encontramos no Instagram e no TikTok um jovem chamado António Loureiro.
1: Vou visitar todos os países do mundo antes dos 25 anos. Ao longo dos últimos 2 anos, tenho andado pelo mundo de mochila às costas. Foram 30 países em 3 continentes diferentes. Infelizmente, eu tenho sérias dúvidas que o mundo permaneça igual ao que está daqui a 40 ou 50 anos. E não é que ele esteja bom, é porque a tendência é piorar. Tenho sérias dúvidas que a mobilidade internacional que temos atualmente se mantenha, que o privilégio de ter um passaporte português se mantenha. A constante polarização internacional, aliada às notórias alterações climáticas, não deixa um futuro muito risonho para a minha geração. E basta fazer uma analogia simples. O mundo virou de cabeça para baixo nos últimos 50 anos. É insensato achar que o mundo vai esperar por mim. Por isso é que embarco nesta jornada. Faltam 176 países e quero documentar cada um deles. Como fotógrafo e apaixonado por história, também é aquilo que mais me motiva. Quero saber a que ritmo pulsa o mundo hoje em dia, como é que funciona a sua geopolítica, qual foi a sua história, a sua gastronomia, a sua cultura e o seu simples dia-a-dia. Quero, acima de tudo, um trabalho documental. Uma odisseia pelo mundo, gravada e produzida por mim. Tornar-me o português mais jovem de sempre a visitar todos os países do mundo. Fazer algo que me faça tocar o impossível. Algo que me faça sentir vivo.
0: E seguimos em direto para a RTP Porto. Bom dia, António, como estás?
2: Então, tudo bem?
3: Bom dia, António. Bem, eu estou cansada, ainda nem sequer comecei. Eu só quero perguntar, quando tu começaste esta jornada, tu sabias para o que é que ias? Ou de repente pensaste, ah não, eu vou mesmo visitar os 197 países?
2: Bem, eu acho que é... algo que eu ainda me estou a consciencializar um pouco à medida que vou viajando. E como eu viajo sozinho, quando se está sozinho tem-se muito tempo para pensar nesse tipo de coisas. E acho que é algo que eu ainda me estou a ir ambientando um pouco a essa ideia. Não, acho que não pensei muito no início.
3: O que é que os teus pais pensaram também sobre isso?
2: A minha mãe, acho que ela sempre teve aquela... a ideia que eu sempre fui um jovem muito sonhador, então eu acho que ela já só chegou a um ponto de aceitação.
3: Lá está o António com as suas coisas.
2: Exatamente, exatamente, acho que é um pouco isso.
0: Tenho uma questão, porque neste trailer que ouvimos, tu mencionas que faltam 170 e tal países, pelas minhas contas agora faltam-te menos, não é? Tu já visitaste 45, não sei se são 45 exatamente. Ou já se subiram, ou seja, faltam 152 a princípio nesta fase.
2: Exatamente.
0: Tens um roteiro próximo a acontecer?
2: Sim, agora a minha ideia para o início do próximo ano é essencialmente a Ásia Central, ou seja, Cazaquistão, Quirguistão, Uzbequistão e Tajiquistão.
0: Ah, a Rota da Seda, portanto.
2: Exatamente, que também a grande parte do meu conteúdo é muito na vertente histórica.
0: Pois, que também... nós queremos mencionar isso e deixar aqui presente no ar que tu vais explicando e tens fun facts muito interessantes nos teus conteúdos online, que vale muito a pena procurarem. António Uncharted está disponível nas redes sociais, mas por favor continua, António, estavas a dizer.
2: Porque eu também sentia que havia um pouco um vazio nas redes sociais na comunidade portuguesa da vertente histórica, ou seja, existe muito conteúdo a ser produzido, sei lá, na vertente gastronómica, nos hotéis, naqueles pequenos paraísos, nos países assim mais conhecidos, sei lá, por exemplo, a Malásia. Existe se calhar muita gente que te diz quais é que são os melhores hotéis de Kuala Lumpur, mas se calhar não há muita gente que vai a Malaca e te mostra uma fortaleza portuguesa do século XVI. Então eu senti que havia um pouco esse vazio e a maioria dos países que eu fiz este ano, tanto no Sudeste Asiático como na África Ocidental ou nos Balcãs, é impressionante como em todos eles, sem exceção, houve presença portuguesa, seja de maneira direta ou indireta, e o meu canal é muito trazer um pouco dessa presença portuguesa que ficou espalhada pelo mundo.
3: No fundo, tu és o Herman Saraiva das redes sociais, sempre a dar um bocadinho de contexto histórico. Explica-me como é que tu consegues planear as tuas viagens. Não, tu não estás a fazer as viagens toda de seguida, tu não decidiste arrancar um dia de casa, de mochila às costas e nunca mais voltar, só voltar quando conhecesse o mundo inteiro. Como é que tu fazes? Como é que tu decides para onde é que vais?
2: Bem, geralmente eu escolho regiões de países, ou seja, assim um cesto de países que estão na mesma região, assim 7, 8, 9 países. Porquê? Porque a mim permite-me fazer algo que eu também acho importante, paralelamente à história do país, ver também o estado atual dos países que estão na mesma região. Uhum. Ou seja, por exemplo, no Sudeste Asiático, são países que muitos deles partilham um background semelhante, mas tiveram resultados completamente diferentes. Boa. Por exemplo, Singapura é um deles. Ou seja, eu escolho países que estão dentro da mesma região e depois comparo-os uns com os outros e ver que tipo de políticas é que eles adotaram, sei lá, nos últimos 50 anos e que resultados é que eles tiveram. E isso também, o debate político é sempre algo que gera muito debate e procura também nas redes sociais, e também é uma coisa que as pessoas gostam, e eu gosto de ir ao terreno mesmo ver quais é que são esses resultados. Então eu escolho assim as minhas viagens quase que por cestos de regiões. Eu fui agora aos Balcãs recentemente, que também é uma região bastante conturbada, mas também com muita história. Então é assim que eu me organizo. Quando acabo uma temporada, volto a casa e planeio a próxima.
0: Nas redes sociais, António, podemos aprender, como por exemplo isto.
2: Existem vários motivos pelos quais eu gosto de história, mas um deles é precisamente por isto. Eu consigo estar a ver um mosaico que foi construído há 2300 anos atrás, a representar o rapto da Helena de Troia. Neste caso não foi o que levou à guerra de Troia, mas foi o rapto de Teseu. É interessante porque eu, estando em 2026, consigo estar no limbo temporal entre poder ver The Odyssey e ver aquilo que seria o mais próximo de há 2300 anos atrás ser uma representação cinematográfica, digamos, de um evento que tinha acontecido muito antes, porque isto foi construído por volta de 325 antes de Cristo. Foi precisamente aqui, nestas ruas, onde cresceu Alexandre o Grande, que tinha o seu mentor Aristóteles. Ou seja, apesar deste lugar estar completamente vazio, eu sou a única pessoa que está aqui, isto é um lugar de história importantíssima. Isto foi o berço daquele que foi o maior general de todos os tempos. E tem aqui no chão um mosaico a mostrar o rapto de Helena de Troia.
0: Aqui está um pequeno exemplo que encontramos nas tuas redes sociais. Confirma-me esta informação. Tu criaste a página em janeiro deste ano?
2: Sim, foi em fevereiro. Em fevereiro deste ano, para a minha viagem. Não foi a minha primeira viagem. Eu já viajava antes sozinho, mas não tinha muito interesse de publicar nas redes sociais. Eu viajava... Ou seja, as viagens não vieram no sentido de fazer conteúdo. As viagens já eram um estilo de vida que eu tinha e estavam-me sempre a dizer, olha, devias fazer, tu gostas de história, não sei o que, não sei o que mais. Então, pronto, em fevereiro eu decidi criar a página e...
0: E já vamos com 14 mil seguidores num espaço de 9 meses. É impressionante. Há uma pergunta que toda a gente faz quando ouve este tipo de histórias, António, que é, como é que se paga tudo isto?
3: Sim, mas com que dinheiro?
2: Bem, existe algo que eu deixei sempre muito claro, tanto para os meus seguidores como logo nos meus primeiros vídeos. Eu nunca gostei daquela tentativa de dar a volta ao olhar e fazer um discurso que não é o coerente. Eu tenho perfeita consciência que eu sou um rapaz extremamente privilegiado. Sempre tive essa oportunidade, a minha mãe sempre me deu essa oportunidade, e também não só a nível individual, também a sorte de ter nascido no país que nasci, porque eu conheci muita gente que, por mais que quisesse, o passaporte quase não te permite sair do país.
3: Exatamente.
2: Porque é muito difícil obter um visto, e acho que a maioria, muita gente que não costuma viajar regularmente, não tem noção daquilo que é o privilégio do passaporte português. É um dos melhores do mundo. Mas eu, o que eu faço muitas vezes é ficar em projetos de voluntariado onde me oferecem habitação, comida, transportes através da World Packers. Foi assim que eu comecei a fazer as minhas primeiras viagens. As outras viagens, eu trabalho durante algumas semanas. Eu trabalho em fotografia e também como ator, ou seja, é um trabalho que me permite um pouco escolher quando é que eu trabalho e quando é que não trabalho.
0: Vens a mialhar e depois vais viajar.
2: E depois volto. Mas mais uma vez, isto só é possível porque eu consigo quase que investir na totalidade todo o dinheiro que ganho para fazer as viagens, porque tenho uma segurança familiar que me permite isso. Ou seja, mais uma vez, um privilégio que tenho poder investir esse dinheiro nas minhas viagens e a descobrir o mundo e poder fazer este projeto.
0: E tens essa noção, que é muito importante ter essa noção.
2: Sim, exatamente. Acho que o mais importante
3: e
2: é
3: tu estás a viajar e depois das tuas viagens nós também ficamos um bocadinho menos ignorantes porque aprendemos contigo e com as tuas redes sociais. Se quiserem seguir o António é muito simples, só tem que entrar no Instagram antonio.uncharted, também pelo TikTok, calculo. E olha, António, boa viagem. Boas viagens.
0: Ficamos muito atentos ao que aí vem.
3: Estamos aqui a torcer para que sejas sim o primeiro português, aliás, o português mais jovem de sempre a visitar os 197 países do mundo. Ficamos à espera que isso aconteça e eu tenho, olha, ciúmes. Sabes?
0: Sim, não me inveja. É isso mesmo.
3: Portanto, olha, viaja e tira-me as fotografias para depois nós vermos.
0: Aproveita, homem. Vai.
2: Muito obrigado.
0: Grande abraço, António. Grande abraço.
2: Grande abraço, tudo bom.
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0: Sigam antonio.uncharted nas redes sociais. E agora dançamos. Madonna, mãos dadas com Charlie XCX.
3: Esta música.
0: Dance Teria After Hours.

0: work of art. Everyone here is a work of art.
1: Work of art. Será que segunda circular, IC19, VCI, A4 são também um work of art?
2: Sim, são uma estátua porque nada mexe, está tudo parado. Ah, meu Deus, temos trânsito, muito trânsito. Segunda circular, A5, Cril, Eixo, Norte-Sul, Nacional 117 e C19, IC2, Marginal, Ponto 25 de Abril, Radial, tudo horrível, tudo muito difícil, tudo parado. Atenção que há um acidente grave na calçada de Carris, junto aos semáforos, envolve uma mota. O trânsito está muito demorado, isto no sentido de Lisboa de Velas, no sentido oposto, há filas no IC22, na zona da Ramada, em direção à Avenida Padre Cruz. Os acidentes não terminam aqui. Há um acidente na IC21 com 4 carros no cruzamento dos Galitos. A Ponte Vasta Gama também tem um acidente a meio do tabuleiro, o que provoca demora para Lisboa. Temos um pesado atravessado junto à saída para a Estarreja Norte, na A29. Também no Porto, muito trânsito na A28, A3 Via Norte. A VCI tinha um acidente que, entretanto, já foi resolvido, mas ficaram as filas. Na A7, sentido Guimarães-Porto, há demora nos acessos para a A3. Podem gritar comigo. Está muito difícil, é quarta-feira e há greve de metro e a vida... Ai, está muito complicada nas estradas. O número é o mesmo, 821-0101. É a linha gratuita do Serviço Nacional de quê? Trânsito do quê? 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
1: Amanhã à mesma hora.
2: Tchau, goodbye, Yofi, da Resine. Às 7. Não.

0: 10 da manhã no continente e na Madeira. Os relógios dos Açores marcam 9 da manhã desta quarta-feira, 14 de outubro. Informação com Carolina Bordal Soares.
1: Na Arábia Saudita, Riad voltou a ser alvo de ataques aéreos esta manhã. Ouviram-se na cidade várias explosões ao longo das últimas horas, mas o alerta aéreo já foi levantado. As autoridades adiantaram que o ataque contra as instalações da petrolífera estatal saudita, a Aramco, provocou um incêndio, mas não fez vítimas. É um ataque atribuído aos rebeldes húteis do Iémen. Perante isto, crescem os receios de mais perturbações no abastecimento energético e de uma nova subida de preços em Bangkok, onde o Fundo Monetário Internacional está reunido esta semana. A diretora-geral do FMI alertou há pouco para as consequências mundiais do conflito.
2: A economia saudita é importante para a região e para o mundo. E, nesse sentido, estes acontecimentos têm repercussões potencialmente negativas para toda a gente e em todo o lado.
1: Os alertas de Kristalina Georgieva, a diretora-geral do Fundo Monetário Internacional, em relação à economia do mundo e ao conflito no Médio Oriente. Há cerca de 600 mil pessoas sem eletricidade na Ucrânia, avisa Volodymyr Zelensky esta manhã, depois de um ataque deliberado da Rússia às infraestruturas energéticas ucranianas. Um ataque de grande escala, lançado durante a noite, que atingiu infraestruturas nas zonas urbanas de Kiev e de Kharkiv. O presidente ucraniano conta que foram usados 39 mísseis balísticos e mais de uma centena de drones. 600 mil pessoas estão agora sem eletricidade. Os ataques provocaram pelo menos 3 mortos e mais de 20 feridos na capital ucraniana. Air France, KPLM ou Lufthansa? Uma destas empresas vai ser a vencedora do processo de privatização parcial da TAP. A SIC avançou ontem que será a Lufthansa, mas o governo vai fazer o anúncio oficial hoje, no final da reunião do Conselho de Ministros, que já decorre a esta hora. Está em causa a venda de até 49,9% do capital da companhia aérea portuguesa, sendo que desta fatia 5% ficam reservados aos trabalhadores. O Estado mantém assim a maioria do capital, fica com 50,1%. E depois de ser conhecido o novo acionista, a privatização parcial da TAP ainda vai levar mais 2 anos até ficar concluída. Uma das etapas passa por Bruxelas, porque a Direção-Geral da Concorrência da Comissão Europeia tem de autorizar o negócio. Ora, ouvido esta manhã na Rádio Pública, o antigo Ministro da Economia, Manuel Caldeira Cabral, espera que sejam mantidas as rotas estratégicas da TAP perante a avaliação de Bruxelas da dimensão deste negócio.
3: Pode ser um caso para haver um aumento da posição dominante da TAP junta com esta nova companhia no mercado português, e aí pode ser que a Comissão Europeia queira pôr algumas restrições, mas não parece que restrições muito importantes. Parece-me também que que a TAP cresce em termos de uma companhia, seja a Lufthansa, seja a Air France, o encaixarem a TAP ficam ligeiramente maiores, mas não parece que ponha um problema de concorrência a nível europeu que possa levar a que a Comissão Europeia chumbe este processo. Esperemos que essas alterações não sejam no sentido de retirar este interesse estratégico que a TAP tem.
1: Manuel Caldeira Cabral acredita que a integração da TAP na Lufthansa ou na Air France KPLM vai potenciar a dimensão da TAP. O antigo ministro da Economia sublinha também que o hub de Lisboa não pode ficar esquecido.
3: A TAP ou a parte da companhia francesa ou alemã que esteja em Lisboa e que esteja em Portugal continuará a ter muito valor se o hub de Lisboa e essa ligação especial que tem ao Brasil e aos Estados Unidos se mantiver. Pode ter alguma centralidade em termos desta ligação atlântica, e manter essa centralidade é importante para os negócios, é importante para a atração do investimento estrangeiro, para o turismo.
1: Manuel Caldeira Cabral, entrevistado esta manhã aqui na Rádio Pública. Para fechar, recordo que há greve no metro de Lisboa hoje. Todas as estações estão fechadas e não há serviços mínimos decretados. De acordo com a empresa, a circulação do metro só vai ser retomada amanhã, às 6:30 da manhã. Esta greve foi convocada pela FECTRANS Esta estrutura sindical fala em falta de efetivos, excesso de trabalho suplementar e turnos demasiado prolongados.
4: Uma, complicação que se traduziu também numa manhã absolutamente diabólica no que diz respeito ao trânsito. Quanto tempo demorei eu a chegar hoje aqui, pelo amor de Deus. Bom, Carolina Bordal Soares, estás de regresso amanhã às 7, sem trânsito. É uma das vantagens de acordar a essa hora. Beijinhos, tchau, tchau.
1: Até amanhã.
4: 10 horas e 5 minutos. 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
4: Ora, já cá estou para ficar até bem perto da uma da tarde. Obrigado por estarem com a RTP Antena 3. Seguimos juntos nesta manhã de quarta-feira. Agora ao som de Phoenix e de Beck. Logo depois, Lambrini Girls. As primeiras para esta hora. Bom dia, bem-vindos.

0: chama-se Bang Bang Bang. Lamborghini Girls na abertura de mais uma hora na RTP Antena 3. Lá atrás os Phoenix, Comeback. 10 e 11.
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0: Para quem ainda está no trânsito a esta hora, muita, muita paciência. Meio de semana com mais calor generalizado em todo o país. Boa viagem também. Daqui a pouco há Churches, também nesta hora Royal Otis, Vai à Praia, Jack White, Extra Zen, Michael Knight, são algumas das que vão tocar por aqui até às 11. Para já, Moulinex e Sara Tavares. Esta chama-se Menina de Céu e toca agora mesmo aqui na RTP Antena 3. Boa semana!

São os Trolls and a Shine com este Gira, canção que lançaram no arranque deste ano, a tocar aqui na RTP Antena 3. São 10h21, sejam muito bem-vindos. Lá atrás, Mulinex e Sara Tavares. Uma quarta-feira que nos traz sol para todo o continente, chuva para os Açores, céu cinzento na Ilha da Madeira e máximas que vão chegar aos 24 graus em Ponta Delgada, 25 para o Porto, são esperados 26 no Funchal, 27 em Faro, 28 para Coimbra, 32 graus para Lisboa, mais quente hoje no mapa, Évora e Santarém a atingirem os 34 de máximo. Boa quarta-feira, agora o Richie Campbell.

É a Banda do Mar, na RTP Antena 3, o projeto que o Malu Magalhães, Marcelo Camelo e Fred Ferreira a passar por aqui, nesta Cidade Nova. São 10h27, muito obrigado por estarem connosco. Ora, seguimos agora com mais música para a vossa manhã de trabalho. Estes são os Ganso, tocam na 3.

É o Slow J na RTP Antena 3, quando faltam 27 minutos agora para as 11 da manhã. Esta é uma semana particularmente esperada pelos fãs dos irlandeses Fontaine D.C., a banda que vai passar na próxima semana pelo nosso país para apresentar um novo álbum. Começou esta semana com aquele que é necessariamente o último single antes do lançamento do álbum. Chama-se Where Is Gone e traz como companheira a Rosalía. São os Fontaine D.C. e a Rosalía.

É já esta sexta-feira que chega Dopamine Chamber, o novíssimo álbum dos irlandeses Fontaines D.C. Na próxima semana, na quarta-feira, justamente daqui a uma semana, vão atuar na Mel Arena em Lisboa e vão trazer canções como esta. Não sei se trazem convidados como esta que ouvimos aqui nesta nova canção, Where Is Gone. É a Rosalía.

There Is Gone, a nova canção dos Fontaines D.C. com a Rosalía. Já sabem que este é tema para aquele que será o sucessor do álbum editado em 2024, Romance, da turma irlandesa que regressa a Portugal e está também já confirmada no próximo ano para atuar no Primavera Sound de Barcelona. Estamos agora a 21 minutos das 11. Esta é a 3 e esta é, claro, a Lena D'Água. Bom dia!

Com Maria Reis na RTP Antena 3. Ora então, muito e muito bom dia. Como é que está a ser a vossa quarta-feira? Espero que bem, que esteja a começar bem esta semana. Sendo que devo confessar que, como ontem não estive aqui, tirei assim o dia, de alguma maneira tenho que partilhar isto convosco. Esta quarta-feira está assim com um sabor a segunda-feira. Há uma energia diferente da minha parte. Por isso mesmo, trago também banda sonora adequada para isso. What You Know. Aí estão os Two Door Cinema Club, agora há 13 minutos das 11. Bom dia.

0: E para quem ainda não os conhece, bom, eles chegam do outro lado do mundo, mas quando eu digo isto é mesmo do outro lado do mundo, pensem num local mais longe do nosso país, imaginem, pelo menos na minha cabeça, imaginem automaticamente a Oceania. No caso, eles chegam de Sydney, na Austrália, chamam-se Rail Out e são uma dupla, esta chama-se Sweet Hallelujah. 8 minutos para as 11.
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0: Mas olhem que belo teatro aqui da nossa Catarina Palma. Humberto, esta semana com o carimbo da RTP Antena 3. Agora estamos a 6 minutos das 11. À hora certa vamos ter por aqui o domínio público. Até lá, há ainda uma paragem agendada pela esplanada do Michael Knight. Primeiro, Extras N com este Hollywood. Boa quarta-feira. Bom dia.
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0: E nesta quarta-feira de outono ainda está a valer, até porque as temperaturas sobem. Esplanada, um hino ao ócio trazido no final do verão pelo Michael Knight. Ele que já este ano nos tinha trazido o álbum Existência Sensual, que foi editado em fevereiro. Esta é a música nova, se chama-se Esplanada e toca na RTP Antena 3 no final desta hora. Lá atrás, Hollywood, Extra Zen, foram duas da nova música nacional a passar por aqui. Muito e muito bom dia, bem-vindos. São 11 da manhã no continente e na Madeira, 10 nos Açores.
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0: Caríssimos ouvintes, próxima paragem, Porto, com a Teresa Vieira. Bom dia, Teresa.
2: Alô, bom dia. Vamos começar com a notícia em primeira mão, que o Porto acontece em novembro e temos hoje o anúncio da programação completa da 12ª edição. João Ferreira, diretor artístico, dá-nos alguns dos destaques em diferentes secções da abertura e encerramento ao Panorama.
3: Está quase a arrancar a 12ª edição do Queer Porto, que vai ter lugar de 3 a 7 de novembro. Vamos ter como filmes de abertura e encerramento dois títulos que nos chegam de Cannes. Na abertura, Garance, de Jean Herry, um filme que vem de França e que esteve na competição oficial. E no encerramento, chega-nos do México, 6 meses em El Edifício Rosa Con Azul, do Bruno Santa Maria Raso, que vem da Semana da Crítica. Outro filme de Cannes, vamos apresentar em antestreia o muito, muito aguardado e magnífico La Bola Negra, de Los Javis. E também em sessão especial, vamos prestar um tributo a Rosa von Kraunheim, realizador alemão, figura incontornável do cinema queer, que faleceu em dezembro passado. E vamos passar um clássico de 1971, It is not a homosexual who is perverse, but the society in which he lives. No Panorama, outros filmes também em destaque, Acting Like Women, de Cherry Gulke, um documentário que nos vai falar sobre o movimento da performance art feminista nos anos 70 em Los Angeles. Vamos também ter outra produção americana, It's Dorothy, que nos vai falar de Dorothy Wickham, do feiticeiro de Oz, e Mineshaft, The Cruising Murders, um documentário de Jeffrey Schwartz, que nos vai falar um bocadinho dos bastidores do famoso filme do William Friedkin de 1980, O Cruising.
4: Ok, então vamos marchar down our street.
2: São alguns destaques da programação do Queer Porto, edição número 12. Acontece de 3 a 7 de novembro. Porto Apoio, RTP, Antena 3. E vamos seguir com o Ovar Expande. O festival começou esta manhã com a Música da Trabalho no Mercado Municipal de Ovar, uma iniciativa dirigida à comunidade escolar do concelho. O festival Ovar Expande, que conta com uma programação dedicada à música, à criação artística e à partilha de experiência, tem em 2026 uma viagem pelo processo criativo, desde os primeiros esboços até às transformações do forma novas obras e sonoridades. Segue então o mote desta edição do primeiro esboço às metamorfoses, destacando também a ligação entre a história do espaço que o acolhe e a criação contemporânea. A programação musical conta com 8 concertos em 3 noites e essa começa amanhã.

Amanhã, Mafalda apresenta Gosto Muito de Estar Aqui às 9h30 na Sala Galeria. Uma hora depois, Samuel Lúria e os 12 ao todo sobem ao palco da Sala Espante. Na sexta-feira, dia 16, a noite arranca às 9h30 com Ray, que apresenta Buffalo na Sala Espante. Às 10h30, Homem em Catarse apresenta Catarse Natural na Sala Galeria, seguindo-se Sean Riley and the Slow Riders às 11h30 na Sala Espante. No sábado, dia 17 de outubro, começa com Rita Cortesão e o projeto Tudo um Pouco, às 9h30 na Sala Espante. Às 10h30, Ezequiel atua na Sala Galeria antes de Os Paus encerrarem a programação de concertos às 11h30 na Sala Espante. São os planos da programação musical de concertos do Ovar Espante. Há também conversas, masterclasses, residência artística e muito mais. O festival acontece a partir de hoje até sábado na Escola de Artes e Ofícios em Ovar, com o apoio RTP Antena 3. E para fechar, vamos ter música nova. Shy Girl, a artista lançou um novo single do próximo disco. A canção chama-se Mantra.

0: Mantra, novo single de Swallow, disco que sai a 6 de novembro, é o terceiro single de avanço, segue os lançamentos de Alice e Lucky.
1: Ela que vai ter novo álbum, há também uma série de concertos já agendados para o continente europeu, por exemplo, vai atuar já no dia 6 de novembro em Barcelona e anunciou aí mais umas datas para Berlim, Amsterdão, Paris, Glasgow, Manchester, tudo para março do próximo ano. Teresa Vieira, não vai ser preciso esperar tanto para contar contigo aqui outra vez, às duas estás de regresso. Até já.
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1: Sejam bem-vindos, 11 horas e 5 minutos. Está no ar mais uma hora aqui na 3.
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1: Aí vamos nós.
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uma das canções de Lux, o novo trabalho da Rosalía, novo, enfim. As canções ainda estão a ecoar como novas na nossa cabeça. Aliás, a ecoar também um pouco por todo o mundo. Ela marcou presença ainda há dias no Saturday Night Live, talk show norte-americano, onde, caríssimos ouvintes, interpretou justamente esta relíquia que estamos a ouvir em fundo. Mas como dizer, não foi necessariamente com os pés no chão. A Rosalía optou por apresentar-se no Saturday Night Live a cantar esta canção com uma, no mínimo, angustiante, pelo menos aos meus olhos, posição de balé, já que decidiu cantar esta canção em pontas. Sim, assim num termo mais lato, em bicos de pés. Foi o que aconteceu. Parece uma estátua. Veja o vídeo, vale a pena. Bolas. Um videoclipe gravado ao vivo, no fundo foi isto que aconteceu num programa de televisão. Rosalía, com esta relíquia, ela também já tinha passado aqui por esta emissão, mas a propósito da mais recente canção dos Fontaines D.C., onde a Rosalía colabora, recordo que os Fontaines D.C. vão lançar novo álbum esta semana. Agora é uma espécie de ponte entre o Japão e Oeiras. Eu sei que é algo improvável, mas é no fundo isso que acontece neste Isaltino, canção que está a furar nas rádios, a furar na internet, a furar por todo o lado. É o Plutónio, música nova agora na 3. Bom dia.

0: Vou cruzar-se muitas e boas vezes com esta canção e por vezes também com os vídeos do protagonista deste tema do Plutónio nas redes sociais, onde não faltam boas recomendações gastronómicas. É Isaltino, tema desta, título desta nova canção do Plutónio de Carna 3, 11 e 14. Boa quarta-feira.
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0: Dose dupla nesta manhã, agora os Fontaines DC com Marianne. Daqui a pouco vamos entrar no disco da semana, que é disco RTP Antena 3. É o novo da Yolanda, é à volta dele que andamos durante estes dias. Mais à frente também, claro, a fricção científica com a Isilda Sanches. Para já, Fontaines DC. Bom dia.

Lógico, 16, ela quer mais na RTP Antena 3, lá atrás os Fontaines DC. Recordo, esta semana vamos ter novo álbum Dopamine Chamber. São 11h21, quarta-feira, 14 de outubro, dia com sol e subida das máximas em todo o continente, mais nuvens para a Madeira e a previsão de chuva para o arquipélago dos Açores. Máximas hoje que arrancam nos 23 graus em Aveiro, é o ponto mais fresco no mapa. Ponta Delgada tem a temperatura prevista de 24 graus, o Porto a chegar aos 25, o Funchal na Madeira com 26, Faro 27, Coimbra 28, Lisboa 32 e mais quentes hoje. Duas capitais de distrito, são elas Santarém e Évora, que têm uma máxima prevista para esta quarta-feira de 34 graus. Já a seguir, vem aí o disco da semana, é o novíssimo da Yolanda. Barry Can Swim.

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3: Olá, muito bom dia para quem saiu agora de casa. As estradas estão muito complicadas. BCI, Eixo Norte-Sul, Segunda Circular, tudo com trânsito a acumular. A única coisa que me resta dizer é, olha, boa viagem.
4: Ora, muito bom dia. Para hoje temos céu aberto norte a sul. As máximas chegam aos 27 graus em Lisboa, Porto, Braga. O Algarve ligeiramente mais quente. Vamos a isto?
3: Olá, bom dia. 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
8: Estão de volta amanhã a partir das 7. Agora entramos naquele que é o álbum de estreia da Yolanda. Chama-se Quebranto.
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8: 13 canções deste que é um disco que, para além de ser disco da semana, é também disco com o carimbo da RTP Antena 3. Uma nova coletânea de canções da Yolanda que vai ter apresentação marcada desde já para o Coliseu dos Recreios, em Lisboa, dia 7 de dezembro. Concerto com o carimbo da 3. Ora, hoje ouvimos este Desgosto. É uma das novas da Yolanda.

Ora, aí está o desgosto da Yolanda, uma das novas, de quebranto, disco que muito nos orgulha e que tem o carimbo da RTP Antena 3. É um disco que é assumidamente um álbum onde não se preserva apenas a tradição, também se escreve com ela. É o álbum de estreia da Yolanda. Em dezembro há concerto no Coliseu dos Recreios em Lisboa. Ora, agora na 3, os Alabama Shakes, que estão de volta. Daqui a pouco, a fricção científica na...

0: Canção nacional favorita a tocar aqui na 3.
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0: 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Agora, Phoebe Bridgers é o regresso da artista norte-americana à californiana. Está de volta depois de um hiato que nos levava quase até aos anos da pandemia. Esta chama-se Bobby. É a Phoebe Bridgers agora na 3. Logo depois os Soma Please e a Olivia Rodrigo até à fricção científica.

0: É a Olivia Rodrigo na RTP Antena 3 com este Serena Joy. Ela que anunciou nas últimas horas uma colaboração com Chappell Roan numa remistura de Expectations, uma canção do seu último álbum, de onde saiu também esta canção. A parceria entre Olivia Rodrigo e Chappell Roan vai chegar aos nossos ouvidos e também aos nossos olhos, porque também há videoclipe a caminho. Tudo a chegar já amanhã.
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0: Sim, voltamos a falar de inteligência artificial, mas como não falar?
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4: Temos um problema de desigualdade salarial com a inteligência artificial. Uma investigação da Universidade de Limerick, na Irlanda, concluiu que as agentes de IA recebem menos do que os agentes de IA. Definidos de forma simples, os agentes de IA são assistentes de inteligência artificial com capacidade para executar tarefas de forma autónoma. Escrevem e-mails, por exemplo. Querendo, podem ter diferentes aparências, vozes, géneros, etc. Neste caso, os investigadores criaram dois agentes de IA com o mesmo cérebro, digamos, a mesma tecnologia, as mesmas capacidades, o mesmo trabalho. Um, Joan, parecia e tinha voz de homem. Outro, Joana, parecia e tinha voz de mulher. Os investigadores colocaram 189 trabalhadores num escritório de realidade virtual e pediram que realizassem algumas tarefas com os diferentes assistentes de IA, incluindo os agentes com aparência humana, masculina ou feminina. Após a conclusão das tarefas, os trabalhadores avaliaram os assistentes em termos de confiança, aparência e contribuição para o trabalho e receberam dinheiro real para dividir com os colegas de trabalho. A análise mostrou que os agentes de IA com aparência feminina receberam menos dinheiro do que os que tinham aparência masculina. Apesar de ambos utilizarem a mesma tecnologia, Joana recebeu menos 10,25% do que Joan e também foi considerada como tendo aparência menos humana. O que pode surpreender é que, previamente ao estudo, os participantes tinham respondido a um questionário sobre as suas experiências e preferências em relação aos assistentes de IA e a maioria tinha afirmado que avaliaria e pagaria os assistentes de IA da mesma forma, independentemente do género. Os investigadores acreditam que as pessoas não têm noção de como os preconceitos de género estão interiorizados e os resultados do estudo são prova disso. Alertam também para o impacto que estas conclusões podem ter no design de novos assistentes de inteligência artificial.
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0: O género e, claro, o rendimento. Temas em destaque hoje a propósito, claro, também da inteligência artificial. A Fricção Científica desta quarta-feira guardada em antena3.rtp.pt. Ficamos assim a 12 minutos do meio-dia. Boa semana. Bom trabalho.

0: Os mais fiéis, ouvintes da RTP Antena 3, já o conhecem de trás para a frente. É o britânico James Blake, tem disco absolutamente obrigatório no catálogo deste ano, Trying Times. É de lá que sai este Make Something Up. E agora, caríssimos ouvintes, se ouvir isto no rádio, se ouvir isto na 3, soa assim, bom, como será que soa ouvir isto ao vivo? E para isso recrutámos a nossa comentadora em concertos de James Blake. Ela é nem mais nem menos do que Inês Henriques, que viajou.
1: Viajei.
0: Abandonei
1: este país. Mas a culpa é do James Blake que não nos dá um concerto cá.
0: É isso.
1: Com muita pena minha. Sim, fui até Paris.
0: A Paris de França.
1: Já lá estamos. Preciso até Paris.
0: A Paris de França.
1: Já lá estamos, precisamente.
0: Como é que foi esse concerto?
1: Olha, foi espetacular. Deixa-me dizer-te que eu não conhecia a sala onde ia realizar-se o concerto, que se chama Le Grand Rex. E assim um dos...
0: Espera lá, falaste francês?
1: Oui. Merci. E é uma sala espetacular, é um dos mais antigos cinemas de Paris. Não é muito grande, aliás, é bastante pequenino.
0: Uma espécie de coisa do Porto, coisa de Lisboa?
1: Sim, mas mais pequenino e é assim mais fantasioso. Sim, é uma espécie
0: um teatro-circo,
1: sim, mas muito mais pequeno.
0: Ok.
1: E foi lá o concerto, com uma primeira parte também de uma artista que eu agora gostaria.

0: estava-me a lembrar do nome, mas não me lembro, mas tem uma voz espetacular. Estava okay. muito divertida também. E depois entra James Blake, e eu posso-vos dizer, eu já falei aqui várias vezes de como James Blake é extraordinário a fazer música eletrónica com os seus instrumentos. Uhum. Ou seja, não está lá, nem... recorre, por exemplo, a bateria, recorre aos seus teclados, tudo é feito com muita minúcia. E para este concerto ele levou quatro artistas com ele, quatro músicos com ele, que o acompanhavam a construir e a fazer um build-up de canções que nós ouvimos no disco, seja esta ou até mesmo do disco anterior, Playing Robots uhum. into Heaven.
1: Sim.
0: E que no fundo é uma festa, ou seja, tu tanto tens um James Blake que tem aquelas músicas dos primeiros discos, muito, que também é um bocado na onda eletrónica naturalmente. Mas depois há todo um build-up de música mais eletrónica, quase como se fosse uma rave, que é inexplicável e que tu não consegues encontrar isto no disco, mas consegues perceber que ao vivo vai ser mesmo uma verdadeira festa.
1: Quantas pessoas estão em palco?
0: Portanto, estão cinco. Okay. Ele e mais quatro músicos, sentadinhos, todos alinhados. Há também um jogo de luzes muito interessante.
1: Comunicou?
0: Comunicou muito, e sobretudo porque alguém gritou a certa altura French people don't speak English, e ele riu-se muito, e ele dizendo, ok, vocês não, se não percebem inglês, está tudo bem, olha, os que perceberem, cantem comigo. Pronto, então foi assim ali uma brincadeira com os franceses, e posso-vos dizer que os franceses estavam loucos com o James Blake. Ele dizia ah, e eles já estavam a aplaudir.
1: Muito bem.
0: Mas realmente vale a pena, e eu não me canso de dizer que se James Blake tiver a decência de vir ao nosso país,
1: okay.
0: por favor, vão vê-lo, porque agora, é inacreditável.
1: Mas agora não peçam é para ele falar português.
0: Não, não, não vai, não. Em princípio não vai acontecer. Olá, talvez, ou buenos dias, buenas noches.
1: Ele que deixou para trás Paris, da França, não é? Paris da França. E avança sem medos para Berlim. Na Alemanha. Concerto que acontece amanhã, aliás, os próximos concertos sucedem justamente na Alemanha. Vai estar por Berlim, por Colónia, depois rumo à casa no Reino Unido, vai atuar em Glasgow, Edimburgo, Manchester, Bristol, enfim, antes de depois. Bom, onde é que o homem vai atuar em novembro?
0: Olha, não é em Portugal, certeza.
1: México!
0: Olha, que bom.
1: Meio-dia, 3 minutos no continente e na Madeira. 11:03 nos Açores. Gostas deste horário?
0: Adoro.
1: Então podes ir para dentro, voltas a uma. Sejam bem-vindos. André Santos. Esta tarde de quarta-feira que abre ao som de Quanto e Constança Quinteiro, Mar, depois A$AP Rocky. Venham daí. Boa semana.

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1: Fez sensação na passagem recente por Portugal, concerto que deu no Festival Cucamonga em Lisboa. Falo-vos do músico natural de Alagoas, no Brasil, Bruno Berle. Esta chama-se Não Posso Viver Sem Você e toca agora na 3.

Chama-se Coisas Simples, é a música nova dos madeirenses Napa, a turma que está de regresso com um novo álbum já a chegar esta sexta-feira. Há, aliás, festa prometida para a Madeira, concerto que irá também por lá acontecer. Na verdade, aqui é uma espécie de listening party com um DJ set, vai acontecer na Barreirinha, no Funchal. É um espetáculo para assinalar justamente o lançamento deste semitrópico, o terceiro álbum de estúdio dos Napa, que, como vos disse, chega já aos nossos ouvidos nesta sexta-feira, depois da manhã. RTP, Antena 3. 2007, Charlie XCX. I can take you to heaven.

0: Charlie XCX 2007 na RTP Antena 3. Quarta-feira quente, com aguaceiros para os Açores e céu cinzento na Madeira.
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0: E do regresso à casa de ontem, mais uma edição da Prova Oral com o Fernando Alvim, ontem com os cinéfilos que ninguém pediu, o podcast com o carimbo da RTP Antena 3, com o João Trugal e o Daniel Mota, foram eles os convidados do Alvim. Às tantas, falou-se de Top Gun.
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0: Foi assim ontem com os cinéfilos que ninguém pediu na prova oral, que hoje dá destaque a Tonight Show by Night. É o novo projeto da RTP1 que une o Kim Roscas e o Zeca Estacionâncio. No fundo é esse o tema de hoje da prova oral, depois das 7 aqui na 3 com o nosso Fernando Alvim.
7: Esta.
0: Chico da Tina, pega ou larga, nesta hora de almoço de quarta-feira na 3, depois West Side.

assim regressa o Michael Kiwanuka com este Summer Clothes, uma das canções que vai integrar o álbum que vai sair já no dia 23 de outubro, o quinto álbum de Michael Kiwanuka, Fuge, assim se irá chamar. É novíssimo trabalho, música nova para ouvir nesta hora de almoço de quarta-feira aqui na RTP Antena 3. Agora regressamos a Portugal, depois de ouvirmos o regresso de Michael Kiwanuka, voltamos ao nosso país com nova canção da Rita Viana, novo álbum anda por aí, esta chama-se Tua, depois os britânicos Jungle. Boa semana.

0: É a canção título do novo álbum dos Jungle e no fundo é uma ótima imagem do que habitualmente são as canções desta banda britânica, canções cheias de luz que nos transportam automaticamente para dias de sol, para finais de tarde com amigos e para a Mel Arena no dia 24 de outubro, é por lá que vão atuar para apresentar o novo álbum.
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0: E daqui a pouco, os Buracas são o sistema para ouvir aqui na 3. Primeiro, Bera.
2: Esta.

0: 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Ficámos a 5 minutos da 1. Inês Henrique já está pronta e de regresso para uma semana que para ela vai ter apenas 3 dias. É algo que sugeres a todos os ouvintes, que possam, no fundo, usufruir de 3 dias de trabalho numa semana. É o que tu sugeres?
1: É o que eu sugiro. Não percebi nada dessa pergunta, porque eu estou a Nazaré Amarga ali a fazer contas, sabes?
0: Mas já viste que vai voltar.
1: Não, estás a falar de novelas diferentes.
0: Ah não, isso era a Senhora do Destino.
1: Era a Senhora
0: Peço
1: do Destino.
0: Peço imensa desculpa, vai voltar à Avenida Brasil.
1: Avenida Brasil, que eu também, gostava era muito.
0: Sim, sim.
1: Carminha, maravilhosa.
0: Grande novela.
1: Grande novela mesmo.
0: Muito bem. Fiquem com estas e outras dicas já.
1: Ok. Olha, por esta que eu não estava à espera, falar de novelas. À 1 da tarde.
0: Bom, amanhã mais às vezes. Tchau, tchau.
1: Tchau.

Sou eu que vos faço companhia até às 4 da tarde. Muita música para ouvirmos por cá. Também o Portugalex, já daqui a pouco, nesta hora. Primeiro começamos com o Afonso Cabral, esta chama-se Resistir. Depois é a vez dos Queens of the Stone Age passarem por cá com Easy Street. Uma boa quarta-feira para vocês.

0: O regresso da banda de Josh Homme, Queens of the Stone Age, na canção Easy Street. Dez minutos depois da uma da tarde e vamos espreitar o que vai acontecer daqui a pouco no Portugalex.
1: Nós estamos fartos de ser corrigidos, humilhados e olhados de lado no corredor das frutas ou dos iogurtes. 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
0: Temos a antena da Sociedade Protetora das Pessoas que dizem mirtílio e muito mais para ouvir daqui a pouco. RTP. Música nova de Cassete Pirata para ouvir agora, chama-se Sou Gente Outra Vez. Há também Tom Mora e Guiali nos próximos minutos. Deixem-se ficar desse lado. Boa tarde.

0: Ele é português, ele é Guia Ali em November, atrás também Tom Mora em Celebration, e fiquem por aí, Portugalex está a chegar.
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0: E está na hora de Portugalex.
6: O calor voltou esta semana para desespero daquelas pessoas chatas que estão ansiosas para que chegue o frio, a chuva e o encerramento da Serra da Estrela.
7: E é este o tema do nosso fórum de hoje. Queremos saber o que é que os nossos ouvintes estão a fazer para sobreviver a mais uma semana de verão em outubro.
6: E a primeira ouvinte a ligar é a jornalista Tânia Laranjo, que nos fala da Marleja, Alentejo. Ora viva!
8: Olá, eu vim aqui tentar levar com 40 graus no focinho, mas até agora nada. Deitei um ovo ao chão, mas ele não estrelou no asfalto. Bom, vou continuar à espera.
6: E não conseguiste encontrar ninguém que se sinta mal com o calor?
8: Nada, nenhuma insolação, nenhum desmaio. Vi uma senhora a abanar-se muito com um leque, fui a correr ter com ela, mas parece que eram só calores da menopausa. Enfim, as pessoas não estão a colaborar, estão a negar-nos o dever de informar.
6: Obrigado, Tânia, e boa sorte. Temos agora em linha Arcílio Supimpa, que é instrutor de zumba para acamados, e nos fala de Vilada Porca. A sua opinião, por favor.
9: Olha, a minha opinião é que já vão uns 2 minutos de Portugalex e ainda não falaram do Ronaldo e do Jorge Jesus. Eu estou a ver na CMTV, olha, que o Jesus acabou de ver uma bica e um copo d'água. E vocês a falar do tempo, pá. Olha que sinceramente...
6: Pedimos desculpa pelo lapso.
9: Olha, o Jesus comprou pastilhas elásticas. Vocês vão dar notícia ou não? Olha, pastilhas elásticas.
6: Em princípio, não.
9: Ok, depois admiram-se que a CMTV tenha mais audiência. Olha, fui.
6: Obrigado pela sua participação. Ficamos agora com o tempo de antena. O espaço que se segue é da exclusiva responsabilidade da Sociedade Protetora das Pessoas que Dizem Mirtílio.
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0: Portugalex de regresso amanhã e até sexta-feira, depois das 8 da manhã, à 1h20, e sempre que quiserem, fica disponível no nosso site.
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0: Os Future Islands chegam agora com Waking, depois os Manga Limão, também para ouvir por cá, a Max GPU e Doge ainda. Fiquem por aí, muito boa tarde, na companhia da 3, claro.

Nata e vamos continuar. Estamos a 23 minutos das 2 da tarde e há Doechii para ouvir em Denial is a River. Doechii, que é uma das artistas já confirmadas para o Primavera Sound de Barcelona. Vamos a ela.

0: Os The Avalanches neste Can't Get Over Losing You, com a colaboração de Portraits of Tracy. Atrás também a recordação de Doechii em Denial is a River. E já a seguir vamos até às tardes de ontem. Há por aqui uma nova jornada de Teresa Oliveira e Como Eu a Compreendo. É já a seguir.
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3: Olá, muito bom dia para quem saiu agora de casa. As estradas estão muito complicadas, vê-se aí, eixo norte-sul, segunda circular, tudo com trânsito a acumular. A única coisa que me resta dizer é, olha, boa viagem.
4: Ora, muito bom dia. Para hoje temos céu aberto norte a sul. As máximas chegam aos 27 graus em Lisboa, Porto, Braga. O Algarve ligeiramente mais quente. Vamos a isto?
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0: Isso mesmo, a não perder. E, ora bem, ao que parece, a Teresa Oliveira tem assim uma nova jornada na sua vida. A jornada das aulas de condução. Vamos lá.
9: 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Beats.
10: Estimado ouvinte, faz muito bem a pergunta. Então, como vão os dias de condução de Teresa Oliveira?
11: Tenho 33 anos, cá estou eu a tirar a carta, mas agora é que é. Agora é que eu vou tirar a carta. E há coisas que eu ainda estou a tentar fazer e parecer natural. Uma delas é conduzir mesmo. O que é que aconteceu? Eu
10: estava a conduzir. Ficas muito excitada de...
11: Não, porque ainda tenho que pensar muito em algumas coisas.
10: Sim, sim, sim.
11: Então hoje estava cheio de calor. Então tirei o casaco rápido. Quando tiro o casaco rápido, sai de t-shirt rápido e eu fico de sutiã.
10: No carro?
11: Ao lado da minha instrutora. Desculpa.
10: Acontece agora, aos melhores.
11: Agora estou nua. Então, e ela, pronto, agora não pode parar de conduzir.
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0: Meu Deus. Como eu entendo essa jornada, Teresa Oliveira, estamos juntas. Eu também, depois dos 30, a tirar a carta. Também uma bela jornada. Mas tu consegues, Teresa, estamos juntas.
9: Esta.
0: A Teresa e o Tiago regressam mais logo a partir das 4 da tarde. Agora Licky Lee traz-nos Lucky Again para ouvir. Há também Extinto, logo depois, em Prisma, para ouvir por cá.

0: Pisma, a canção a duas vozes, é extinto, a convidar Lali para esta canção. Canção que nos deixa a 9 minutos das 14h, a 9 minutos também de recebermos mais uma ronda pelo domínio público. Antes mesmo das duas últimas canções, deixo-vos com uma sugestão.
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0: Está tudo guardado também na nossa gaveta favorita, que é, no fundo, o nosso site. Daqui a pouco temos então domínio público, mas até lá, uma das novas canções que ficámos a conhecer, na verdade, na última sexta-feira, sexta da Música Nova, é de Chase and Status e tem a colaboração de Little Sims, chama-se Carnage. Depois, e para o fecho, A Garota Não. Fiquem por aí. Boa tarde.

0: E são 2 da tarde no continente e na Madeira, 1 da tarde nos Açores. Sejam muito bem-vindos e bem-vindas. Vamos a mais uma ronda.
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0: Isso mesmo, com a Teresa Vieira. Olá, Teresa.
2: Alô, Inês, boa tarde. Vamos começar pelo Porto. Anunciada a programação de Fogo Fato da Galeria Municipal do Porto, que conta com música, dança, cinema e performance. É a 5ª edição, que acontece no dia 31 de outubro. João Terras, coordenador de programação e curador da Galeria Municipal do Porto, apresenta-nos alguns destaques da programação.
3: Nesta 5ª edição, o alinhamento e o cartaz começa às 3 da tarde e termina às 9 da noite, com entrada livre. Somos recebidos, por exemplo, com o coletivo polifónico tradicional português das Vozes de Manhuce. Logo de seguida, assistimos a um filme de Tomias Radina, Alexandre Braque e Matias Meisen, que no final mesmo desse filme, somos recebidos pela proposta de dança contemporânea de Lucas Carvelis. Ainda durante a tarde, temos a performance que junta o artista visual Jacopo Venassi com o músico e compositor Kind of Finland, uma proposta de artes visuais e de música. Depois passamos para o auditório, onde temos 2 artistas portugueses, portanto a Sara Rafaela Juno, em nome artístico, que nos apresentou a proposta visual e sonora, o projeto do artista de música eletrónica Bruno Silva, conhecido como Serpente, e ainda a artista suíça-congolesa Soraya Lutango, que nos fecha o conjunto de performance em torno, sobretudo, da música no auditório da Boteca. Para fechar o dia, em pleno contraste com aquilo que foram as Vozes de Manhuce, fechamos a tarde com o coletivo Durman, que no fundo transforma o espaço da galeria num espaço noturno, numa discoteca, onde são questionadas ou convocadas noções de acesso, opressão, liberdade, poder, controlo.
2: São algumas notas da vasta programação do Fogo Fato, dia 31 de outubro, 5ª edição, na Galeria Municipal do Porto, das 3 da tarde às 9 da noite. E vamos seguir com 13 Raios, espetáculo que acontece esta noite no Teatro Maria Matos, em Lisboa. O resultado do encontro entre o guitarrista madeirense André Santos e o coletivo portuense Sopa de Pedra. André Santos, que partilha um pouco do processo.
4: 13 Raios é um projeto que surge da união de 2 universos musicais, o meu, com as minhas guitarras e cordofones madeirenses, e o da Sopa de Pedra, com as suas vozes, com as suas percussões, e desafiei a Sopa a virem à Madeira fazermos recolhas, mais do que fazer aquilo que já fizemos no passado, pegarem recolhas de outras pessoas e revisitar repertório tradicional, no meu caso madeirense, no caso da Sopa de Pedra, um pouco por todo o país. Decidimos conhecer as pessoas, entrar na casa das pessoas, falar, e mais do que música, quisemos saber histórias, tradições, beber desta sabedoria popular madeirense. Fomos de ponta a ponta da ilha durante 2 semanas e depois de beber desta sabedoria toda, criámos este espetáculo, que demos o nome de 13 Raios. Já estreámos no Teatro Baltasar Dias na Madeira e correu muito bem, e agora estamos muito entusiasmados para o concerto no Maria Matos, dia 14.
2: Temos então hoje às 9 da noite no Teatro Maria Matos em Lisboa, André Santos e Sopa de Pedra, que apresentam 13 Raios. E vamos à música nova de Penguin Can Fly, editou hoje o novo EP Now, 6 temas de uma banda com formação renovada. José Gomes, baterista da banda, partilha algumas palavras sobre este novo capítulo.
5: O EP Now é a primeira metade de um trabalho de 2 partes, que irão ser editados entre este ano de 2026 e o ano de 2027. O Now representa por si só o momento em que tudo volta a começar, depois de alguns anos de silêncio por parte da banda, e é precisamente esse impulso depois da pausa. Representa o presente absoluto, aqui, o agora, esta urgência de existir sem distrações. E para a banda é isto mesmo, é o reencontro com a criação, o retorno ao foco e esta energia em sentir o som e a criatividade e a fazer com que tudo volte de novo a acontecer.
2: Não, novo EP dos The Penguin Can Fly, banda com Miguel Azevedo na guitarra e voz, Márcio Ferreira no baixo e voz, Miguel Teixeira nos teclados e José Gomes na bateria. Este novo trabalho é a primeira metade de um projeto dividido em 2 partes, com conclusão prevista para 2027. E vamos fechar com mais música. Belinda Rose lançou o seu primeiro single, Yesternight.

0: Yesterday Night, single de Belinda Rose, coletivo multidisciplinar de três geografias, Estados Unidos, Portugal e Brasil, e multigénero, que tem disco de estreia a caminho, Turn to Clear Vision, foi gravado no Porto com o Cláudio Tavares dos Lock and Wise, masterizado por Greg Orbis. Tem edição prevista para o início de 2027. Em março, a banda segue para uma tour nos Estados Unidos e Brasil, e para já vamos ficar então com este Yesterday Night, que já está disponível.
1: Muito bem, Teresa. Obrigada e até amanhã.
0: Até amanhã.
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1: E com a edição de Teresa Vieira.
2: 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Inês Henriques, na RTP, Antena 3.
1: E comigo até às 4 da tarde. Começamos estas 2 da tarde com o Femme Falafel, Eletrocardiodrama, para ouvir depois Jordan Raquel e Hollywood. Boa tarde.

filha mais velha de Dave Grohl, a seguir as passadas do pai. Chama-se Violet Grohl e traz-nos Cool Buzz. É uma de várias canções novas do disco Be Sweet to Me, um disco que já está cá fora. Ficamos agora com o João Maia Ferreira e Conan Osiris, assim é que é, com Gárgulas para ouvir-se nesta hora das duas. Boa tarde.

0: Gárgulas, a canção que junta Conan Osiris a João Maia Ferreira. João Maia Ferreira que está a celebrar os seus 10 anos de carreira, é isso mesmo, com dois concertos, 24 de outubro na Casa Capitão em Lisboa e dia 7 de novembro no Porto, no Auditório CCOP. Já a seguir, Bonobo, para ouvir por cá.
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0: Bonobo para ouvir agora, Always On Your Side, esta que tem a colaboração de Joy Crooks. Há também Caixa de Funk Connection e Spama Trincana, já a seguir. Boa tarde.

canção Karina, atrás também Caixa Fan Connection na canção Tem de Ser, e seguimos agora com uma das canções que ficámos a conhecer na sexta-feira passada, na nossa Sexta da Música Nova. É Arlo Parks, ela que editou Ambiguous Desire, mas adicionou à versão deluxe esta canção, Waiting for Me. É para ouvir por cá, na RTP Antena 3, depois Yolanda, em Deita-me a Mão.

0: Deite a Minha Mão, é Yolanda na RTP Antena 3, ela que tem novo trabalho, chama-se Quebranto, já está cá fora, é um disco que andamos a ouvir por cá, na RTP Antena 3, durante toda esta semana, de segunda a domingo. Vamos ficar a conhecer todas as canções, ou muitas destas canções, do novo trabalho de Yolanda, a Yolanda que vai levar este disco também ao Coliseu dos Recreios, dia 7 de dezembro, claro, um concerto com o apoio da RTP Antena 3 e num palco em formato 360. Já a seguir, Bell Chase Hotel aqui na RTP Antena 3.
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0: 20 minutos para as 3 da tarde e a Bell Chase Hotel, agora em Sunset Boulevard, para recordar por cá.

0: Richie Campbell, na canção Look What You've Done, uma das canções que faz parte de Elephant in the Room, novo trabalho do português, já cá fora. Atrás também Sienna Spyro em Die on This Hill. E antes mesmo das últimas canções, vou deixar-vos com uma sugestão para o fim de semana.
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0: Para uma hora de almoço com uma excelente banda sonora, Coyote, para ouvir aqui mesmo na RTP Antena 3. Já estamos quase quase a chegar às 3 da tarde, faltam 10. Temos ainda Interpol em Wings on Fire, também Inês Marques, Lucas e Vampire Weekend para fechar esta hora.

0: viagem, que viagem, com os Vampire Weekend nesta Walk Up. O ano era 2008, o disco chamava-se Vampire Weekend. Uma bela recordação para fecho de hora, 3 horas e 1 minuto no continente e na Madeira, 2 horas e 1 minuto nos Açores. Vamos a isto, mais uma voltinha. Comigo até às 4 da tarde.
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0: E muito bem acompanhada de muita música só para vocês, a começar já com The Happy Dictator. São os Gorillaz e Sparks, juntos.

Foi o primeiro avanço para o disco que está quase, quase cá fora. Dopamine Chamber. Sai já no final desta semana. Mary Ann foi a canção que ouvimos por cá e certamente que a internet deve ter falhado assim que esta canção nova de Fontaine's DC com Rosalía saiu cá para fora. Soa mais ou menos assim.

dois nomes, são dois crushes diferentes da música, Rosalía e Fontaines D.C. finalmente juntos, Where Is Gone? Que linda esta canção! Uma canção que certamente vão poder ouvir ao vivo em Portugal, até porque os Fontaines D.C. preparam-se para vir apresentar este novo trabalho, precisamente em Lisboa, dia 21 de outubro, está quase, na Mel Arena, claro. RTP Antena 3. Agora temos Blue Samu para ouvir, esta chama-se Move. Há também Dahi e ainda os Evils. Boa tarde.

0: Octave e Rodrigo Amosa juntarem-se aos Evils para esta canção Actress, uma canção que faz parte de The Ephemeral, um disco que está prestes a celebrar um ano de vida, atrás Dahi e Sheila Gambino em Running, e fiquem por aí porque há António Quintino para ouvir já a seguir.
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2: E também com uma nova playlist, pois claro. E para ficar a conhecer António Quintino na canção Recato, é precisamente uma nova canção por aqui. Vamos ouvi-la. Há também Billie Eilish, Milhanas e Benjamin. Nos próximos minutos. Muito boa tarde, boa quarta-feira.

É uma de 12 novas canções de Milhana. Está cá fora Surto, novo trabalho, editado precisamente este ano. É um novo também, novo capítulo de Milhanas na música. Atrás, Billie Eilish em Therefore I Am. E seguimos com a música nova de Benjamin. Traz-nos Amor Operário para ouvir por cá. Ele que também tem um novo trabalho, como disse, um trabalho com selo RTP Antena 3, Crónicas do Monte Zeus. E vamos lá ouvir Amor Operário.

0: Aí está Queen Princess Nokia em Blue Velvet. Atrás também uma das novas de Benjamin, ele que tem novo trabalho já cá fora e ouvimos por cá Amor Operário. Quem também tem novas coisas é Philip Carlson e já esteve por cá na RTP Antena 3. Há conversa precisamente sobre isso e é com ele que vamos ficar já já a seguir.
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2: É Filipe Carlsen para ouvir agora em Parece, ele que já tem cá fora o seu novo EP, chama-se Aquele Abraço, e foi precisamente sobre esse novo EP que veio por cá às manhãs falar com o Alexandre e a Catarina. Vamos ouvi-lo neste Parece, Yasmin Lacey logo depois e Block Party.

0: chama-se Big Week, são os Block Party, numa das novas canções do novo trabalho também. Anatomy of a Brief Romance, é assim que se chama este novo trabalho, já cá fora, um trabalho que também foi ouvido e apresentado algumas das canções, assim como algumas das canções antigas no Vodafone Paredes de Coura, no festival da edição deste ano, onde por lá passaram então os Block Party. Atrás também Yasmin Lacey em Ain't I Good For You, e agora uma sugestão antes do fecho de hora.
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0: Final de tarde é com Tiago Ribeiro em Avenidas Novas. Já sabem que se não conseguirem ouvir o novo episódio, podem recuperar depois, mais tarde, em antena3.rtp.pt. Eu estou de saída, mas fiquem, porque é já a partir das 4 que temos um novo Logo Se Vê. Eu estou de regresso amanhã, da 1 às 4. Despeço-me com Last em Bon Vivant. Também Lord passa por cá, até ao fecho desta hora, em Favorite Daughter. Tchau e até amanhã.

0: RTP Antena 3, muito boa tarde. 4 horas e 1 minuto, 3 e 1 no Jusquete. As notícias com o Luís Peixoto. Alô Luís, boa tarde, bem-vindo.
1: Boa tarde. A Lufthansa ganhou a privatização da TAP. A empresa alemã apresentou uma proposta superior em 16% à apresentada pela Air France KLM. O primeiro-ministro admite agora que a TAP pode mesmo ser totalmente privatizada até 2028. Inês Ameixa.
2: Lufthansa vai assim pagar 1.200 milhões de euros pela compra de até 49,9% da TAP, numa proposta que vai valorizar a empresa em 2.500 milhões de euros, diz Luís Montenegro. A privatização parcial vai também trazer mais investimentos, desde logo uma nova escola de pilotos em Tancos.
3: A criação de uma nova escola de pilotos em Tancos, um centro de inovação em Aveiro, um centro de serviços corporativos a que se soma o já conhecido investimento da Lufthansa Technic em Santa Maria da Feira.
2: O primeiro-ministro também abre a porta a uma privatização total da TAP até daqui a 2 anos. Para já o Estado mantém uma posição maioritária, sendo que esta operação de venda de capital à Lufthansa tem agora de ser aprovada pela Comissão Europeia.
1: E entretanto, somam-se as reações dos partidos. O PS defende que o Estado tem de manter uma posição estratégica na TAP e avisa que uma privatização total da companhia tem de ser feita com um consenso partidário alargado. LIVRE e Bloco de Esquerda têm dúvidas, querem esclarecimentos sobre o processo de privatização. O PCP fala num crime económico e considera que o Governo está a dar a maior empresa nacional de bandeja. O PAN teme as consequências de uma privatização total. Já a Iniciativa Liberal quer mesmo é garantias de que toda a empresa vai ser privada. O preço do cabaz alimentar não para de subir. Os 63 produtos monitorizados pela DECO custam agora 256,26 euros, ou seja, mais 70 cêntimos em comparação com o valor de há 2 semanas. A pescada fresca foi o produto que mais encareceu, com uma subida de 17% para 14,02 euros o quilo. A Câmara do Porto vai ser absolutamente implacável contra qualquer tentativa de colocação de tendas na Praça Dom João I, onde desde sábado começou uma acampada para protestar contra a crise na habitação. A garantia é do presidente Pedro Duarte, que defende até que o Porto não é um bom exemplo para este tipo de manifestações.
4: Se, de facto, a motivação for o problema da habitação, talvez tenham escolhido o pior sítio do país para fazer a manifestação, porque o Porto é de longe, o concelho do país onde há mais habitação pública. Não temos uma oferta maior da habitação pública.
1: As declarações de Pedro Duarte. O líder da Igreja Católica está a recuperar bem de uma cirurgia pulmonar. O Vaticano adianta que o Papa Leão XIV já anda e apresenta evolução pós-operatória normal. O acordo entre Rússia e Estados Unidos para a exportação de gasóleo vai ser assinado nos próximos dias. Moscou vai fornecer a Washington entre 3 a 3 milhões e meio de toneladas de gasóleo, um valor próximo do que era exportado antes das sanções. O acordo entre russos e norte-americanos desapontou vários líderes europeus e Volodymyr Zelensky, o presidente ucraniano, considerou o acordo fraco e indigno.
0: As notícias com o Luís Peixoto, a informação atualizada em noticias.rtp.pt. Boa tarde, bem-vindo. Começamos com o Suki Waterhouse. Boa tarde.
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0: Suki Waterhouse no Regresso a Casa deste Logo Se Vê de quarta-feira. Oi, oi, oi, oi, oi, como é que estão?
1: Bem, esta cidade, a cidade de Lisboa, hoje está uma complicação porque há greve, portanto, há trânsito e está tudo assim, ai, ai, ai, ai, ai, ai,
0: Senhor Alfredo!
1: Senhor Alfredo, leve-me ali, se faz favor.
0: Ai, ai, ai, que engraçados. Vamos falar de money, money, money. De uma forma é dinheiro. Mas sobretudo uma... Porque somos pessoas que acreditam sobretudo no amor e nas boas palavras, nas boas mensagens. Vamos aqui controverter um bocadinho o tema do dinheiro à volta de poupanças. O mais barato, o mais económico, o mais acessível. São os mojos deste programa de quarta-feira.
1: Mas não poupamos na música.
0: Houseplants. Boa tarde, bem-vindos. Ok. It's the

0: Houseplants na RTP 3 com Pleasure. São 4:11.
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0: Mas conta-me lá, como é que foi ontem?
2: O quê? Nós não estamos acostumados a ouvir na música.
1: Conversas.
2: Temos tantas
1: brigadas. Convidados.
2: Estamos tão felizes.
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2: Obrigada.
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2: Ah, já sou. O quê?
0: Não sei, o que é que fizeste ontem?
2: Não, fizeste uma pergunta, entra um jingle de 270 segundos e
0: pois
2: depois
0: foi.
2: O quê? O que é que eu fiz ontem?
0: Foste jantar e essas coisas todas humanas?
2: Ontem fui jantar, jantei em casa.
0: Ok.
2: Mas porquê? Essa pergunta tem aí qualquer
0: nada,
2: coisa?
0: Nada. Lembrei-me só de perguntar. Às vezes também é preciso não ter nada, nenhum motivo.
2: Ah, não?
0: Só assim, está tudo,
2: então,
0: tá,
2: e para
0: tá
2: ti, como é que foi ontem?
0: Aí vi um filme incrível.
2: Não foi nada. Que filme?
0: Já vos conto tudo, já segui. Primeiro, Cage the Elephant.

0: Uma escuridão que tem luz, os belgas hão. Na RTP Antena 3, muito boa tarde. Ontem, que filmaço, querida amiga e colega Teresa Oliveira.
1: Então,
0: o filme Prime Time.
1: Foi a tua vida normal?
0: Sim, sim, mexeu aqui um bocadinho com... Já é um grande filme, já é um grande filme, mas este filme mexe um bocadinho também com a nossa própria atividade e com coisas que hoje já saberíamos catalogar como completamente perversas. Então temos que fazer uma viagem aos anos 2000, 2000 e pouquinhos, Estados Unidos da América, e um dos grandes sucessos da televisão americana era um programa que dava pelo nome de To Catch a Predator. Um programa onde um apresentador de televisão, que era o grande cérebro desta coisa toda, tinha por ideia, combinado com um grupo de atores, aliciavam pessoas na internet, na primária internet do velho Messenger e dessas coisas todas, dos Mirks e não sei o quê, e aliciavam predadores sexuais, muito mal comportados e mesmo pedófilos.
1: Eu estou a ter uma reação que não é nada radio-friendly, como se diz, mas é estar de boca aberta.
0: Sim. E então, este homem tornou-se rapidamente uma estrela da televisão americana. Ele chama-se Chris Hansen. Quando fomos pesquisar, quer pelo nome dele, quer pelo próprio programa, esteve no ar durante 4 anos. Foi o sucesso dos sucessos da televisão americana. E tudo isto é o gatilho desta história que agora conhece o mundo inteiro, o filme Prime Time, encabeçado por Robert Pattinson, e entre muitos outros, a maravilhosa também, está incrível, a Phoebe Bridgers, no papel, nos papéis principais desta aventura.
1: Tenho já uma perguntinha.
0: Opa,
1: agora que tu estás fã do Robert Pattinson?
0: Eu continuo a ter a mesma dúvida, acho que é ele a fazer dele próprio, mas isso interessa rigorosamente para ninguém. É um grande filme. Hoje de manhã estive a fazer um bocadinho de trabalho de casa e a perceber, sobretudo, os contornos deste programa. Durante 4 anos, este programa desenhou 12 operações combinadas com a polícia. Sim.
1: Uau.
0: Porquê? O que é que acontecia?
1: Uau.
0: Eles instalavam uma série de câmaras num determinado sítio, onde havia a combinação desse encontro entre o predador e a criança. E do nada a criança saía de cena, a pessoa estava lá isolada e emergia Chris Hansen, o apresentador entrava no set, dizia: o que é que você faz aqui? Porquê é que veio aqui? Era sempre a mesma premissa e apanhava as pessoas em flagrante delito da situação. Isto terminava quase sempre com detenções, prisões consumadas. Foram 36 os culpados por confissão de culpa. E imaginem este número.
1: 36!
0: 238 detenções que aconteceram durante os anos todos deste programa. Obviamente que isto...
1: Sim.
0: O filme, eu acho que nos levanta a todos um bocadinho da ética e da moralidade e dessa coisa de não nos caberá a cada um de nós fazermos o papel de justiceiros nem de limpeza da sociedade. Levanta-nos, na verdade, mesmo muitas questões e, sobretudo, o papel de quem tem o microfone e as câmaras do seu lado, sendo esse o grande dos poderes e destruindo vidas inteiras.
1: E a Phoebe Bridgers, como é que está neste filme?
0: Ela faz de uma atriz convocada para ser o isco das histórias. Está incrível. Portanto, faz frequentemente de criança, de miúda, de jovem, adolescente, nessas malhas estranhas. É tudo muito estranho. É um filme sobre também a cultura, sobretudo a cultura televisiva norte-americana, e que agora, a partir desde a quinta-feira passada, está nos cinemas de todo o mundo, Portugal incluído. É uma grande aventura. Dá assim um bocadinho para transpirar de agonias de quando é vez o filme Prime Time nos cinemas em Portugal. Are You Listening Yet? É o Harry Styles. Daqui a pouco vamos saber do convidado desta primeira hora do Logo Se Vê. Vamos falar de uma coisa que tu gostas muito, ó, a senhora poupadinha. Poupanças.
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0: Harry Styles na RTP Antena 3. Muito boa tarde, meio de semana. Olha, olha, olha o milheiro aqui agitado, o nosso porquinho, porque nós estamos a entrar numa era, todos já sabem, não é? Já está a doer um bocadinho nas carteiras de todos. A vida está cara, é esta a frase que a Rádio Pública Portuguesa tem de fazer.
1: É verdade, isto está muito complicado. Portanto, vamos fazer também serviço público e vamos convidar um daqueles géniozinhos, o Rafael Teixeira, que inventou uma aplicação que ajuda a perceber onde é que é mais barato abastecer. Se isto não dá jeito, dá muito jeito. Uma aplicação, imagina, no vosso telemóvel, vão por gasolina e conseguem perceber qual a melhor forma, qual o sítio onde podem poupar mais dinheiro.
0: Tereza, posso pedir jeito. Uma coisa?
1: Claro que podes, Tiago.
0: Eu faço-te um MBA, já que estamos a falar de poupança. Se tu começares a conversa com o nosso convidado daqui a pouco, a dizer assim, então, com quem então, mais ou menos isto, com quem então fizeste uma app para se poupar na gasosa, foi... É fixe, não é fácil?
1: Estou a pensar. Pá, na gasosa.
0: Cinco pau.
1: É que olhar para um desconhecido e falar assim do trabalho dele, não é?
0: Não, não, mas assim à tabela.
1: Isto é para se poupar na gasosa.
0: Tu, olha, fazes isso muito bem, afinal, já viste?
1: Não posso.
0: Como bom português.
1: Posso, mas posso dizer gasosa de outra forma ou não?
0: Como, como?
1: Posso dizer gasosa de outra forma?
0: A gasosa está cara. E agora?
1: É isso, está bem. Pode ser? Ok.
0: Alinhas?
1: Alinho, claro.
0: E como bons portugueses, quando se fala de crise, resolve-se a crise numa esplanada e torra-se tudo entre aquilo que vocês chamam de café. Vamos tomar um café.
1: Por acaso, numa boa esplanada portuguesa é raro haver uma crise, não é?
0: Nunca.
1: Nunca.
0: Sol, uma geladeira. Michael Knight no rádio agora.

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1: Saudades, Ovar. Cenário do tempo para amanhã, como é que é?
2: Saudade. Olha, a nossa quinta-feira vai ser uma espécie de copy-paste do dia de hoje. Vai estar muito parecido, portanto, se estão a gostar do dia de hoje, amanhã há mais. Vamos só ter uma pequena descida da temperatura máxima no litoral norte e centro. Isto tudo no continente Açores. Céu muito nublado, períodos de chuva e também na Madeira, muitas nuvens no céu amanhã. As máximas vão ser de 20 graus em Aveiro, Viana do Castelo com 21, o Porto com 22, Ponta Delgada e a Guarda com 24, Funchal amanhã com 26, Sines, Faro, Leiria, Coimbra e Braga amanhã com 27, Sagres, Viseu e Porto Alegre com 28 máxima, Vila Real, Setúbal, Bragança e Castelo Branco amanhã com 29, Lisboa com 30 graus, Beja com 31, Évora e Santarém amanhã com 32 grauzinhos de máxima.
1: Ai, está calor, não é? Tá.
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1: Contente.

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1: A vida está cara, sabemos disso, mas nós estamos cá para ajudar. E agora vamos pôr aqui dois hashtags nesta conversa. E o Rafael Teixeira vai desculpar-me, mas também na internet. A linguagem é descontraída. Vamos poupar na gota, poupar, hashtag poupar na gasosa. Olá, Rafael Teixeira, bem-vindo. Olá, que se vê. Como estás?
2: Boa tarde.
0: Bem-vindo.
2: Tudo bem, tudo bem.
1: Não sei se estavas a ouvir a nossa conversa há bocadinho, mas agora vamos ser mais profissionais, eu prometo. Então, tu estudaste Engenharia Informática na Faculdade de Engenharia da Universidade do Porto. Como é que de repente passas de estudar para, ok, vou criar uma coisa que vai ajudar os portugueses a viver melhor?
2: Para já foi... As duas ideias para já estão a coexistir. Ou seja, eu estou a estudar e, e a ideia muito simples surgiu porque, lá está, nós principalmente cá no Porto tínhamos muitas bombas que realmente eram baratas, mas eu nunca sabia qual era realmente a melhor bomba para abastecer, tendo em conta o preço da viagem, não é? Íamos conhecendo assim um sítio aqui ou ali, mas mesmo assim nunca sabia realmente qual era o melhor. E depois, ao fazer a investigação, a ver outras regiões no país, e mesmo até a comparar com a Espanha, vi coisas estonteantes. Por exemplo, como é que ir de Braga compensa ir à Espanha e consegue-se poupar 10 euros no abastecimento. Ou seja, realmente descobri assim factos estonteantes, e foi isso que me levou até a construir a aplicação e a conseguir dar estes dados a toda a gente.
0: Como é que é essa coisa de construir uma,

0: fui tentando até fazer isto não só para mim, mas também para toda a gente.
1: Há quem diga que a inteligência está também na preguiça, não é? Porque são as pessoas que encontram o caminho mais rápido que conseguem fazer mais coisas até. Então, chama-se Gasovia, esta aplicação. Eu estou aqui também, penso que dê para fazer num site, certo? Gasovia.com.
0: Exatamente, para já está só disponível em gasovia.com e num futuro muito próximo, espero eu, lançarmos também aplicações móveis para Android e iOS. São realmente as duas opções que estão em cima da mesa de tarefas a fazer a seguir.
1: Ok, então estamos, imagina que as pessoas que estão a ouvir abrem também agora gasovia.com. O que é que acontece? Eu quero fazer à estrada, não é? Quero saber qual é que é o sítio mais barato para abastecer. Como é que isto funciona?
0: Pronto, então temos aqui duas formas. Nós, quando abrimos a aplicação, temos logo assim um mapa que temos mais ou menos a noção das bombas que vão sendo mais baratas à nossa volta, mas depois tem um botão assim grande a dizer melhores estações, em que nós conseguimos ver, ou seja, imaginem que nós estamos em casa e que até queremos ir abastecer o combustível para a semana, e então clicamos num botão, criamos o nosso carro com características de consumo médio, de capacidade do tanque, etc. E logo assim temos logo um top 10 do ordenado pelo preço total da viagem mais a testar o depósito, de qual é o sítio mais barato. Mas também imaginem que vamos fazer uma viagem, por exemplo, Porto-Lisboa. Quem diz Porto-Lisboa, Porto-Madrid, Porto-Barcelona, ou até, por exemplo, Viseu-Paris, até para os imigrantes que até vão fazer essas viagens longas, nós também conseguimos perceber quais são os pontos estratégicos de paragem. Ou seja, por exemplo, pode-nos compensar apenas meter 20 litros para chegar até à fronteira de Espanha e depois em Espanha a testar o depósito duas vezes, e depois a testar logo na fronteira para depois chegarmos à França com combustível para terminarmos a viagem. E pronto, e para além disso, também temos na página das estatísticas assim algumas coisas, até para criar hábitos, porque já sei que nem toda a gente possa ir à aplicação todos os dias ou até que se lembre. Ou seja, oferecemos informações de, por exemplo, quais são as marcas mais baratas, qual é a tendência assim de cada país, para tentar ter uma noção se o nosso preço está de acordo com os restantes países na Europa, as oscilações, não é? Porque já sabemos que a diferença entre Portugal e Espanha é sempre muito grande.
1: Sim, tu estás a falar nisso, eu estou aqui a ver as cores. Então, o verde é barato, o cor de laranja é médio e o encarnado é caro. Nós estamos em cor de laranja, Espanha está barato e França está caro.
0: Pois. Muito caro. E também no gráfico também conseguimos comparar ao preço do petróleo.
2: Tu desenhaste uma espécie de voz do profeta da desgraça, que é quão caro é que está o combustível, que todos nós sabemos. Estamos a falar aqui de uma coisa, de um ponto de partida, que obviamente o mundo está à procura de soluções eletrificadas. Há muita gente que está a fazer essa transição. Mas na verdade o preço do combustível, e ajuda-nos um bocadinho nessa matéria, dita o preço de toda a vida. Toda a vida está regulada pelo preço do combustível, não é?
0: Sim, sem dúvida. E lá está, a conversa à volta dos elétricos tem na mesma sido bastante importante. Lá está, a transição vai ser sempre importante, mas a fatia de carros à combustão que ainda estão nas estradas portuguesas e não só, europeias também, ainda é muito grande, e ainda temos muitas famílias que até que se calhar ainda não tenham trocado de carro, ou que mesmo assim prefiram ter carros a combustão porque será mais adequado às viagens deles, mesmo assim precisam de saber qual é, ou seja, com o mesmo dinheiro, quantos mais quilómetros é que vão ter. E essa meta foi sempre a principal quando construí a aplicação. Foi tentar oferecer o máximo de quilómetros pelo mínimo dinheiro possível.
1: Pois, Rafael, tu analisaste aqui tantos dados e passaram tantas coisas pelas mãos. Que truques é que tu aprendeste aqui no meio? Ou seja, quando uma pessoa analisa muitos dados e muitos números, acaba por perceber que há um padrão. O que é que tu aprendeste com estes números todos?
0: Bom, isto foi realmente conseguir muitas factos assim estonteantes. Lá está, vemos sempre que o combustível em Espanha tem estado muito barato e realmente sempre 30, 40 cêntimos de diferença em relação à média portuguesa. E outro facto muito curioso é que vemos que, por exemplo, o preço dos combustíveis em França está sempre 5, 10 cêntimos acima, mas realmente há meses em que

0: a tendência mudou. Ou seja, Portugal conseguiu ficar com combustíveis mais caros do que em França. E isto, a pegar nos dados, foi assim um facto que me assombrou. E para além disso, também descobrir que abastecer em Portugal numa faixa de, por exemplo, 100 ou 150 km da fronteira, nós mesmo assim conseguimos poupar entre 5 a 10 euros por abastecimento,
1: é uma
0: diferença gigante. Uhum. Sim.
2: Olha, estou muito curioso se antevês aqui um projeto satélite deste, ou seja, este já se percebeu, vai-te dar pano para mangas. Há alguma coisa mais na vida útil das pessoas que te passe pela cabeça que poderá constar num futuro, por exemplo, aqui, e ser este um portal também, um portal mais alargado ainda à poupança?
1: Uhum.
0: Sim, isso é uma pergunta muito interessante. Para já, este projeto foi sempre um começo. E,
2: foi integrado na faculdade, foi, este projeto?
0: Não, por acaso. Até comecei o projeto antes sequer de entrar na faculdade, no curso de Engenharia Informática, porque lá está, já tinha algumas bases até do meu ensino secundário. Uhum. E por isso até gostei no colégio Internato dos Carvalhos, por isso até gostei bastante de aprender coisas novas e até de me preparar acima de tudo para a faculdade. Foi assim a minha forma.
2: Uhum.
0: Mas, ou seja, voltando então à questão, é que nós, o que fiz com estes dados, nós conseguimos fazer com quaisquer dados, ou seja, esta análise, e depois é só de tratar de construir um produto que realmente seja virado para a poupança. Neste caso foi com um mapa, mas futuramente será com outro tipo de gráficos, e até gráficos que ajudem, ou até, por exemplo, um dos gráficos também incluí neste caso ao via, por exemplo, qual é o dia mais barato da semana para abastecer.
1: Uhum.
0: E o objetivo é realmente criar nas pessoas hábitos que as façam poupar, e qualquer produto que gire à volta disso vai sempre cumprir o seu propósito, e até quase de função pública, mas que nos ajuda acima
1: de tudo.
0: Sim,
1: sim, é serviço público. Olha, Rafael, se não te derem um 20 na faculdade por toda esta ajuda que
2: nós vamos
1: às pessoas,
2: lá,
1: nós vamos lá falar com eles. Obrigada. E
0: obrigado.
1: Se tiveres novidades e quando atualizares ainda mais aqui a tua plataforma, fala connosco, está bem?
0: Ok, claro, obrigado.
2: Grande abraço. Gasovia.com. Hoje um programa quase inteiramente dedicado à poupança. Olha, falar em combustíveis, estão mais ou menos a preço do ouro. Ouro de lei, era de ouro. É o Samuel Lúria, neste Regresso a Casa de quarta-feira. Daqui a pouco também voltamos ao universo das poupanças.

0: Tão bem escrita esta canção, era de ouro, Samuel Lúria. Tem concerto aí à vista, tem os pormenores todos no nosso site, em antena3.rtp.pt. Muito boa tarde, Portugal. 9 minutos para as 5.
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2: Olá, muito bom dia para quem saiu agora de casa. As estradas estão muito complicadas, BCI, Eixo Norte Sul, Segunda Circular, tudo com trânsito a acumular. A única coisa que me resta dizer é, olha, boa viagem.
3: Ora, muito bom dia. Para hoje temos céu aberto norte a sul. As máximas chegam aos 27 graus em Lisboa, Porto, Braga. O Algarve ligeiramente mais quente. Vamos a isto?
2: Olá, bom dia. Preparada para começar a semana?
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0: Teresa.
10: Tiago.
0: Tenho uma perguntinha para você.
10: Que perguntinha é essa que tens para nós?
0: Já fizeste alguma viagem cujo destino detestasses?
10: Que boa pergunta. Sabes que eu acho que não.
0: Eu acho que não também.
10: Eu nunca fui assim a um sítio. Eu acho que se aprende sempre qualquer coisa num sítio.
0: Sim.
10: Nunca fui assim a um sítio que eu voltasse para casa a pensar, ah, não gostei nada de ter ido.
0: Há sítios que eu sei que não quero voltar.
10: Ah, sim, eu também.
0: Imagina assim.
10: Ah, mas agradeço muito ter lá ido.
0: Sim, numa cena até de o mundo é grande,
10: sim,
0: não quero.
10: Sim.
0: Não vou perder mais aí.
10: Uhum.
0: Nunca se sabe que às vezes a pessoa morde a língua. Nunca neguem um prato, nunca mandem-me um prato para a cozinha.
10: Sim.
0: Nesta vida.
10: Mas há sítios onde não gostamos de ir, sei lá, olha. Finanças.
0: Sim.
10: Ir onde?
0: Tu detestaste os Açores? Podes dizer.
10: Eu não detestei os Açores. Eu nem sei. Primeiro estás a aumentar o volume da música que eu estou a ouvir. Eu não detestei os Açores, eu gostei muito dos Açores. Fica-se a saber e as pessoas também.
0: As manhãs da Teresa estiveram a perguntar aos seus ouvintes, que por acaso também são os ouvintes desta rádio, se tinham alguma viagem na sua bucket list e alguma que tenham detestado, precisamente. A Vanessa falou assim.
11: Manhãzitos da Três. Manhãzitos da Três.
12: Há pouco falávamos sobre estas bucket lists, sempre num tom muito positivo, mas às vezes cruzamos destinos que não nos surpreendem.
13: Malta, foi terrível. Nada de especial, comida terrível, caro. Pá, olha, nada de bom.
14: Mas olha, uma coisa boa, vocês foram e provaram.
12: E ficaram a conhecer.
14: E ficaram a conhecer, e assim já podem dizer mal com...
12: Com critério. Por acaso, gosto sempre deste tom com o que se
14: Pai,
12: fala.
14: Eu odiei.
12: Caro.
14: Foi horrível, super árido.
11: Manhãzitos da
10: 3. Por acaso, sabes que eu tenho uns amigos meus que estavam a planear uma viagem de grupo e eles faziam sempre muitas viagens.
0: Uhum.
10: E às tantas não conseguiam decidir o próximo destino.
0: Sim.
10: Então estavam sempre a dizer, malta, não sei, não sabemos. Malta, onde é que vamos? Malta, vá, temos de decidir a viagem. E acabaram por ir a Malta. Só
0: destino,
10: porque estavam a dizer Malta 200 vezes.
0: Uhum. Malta, Malta, Malta. Isso deve ser.
10: Mas Malta será assim tão mau?
0: Certo. Eu acho que a Vanessa não contou essa parte. Há ali qualquer coisa.
10: Havia ali qualquer coisa.
0: Há ali qualquer coisa.
10: Também acho.
0: Ela contou.
10: Será
0: a versão...
10: que ela viajou com um ex-namorado?
0: Ela contou um radio edit. Aquilo é uma versão mais alongada daquela música.
10: É que, e depois há sempre esta pessoa, oh, vendo aqui no Google, Malta parece-me muito bom.
0: Então vai para lá e fica lá de vez tu.
10: Exato.
0: Que é sempre alguém também que responde nesses mesmos termos. Mas eu percebo, os nossos amigos, eu estou completamente alinhado com os nossos bons companheiros e amigos das manhãs da 3, com a Alex e com a Catarina. Realmente não pode ser uma opinião blindada. Não, nada é mau só por ser mau.
10: É verdade.
0: Foi vivido, foi experimentado. Pode não querer ser nunca mais repetido. Mas eu não tenho nenhuma mesmo. Eu queria, olha, eu até que gosto de falar mal.
10: Pois é, por acaso estava a pensar nisso. Tu falas mal de tudo.
0: Tu és terrível.
10: Tu falas
0: mesmo.
10: Mal de tudo.
0: É que apanhas.
10: Gostaste
0: mesmo.
10: De tudo.
0: Sim, tudo, tudo. Quer dizer, há sítios aqui no vosso país que eu olho e digo.
10: No vosso.
0: Vá. Não é tudo, não é?
10: Tipo... Está bem, mas no, sim, no teu sim. Também, não é?
0: Estão a ver? Eu não vos disse que ela tinha detestado.
10: Eu não detestei.
0: Ela um dia vai dizer a verdade. Foram 5 dias de tenebrosos.
10: Isso não
0: sempre
10: é verdade,
0: com a Teresa. Os Açores. O quê? Isto? Ai, que
10: é lindíssimo. Lindíssimo.
0: Mas não vão lá, não vão lá. Quer dizer, agora não dá para ir também com viagens a 1000 euros.
10: Pois.
0: É da maneira que os portugueses voltam a não conhecer o seu país na totalidade.
10: Olha, mas já que falamos em poupar e já que falamos em viagens, há aplicações que nos ajudam a escolher viagens mais baratas e dessas nós gostamos muito, porque há bocadinho falámos aqui com o Rafael Teixeira
0: sobre... Tu acreditas nisso? Eu nunca fui muito bem sucedido nessa matéria. Há uma série de aplicações e de sites e de portais que nos dão essas informações.
10: Por exemplo, eu uso a Kayak.
0: Mas depois chegas ao fim,
10: dá bem baratinhas.
0: Fazes um check-out e aquilo aparece lá uma linha a dizer assim, uma taxa...
10: Mas podes fazer a conta, faz a conta em todas dessa e vê qual é que te fica mais barato.
0: Para quem está a apanhar completamente bonés nesta conversa, no fundo, existem portais que são empresas cujo serviço que prestam é nós colocarmos lá um destino, um ponto de origem, um destino, e esse site diz-nos todas as possibilidades, por exemplo, de voo para esse lugar, baseado no nosso tempo de viagem, e qual é que é realmente a mais barata. E depois podemos ter...
10: Tu não usas nenhuma?
0: Nenhuma.
10: Eu uso a Kayak. Eu já ouvi que há muitas, não é?
0: Eu sou fiel.
10: Até me lembro de ver aqueles anúncios do Meu Mundo, que era com a voz da Mariana Monteiro. De Meu Mundo.
0: Pois não era. Onde é que isso vai? Esse site já deve estar fechado.
10: Pois, não sei.
0: Sim. Não sei, não sabemos. Mas eu sou um bom português, até porque temos duas companhias aéreas, portanto... Opções não nos faltam em cada uma delas para viajar para metade do mundo. Quanto à parte do dinheiro, não temos nada a fazer sobre esse mal, mas podemos aqui ajustar um bocadinho conselhos práticos do dia-a-dia e na próxima hora temos alguém que se vai juntar a nós.
10: Sim, na próxima hora temos alguém que se vai juntar a nós. Ainda sobre os voos, quero só dizer mais uma coisa muito rápida, que é, isto está tudo estudado. Se vocês comprarem bilhetes a certos dias da semana e a certas horas, vão apanhar bilhetes mais caros ou mais baratos. Agora, que dias são esses neste momento, eu não vos sei dizer, mas isso está tudo discriminado na internet. Se pesquisarem, se eu quiser comprar um voo e precisar do voo mais barato, em que dia da semana é que devo? A internet diz-vos que a internet ajuda muito. Então, devemos receber Nuno Figueiredo daqui a bocadinho da DECO Proteste.
0: Eu às vezes acho que faço o programa com uma velha.
10: Porquê?
0: Está tudo na internet, é só
10: está
0: ver,
10: tudo
0: está tudo lá explicadinho.
10: Nessas coisas que vocês, essas como tu porcaria... dizes, tu é que dizes isso.
0: HTTP.
10: Essas coisas que vocês usam.
0: Sim.
10: HTTP, 2 pontos para acabar.
0: Poupar é preciso e bem sabemos os tempos adversos que todos estamos a viver e as nossas carteiras é que andam sempre a gritar, claro. Para o final, grande canção DJ Shadow.
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0: Kings and Queens, neste regresso a casa, tarde de meio de semana, quarta-feira, na 3, são 5 horas e 2 minutos, 4 e 2 nos Açores. As notícias contigo, mais uma ronda, Luís Peixoto, boa tarde.
1: Boa tarde, 19 pessoas ficaram feridas na sequência de um choque em cadeia entre dois autocarros e um automóvel em Braga. Os feridos são todos ligeiros, seguiam no autocarro, estão a receber assistência no Hospital de Braga, é o que adianta a imprensa local. A Lufthansa ganhou a privatização da TAP, a empresa alemã apresentou uma proposta superior em 16% à que foi apresentada pela Air France KLM. O primeiro-ministro admite agora que a TAP pode mesmo ser totalmente privatizada até 2028, Inês Ameixa.
2: Lufthansa vai assim pagar 1.200 milhões de euros pela compra de até 49,9% da TAP, numa proposta que vai valorizar a empresa em 2.500 milhões de euros, diz Luís Montenegro. A privatização parcial vai também trazer mais investimentos, desde logo uma nova escola de pilotos em Tancos.
3: A criação de uma nova escola de pilotos em Tancos, um centro de inovação em Aveiro, um centro de serviços corporativos a que se soma o já conhecido investimento da Lufthansa Technique em Santa Maria da Feira.
2: O primeiro-ministro também abre a porta a uma privatização total da TAP até daqui a 2 anos. Para já o Estado mantém uma posição maioritária, sendo que esta operação de venda de capital à Lufthansa tem agora de ser aprovada pela Comissão Europeia.
1: Os partidos já foram, entretanto, reagindo a este negócio. O PS defende que o Estado tem de manter uma posição estratégica na TAP e avisa que uma privatização total da companhia tem de contar com um consenso partidário alargado. Livre, PCP, Bloco de Esquerda e PAN criticam o Executivo pela venda parcial da empresa e consideram que este é o primeiro passo para uma privatização total. À direita, o Chega quer conhecer o caderno de encargos. A Iniciativa Liberal pede garantias de que a empresa será toda privada no futuro. O Conselho Regulador da ERC decidiu abrir um processo de averiguações à invasão dos estúdios da Rádio Universitária de Coimbra por uma delegação do Chega. A decisão de abrir este processo foi tomada por unanimidade. Na segunda-feira, uma comitiva do Partido de Extrema-Direita, liderada pelas deputadas Rita Matias e Madalena Cordeiro, interrompeu um debate político. O Presidente da Assembleia da República já deu posse à Comissão de Inquérito aos mandatos de Luís Neves à frente da Polícia Judiciária. André Ventura vai presidir aos trabalhos e, por isso, o Livre vai pedir uma audição do líder do Chega por entender que há um conflito de interesses depois de Ventura ter relacionado o alegado assalto ao gabinete no Parlamento, aos trabalhos da Comissão e denunciado também que foram roubados documentos relativos a Luís Neves. O líder do Chega mostra-se disponível para ser ouvido. Já regressaram a casa 9 das 29 pessoas que ontem foram retiradas por causa de um incêndio no bairro da Horta da Areia em Faro. 2 dezenas de pessoas continuam ainda em alojamentos temporários. A autarquia diz que não dispõe neste momento de habitação social para as colocar.
0: As notícias com o Luís Peixoto, a informação atualizada em notícias.rtp.pt.
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5: Olá, como estão?
0: E esta é a...
4: Teresa Oliveira. Teresa Oliveira, na RTP Antena 3.
5: Então, e falta aqui alguém?
4: Tiago Ribeiro, na RTP Antena 3.
5: Yeah! Nós só gostamos de brincar aos tios.
0: Claro! Também a pessoa está aqui para se divertir,
5: é
0: não
5: verdade,
0: é? Carregar em
5: botões.
0: Venha lá, Olivia Rodrigo, Serena Troy, a primeira desta hora de meio, no Lux V.

0: disco da super talentosa Olivia Rodrigo na RTP Antena 3. São agora 5 horas e 8 minutos.
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0: Precisamente, Teresa, o trânsito.
2: Olha, o trânsito, comecemos por Braga, esta hora 5:08, um acidente na circular urbana, na zona do Braga Parque, com dois autocarros envolvidos e com muita demora em direção à saída para Vila Verde. No Porto, esta hora, a Avenida EP lenta, VCI com resistência do Dragão para a 3 e de Francos para a Rábida. E Estrada Nacional 342, entre Lamas e Miranda do Corvo, com pesado tombado e também o trânsito condicionado. IC8, atenção ao sentido Pombal, Pedrógão Grande, há um pesado parado na faixa de rodagem, tem um problema no pneu, está entre duas curvas na zona de Castanheira de Pera, portanto a pedir uma atenção redobrada. Por Lisboa as coisas são complicadas, já há um acidente ao quilómetro 21 no sentido Porto-Lisboa à saída de Vila Franca de Xira, com muita demora, só se passa pela esquerda neste acidente, com dois pesados e um ligeiro. Ponto 25 de Abril, com uma avaria a ocupar a via esquerda no sentido Lisboa-Almada, na Avenida da Ponte, com trânsito parado em Sete Rios, com todos os acessos preenchidos, menos o de Alcântara. A segunda circular é esta hora difícil, entre o Estádio da Luz e o Terminal 2, nos dois sentidos. Note Pinamanica a acumular para quem está na Radial de Benfica e note-se a Cavém já com filas para Acril. A A5 esta hora está lenta de Monsanto para as Amoreiras. E a Crila acumular do túnel do Grilo para o nó de Sacavém. Temos uma linha para trocarmos informações do trânsito, a linha da RTP 821-0101. Boa viagem.
0: Eu tenho muita admiração porque tu efetivamente sabes muito disso que fazes aí. Muito, muito, eu sei que tu sabes, sei. Sim. Ela sabe fazer do trânsito, a Teresa Oliveira. Neste regresso a casa, ontem, foi ontem, anteontem? Margarida Campelo, quando é que esteve?
2: Margarida Campelo esteve cá
0: anteontem.
2: Na segunda-feira. Sim.
0: Localização era importante. A falar da sua música de elevador, mas a data que nós sabemos bem de cor é a data do seu grande showzaço. Está marcado para o Centro Cultural de Belém, em Lisboa, esta sexta-feira. Atenção, ainda há bilhetes para isso. E tínhamos que falar, entre muitas outras coisas, aqui na 3, desse seu estupendo novo disco, Música de Elevador.
3: Música dentro do elevador, eu acho que acaba com aquele desconforto gritante que é tu estás dentro de um sítio tão pequenino, não com é. Pessoas que tu não conheces. Sim. É muito desconfortável.
2: Que tu costumas dizer?
3: Eu tenho ataques de riso, às vezes bastante pouco sãos. E então, mas com uma boa música de elevador, eu acho que isso se resolve. Eu acho que há muitos músicos que perderam isto também, não é? Como nós de facto fazemos música, ouvir música às vezes é preciso momentos muito específicos e pronto, este ano em que estive a fazer este disco não ouvi tanta música como gostaria, mas ouvi um bocado. Eu tenho muitos vinis, já não compro CDs, mas comprava muitos, não é? E aos booklets e fiz aquela coisa toda, não é? Dos anos 90 e início de 2000 em que comprava os vinis todos. O meu primeiro CD era dos Backstreet Boys.
0: Isto é só parte de uma conversa inteira com a Margarida Campelo. Está guardada em antena3.rtp.pt.
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0: É uma bela nova canção dos Temper City, Self-Aware, também Only Nothing atrás, Fascínio e Miragem. E atenção, é um fascínio olharmos por uma calculadora e ela dizer-nos lá, poupança, precisamos todos, estamos todos ao mesmo. De que nada, quem é o nosso convidado, Teresa?
1: Nosso convidado é o Nuno Figueiredo, da Deco Proteste. Vai nos dar aqui também os truques para viver melhor.
0: É isso mesmo, estamos a dedicar grande parte deste Logo Se Vê a boas ideias de poupança. Já viram?
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0: Espreitamos esta hora mais um capítulo do Disco da Semana. Talento português à vista.
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1: O disco desta semana quebra aqui... Não quebra nada, né? Na verdade, eu não sei para onde é que eu ia. Vai buscar aqui algumas memórias que todos nós temos, porque havia sempre alguma tia, alguma avó, alguma mãe na nossa casa, ou pai, neste caso, ou alguém da nossa família que gostasse de mesinhas e de coisinhas e de, por exemplo, responso e estas coisas que são, na verdade, pequenas tradições que vão passando de geração em geração. E a Holanda cresceu assim também, e este novo disco, Quebranto, vem contar-nos esta história. A de hoje chama-se Desgosto, a Yolanda na tri.

0: Música nova na RTP Antena 3 é a Yolanda.
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0: Seguimos com o talento nacional, Nicky Moss. Já a seguir, vamos falar de poupanças. Toca a todos, sim. É assunto universal, e em particular para estes dias. É assunto de interesse nacional. São 5h24.

0: Brilha como o ouro, made of gold, o talento de Nicki Moss, nesta tarde de quarta-feira, dedicada quase inteiramente às poupanças. E temos alguém para nos ajudar na matéria, Teresa?
1: Não, temos alguém que nos vai ajudar muito. Preparem um bloquinho, que também já não se usa, não é? As vossas notas do telemóvel. Nuno Figueiredo, de DEC Proteste. A DEC Proteste, toda a gente já sabe, aliás, defende o consumidor. Nós somos todos consumidores de todas as coisas, desde transportes a serviços. E chegou a altura de lhe fazermos aqui umas perguntinhas que vão ajudar toda a gente. Antes de mais, Nuno, muito bem-vindo ao Luxembourg.
2: Bem-vindo.
3: Obrigado.
1: Tudo
3: Eu
1: bem?
3: Agradeço.
1: Então, vamos começar aqui, se calhar, por abrir aqui esta caixa de todos queremos poupar, mas é difícil e, principalmente, a vida está difícil. Por exemplo, se quisermos poupar 100 euros por mês, por exemplo, sem abdicar da vida social, por onde é que podemos começar e quais os erros mais comuns de alguém que quer poupar hoje em dia?
3: Bem, antes de mais... Devo dizer que não há registro, ou pelo menos eu não conheço ninguém a quem o ordenado tenha aumentado no mesmo nível que aumenta o custo de vida.
1: Uhum. Uhum.
3: Portanto, está tudo mais caro e nós ganhamos o mesmo, ou feitas as contas no final, acabamos por ganhar menos perante o que gastamos.
0: É sempre um combate desigual, não é? Esses dois pratos da balança.
3: É desigual e depois implica que as pessoas e que as famílias, dependendo do número de pessoas que tenham em casa, façam uma ginástica financeira enorme para conseguir ficar... E são poucos os casos com algum dinheiro na carteira no final do mês.
0: Uhum. A DECO, estávamos aqui a falar um bocadinho em off, o papel da DECO Proteste é um papel de intervenção, de pragmatismo, de colocar em cima da mesa soluções para perguntas que todos nós colocamos, que é estratégia, não é? Como dar a volta ao texto e à complicação da coisa, que é tentar sequer, eu já nem diria poupar, mas ter sequer dinheiro para fazer... jus a todos os custos do mês. Como é que a DECO Proteste opera? Ou seja, canais de divulgação, têm os vossos lugares? Como é que é o vosso trabalho?
3: Eu estou aqui já a fazer o meu, em nome da DECO Proteste, já para começar, por uma razão que é transversal. Nós falamos, eu falo para mim, e para a minha mãe, para o meu pai, e para todos nós, porque todos somos consumidores.
1: E
3: se existe alguém, alguma entidade, alguma organização que pode ser transversal, é a DECO Proteste, porque fala para todos e por todos. E o nosso papel, além de pedagógico, em muitas circunstâncias, serve de alerta, serve de cuidado a ter para as pessoas, seja em termos financeiros, seja naquilo que for, porque nós temos o dever de, se calhar, andar um bocadinho à frente para poder explicar o que vai chegar.
0: E que tempos são estes agora?
3: São incertos e é muito difícil tentarmos... Não há muito tempo perguntaram-me numa entrevista... O que é que se espera? O que se espera pode ser melhor? Não. Não consigo dizer que o que se espera pode ser melhor porque receio que não seja melhor.
1: Uhum.
3: Ou seja, os tempos são incertos, mas normalmente a incerteza traz uns momentos bons onde podemos respirar.
1: Uhum.
3: Aqui são muito poucos esses momentos bons. Não é o drama. As coisas podem se contornar. E respondendo à pergunta inicial, há formas de poupar. Há formas, por exemplo, a DECO Proteste faz uma monitorização semanal do cabaz, que tem 63 produtos nesse cesto.
0: Cabaz essencial.
3: Cabaz essencial. Uhum. E há semanas em que o cabaz sobe consecutivamente, praticamente desde que começou o ano. Mas há produtos que baixam. Portanto, nem tudo é mau. Também há coisas boas.
1: Uhum.
3: E se houver alguma ginástica financeira, alguma disciplina na altura da compra, na altura dos gastos, dos combustíveis, na altura na condução que fazemos, no que gastamos em casa, energia, nas compras que fazemos no supermercado, se houver alguma disciplina ou algum planeamento, as coisas fazem.
1: Mas, por exemplo, nós enquanto consumidores, parece que às vezes há armadilhas no consumo. Por exemplo, descontos. Os descontos ajudam-nos de facto ou se formos fazer as contas, nem por isso?
3: Ajudam-nos genericamente e vamos chegar daqui a um mês e picos à Black Friday e vai ser benéfico para quem quer determinado tipo de produtos que já saiba antecipadamente o que é que quer comprar, para não correr riscos de cair no engodo. E há descontos que são bons, que valem a pena. Mas é preciso ter cuidado.
1: Pois, porque nem todo, ou seja, saber se calhar de antemão o preço das coisas e perceber se há de facto um desconto pode ser um bom truque.
3: Nós começamos, temos uma equipa exclusivamente dedicada à Black Friday que vai, muito em breve, começar a fazer a monitorização dos preços para perceber, quando entrar a Black Friday, o que é bom, o que é mau, o que é que foi justo e o que é que está a ser injusto. e obviamente todos os anos denunciamos muitas coisas que não são corretas.
1: Mas porque acontecem mesmo, não é?
0: Que é também o vosso papel, muitas pois. Vezes, não é? É a denúncia.
3: Na saúde, na Black Friday, por exemplo, é frequente acontecer. E infelizmente, nas melhores e mais conceituadas marcas, é frequente.
1: Na saúde?
3: Na saúde.
1: Pois.
0: Pois, pois,
1: é para
0: pois,
1: dizer
0: pois.
1: As verdades que estamos aqui.
0: Claro, claro que sim. Há aqui uma ideia de todos nós, que é, isto é uma corrida sempre entre uma espécie de gato e rato. Ou seja, nós temos uma série de mecanismos. Há sites que nos ajudam a comparar preços. Falávamos aqui há pouco o exemplo de viagens. Falámos na hora anterior de um site de um jovem que está a desenhá-lo para comparar preços de combustíveis num raio determinados quilómetros. O que pensamos é que, quando desenhamos uma solução, quem fornece o serviço já se adiantou também ele e já colocou aqui uma série de camadas, já se antecipou um bocadinho. A Deco Protest sente esse, como está dentro do mercado constantemente, sente um bocadinho essa corrida, esses efeitos da corrida do gato e do rato, da coisa?
3: A questão é que aplica-se à Deco Protest e depois a nós, individualmente, eu e com claro, certeza claro. Vocês também, que é... Muitas vezes é difícil acreditar naquilo que vejo. Se antigamente, ou se não há muito tempo atrás, eu li alguma coisa nas redes sociais, onde fosse, e nem me suscitava dúvidas, ou não me suscitava sequer a interrogação sobre a veracidade daquilo que estava a ver, hoje em dia a minha primeira resposta é a fonte e perceber se aquilo é mesmo verdade. Infelizmente, não são tantos os casos em que isso não acontece. Uhum. Em relação a esses comparadores, nós temos um que está livre de acesso ao público, não existe nenhum tipo de
0: influência.
3: De pagamento adicional. Tem que registar, mas o registro é só porque uma questão de segurança, que se chama Saber Poupar, e é transversal a tudo aquilo que nós precisamos no nosso dia a dia. E, por exemplo,
0: saberpoupar.pt.
3: Sim.
0: Ok.
3: Eu vou para fora da cidade de Lisboa, porque aqui há muita oferta e é mais fácil, mas eu vou para um sítio qualquer fora da cidade e preciso de ir a um supermercado comprar determinado tipo de produtos. Utilizando esta plataforma, eles dizem-me qual o supermercado onde o produto está mais em conta e a melhor compra que eu vou fazer.
1: Ah, pois é.
3: E isto aplica-se às telecomunicações, aos combustíveis, à habitação, aos créditos bancários. E é uma plataforma que agrega tudo aquilo que nós precisamos no nosso dia-a-dia.
0: Ok.
1: Pois, telecomunicações, energia, supermercados e habitação.
3: Exatamente. E nas telecomunicações tem um detalhe muito interessante, que é, eu vou insistir, eu não estou a vender um serviço porque o serviço não é pago. Nas telecomunicações tem uma perspectiva interessante, que é, imagina que em casa colocas a tua fatura da tua operadora de televisão net e voz, e fazes o upload neste site. O site vai-te dizer, se te fica até mais barato rescindires o contrato e e assinares por outro, qualquer, em função das tuas necessidades, porque pode até ficar mais barato rescindires o contrato e contratares outro serviço que a médio prazo te vai compensar o dinheiro que perdeste.
0: Claro, esse portanto, diferencial.
3: É interessante por essa perspectiva. E nós encontramos muitas pessoas que sentem que, ligeiramente protegidas pelo serviço que prestamos, neste caso da Saber Poupar, porque ele é genuíno, não tem pontas soltas, não tem SIS por trás.
1: O que é que aprendeu nestes anos todos também enquanto consumidor e cidadão sobre a forma como as pessoas consomem qualquer tipo de produto ou serviço na vida?
3: O que eu aprendi e aprendo todos os dias é que é muito difícil hoje em dia nós passarmos sem consumir. Nós
0: claro.
3: Somos tão abordados por cores, por descontos, por promoções, por...
1: Parece que as coisas nos gritam à cara.
0: E gritam,
1: não é?
0: Mesmo, não é?
3: Nós entramos, tudo, só a título de exemplo, e aqui é qualquer,
1: está
3: sei lá, qualquer superfície
1: só
3: comercial.
1: Só há dois.
3: Vai, exatamente.
1: Isto então
3: qualquer supermercado, das... qualquer superfície comercial, entramos e está carregado de cores e faz desconto. Eu tive um acontecimento muito há bem pouco tempo, numa área de serviço na A2, em que dizia à entrada da área de serviço: se conduzir não beba, que é o que me parece óbvio para andar
0: nas estradas em Portugal.
3: E quando eu entrei na área de serviço, na compra de uma garrafa de vinho ofereciam outra, um vinho específico, ofereciam outra. Eu acho isto genial, porque é do maior contrassenso que eu já vi na vida. Se conduzir não beba, mas lá dentro dizia: na compra de uma garrafa de X quantidade oferecemos outra.
1: Pois.
0: Eu nunca mais me esqueço da cara de uns amigos americanos quando lhes contei que podias entrar numa estação de serviço em Portugal e tirares uma cerveja, uma garrafa de vinho, um whisky, e levares contigo. Já não vou dizer para o abrir durante ou antes da viagem, mas um estado de choque de como é que as estradas, exato, por exemplo, têm essa correlação, exato, com aquilo que está proibido e legislado. Há um código.
3: Eu não sou fumador, mas percebo quando se diz que não se deve fumar numa esplanada para não prejudicar as pessoas que estão ao lado. Uhum. Mas pode-se beber álcool numa autoestrada?
0: Pois, pois.
3: Acho um fenómeno. Portanto, isto para dizer
1: é verdade, assim,
3: sim. Somos tão bombardeados com informação, com coisas fáceis, uhum, ou aparentemente fáceis, porque chegam a nós facilmente, e que nós achamos que vale a pena comprar aquilo que eu não preciso.
1: Sempre que chegamos a um site e estamos a comprar qualquer coisa e diz lá esta tal que eu estava a dizer, sou atriz, é verdade isto? Ou, é só, ou isto só apressa o consumidor a comprar aquilo?
3: A premissa que a DEC Protest deixa sempre é desconfiar daquilo que é fácil. E desculpa, porque ninguém dá nada a ninguém.
0: Claro.
3: Pronto. E convém desconfiar sempre daquilo que é demasiado fácil, porque isso é muito mais do que uma publicidade, isso é quase uma manobra mental.
1: Sim,
3: de poder aproveitar a última oportunidade, claro, seja naqueles sites de compra de fins de semana, que dá uma compra espetacular e só há um vago. O penúltimo foi vendido agora. É uma coincidência tremenda.
1: Sim, sim, sim.
3: Mas sim, facilmente nós somos levados pelo tanto que nos chega.
0: Oh Nuno, isto não passará tudo também para um olhar mais alargado e percebermos que, por exemplo, as escolas portuguesas não deveriam ter qualquer tipo de vergonha de instruir novos cidadãos, futuros novos adultos, que isto é uma conversa de adultos, mas toca a todos, para aqueles que estão dentro de um carro a esta hora, com os pais a ouvir esta conversa e dizer, ei, que seca. Nós também já tivemos aí todos, nós os três aqui desta mesa, e um dia tornamos-nos adultos e temos que pensar coisas chatas como o preço do azeite no supermercado. Passo a pergunta, e devolvo-te a pergunta, que é, as escolas podiam ter um papel aqui de formação cívica plena?
3: Podiam, deviam. Resta saber se têm conhecimento para tanto.
0: Uhum.
3: Mas para quem tem filhos, pegando nesse exemplo, não vou dizer nenhum disparate, porque deve ser, eu tenho essa experiência, uhum, em casa, dramático ir a um supermercado

0: para uma escola, para um professor, acudir a tantos fogos, porque isto hoje é muito rápido.
1: Que se conseguirmos ter os professores nas escolas em Portugal, já começa a ser um feito em muitos cenários.
2: Com os salários portugueses, todos nós temos um objetivo, que é conseguir poupar, conseguir fazer assim qualquer coisa ao fim do mês. Por onde é que podemos começar, ou o que é que podemos fazer para, de alguma forma, pormos algum dinheiro de parte? Ou o que é que nós poderemos estar a fazer mal?
0: Nós podíamos começar por não gastar tanto e de forma supérflua, como acontece às vezes. E, por exemplo, eu digo isto, estamos numa fase em que os combustíveis aumentam semanalmente. É óbvio que nem todas as pessoas têm a possibilidade de utilizar transportes públicos para ir trabalhar. As pessoas que conduzem podem adotar estratégias de condução que possam permitir economizar combustível. Se não forem aceleras, se tiverem uma condução mais normal, se não andarem com o carro cheio de peso no porta-bagagens, cheio de brinquedos de crianças ou cheio do que for, vai-se notar até 20%, 30%, 40% de diferença na poupança do combustível. Isto é um pequeno exemplo.
1: Muito.
0: No supermercado, se calhar a maior parte das vezes que nós vamos ao supermercado não estamos a trazer apenas o que precisamos, vamos trazer sempre mais um bocadinho, porque somos muito...
2: Será que aí não ajuda, por exemplo, a comprar online? É que nós, às vezes, quando fazemos compras online, se calhar, como não temos aquele... não estamos a olhar para as coisas, se calhar é mais fácil comprarmos as coisas mais essenciais. Será que não poupamos mais aí?
0: Até porque se costuma dizer que não se deve vir às compras
2: com fome,
1: não é? E levar aquela velhinha lista, aquele velho papel.
2: Sim.
0: Que
2: é
0: assim, como se fazia antigamente.
1: Como
0: as compras
1: se fazia antigamente,
0: do mês.
1: Claro,
0: é a forma
1: claro,
0: mais
1: claro, claro.
0: As compras online são uma boa solução também, porque vai comprar o indispensável. Mas depois há determinado tipo de produtos que convém vê-los ou cheirá-los, não é? Tipo, a fruta, os legumes, produtos que têm uma validade mais curta. Aqui é tudo uma opção de quem compra. A compra online evita ser tão afetado pelas cores e pelas promoções.
2: Qualquer pessoa que tenha algum problema com um serviço, com uma compra, como é que pode reclamar desse serviço?
0: Se for online, tem tempo para reclamar e até para devolver. Se for presencial, numa loja física, por exemplo, uma loja de roupa, vai partir um bocadinho da boa vontade da loja, da marca em si. Portanto, online, uma pessoa acaba por ser mais protegida pela lei, seja na devolução, obviamente se o produto estiver estragado ou com defeito, não tem nada a ver, mas está mais protegida por uma devolução, existe uma proteção associada a uma compra online que garante algum conforto a quem compra. Presencialmente depende também da marca e da loja em si, e é sempre, a base acaba por ser sempre a mesma. Uma pessoa tem que ter cuidado sempre. Não era suposto chegarmos a este ponto, mas temos de ter cuidado.
1: Pois. Okay. E o processo de escolha, que é uma coisa importante também,
2: sim, sim,
1: a ter em conta.
0: E planeamento.
1: Planeamento, já sabemos, não é preciso regressarmos ao trágico Portugal de uma sardinha para 10, mas será importante talvez questionarmos coisas que andamos todos aqui um bocadinho a fazer, e a crise pode ser também uma boa oportunidade de repensarmos a estratégia da nossa própria vida. Esta conversa não vai daqui sem uma grande, grande ideia. Este portal, atenção a ele, é muito prático, precisamos de coisas práticas. Saber poupar é um simulador em várias frentes. Obrigado, Nuno, pela tua passagem.
2: Obrigada,
1: pelo trabalho da DEC
0: Proteste. Como o vosso. Obrigado, muito
1: obrigado. Obrigado.
3: Logo se vê com Tiago Ribeiro e

0: Chaka Khan, com o Snoop Dogg incluído. Grandes dois. 13 minutos para as 6.
1: Quê?
0: Quê?
2: O
0: tempo para amanhã, Teresa?
2: A nossa quinta-feira vai estar uma quinta-feira muito parecida com o dia de hoje. Vamos só ter uma pequena descida da temperatura máxima no litoral norte e centro. Vamos ter só um pouco nublado ao limpo, tal como tivemos hoje.
3: Vamos ter
2: o nevo. Vamos ver o quente. Isto é um continente. Açores, vai ser muito nublado. E períodos de chuva. E na Madeira também muitas nuvens no céu. As máximas são de 20 graus amanhã em Aveiro, Viana do Castelo com 21, Porto 22, Ponta Delgada e Guarda amanhã com 24, Funchal com 26 de máxima, Sines, Faro, Leiria, Coimbra e Braga amanhã com 27, Sagres, Viseu e Porto Alegre com 28, Vila Real, Setúbal, Bragança e Castelo Branco com 29, Lisboa com 30 graus, Beja amanhã com 31 e Évora e Santarém com 32 de máxima.
0: Já a seguir, ele também o máximo, o homem do cinema,
2: vai,
0: Ricardo
2: é
0: Sérgio.
2: O máximo.
0: Claro,
2: o
0: só
2: Ricardo
0: fitas.
2: Sérgio é o máximo.
0: E por falar em alguém que é o máximo.
2: Ui, a Jessie Ware é o máximo.
0: Que?
2: Ai, a Jessie Ware, esta diva pop, agora com o seu poema. Como é que é? Como é que tu dizes?
0: Simplesmente, Jessie Ware.

0: É a diva das divas, Jessie Ware, no regresso a casa desta quarta-feira. I could get used to this. 9 minutos para as 6 da tarde. Olha quem é ele. Traz computador e tudo. Eu nunca te vi de computador, Ricardo Sérgio.
1: Não, normalmente é mais papel e caneta, não é?
0: Fogo, o que é que se passa aí?
2: Opa, olha, não quis estar a gastar papel.
0: Ok. Já a seguir, ligamos o computador de Ricardo Sérgio.
1: Isto vai demorar.
0: Às últimas.
3: Isto é o teu computador, não é, Ricardo?
1: Vocês não imaginam as saudades que eu tenho de ouvir isto. É que não imaginam mesmo.
0: A sério? E a conta que
1: tinha depois, a minha infância, sim, tinha esta banda sonora.
0: E a conta que cravaste aos teus papás?
1: Não me lembro, eram os meus pais que pagavam, claro, portanto, claro, não, claro. Nem fazia ideia que havia uma conta a pagar ao fim do mês.
0: Vamos a filmes já a seguir.
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0: Teresa, cenário de trânsito.
10: Vamos lá então, faltam 7 minutos para as 6 em Braga. Há um acidente na circular urbana na zona do Braga Parque, com 2 autocarros envolvidos e muita demora em direção à saída para Vila Verde. Na A1 há também um acidente no sentido Lisboa-Porto, antes da saída Coimbra Sul, portanto o trânsito está complicado. E na A1 também um acidente ao quilómetro 21, sentido Porto-Lisboa, à saída de Vila Franca de Xira. Temos também mais um acidente no Alentejo, o segundo acidente no IP8 esta tarde, entre Baleizão e a Ponte da Serpa, sobre o Guadiana, com gravidade e também demorado. Temos também uma linha para trocarmos informações do trânsito, a linha da RTP é o 821-0101. Boas viagens.
0: Olha quem é.
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10: Olá, Ricardo
0: Sérgio. Olá, olá. Oh, Ricardo, eu adoro. Tenho que partir a quarta parede deste estúdio de rádio para contar aos nossos ouvintes que estou a adorar. Eu chamo-lhe o movimento Júlia Pinheiro. Passo a explicar. Uma pessoa que olha por cima dos óculos para olhar.
1: Sabes que no dia em que eu recebi uns óculos de velho, foi um dia complicado para mim.
3: Os óculos não são
1: estes, eu tenho outro par em casa. São os tais óculos de velho. Ai. E no dia em que esses óculos chegaram a casa, eu pensei, pronto.
0: Já está.
1: Está feito, a partir daqui é sempre a descer.
3: E quando vais ao oftalmologista também dizes, é que eu tenho a vista cansada, é para ver filmes.
1: Oh, eu quando chego ao oftalmologista falo assim, oh, sou ator, sabe, é que são muitos anos.
3: Ai, que bom.
1: Vamos falar de cinema, não é?
0: É.
3: Antes... Foi em 1700.
1: Foi em 1800, 1913 o primeiro. Bom, antes de falarmos de estreias, e há boas estreias para quem gosta de emoções assim à flor da pele, mas antes disso, parecendo que não, já que estão a chegar as apostas para os Oscars.
3: Ah, é?
1: Ainda falta
3: tanto.
1: Já,
3: caramba.
1: Já, porque, como vocês devem calcular, falta 1 mês e meio, 2 meses para começarem a sair as shortlists, ou seja, aquelas listagens de 20 nomes dos quais, de onde vão sair os 5 a 10 nomeados. Começam a aparecer aí os nomeados a outros prémios que fazem parte da temporada de prémios e começam sobretudo a chegar as primeiras apostas para os Oscars. E portanto, aquilo que eu tenho a dizer é o seguinte: se ainda não ouviram, vejam A Odisseia, porque está muito bem cotado nas casas de apostas.
0: Está muito bem conseguido.
1: Está muito bem. É um bonito filme. Vejam também alguns que vão... Se ainda não viram o Obsession, vão ver, porque ou tentem procurar, porque já não está nas salas, mas está numa plataforma de streaming. E nos próximos dias, e Digger também pode ser ainda uma boa aposta. Este streamer que está nas salas, okay, com Tom Cruise. Tom Cruise está na lista, na linha da frente, não na pole position, mas na linha da frente para o Oscar de melhor ator. E alguns que aí vêm, e preparem a vossa memória, escrevam, tomem nota destes nomes: La Bola Negra, que há de estrear muito em breve, Fjord, que há de chegar aos cinemas provavelmente em 2027, e também Wild Horse 9, que vai estrear no próximo mês, com o nome de Cavalo Selvagem 9, de Martin McDonagh, o homem que nos deu aqui há uns anos The Ghosts of Inisherin, ou Três Cartazes à Beira da Estrada, por exemplo.
3: Portanto, temos Odisseia, Obsession, Digger, Fjord,
1: Ganho Cano,
3: e
1: La Bola Negra.
3: Exatamente.
1: E Wild Horse 9, entre outros. Depois, se formos aos realizadores, Nolan aparece na linha da frente. Também há Olivia Wilde pelo The Invite, o convite. Nota que já vamos falar deste filme daqui a pouco. Los Javis, por causa do La Bola Negra. E Denis Villeneuve, que pode este ano ser um importante concorrente ao Oscar de melhor realizador. Algumas surpresas nestas listas de, por enquanto, apenas apostas entre os atores. Já disse que Tom Cruise aparece na linha da frente, mas não na pole position, porque há também John Malkovich. Poderá ser o ano de John Malkovich em termos de prémios no próximo ano, por um filme chamado Wild Horse 9, já aqui falei. Há também Matt Damon, Robert Pattinson e Andrew Scott.
0: O Pattinson com o quê? Odisseia ou Prime Time?
1: Prime Time.
0: Grande filme.
1: É. E Andrew Scott entra num filme chamado Elsinore, que ainda não tem data de estreia, pelo menos que eu tenha visto há pouco, e que há de estrear em breve. Um filme pequenino. Andrew Scott, o ator que vimos em Knives Out, que vimos em All of Us Strangers e em certas séries de televisão britânicas, que tem estado a ter uma temporada bastante interessante nos Estados Unidos e no cinema, digamos assim, e que pode vir também a ser um concorrente no próximo ano. Entre as senhoras, Julianne Moore aparece nesta altura à frente das apostas pelo filme The Debut, no filme de Jesse Eisenberg. Mas há também, e aqui alguns nomes que já conhecemos: Renata Reines por Fjord, ou Sandra Uller por Rose, não por Projeto Hail Mary. E também Indy Navarrete aparece nas apostas, a atriz de Obsession aparece nas apostas como uma possível nomeada. Mas isto são só achismos, certezas só lá para dezembro, janeiro, de certeza, no que aí vem. De qualquer forma, começa, muito, ainda é cedo, mas começa a temporada de pré-temporada de prémios, portanto preparem os vossos cavalos, porque a corrida vai começar. Alguns dos filmes que estreiam esta semana não parece que tenham um grande futuro em termos de Oscars, no entanto, podem ser filmes que levem muito boa gente à sala. Já vamos falar de dois que podem ser filmes que levem muito boa gente à sala. Já vamos falar de dois que trazem, se calhar não vamos, que trazem, que podem levar gente às salas, mas vamos falar primeiro deste, Histórias Paralelas. É o novo filme de Asghar Farhadi, realizador iraniano, que foi a França fazer este drama de mistério, este thriller.
8: Mas o fato que ele trabalhe no apartamento do outro côté de la rue.
1: É uma história que tanto pode ser supostamente baseada num filme de Krzysztof Kieslowski, que antes de fazer As Três

0: Cor tinha feito o decálogo. Uma dessas histórias chama-se A Short Story About Love, a história de uma escritora, neste caso, que espreita pela janela o casal em frente do outro lado da rua e a partir daí começa a imaginar uma série de coisas. Estamos ali perto do universo de Hitchcock.
1: Quem nunca?
0: Exato. Estreia amanhã. Estreia também um outro filme chamado O Pecado Mora em Cima.
2: E gostaríamos muito de vos convidar para fazer parte dele também.
3: Um clube?
2: É um clube diferente, é um clube de troca.
0: É a versão portuguesa de The Invite, o tal filme de Olivia Wilde, porque o Portugal não pode ser nomeado, que por sua vez é a versão de Hollywood do filme espanhol de há 10 anos. É o oitavo remake do original. Este filme já teve várias versões em vários países. A versão portuguesa estreia amanhã com, curiosamente, a dupla de Sai de Baixo, da série Sai de Baixo, e também os portugueses Pedro Carvalho e
1: Inês. Realmente eles só se metem nestas. Sai de Baixo, O Pecado Mora em Cima, não é? Aqui sempre um tempo.
4: Há uma relação a...
0: Para quem tem medo de baleias, A Queda da Baleia é um belíssimo filme sobre um mergulhador que fica preso no estômago de uma baleia e tem que fugir. Será que consegue?
4: Ou também, calma, Moby Dick.
0: Vertigem Mortal 2, a sequela de, adivinhem, Vertigem Mortal, que é um belíssimo filme de
4: uma que não era um, porque só era único, não
0: era? Na altura era único. Apesar de serem duas moças que ficam presas numa antena muito grande. Desta vez são duas moças que ficam presas numa montanha
5: South America
0: muito grande. Tenho tempo para falar sobre isso?
4: America, claro.
0: Já viu, a série de televisão South America vai processar Donald Trump. Porque Donald Trump insiste em chamar a South America o seu dead name de South Park. E South Park já não se chama South Park, chama-se South America. E portanto South America, antigamente conhecida como South Park, vai processar Donald Trump. É brincadeira dos criadores da série South America, porque sim, South Park agora chama-se South America.
5: Donald Trump consistently keeps on calling the show.
4: Claro, claro.
0: Então,
4: que novela, hein? Pano para mangas.
0: Vamos todos ver South Park. South Park não.
5: South America, formerly known as South Park's lawyer. Go ahead and follow me for more updates on the lawsuit.
4: Obrigado, Ricardo, pela rondinha da semana.
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4: Guardado em antena3.rtp.pt, 6 horas e 2 minutos, 5 e 2 nos Açores. Luís Peixoto, Ronda das Notícias, contigo.
12: Os partidos dividem-se quanto à privatização da TAP. O PS defende que uma privatização total da companhia tem de ser com um consenso alargado. Filipe Santos Costa considera que a marca deve ser mantida.
13: O Partido Socialista defende a manutenção de uma posição estratégica do Estado na TAP.
12: Livre, Bloco de Esquerda, PAN e PCP criticam o Executivo pela venda parcial da empresa. Consideram que é um primeiro passo para uma privatização total. Paulo Raimundo fala mesmo num crime económico.
14: O Governo satisfeito por entregar a maior empresa nacional a uma multinacional estrangeira, neste caso à Lufthansa, um crime económico para o país.
12: À direita, o Chega, pela voz de Francisco Gomes, pede mais pormenores.
15: Queremos saber que garantias foram dadas ao Governo português. Queremos saber como é que vai ser feito o investimento.
12: Em contraciclo, a Iniciativa Liberal quer que a TAP seja toda privada, explica Jorge Miguel Teixeira.
16: Qual vai ser o caminho para a privatização total desta empresa e queremos que ela avance realmente.
12: As reações dos partidos à privatização da TAP, que foi conquistada pela Lufthansa com uma proposta de 1,2 mil milhões de euros, 16% superior à da Air France KLM. O Presidente da Assembleia da República já deu posse à Comissão de Inquérito aos mandatos de Luís Neves à frente da Polícia Judiciária. André Ventura vai presidir aos trabalhos e, por isso, o Livre vai pedir a audição do líder do Chega por entender que há um conflito de interesses depois de Ventura ter relacionado o alegado assalto ao gabinete no Parlamento com os trabalhos da Comissão e ter denunciado também que foram roubados documentos relativos a Luís Neves. O líder do Chega fala novamente num bloqueio, mas mostra-se disponível para ser ouvido. O Conselho Regulador da ERC decidiu abrir um processo de averiguações à invasão dos estúdios da RUC em Coimbra por uma delegação do Chega. A decisão de abrir este processo foi tomada por unanimidade. Na segunda-feira, uma comitiva do Partido de Extrema-Direita, liderada pelas deputadas Rita Matias e Madalena Cordeiro, interrompeu um debate político. 19 pessoas ficaram feridas na sequência de um choque em cadeia que envolveu dois autocarros em Braga. Apesar dos ferimentos serem todos ligeiros, várias pessoas acabaram por ser assistidas no Hospital de Braga. É o que adianta o comandante dos Chapadores, Nuno Osório.
17: Já tivemos um choque em cadeia entre três veículos, um veículo ligeiro de passageiros e dois pesados de coletivos de passageiros, dois autocarros, um com novas tecnologias e outro um pesado, um articulado. portanto aqueles de grande dimensão. Temos 19 vítimas, todas elas classificadas como leves, portanto algumas ansiedades. Sobretudo foi o aparato social que isto nos trouxe e também aqui uma artéria principal de Braga, uma artéria, uma via rápida de grande acesso a Braga e sobretudo ao hospital distrital, trouxe grande congestionamento. Portanto, vamos agora em breve remover os autocarros com destino ao estaleiro dos transportes urbanos de Braga.
12: No Osório, comandante dos Chapadores de Braga, 19 pessoas ficaram feridas num choque em cadeia.
4: Luís Fechoto com as notícias na RTP Antena 3. A atualidade em noticias.rtp.pt. Black Keys para começarmos. 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
1: Olha, estás cá.
4: Está tudo. Todos os dias, Tiago e Teresa.

0: Black Keys na RTP Antena 3. Vamos dar uma voltinha à rua com o Bruno Aleixo. Daqui a pouco às 6:30.
1: França, são sempre a referência mundial. Qualquer coisa, metem logo Carlos Jardere.
2: Oh, não é bem qualquer coisa.
1: Sim, mas essa hipótese está sempre no ar. Mesmo nas coisas mais pequenas, do dia-a-dia. Se resmungares porque a fila do supermercado não anda, o que é que acontece?
2: Onde? Cá? Nada. Ou abrem outra caixa, passado um bocado.
1: Pois, mas lá abrem logo duas ou três caixas. Com medo que metam logo tudo a arder.
0: Vamos olhar os protestos na Europa com a análise que nos faltava à vida e ao mundo. Bruno Aleixo, às 6:30, na sessão do Aleixo FM. Para já, vamos sintonizar essa rádio que é a rádio Trânsito.pt.
3: 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Vamos lá então à 44. Há um acidente na zona de Gulpilhares, junto à 29, aliás, a complicar do Porto para Espinho. No Porto, a esta hora, a VCI, com resistência do Dragão para a 3 e do Amial para a 1, em Canidelo, onde há um acidente a complicar a saída do Porto pela ponte da Arrábida. Este Norte-Sul, contudo, parada a esta hora entre Campo Lido e Telheiras, onde há um acidente a envolver uma moto, só se passa pela direita. E no Alentejo, o segundo acidente no IP8 esta tarde, entre Baleizão e a ponte de Serpa sobre Guadiana, com gravidade e também sujeita demora. Temos uma linha para trocarmos informações do trânsito, a DRTP 821-01-01. Boa viagem!
0: E a vossa quarta-feira está assim um bocadinho cinzentona, está? Nós temos aqui uma coisa que vos vai alegrar, sabem
3: bom,
0: o quê?
3: Bonzinho.
0: Pois, bilhetinhos.
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0: Primeiro, Wake Me Up, os Falls, pelo meio, The Dare. E primeiro, The Chic, agora.

0: Três últimas na RTP Antena 3 nesta já final de tarde de quarta-feira. The Chick, The Dare, aqui Wake Me Up, os Falls. Novidades desta semana, falamos de música nova e de um super concerto a passar por Lisboa. Os Sensible Soccers, Caminhando de Notte, é o novo disco. E esta semana estivemos à conversa com o Gomes e também com o André Simão.
1: Bem, foi um disco que demorou muito tempo a fazer, que se sucedeu a uma pausa que nós autoprovocámos para realinhar as nossas vontades e o que queríamos fazer da banda. E depois de terminar essa fase, conversámos muito, falámos muito sobre o que é que queremos fazer e decidimos tentar fazer um álbum com métodos e ferramentas um pouco diferentes dos anteriores. Nós fizemos, para já, apenas dois concertos já com o álbum estreado. Uhum. E aquilo que sentimos muito nestes concertos e que foi o nosso propósito para ambos foi estarmos muito juntos no palco, estarmos muito, fazermos do concerto uma coisa muito acerca da música, e muito acerca de comunicarmos em palco, de controlarmos aquilo que está a acontecer e nos momentos de descontrole ouvirmos-nos bem uns aos outros e estarmos juntos em palco. E no Beleza esperamos que aconteça a mesma coisa, ou seja, vai ser mesmo um concerto muito sobre música, que é aliás um dos propósitos deste disco. Que é, ou seja, nós expusemos-nos ao desconhecido e quisemos ir por sítios onde nunca tínhamos andado.
0: E é como fazê-lo em Lisboa, esta quinta-feira.
2: Vocês têm a hipótese de caminhar de noite ou dançar de noite. 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
0: 760-200-330. Estava a ler entradas para o concerto de amanhã, Sensible Soccers, ao vivo.
3: A abrir o outono, a caminhada noturna continua com Caminando de Notte, ao vivo. Depois do lançamento do novo álbum, os Sensible Soccers seguem agora para a estrada. Dia 15 de outubro, a banda sobe ao palco no Beleza, em Lisboa, para apresentar ao vivo Caminando de Notte. Um disco, RTP, Antena 3.
0: Pormenores no nosso site. São 6h25 daqui a pouco à Aleixo FM. Continuamos a caminhar pela Europa.
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0: Uma das muitas novidades da rentrée da RTP 1, 6h27. Música nova dos Cassete Pirata, é com eles que ficamos já a seguir.

0: Trata-se urgente outra vez, 6:30, cenário do tempo para amanhã.
1: Amanhã é quinta-feira, porquê que não aproveitam? Vão trabalhar, fazem as vossas coisas todas, mas como vai estar bom tempo, por exemplo, almoçam ao ar livre, ou então, sei lá, levam um saco, vão tratar de coisas também ao almoço, vão à costureira. Vão comer uns croquetes, vão comer umas sardinhas. Ainda está tempo para tudo isso, porque amanhã vamos ter um dia quente. Vamos então a Portugal Continental. Vamos ter uma pequena descida da temperatura máxima só no litoral norte e centro, mas vão ver aqui pelas máximas que vai estar um dia quentinho. Açores, períodos de chuva e na Madeira muitas nuvens no céu. As máximas são de 20 graus em Aveiro, Viana do Castelo com 21, o Porto com 22 graus, Ponta Delgada e Guarda com 24, parece mesmo que estamos no Arraial. Funchal com 26 de máxima, Sines, Faro, Leiria, Coimbra e Braga amanhã com 27 de máxima, Sagres e Viseu e ainda Porto Alegre com 28 graus, Vila Real, Setúbal, Bragança, Castelo Branco com 29, Lisboa com 30, Beja com 31, Évora e Santarém amanhã, quinta-feira, com 32 graus de máxima, vizinha. Divirta-se e boa quinta-feira, que é só amanhã, portanto ainda boa quarta.
0: Estamos a ouvir um afamado disco de 2004, do António Guilherme, chama-se Corridinho da Alegria. Esta é a canção A Bela Água da Fonte. Obrigado, agradeçam depois. São 6:32. Vamos dar de beber ao Bruno Aleixo já a seguir. Aleixo FM.
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4: Olá e bem-vindos a este meu show semanal. Desta vez tem cá o ajudante Busto.
5: Bom dia.
4: E hoje vamos abordar o tema das manifestações. Em França, em Espanha, tudo.
5: Atenção que têm motivações diferentes.
4: Sim, está bem. Mas há uma motivação geral, não é? Uma vida melhor, é ou não é?
5: É. Mas começamos por qual?
4: França. Eles são sempre a referência mundial. Qualquer coisa, metem logo Carlos Jardim.
5: Oh, não é bem qualquer coisa.
4: Sim, mas essa hipótese está sempre no ar. Mesmo nas coisas mais pequenas, do dia-a-dia. Se resmungares porque a fila do supermercado não anda, o que é que acontece?
5: Onde? Cá? Nada. Ou abrem outra caixa, passado um bocado.
4: Pois. Mas lá abrem logo duas ou três caixas. Com medo que metam logo tudo a arder.
5: E achas que por cá as coisas não podem chegar a esse ponto?
4: Acho que não. Em Portugal só se metem a pinhais a arder. Mas nunca é por causa de protestos.
5: Mas já tivemos manifestações mais intensas. Na altura da Troika...
4: A má lixada foi aquela na Trofa. É Trofa, não foi Troika. Foi Trofa. Há muitos anos.
5: Não me lembro. Qual foi o motivo?
4: Era futebol. Queriam que o Trofense ficasse na 2ª Divisão B, acho eu. Mas viraram tudo. Cortaram estradas, linhas de comboio, era coisas a arder. Olha, antes disso, em Bizela.
5: Também por causa de futebol?
4: Não, queriam ser concelho. Mas também viraram tudo. Era estradas cortadas, linhas de comboio, coisas a arder. Sabes o que é que só aconteceu dessas vezes? Em Trofa e Bizela?
5: Não sei, talvez porque em Portugal as pessoas se preocupem muito com futebol.
4: Claro, também, vá. É futebol e querer ser conselho, que é para odiar os outros conselhos à volta. Mas olha, houve mais razões. Essas coisas foram todas em agosto, quando estavam lá de férias os imigrantes da França, habituados a partir logo tudo e a meter carros a arder.
5: Oh, achas?
4: Acho. E também acho que foi por isso que deixaram de decidir coisas em agosto, em Portugal. Porque estão cá os imigrantes da França. E depois cortavam logo as estradas.
5: Ok, mas
4: é que
5: a
4: eu
5: nível...
4: nunca vi sociólogos e antropólogos a pegar nesta hipótese, hein? Mas eu pegava. Se eu fosse sociólogo ou antropólogo. Qualquer dia tiro um desses cursos. No telemóvel. Como aquele curso das línguas que tu andas a tirar.
5: O Duolingo?
4: Isso, Duolingo. Já deve haver um coisa desses para tirar o curso de sociologia.
5: Bem, ok. Em Portugal temos tido manifestações contra o aumento do custo de vida. E uma coisa que pode ajudar um bocadinho são as aplicações anti-desperdício.
4: Não sei o que é isso.
5: Sabes, sim senhora, até já usaste.
4: Oh, é aquilo de ir aos supermercados e aos restaurantes buscar coisas ao calha?
5: Não é coisas ao calha. São produtos ótimos para consumo, mas que estão com prazos de validade mais apertados. Ou refeições feitas em restaurantes que iam para o lixo, porque sobraram e o restaurante não vai guardar para servir no outro dia.
4: Pá, eu usei uma vez, fui ao supermercado e deram-me 36 ovos, carago. O que é que eu faço com 36 ovos? Sou alguma freira, eu?
5: Sim, ok. Aquilo também é preciso ter alguma sorte. Mas a minha experiência tem sido bastante positiva. Por valores muito baixos, conseguem-se muitos produtos de qualidade.
4: Está Está bem, vou experimentar outra vez. Mas se me calharem 36 ovos, estás lixado comigo, hã? Tens que me dar 3 pães de ló.
5: Não percebi nada dessa lógica.
4: 3 pães de ló leva 36 ovos. A lógica é essa. Vais lá buscá-los e fazes o pão de ló na tua casa. Mas olha, tenho aqui uma sugestão para as pessoas. Sobretudo os jovens. É o seguinte. Sejam mais simpáticos para uma dessas velhinhas que têm muitas casas.
5: Porquê?
4: Porque aumentam as possibilidades de receberem uma casa ou um terreno. Porque muitas dessas velhas não gostam nada dos filhos. Não lhes ligam nenhuma, são estúpidos, uns mimados. E depois elas dão coisas a quem foi simpático para elas.
5: Mas isso já aconteceu?
4: Já. Ainda há dias soube de um gajo que ajudou uma velha a levar uns sacos das compras. Ela deu-lhe um terreno. É um terreno assim numa ribanceira. Que agora ele tem que limpar e se não leva uma multa grande. Mas pronto, há velhas mais generosas. Também é uma questão de sorte. Olha, como é essa coisa que tu disseste, das aplicações.
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0: Não tem limites a generosidade do Bruno Aleixo na sessão da Aleixo FM. Fomos aos protestos e com destino à França. E daqui a pouquito, aqui nesta emissão da RTP Antena 3, vamos à noite, será?
1: Vamos a rituais noturnos. Vamos falar sobre um tema sobre o qual ninguém fala. E isso vai acabar hoje, porque este programa fala de todas as coisas que são, ou não, essenciais na nossa vida. Tenho aqui algumas questões, Tiago Ribeiro, e que são também questões que... Não é tão bom quando se começa uma frase e não se sabe para onde é que ela vai. É tão bom. Tem este trabalho, realmente tem coisas. O que eu queria dizer era, a seguir vamos
0: tenho
1: todos...
0: questões, não sei quais.
1: Uau!
0: Olha, não sei quais. E agora?
1: Tu estás muito bom na música.
0: Tu a fazer frases também.
1: Então a seguir vamos falar de rituais noturnos, coisas que todos nós fazemos à noite. Não vamos entrar em coisas assim, sei lá, íntimas, obviamente, não é? Mas coisas que todos fazemos, epá, que se tornam uma complicação. Às vezes a pessoa vai só deitar. E às vezes, em vez de se ir só
0: Teresa,
1: deitar... Vocês perceberam.
0: Já a seguir, vamos... passar a noite com a Teresa. À sua cabeça.
1: Ei, calma.
0: Under the Sun, Roosevelt e também Strokes. Neste regresso a casa de quarta-feira. Sejam muito bem-vindos, só agora ligaram o rádio. Daqui a pouco há humor no nosso caminho. Tonight Show by Night. Vêm os protagonistas à prova oral de hoje com Fernando Alvim, já a seguir.

0: Under the Sun, primeiro, aqui Going Shopping, Julian Casablancas e os Strokes. Teresa,
1: Tiago,
0: conta lá dessa noite.
1: Então, vamos falar sobre rituais noturnos. Lembram-se quando éramos todos crianças e adormecer era simplesmente adormecer. Tínhamos alguém que olhava para nós e dizia, vai lavar os dentes. E nós íamos lavar os dentes e depois era só adormecer. Nós chegamos à vida de adultos.
0: Uhum.
1: E é um 31 ir para a cama. Isto é uma coisa que me deixa louca.
0: Porque mas para adormecer ou porque...
1: É aqui que vamos, porque às vezes, eu não sei se te acontece, Tiago, estares a morrer de sono e tu não podes simplesmente cair para o lado. Porque pois. A tua cabeça, a tua consciência de adulto, diz-te que tu tens 270 mil tarefas para fazer antes de adormecer. Como é que é o teu ritual noturno?
0: Portugal está-se a reconhecer nesse... Nessa
1: que
0: tua descrição.
1: Antes de dormir, o que
0: durmo
1: é que tens mesmo de fazer?
0: É um péssimo exemplo.
1: Não, mas não estamos a falar de noite de sono. Estamos a falar antes de dormir.
0: Antes de dormir, ler sempre.
1: Ler sempre é a única
0: sempre.
1: Coisa.
0: Sempre.
1: Vais,
0: sempre.
1: Nem lavas os
0: sempre.
1: Dentes, nem vestes o
0: já fiz isso tudo.
1: Ah.
0: Na cama.
1: Então, mas é disso que falamos.
0: Entramos
1: que
0: na cama como? Com, com o casaco da rua?
1: Não, há pessoas que sim. Pois. Mas o que é que tens mesmo de fazer? Não tens aquelas coisas.
0: Tenho de... mesmo de dormir, de ler.
1: Então eu fiz uma lista da quantidade
0: de. Tenho mesmo de ler,
1: coisas.
0: Não consigo.
1: Mesmo de ler.
0: Sempre,
1: se não
0: sempre.
1: Tiveres um livro, o que é que fazes?
0: Entro em.
1: Ficas maluco.
0: Sim. A bater mal.
1: Eu fiz uma lista da quantidade de coisas que eu tenho de fazer.
0: Ah, tens uma lista.
1: Antes de adormecer.
0: Antes de adormecer. Pronto, está aí a explicação, não é?
1: E eu sinto que pelo menos 90%. Dos portugueses tem aqui algumas desta lista e eu acho que isto é demasiado para uma pessoa que só quer dormir, que já está cansada, teve um dia horrível.
0: Ainda não ouvi, já estou cansado.
1: Então vamos lá começar.
0: Sim.
1: Quando eu penso que vou dormir, isto são as coisas que eu tenho que fazer. Ir com a minha cadela à rua, que pois. Às vezes demora o seu tempo a fazer as suas coisas.
0: Obrigações parentais.
1: Exatamente,
0: pois.
1: Relento. Depois vestir o pijama. Depois fechar as portas e as janelas.
0: Mas vestir o pijama é uma tarefa.
1: Então não é. Tens de vestir o pijama.
0: Tá bem.
1: E no inverno ainda por cima são camadas e camadas. Depois, fechar as portas e fechar as janelas. Eu não consigo dormir com portas abertas.
0: Que horror.
1: Tu consegues?
0: Há uma vez, nunca abri uma porta na vida.
1: Pronto, tirar a maquilhagem.
0: Sou
1: e aqui entramos no universo de skincare que tem muitas regras.
0: Opa.
1: Manda a lei do skincare que a água micelar sozinha não tira maquilhagem. Quem usa água micelar a seguir tem que usar um gel para lavar a cara. Portanto, já usámos água micelar, já usámos o gel para lavar a cara, a seguir ainda vêm os cremes da noite. Portanto, pôr os cremes da noite e depois lavar os dentes. E manda a lei de lavar os dentes, que não se lava só os dentes, tem que se usar fio dentário todas as noites, senão a consciência de um adulto pesa, ai que eu não uso fio dentário, depois vou ao dentista e o dentista vai ralhar comigo lá, estou eu.
0: O teu problema não são as missões, já percebi?
1: Espera aí, mas ainda não cheguei ao fim.
0: São as submissões que tu metes aí, tu
1: não.
0: Metes aí tópicos, nunca mais acaba.
1: Então, mas tem que ser, lavas os dentes, não usas fio dentário.
0: Me escreve aí também. Enxugar as mãos depois.
1: Pera,
0: a
1: não,
0: boca.
1: Mas está bem, mas eu estou a dizer aquelas que eu não me apetece. Então, usar fio dentário depois e flor a seguir. Porque também toda a gente sabe que depois de um fio dentário fica sempre bem um florzinho e cá estamos nós. A seguir, vou ver se a minha cadela tem água. Porque eu não posso ir dormir descansada sem saber que o meu animal tem que beber água à noite e tem que ter lá água. Chega à cama e pensa, ah, finalmente. Chega à cama. Tenho que tirar as almofadas da cama. Tenho que ver se tenho bateria no telemóvel. Se não tiver, tenho que ir buscar o carregador. Se não tiver o carregador, tenho que encontrar outro carregador, não sei onde. Porque às vezes deixo os carregadores, não sei onde.
0: Ai, a gente mesmo está complicado.
1: De repente carrego o telemóvel. Ai, que tenho que pôr despertador. Já estou a pensar no dia a seguir. Ponho um, dois, três despertadores. E de repente deito-me. E às vezes não tenho sono. Porque depois destas coisas todas, as pessoas não têm sono porque já despertaram com a quantidade de coisas que têm de fazer até adormecer. E isto é uma coisa que me irrita muito, portanto, para
0: estás
1: mim...
0: Estás irritada contigo, não é?
1: Sim, é que sim, para sim, mim, sim. Adormecer, eu não sei como é que há aquelas pessoas, às vezes acontece-me, estou em casas de amigos ou assim, está com sono, está cá para lá e
0: oh,
1: pronto,
0: pá,
1: e só
0: isso...
1: acorda no dia a seguir. Como?
0: Isso é uma classe de pessoas.
1: Como?
0: Eu tenho um... Se há coisa, é a única coisa que eu tenho inveja no planeta Terra. Há pessoas que olham para ti e dizem, vou dormir.
1: Pois é.
0: 15 segundos depois,
1: não.
0: Já está
1: e
0: ali.
1: Olham para o teto.
0: Tu tá com a mão, já com os bracinhos um com o outro, enrolados.
1: E tu, por exemplo, precisas de ler. Há pessoas que não precisam de nada.
0: Não precisam de nada.
1: Olham para o teto, fecham os olhos, já têm aquele mecanismo de adormecer
0: os
1: ali.
0: Os carneiros, não sei o quê, lá.
1: Não,
0: zing,
1: não sei
0: o quê,
1: assim,
0: zing,
1: começam
0: tal.
1: A respirar. E de repente dão por elas, estão com sono. Eu não percebo isto.
0: E isso irrita.
1: Isto irrita.
0: A pessoa está ao lado.
1: É preciso estar-se muito outra, bem na vida para ser esta pessoa.
0: Houve outra a respirar. E irrita-se.
1: Sim, porque...
0: sim. Estás...
1: Por acaso é verdade.
0: Estás a dormir,
1: quando
0: estás
1: dormes
0: a respirar.
1: Com alguém que adormece logo, como?
0: Sim.
1: Dá logo vontade
0: respirar.
1: De acordar,
0: é acordar.
1: Tocar assim e dizer
0: claro.
1: Oh, oh, oh, oh.
0: Sim, ó. Oh,
1: então,
0: espera, isto não é assim?
1: Exatamente, tu não esperas por mim.
0: Claro.
1: Até acho má educação, não é?
0: Claro.
1: Não é?
0: Aqui o menino comporte-se.
1: Pronto, não sabemos se vocês têm estas questões, na verdade.
0: Sim,
1: às vezes
0: sim,
1: uma pessoa chega à vida adulta e pensa, ai, agora sim é tudo tão.
0: Não, nunca ninguém nos preparou para isso.
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0: Yay! Regresso a casa nesta tarde de quarta-feira com problemas e algumas soluções. Sim. Somos um programa com algumas soluções incluídas. Todos os dias entre as 4 e as 7. Gift Horse, grande canção dos Idols agora.

0: Idols, 5 minutos para as 7.
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0: Nas estradas portuguesas, Teresa.
6: Vamos lá então ao Eixo Norte-Sul, com tudo parado entre Campo Lido e Telheiras, onde há um acidente a envolver uma moto, só se passa pela direita. Esta hora também no Alentejo, o segundo acidente no IP8, esta tarde entre Baleizão e a Ponte da Serpa, sobre o Guadiana, com gravidade e também demorado. No Algarve, há também trabalhos na Via do Infante, alguns quilómetros de marcha lenta na zona de Alcantarilha, é para quem vai de Lagos para Faro. Também no Porto, a VCI esta hora, fila de Bom Joia para a 13 e do Amial para a Rábida. E passemos também pelas outras estradas que, mesmo que não tenham acidentes tão complicadas, a segunda circular a esta hora é hora de ponta, entre os Olivais e o Estádio da Luz, nos dois sentidos para o Campo Grande. IC19 de Alfragide para a reta dos comandos da Amadora. Ponto 25 de Abril, Lisboa-Almada, com trânsito acumulado em Campo Lido. Todos os acessos preenchidos. Temos uma linha para trocarmos informações de trânsito, a linha da RTP, 800-210101. Boa viagem.
0: Já a seguir para o Varal com Fernando Alvim. Simples cena com Manos Gallagher.
6: Besitos.
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0: Tchau.

0: Don't Look Back in Anger, os Oasis, já a seguir para o Varal com o Fernando Alvim. 7 horas e 2 minutos, 6 e 2 nos Açores. Luís Peixoto, as notícias contigo.
1: Os partidos dividem-se quanto à privatização da TAP. A Lufthansa ganhou a corrida pelos 49,9% da empresa e o governo já admite privatizar totalmente a companhia aérea, uma ideia que não agrada nada, sobretudo à esquerda, Teresa Borges.
2: Com o governo a abrir a porta a uma privatização total até 2028, o PS avisa que esse é um caminho que exige um consenso alargado. Filipe Santos Costa, dirigente socialista, reforça a marca TAP tem de ser mantida.
3: O Partido Socialista defende a manutenção de uma posição estratégica do Estado na TAP.
2: À esquerda são muitas as dúvidas. Jorge Pinto Livre promete vigilância. Pelo PCP, Paulo Raimundo quer travar o que diz ser um crime económico.
4: O governo, satisfeito por entregar a maior empresa nacional um crime económico para o país.
5: Parece haver um gato escondido com o rabo de fora, porque há muitas coisas ainda por esclarecer, até relacionadas com o que será o futuro da pista de tanques.
2: O Bloco de Esquerda considera que o governo deixou evidente que o objetivo continua a ser a privatização integral da companhia aérea. O PAN manifesta-se preocupado com a intenção de privatizar a 100% a TAP. O Chega quer conhecer o caderno de encargos do negócio com a Lufthansa, avisa Francisco Gomes.
6: Que garantias foram dadas ao governo português? Queremos saber como é que vai ser feito o investimento.
2: Em contramão com os restantes partidos da oposição, a Iniciativa Liberal quer ir mais longe. Jorge Miguel Teixeira pede garantias de que a privatização total será uma realidade.
7: Qual vai ser o caminho para a privatização total desta empresa? E queremos que ela avance realmente.
2: Esquerda e direita divididas sobre o caminho que a TAP deve seguir.
1: Já os partidos que suportam o governo, PSD e CDS, congratulam-se com a venda parcial da companhia aérea à Lufthansa por 1,2 mil milhões de euros. O Presidente da Assembleia da República já deu posse à Comissão de Inquérito aos mandatos de Luís Neves à frente da PJ. André Ventura vai ser o Presidente e, por isso, o Livre vai pedir a audição do líder do Chega por entender que há um conflito de interesses. O líder do Chega mostra-se desde já disponível para ser ouvido. O leilão da antiga fábrica da Tupperware terminou sem uma venda e as propostas vão agora ser reapreciadas. As principais propostas pela fábrica em Montalvo ficaram muito abaixo dos valores base definidos pela Comissão de Credores, à volta dos 10 milhões de euros pela alienação total da fábrica. Houve ainda uma tentativa sem sucesso de vender por parcelas os bens da empresa. 19 pessoas ficaram feridas na sequência de um choque em cadeia que envolveu dois autocarros em Braga. Apesar de os feridos serem todos ligeiros, várias pessoas acabaram por ser assistidas no Hospital de Braga, adianta Nuno Osório, comandante dos sapadores.
8: Já tivemos um choque em cadeia entre três veículos, um veículo ligeiro de passageiros e dois pesados de coletivos de passageiros, dois autocarros, um com novas tecnologias e outro um pesado, um articulado, portanto aqueles de grande dimensão. Temos 19 vítimas, todas elas classificadas como leves.
1: 19 feridos ligeiros num choque em cadeia na cidade de Braga.
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0: Ouvintes da Pardal, temos uma lenda em estúdio. E não sou eu. Bom, se calhar temos duas, mas não. Temos uma lenda. Uma lenda daquelas grandes, que se chama Nanny People. Dizem vocês, então, mas quem é Nanny People? Experimentem fazer esta pergunta a uma pessoa do Brasil. É impossível não a conhecer. Aliás, temos aqui quatro pessoas, todas conhecem a Nanny People. Não é verdade, rapazes?
1: Sim!
0: Também é verdade que trabalham com ela, não é? Tem que conhecer, Nani. É incrível a tua longevidade. Com que idade é que tu começaste a tua?
2: Com 10 anos de idade. Com 4 anos de idade eu cantava em quermesse no interior de Minas Gerais. Com 8 anos eu cantei no Chacrinha, que foi um grande comunicador.
0: Pus duas vezes ao Chacrinha.
2: Eu coloquei televisão dentro da minha casa em 73, cantando na caravana do Chacrinha. E ter TV em 73 era um acontecimento, né? A minha tia, por exemplo, era a única que tinha TV num raio de 4 quarteirões. E aí cantei no Chacrinha com 8 anos, depois com 9 anos, aí com 10 comecei a fazer aula de canto no conservatório, indo para a sala de canto, comecei a cantar em casamento, aí indo para a sala de canto, conheci o conservatório do lado do Teatro Musical de Poços, que é o Teatro da Urca, que foi uma filial do Cassino da Urca do Rio de Janeiro, estreiei uma peça, acho que uns 8 meses depois, está fazendo curso de teatro. O fato é que desde os 10 anos, nunca mais desci do palco, estou há 51 anos em cima do palco.
0: Uou, isto é, não ficas nada nervosa quando vais para o palco?
2: Não, fico um pouco, claro. Ainda mais quando a pessoa, eu acabei de estrear um espetáculo no Brasil agora recentemente chamado Segunda Chance, que todas as vezes, gente, eu vou pro palco, eu tenho que ir no camarim uma hora e meia antes, repassar o texto, que é um texto pontual, pontuado, tem uma coisa de projeção que eu tenho que estar em cima, pareada com a projeção, e é um texto que fala de várias emoções, várias camadas do tempo e como é que a gente age com relação a ele.
0: Espera aí, esse texto foi de resto escrito pela mesma pessoa que escreveu a peça pela qual tu vens agora a Portugal.
2: Como Salvar no Casamento, Bruno Mota, que é um excelente escritor, um comediante maravilhoso, um ator também de peça de stand-up, e que a gente conhece devido ao Diogo Portugal, que a cá esteve, devido ao Risorama. Eu conheço o Bruno Mota desde 2004.
0: Virou meu... fundadora do Risorama?
2: Sou, exatamente, sou madrinha fundadora e lenda viva, abre o leque, frase. E aí o Bruno Mota eu conheci no Risorama em 2004, e aí em 2007 encomendei pra ele Como Salvar um Casamento. Viajamos 3 anos, só que quando eu estreio Como Salvar um Casamento lá em 2007, eu fazia com outro ator, fazíamos vários esquetes, e viajamos o Brasil em 14 capitais, ficava muito dispendioso. Aí a peça acabou depois de 3 anos e tal. 17 anos depois, a gente conversou, falei, Bruno, podia montar de novo Como Salvar um Casamento? Mas como tá muito na moda essa coisa de fazer, né, de ser coaching, né? Ser oradora e tal. Vamos fazer uma palestrante do Risorama. Virei uma palestrante sobre relacionamento. E aí o espetáculo, depois desses 17 anos, ficou mais democrático. A gente não fala só sobre um olhar feminino sobre a mulher, sobre o homem. É um olhar da mulher sobre o homem. Porque quando, a peça, quando me inspirou a ser escrita, foi depois da separação dos meus dois irmãos. Eu vi que eles falavam uma coisa e elas falavam outra. Falei, por exemplo, tem uma frase do texto que inicia a peça, falei, homens e mulheres são muito diferentes. Eu posso dizer conhecimento de causa que a diferença é muito grande. Em alguns casos, é enorme. Homens e mulheres se completam, mas quase nunca se entendem. Por quê? Mulher quer compreensão, homem quer aprovação. Mulher quer carinho, homem quer carrão. Mulher quer romance, homem quer sexo. Mulher quer conversa, homem quer sexo. Mulher quer sexo, homem quer sexo. A três. E assim vai. Então, a gente fala dos vários tipos de relacionamento, pessoas que já se casaram, que estão pensando em se casar e para quem nem vai se casar.
0: Olha, Nani, mas entretanto as coisas terão mudado. Eu acredito que as mulheres estão agora muito mais emancipadas, empoderadas.
2: Exatamente.
0: Possivelmente as mulheres agora querem sexo também.
2: Não, às vezes é aquela liberdade também. Às vezes, muitas vezes, não sei se posso usar a expressão, às vezes muita gente, dá por educação. Tem isso, a gente cede por educação. Às vezes o cara foi bonzinho, fez uma graça, fala, ah, vou liberar a caixa preta pra esse gajo hoje. Hoje eu vou fazer um agrado com ele hoje. Porque sabe que o sexo não é prioridade. E as mulheres hoje estão sem paciência de encontrar tanto homem, que é tanta criança mal crescida, que acompanha. Porque homem, se há de convir comigo, que é um indivíduo que se desenvolve psicologicamente até 2 anos de idade. Depois só cresce.
0: Como é que é?
2: E eu deixo isso bem claro na peça, okay, com as várias atitudes que os gajos vão fazendo. Por exemplo, encontrando a ex, o que fazer quando a mulher quer ver, quando a pessoa quer ver o futebol, entendeu? Sai a justa na cama, a primeira noite os dois na cama, entendeu? A mulher na direção. Por que mulher não sabe dirigir? Que homem tem esse pensamento, essa empatia, essa coisa de ser nada empático com a mulher na direção, senta do lado, quer ser copiloto. E homem é um bicho que não faz bem duas coisas ao mesmo tempo. Por exemplo, está dirigindo, o som está ligado, vai ler uma placa, abaixa o volume. Homem não faz, não consegue ler de som alto.
0: Peraí, Nani, vamos fazer aqui um rap aos nossos ouvintes. Já perceberam, temos uma espécie de coach de relacionamento no estúdio. Vamos colocá-la à prova. Vamos perceber se realmente vale a pena irmos ter com ela, não é? Na sua digressão extensa. De resto, deixem-me já dizer aqui as datas. Amanhã vai estar em Cascais, no estúdio, no auditório Carlos Avilés. Depois, no dia 16 de outubro, vai estar em Alverca do Ribatejo, no auditório Filarmónica Recreio Alverquense. Dia 21 de outubro estará em Lisboa, no Teatro Vilaré. Dia 23, dois dias depois, no Porto, no auditório São Mamede em Festa. Ainda no dia 24 de outubro vai estar em Aveiro, no auditório do Seminário de Aveiro. Para já, parece que são as datas. Já são bastantes. Isto a propósito desta peça, que agora chega e que se chama justamente Como Salvar
2: um casamento.
0: Um casamento.
2: Exato.
0: Vamos já ver.
2: Você é casado?
0: Eu não sou casado, mas eu ia-te fazer essa pergunta. Como é que alguém tem uma peça Como Salvar o Casamento se tu não conseguiste salvar o teu?
2: Mas eu casei, fui muito bem casada. Tanto fui casada que eu fiquei 8 anos casada. Ora pá.
0: Oito
2: anos casada. Não, a intensidade é que conta, não conta o tempo. Conta a intensidade, é verdade. Mas sou casada com o meu ofício, com o palco. Sou casada há muito tempo.
0: Pera, mas isso é outro tipo de casamento, Dani.
2: É um casamento que me envolve, me desenvolve tantas coisas e muitos prazeres também. É verdade.
0: Espera, já vamos falar.
2: O fato de não estar casada num casamento convencional de morar junto quer dizer que não esteja envolvida com alguém. Eu sou sempre apaixonado por alguém, entendeu? Eu sou aquela que quem eu gosto, nem as paredes confesso.
0: Uou, estás apaixonada agora?
2: Estou apaixonada. Estou muito apaixonada em Portugal, na Europa. Olha, uma paixão que esperou 4 anos para voltarem. Olha só que maravilha. Olha só.
0: Acho ótimo. Já agora, tens de conhecer os nossos ouvintes, que têm sempre perguntas muito pertinentes. Ouvintes, não me deixem ficar mal, não é? Nani People. Nani assim People. Se chama a nossa convidada Nani de hoje. Vai estar aqui nesta extensa digressão por Portugal. Queremos que lhe façam, sobretudo, perguntas sobre relacionamentos. Peguem até nas vossas vivências e coloquem uma questão a Nani para perceber se ela consegue, no fundo, desenvencilhar-se. É isso que hoje vamos falar aqui neste programa com a nossa convidada especial. Sejam

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0: Estamos de volta com a Nani Pibel, a nossa convidada de hoje. Nani, e quando num relacionamento deixa de haver sexo, como é que se faz?
7: Vai de vida amigo, né? Sexo é amor, amizade.
0: Mas é o fim?
7: Nossa musa, não, é uma mudança, uma adaptação. De repente, pode ser.
0: Mas já não são casados, são amigos.
7: Então, não, mas você vê até que ponto a convivência um com o outro se torna inadiável. Às vezes você conta tanto com o outro para tantas coisas que o outro se torna companheiro. Tem que ter um companheirismo também. Rita Lee, uma das grandes musas do nosso cenário, né, mundial.
0: Minha adorada Rita Lee.
7: Ela disse que sexo é amor e amizade. E sexo é só vontade. Então sexo é amor sem sexo é amizade. E sexo sem amor é vontade. Então assim, você convive que o sexo é um complemento. Às vezes não é fundamental. Não é fundamental. Você acha que dependendo do tempo que o casal está junto, você vê, tem uns casos e casos das pessoas estarem casadas há muito tempo, que quando um se vai, o outro logo fatalmente vai em seguida. Porque acostumo com tanta coisa, eu vejo para o meu irmão mais velho que me inspirou a escrever essa peça, encomendar essa peça, o Bruno Mota, se casou de novo. Eu acho linda a maneira como tem a segunda esposa dele, que eles fazem tudo juntos. Tudo juntos. Eles vão ao mercado juntos, eles vão para a feira juntos, tudo junto. E um espera o outro. Um espera o outro.
0: Então, mas não é isso, deve ser um casal.
7: É um casal. Um casal
0: lindo.
7: É um casal. Mas você vê, e eu vejo, sinto ali que o sexo não é o mais apurado hoje em dia, na situação, na atual conjuntura. Pela idade dele também, inclusive. Eu acho que o sexo não deixa de ser vital. Uma coisa é certa também, né? A gente namora, a gente transa. A gente fica, a gente transa. A gente noiva, a gente transa. A gente casa, a gente conversa. Então você tem que casar com alguém que saiba conversar e falar bom dia de boca cheia, que é o que eu faço sempre.
0: Este barulho que ouvem ouvintes da Provaral é o leque da Nani quando se abre. Pode abrir o leque.
7: É o leque, é a minha marca registrada. Há 30 e tantos anos eu abro o leque na TV brasileira.
0: Que loucura. Deixa-me aqui colocar uma primeira mensagem que nos chega. É do Fábio.
8: Boa tarde, meus amigos.
0: Olá.
8: Como estás, Fernando Alvim? Tudo bem?
0: Bem.
8: Só para informar que ainda há muitos bons homens criados por boas mães na zona de Bagos. Acho que a minha esposa não se pode queixar do homem que tem. Beijinhos e abraços.
0: Ok, na zona de Bagos...
7: Isso indica... é ele falando.
0: Sim.
7: Agora vamos ver a posição dela. Vamos ouvir a parte interessada.
0: Era curioso, não sei se, Fábio, se é possível, se a tua mulher pode também deixar aqui uma mensagem. Nós gostávamos de ouvir a versão dela.
7: Sabe que todo fato, Fernando, tem a versão de quem aconteceu, a versão do acontecido e a versão que realmente foi.
0: Sim, é verdade. Existem essas três
7: teorias,
0: versões, três planos. É. Já agora, Nani, porquê que então tantas pessoas se separam?
7: Porque as pessoas tentam mudar tanto no outro. É uma coisa que a gente fala no final da peça, é um dos últimos momentos da peça. A gente fala assim, a gente hoje em dia, a gente dá várias receitas para evitar que o bolo embatume, que o copo transborde. Porque como diz a música da Betânia, são tantas coisinhas miúdas que vão acontecendo no decorrer da situação, que uma hora o copo transborde, ninguém sabe o que aconteceu. Virou uma música da Blitz. A gente enlouqueceu dizer que era eu. Então é o que a gente fala no final. Vários ingredientes são dados. Agora um ingrediente que eu acho indispensável, Fernando, é aceitar o outro na sua essência. A gente com essa moral hedonista que nós vivemos de internet, minha senha, meu modelo, meu gosto, meu, a gente conhece a pessoa e começa a tentar repaginar de acordo com nossa imagem e semelhança. Aí você mexe tanto que muda até aquilo que te chamava atenção quando você conheceu. E aí você desconhece aquilo que você pegou.
0: Oh, Nani, tu levaste esta peça há 17 anos ao
7: 17
0: Brasil.
7: 17 anos, exato.
0: 17 anos depois, estás de volta com ela. A minha pergunta é, o texto mantém-se exatamente...
7: Não, porque antigamente, que eu falei, quando a gente montou a peça no primeiro momento, tinha um olhar muito feminino da mulher sobre o homem. Como nós conseguimos, inclusive, no Brasil, várias leis de conjunção, vamos dizer, social, sexual, civil, nós temos os casamentos homoafetivos, a gente fala de relacionamentos, de homem com homem, mulher com mulher. A gente faz até uma brincadeira, quando é que gay casa? Quando conhece o outro, outra pessoa, sai do aplicativo, 2 meses está casado. Sapatão, quando sapatão casa? Quando conhece a mulher, pega seu taco de sinuca, seu gato, seu violão, põe numa Kombi, vai para casa gostosa, casamento no dia seguinte. É assim que acontece. homem fica 17 anos ali falando que tá, ah, tô ficando, mas não tô casado, não. Tá morando junto, é um campeonato de bola, acho que é o quê? Que é uma pelada no campinho. Não, é que o homem demora um pouco pra cair a ficha. Ah, quer dizer, junto nós estamos a 17, casado a 2, já tá casado, bem.
0: Peraí, Nani, nesta versão que tu agora tens, tu convidas o público a contar histórias. Isto é, o público da plateia a contar histórias sobre o seu casamento. É isso,
7: tinha,
0: sobre o seu...
7: tinha um movimento da peça, a gente fala, o que é mais assim, como, por exemplo, na hora do Sérgio Sinacão, tinha lá também no chuveiro, a intimidade, o banheiro. Tinha, até a gente prega assim, que tem coisa que você divide muito bem. Você divide controle remoto, você divide guarda-roupa, você divide espaço do sofá, você divide a cozinha. Agora tem uma coisa que eu acho que você tem que procurar não dividir, banheiro. Banheiros separados, casamentos prolongados. Eu criei essa tese. É muito desagradável ver a pessoa que você mais ama fazendo número 2 no banheiro. É uma prova de amor, de fogo. É, às vezes você tá de repente com uma coceira íntima. Compra um sabonete pra coceira íntima. E não sabe o que é, faz da barba. Fica um cara de periquita. Então você separa o banheiro, não tem, sabe, não tem ninguém com mau hálito, nem com bafinho. Você já acorda com um hálito puro, você acorda bonito, você acorda comestível e palatável pro outro, entendeu? É assim, quando você separa o banheiro, muitas gotas deixam de cair para que esse copo não transborde.
0: Então espera, e também uma tendência que existe, por exemplo, nos Estados Unidos, há muitos casais que vivem em casas separadas. Concordas?
7: Muito, muito. Porque não dá tempo de brigar. Porque às vezes você não tem nem se entendendo direito. Você põe uma roupa de manhã para trabalhar. Quando chega no almoço, por que eu vou essa roupa? Você se autocontradiz. Às vezes a pessoa está tão chata, quando tem a casa, você está chato hoje. Vai para sua casa, amanhã a gente conversa, aí você encontra outro bonitinho, de banho tomado, barba feita, depilado. É muito mais gostoso, mais saudável, entendeu? É isso. Aqui no Brasil tinha quartos separados. Agora tem casas separadas.
0: Então espera, os casamentos já não são para toda a vida?
7: Nada é para toda a vida. O para sempre, sempre acaba, já cantava Renato Russo. A gente às vezes tem que entender que o casamento, a vida é um ciclo. A largada e a chegada são idênticas. A largada e a chegada da vida, Fernando, são feitas de andador, fralda e cagada. Se chegar no final, às vezes você derrapa antes. Então você tem que tomar cuidado para assim, não perder o baile da vida. A vida é um baile. Então você tem que pensar conforme a música. E às vezes se o baile está ruim, a música está ruim, muda o ritmo, muda o modelo, muda o parceiro, muda de gênero. Eu mudei. Você não pode perder o baile. Entendeu? Então, ganha na diversão desse baile, que é melhor passar pelo salão e não fica tanto na mão.
0: Mudaste o gênero quando?
7: Na verdade, o quê? Desde os anos 90, eu mudei com 26, 27 anos. Mas eu fui reconhecida por lei no Brasil como gênero mudado, com o nome em documento e tudo, em 2018. Nós somos um pouco bem atrás ainda. E temos que tomar cuidado do Brasil, porque se a gente não se pega esses direitos hoje em dia, até inclusive.
0: Como é que está o Brasil?
7: Em que sentido? Estamos na panela de pressão, prestes a borbulhar muito.
0: Como é que estás a ver a situação política no Brasil?
7: Ai, a gente tem que tomar muito cuidado para não entrar no retrocedimento, meu bem, tão grande que Salazar fez aqui em Portugal. Te digo com verdade, mesmo. Porque é um dos movimentos que mais vão abandonar a cultura, que mais vão abandonar a educação, que mais vão abandonar a liberdade de ser, estar, permanecer e ficar. Um dos grandes direitos que a comunidade, sobretudo LGBT, conseguiu foi o que esse novo governo nós temos. E a duras penas, você veja bem, eu estou vivo com o gênero feminino desde os anos 90. Eu estreiei na TV brasileira em 2001, não minto, em 95, Goulart de Andrade. No Goulart de Andrade, na TV Manchete. Fui para Maurício na Band, voltei para o Goulart na Gazeta, fui para a Hebe em 2001. Eu estou em TV há 31 anos. Eu fui mudar o meu nome, identidade do meu gênero, em 2018. Eu fiquei 18 anos na justiça brigando para ter o meu nome, identidade, meu gênero reconhecido em documentos.
0: Qual era o teu nome anterior?
7: Muda de assunto, não seja indelicado. Sou mulher e sou bonita. B-U-C-E-T-A. Bonita.
0: Não era para ser indelicado. Deixa-me só
7: o que
0: dizer.
7: Importa? Oh, você vem aqui, ó, toda prima dona, sim, toda sim, gostosa. Com 61, claro, com cara de 35, pegando os de 20, você quer o quê? Amor, se Madonna pegou Jesus, eu vou nos querubim.
0: Peraí. Uma pergunta. E a nível sexual, como é que é com a idade? Tens mais
7: muda
0: vontade?
7: Bastante. Muda, eu com 61 não posso dizer que eu não sou, não. Eu sou vou dizer, literalmente uma lenda viva e totalmente fora do percurso. Minhas amigas falam que eu devia ser estudada. Porque minhas amigas um dia só conversam, pegam receita de bolo. Eu ainda pego posição sexual. Eu aprendo muito ainda hoje em dia, ainda assim. Eu sou bem animada. Sou bem animada, bastante. Que o bom de que eu vi com gente jovem é isso. Eu não converso muito, não. Primeiro eu faço o que tem que fazer, depois eu converso. Entendeu? E posso provar!
0: Quer ver? Nani People, tu tens uma peça em que tu cantas.
7: Canto. Qual tem duas peças que eu canto.
0: Tens sete peças.
7: Olha, Nani é Pop, tem Tsunani, que me deu o nome Fofá Porchá. Tsunami, foi montado em 2010, que eu conto os maus e bons hábitos da modernidade na vida da gente, ainda mais a minha geração, que deitou na analogia, na fibra analógica, acordamos que na fibra ótica, né? Uhum. A gente é essa coisa, de fingir costume com a modernidade. Então tem Tsunami, tem Deu no que Deu, tem Nani é Pop, depois de um reality show que eu fiz na TV Globo, que eu cantava num programa chamado Popstar, tem Nani Canta Fafá, Como Salvar um Casamento, Ser Mulher Não é para Qualquer Um, e agora a Segunda Chance. E viajo o Brasil simultaneamente com essas peças. A ponto de fazer quarta-feira numa cidade um, quinta-feira no outro, sexta-feira no outro.
0: É bom que assim não te entedias.
7: Eu tenho, na verdade, uma companhia de repertório. Para todos os gostos, tipos e espetáculos, tipo de evento, entendeu?
0: O que cantas na tua peça?
7: Eu canto desde músicas pop no Nani Pop, tem um espetáculo que chama-se Nani Canta Fafá, que é uma das grandes musas da minha vida.
0: É super amiga da Fafá.
7: Muito querida, muito amiga. Minha fada madrinha, adora Fafá.
0: Eras amiga da Rita Lee?
7: A Rita Lee, quando foi cantar a última vez Miss Brasil 2000, na Via Funchal, em São Paulo, eu estava no Goulart de Andrade. Quem lembrou desse fato foi Roberto Carvalho, na estreia do musical da Rita Lee, da peça da Rita Lee, no Teatro Porto Seguro. Quando eu cheguei, ele falou assim: você não quis ser nossa Miss Brasil. Por quê? Estava eu a gravar a matéria que Rita Lee ia fazer um show na Via Funchal em 2000, ia cantar pela última vez Miss Brasil 2000, Miss Brasil. E ela falou assim: você vai ser a minha Miss Brasil. Eu me empolguei toda, fui atrás de uma grande estilista que faz figurino para todas as músicas de bateria de carnaval, que é a Michelle X, fez figurino da Xuxa toda agora, nesse voo da nave da Xuxa. Michelle X é uma grande estilista brasileira, tá, aí fez uma capa maravilhosa, um cedo maravilhoso, uma cor maravilhosa. Cheguei com o maiô todo bordado na Via Funchal. Você tá aqui, mas maiô pra quê? Rita Lee falou. Foi como maiô pra quê? Pra disso, ela: não, você vai estar de capa, de cedo e coroa, sem maiô. Como sem maiô? Você vai entrar pelada. Quando eu contar Miss Brasil 2000, você é a mulher do Miss Brasil 2000, com peito, bumbum e piu-piu. Eu falei: não posso vender essa imagem. O Ibama não vai me deixar passar a batida. Pensei na minha mãe em Minas Gerais, falei: não posso. Aí eu não fiz a Miss Brasil 2000. Roberto Carvalho lembra até hoje que eu não fui a Miss Brasil 2000 porque eu não vendi essa imagem.
0: Oh, espera. Deixa-me dizer que a mulher de Fábio enviou uma mensagem. Eis o que ela diz sobre ele, sobre o Fábio.
7: Fábio Pochá.
0: Não, o Fábio, o ouvinte da
7: Alvin, a mulher do Fábio, assim, perdão.
0: Aí vai. Aí que ela diz.
4: Olá, Alvin. Bem, olá. Não sei se fui obrigada ou não a fazer este áudio, mas sou a esposa do Fábio. E sim, concordo com ele. Ainda há muitos, muito bons homens na zona de Vagos. Em especial o meu, claro, mas já está ocupado.
7: Uou. Olha a risadinha dela. Olha, repete o áudio, repita o áudio. Repita, por favor. Repita.
4: Olá, Alvin. Bem, não sei se fui obrigada ou não a fazer este áudio, mas sou a esposa do Fábio. E sim, concordo com ele. Ainda há muitos, muito bons homens na zona de Vagos. Em especial o meu, claro.
7: Muitos bons homens, ela riu. Então você vê que a interpretação é controvertida.
0: Espera, temos aqui uma outra mensagem da Silvia. A Silvia deixa...
9: Olá, Bravaral. Olá, Alvin. Olá, convidada. Estou a gostar imenso, imenso. Então, para manter um bom casamento, a palavra é, como a convidada disse, aceitar, aceitar, aceitar.
7: Viu?
9: E eu acrescento mais uma coisa. Ser um bocado surda ou surdo é o ideal. E nunca, ainda vou acrescentar mais uma coisa, nunca, nunca ir para a cama zangados. Nunca. É fazerem as pazes, um beijinho, já passou, no dia a seguir... é outro dia.
7: Isso.
9: E a outra coisa que me faz muita confusão, e tenho muitos amigos assim, que é, têm filhos, mas, não caso porque isso é outro campeonato. Ah? Quer dizer, têm filhos e não casam porque é outro campeonato. Uhum. Casar, descasa-se, assina-se um papel, agora filhos é para o resto da vida.
7: Exatamente.
9: Têm que levar e gramar com o outro para o resto da vida, não percebo.
1: Exato. 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
0: Deixa-me só recordar que Nani Pipel é a nossa convidada de hoje. Está aqui em Portugal com uma peça que se chama
7: Como Salvar um Casamento.
0: Como Salvar um Casamento. Esta peça vai passar por vários sítios. Há pouco... Ai, o que eu fiz agora? Vai passar, dizia eu, por vários sítios. Vai começar justamente amanhã em Lisboa, em Cascais, verdade? Depois, eu vou dizer o que é que estava... O que aconteceu foi, eu estava aqui com um e-mail e eles apareceram-me. Como é que é possível?
7: Ao dia 15 em Cascais, dia 16 está em Alverca, no Auditório Sociedade Filarmónica.
0: 21 de outubro, já estou a ver.
7: 16 de outubro.
0: 21 vai estar,
7: 21 vai estar em Lisboa.
0: No Teatro Vilaré. Dia 23 de outubro no Porto, sim, no Auditório São Mamede em Festa. E no dia 24 de outubro em Aveiro, no Auditório do Seminário de Aveiro. Assim aqui, é, não é? Já agora, qual é a tua relação com Portugal? Quando é que vieste? Sei que já vieste 3 vezes a Portugal.
7: Não, eu vim a Portugal já 6 vezes.
0: 6.
7: A primeira vez que vim a Portugal foi em 2001, fazendo matéria para a Hebe Camargo, que recebeu aqui na época um vinho, uma encomenda do vinho do Periquita. Ela veio aqui, eu vim fazer uma matéria sobre Lisboa. E a matéria foi tão bem-humorada, montei a você a carrinha do seu Manuel, tal, isso há 25 anos atrás. No ano seguinte eu voltei para fazer uma história sobre o vinho do Porto. Tinha um instituto chamado ICEP, foi dirigido por um grande amigo meu, Paulo Machado, que chegou a ser, acho que, diretor, inclusive, até do consulado de Portugal em São Paulo. E aí eu vim fazer uma matéria em São Paulo, nós temos a Casa de Portugal, que é na Vila Liberdade, um bairro muito tradicional em São Paulo, uma casa linda e tal. E aí eu vim fazer uma matéria sobre o vinho do Porto. E aí comecei lá na Quinta da Pacheca, atrás da Serra do Marão, queimando os que lá estão, e contei toda a história do vinho do Porto, como é que ele era feito, como é que era produzido, vinha naqueles rebelos pelo Rio Douro, e era comercializado no Porto, porque Marquês de Pombal baixou uma das leis que ele fez, esse homem que fez Portugal se erguer das cinzas, literalmente, foi que toda a família que comercializasse o vinho tivesse feito em Porto, para que a coroa ficasse com 1/5 do peso do imposto. Se alguma família fosse pega comercializando o vinho fora de Porto, era extraditada para a colônia, que na época era uma grande humilhação. Aí, lendo, eu descobri que cada 10 portugueses que foram ao Brasil, 6 eram de Trás dos Montes. Nosso DNA veio de lá. Aí, lendo da época da escola, lembro de um verso do Camões falando que dos tempos da minha infância se viu o reino de Espanha. E eu falei, gente, ele deve ter sido criado lá, na região do... E descobri um túmulo lá que tinha Vaz. Baixamos em Chaves, fui para Chaves, contei a ponte de Trajano, contei a história. Eu sei que a matéria foi tão maravilhosa, vim para a batalha, contei a história da batalha, fui para Leiria, contei a história de Marinha Grande, que a madeira que regrou Portugal foi feita de lá, tem o Museu do Vidro em Marinha Grande. E talvez tenha esse caso de amor com Portugal, porque o meu avô era neto português. E aí eu que cheguei aqui, vi um monte de costumes, de hábitos, que foi um déjà vu na minha vida, que meu avô molhar vinho no pão, o pão no vinho, a sopa com vinho, os pisos da casa do meu avô em Serrania, que era todo de português, tanto é que há uma cafeteria no Rio de Janeiro, que é muito famosa no Rio de Janeiro, a cafeteria Colombo, tem os pisos da casa do meu avô. Eu falei, gente, eu tenho essa informação. A minha mãe era uma pessoa que trabalhava no Correio, funcionária pública, só cozinhava aos domingos. E ela abria um vinho, tomava um vinho, falava, silêncio, vamos ouvir a Malha. E mamãe ouvia a Malha. Quando eu cheguei no restaurante aqui de Bacalhau e vi o chefe Júlio cantando De Quem Eu Gosto, nossa, eu chorei, mas chorei copiosamente. Então, assim, essa referência da minha região do sul de Minas ser muito portugueses, me deu esse déjà vu que eu não tinha consciência do quão aportuguesada eu sou.
0: Espera aí, quando estás no avião a aterrar em Portugal, qual é a primeira coisa que pensas em fazer?
7: Em vir a Fátima. Sou muito devoto de Fátima. Muito. Quando eu saí de Minas Gerais com 20 anos de idade para São Paulo, estou em São Paulo há 41 anos de idade, eu fui no santuário dela num morro que tem em Poços de Caldas, sul de Minas, devotei minha carreira a ela. Eu tenho oratório em casa, que eu tenho, sou muito mariana, mas ela tem uma vela que eu acendo para ela diariamente, semanalmente, uma vela de 7 dias, para Nossa Senhora de Fátima. Eu estive aqui ano atrasado, um amigo meu que é bordador, que fez essa jaqueta aqui, inclusive, bordou um vestido, eu falei, posso dar uma Nossa Senhora que não viu um vestido lá. Ele fez inteiro o vestido de Fátima e agora fez uma jaqueta que eu vou a Fátima de novo, mais hoje pela terceira vez.
0: Olha, deixa-me aqui colocar uma mensagem de mais um ouvinte. Desta vez é o César.
11: Eu e uma amiga minha estamos a tentar juntar um amigo nosso com outra rapariga. Eu gostava de perguntar-vos quais é que serão as melhores dicas, as melhores opções, as melhores formas de o juntar. Portanto, obrigado.
7: A melhor forma de juntar é como fazer respeitar o outro na sua essência. Se um gosta de um tipo de programação, outro gosta de programação, cada um vai pro seu quarto ver a televisão que quer ver. Se um está no celular mexendo, não tem fé na gana que está a mexer aí. Deixa o outro no tempo dele. respeita o outro na essência dele, no tempo dele, entendeu? O que pega a coisa e fica aquela coisa de ficar estressando a relação, as coisinhas miúdas. Conhece essa música da Betânia, que é do Gonzaguinha?
0: Canta.
7: São tantas coisinhas miúdas, coendo, roendo, rasgando aos poucos o nosso ideal. São frases perdidas de culpa, num mundo de gesto, num jogo de culpa que faz tanto mal. Não quero razão, porque sei o quanto estou errado, o quanto já fiz destruir. E assim, vou no ar um momento que já não dá mais. Pega o livro, veja bem, nosso caso é uma porta entreaberta. Eu busquei a palavra mais certa, vê se entende o meu grito de alerta. Isso é uma relação, tá, eu não sufoco.
0: Veja bem.
7: É o amor ajustado, é o amor agitado meu coração. A um lado carente, dizendo que sim. E essa vida de a gente gritando que não. As coisinhas miúdas que vão embaçando o relacionamento. Ah, só vou se você for. Aí um não quer ir, o outro não vai. Ah, mas ontem eu não fui porque você não quis. Não, se não quiser ir, vá sozinho, você nascia mês. Ora, pois. Ué. O outro vai ficar com cara de quê? Tem festa que o homem vai com cara de guarda-chuva. Sabe guarda-chuva?
0: Mas,
7: escuta bem, claro. Sabe guarda-chuva?
0: Não.
7: Você não sabe se vai chover, então você leva. Aí chega na festa, não tem chuva. Então, quer dizer, incomoda. Atrapalha, você não sabe onde põe. Se você quer ir numa festa, sabe que o marido não vai estar bem, vai com as amigas, qual é o problema?
0: Quando tu tens alguém à partida, tu queres que esse alguém esteja contigo no, no,
7: mas,
0: no,
7: por exemplo, se você, por exemplo, meu irmão casou pela segunda vez, a mulher dele é evangélica e ele é católico. Eu falo, amor, então vai pro teu culto que eu vou pro meu. Acabou, tá tudo certo, pronto. Eu não vou na reunião do evangelho porque eu gosto da católica, vou na católica, e está tudo bem.
0: Então espera.
7: É aceitar então, o outro na sua essência.
0: Então, se o outro disser, então e se eu fosse passar férias sozinho?
7: Depois que não. Eu tenho uma amiga, por exemplo, que está casada muito bem, ela tirou férias. Eu vou para Portugal, eu vou para Buenos Aires.
0: Então
7: para
0: que estão férias juntos, não é? Se não é para partilhar os melhores momentos.
7: Ela passou 3 dias na Argentina, voltou, foi para Nova York com o marido. Eu já vi amigas também, por exemplo, que vieram fazer a viagem dos sonhos para a Europa toda. Viajaram 20 dias aqui na Europa. Quando chegaram no Brasil, falou, vou fazer um curso em Belo Horizonte. Quando voltou, falou, nem desfaça a minha mala que eu descobri que eu não quero mais ficar contigo. Tô com outra rapariga. O que eu quero dizer é que não basta fazer para constar, tem que fazer de verdade. Porque se eu for numa festa de amigos e ele vai com cara de, desculpa, com cara de travesseiro torto, não vá.
0: Anani, mas espera, até para não ser mal entendido, é claro que eu concordo contigo com toda a liberdade.
7: Pois
0: mas,
7: é, maturidade do casal.
0: Mas por exemplo, esse exemplo que tu deste, ok, foi de férias com as amigas, claro, e muito bem, e depois houve ali um período que foi também com o marido.
7: Pronto.
0: Claro. O problema é quando, não, vou só com as minhas amigas e não quero saber, não quero passar férias contigo.
7: Mas depende.
0: Porque estão casados, não é?
7: Mas quantas vezes dois não podem tirar férias juntas? Ué, isso é maturidade.
0: Okay.
7: Você quer dizer, por exemplo, um homem casa, ele não para nunca de jogar futebol nas quartas-feiras com os amigos. No Brasil é assim, ele continua jogando a bola às quartas-feiras.
0: Às quartas-feiras?
7: Às quartas-feiras. Toda quarta vai jogar bola com os amigos.
0: É isso, confirma é vocês, isso, rapazes? É.
7: Você quer um exemplo que acontece comigo? Eu viajo o Brasil de A a Z. Por exemplo, eu vou dirigindo com o meu carro. Eu chego na cidade, eu vejo aquele bando de putinhos jogando futebol. Falei, pensando, putões já, são grandes já, adultos. Aqueles bando de cabras jogando futebol. Falei, olha só, e pensar que há um tempo atrás, numa hora dessa, estavam lavando o carro pra pegar as raparigas pra namorar. Agora tá essa rapariga em casa louca pra ir na festa de aniversário de alguém, eles estão jogando bola, vão chegar em casa bêbado, ela não vai poder ir na festa, que vai chegar bêbado, não tem condições de ir na festa. Que relacionamento é esse? E pensar que quando é solteiro, nem vai jogar bola, que vai lavar o carro pra pegar a rapariga. E agora, por exemplo, que casou, ela tá lá querendo uma festa, num evento social, ele tá jogando bola com os amigos, vai chegar entornado, calibrado, bêbado, e vai não conseguir ir na festa.
0: Anani, mas claro,
7: quer
0: mas
7: dizer aí, que assim,
0: mas, aí, coisa... mas aí ninguém tem que estar à espera de ninguém, não é? De, claro que ela não vai estar à espera que ele vai à festa,
7: mas
0: como
7: eu,
0: é óbvio.
7: Mas o que eu disse no começo? Não nasceu siamesa, então assim, não pode ir, ela vai sozinha, qual é o problema? O problema é que assim, eu não vou, você não vai também. Ou então ela vai pra agradá-lo. Aí depois ele não quer ir na festa dela. Aí eu fui na festa que você quis ir. Pois okay, assim, okay. Exemplo, eu fui casada há 8 anos, presta atenção. O meu marido tinha mania de jogar bola. E no domingo ele queria que eu fosse, porque as amigas, as mulheres, iam junto jogar bola. Eu não tenho nem tempo, que eu viajo e às vezes, na mais sábado que eu tô viajando. Aí eu falei, um dia eu falei, não, você não vai nenhum futebol que eu jogo. Sabe por que eu não vou? Que eu fico olhando, sabe o quê? A maneira cruel como elas ficam tentando se vingar dos maridos, usando os cartões dele, porque tá naquele jogo que elas não querem estar ali, pra fazer onda. Elas vão porque levam as crianças, porque é o único lugar que tem as crianças para correr à vontade e elas poderem ficar falando mal uma da vida da outra. Então eu não vou, porque primeiro que não dependo do seu dinheiro. Não prende, que é um desmigado do seu cartão. E segundo, futebol não é minha cara. Embora eu tenha namorado 3 jogadores de futebol. Três jogadores. 2 do Corinthians, 1 do Palmeiras, São Paulo eu fiquei amiga. Não rolou.
0: De que clube é que tu és? Deve ser do Corinthians.
7: São Paulo. Corinthians, São Paulo. São Paulo.
0: Mas és do Corinthians?
7: Eu sou corintiana. Sou corintiana.
0: O padre Marcelo Rossi esteve neste programa.
7: Sim.
0: E ele também é do Corinthians.
7: Corinthians.
0: É um grande símbolo.
7: Todo um grande símbolo. É uma grande nação corintiana. Linda. Ah, nós que eu cheguei aqui hoje, né, em Lisboa, aqui, chegamos na embaixada, o moço da como é que chama? Migração. Da migração. Olhou pra gente e falou, é do Brasil? É. Ah, Palmeiras. Por quê? O técnico Palmeiras é português. Eu falei assim, não, Corinthians. E fiquei sabendo que Corinthians não tem gente muito boa, só tem bandido. Não, há controvérsias. Há controvérsias. Eu achei o máximo. Eu falei, conhece o Brasil? Falei, estás convidado a conhecer o Brasil.
0: Já agora, Nani, à medida que vais envelhecendo, vais vendo as novas

0: estão hoje com 40 anos, que me assistiram há 30 anos atrás, com 10, 12 anos, com as avós. Então eu mudei uma geração, eu pulei uma geração, eu consegui sair da TV e fui para a internet, porque eles levam filhos para me ver. E hoje em dia acontece o quê? Tem muita gente na internet que fica só naquele conjunto, naquela ceifa, naquela cultura. Então tem uma geração muito nova de humoristas. Por exemplo, o stand-up, por exemplo. O stand-up é uma coisa muito questionável, porque só acontece naquele foco, naquele feudo. E você acha que a pessoa está conhecida, quando você fala ela em público num lugar que não é o feudo dela, todo mundo sabe quem é. E na minha geração, na nossa, isso era feito pela TV. Entendeu? Então tem um pessoal, muita gente boa. Bruno Mota tem um projeto no Rio de Janeiro, em São Paulo, chama-se, por exemplo, chamada Fritada Drag. É uma coisa que pôs as drags de novo no momento que nós drags não tinham mais. A Gongada Drag.
1: Gongada, tiveram aqui muito recentemente. Gongada, aliás, tiveram também neste programa.
0: Gongada Drag. Então, assim, o Gongada Drag é baseado no fritado que o Diogo fazia também. E assim, é uma coisa que muitas das drags novas, inclusive, ficam naquele nicho por causa da internet. E eu sou uma pessoa que eu passei, que eu nasci antes da internet, né? Eu aconteci antes da internet. Nos anos 90 eu já estava na TV brasileira. E Hebe Camargo fez uma coisa que me colocou no sofá da família brasileira. O negócio é o seguinte, entrar, todo mundo entra, Fernando. Difícil é você se manter no galope da lacraia. Com a Jenny Rich vivendo o que faz. O meu maior orgulho é que eu cheguei em São Paulo com 20 anos, com um sonho na cabeça, sem recurso nenhum. Eu não saí do meu propósito. Eu fiz 61 de idade, 51 de carreira e 41 de São Paulo. E 31 de TV.
1: Deixa-me aqui colocar o João, que deixa esta mensagem.
2: Mais um grande programa, como sempre, e não resisto a partilhar que eu vou no meu terceiro casamento, mas este é o último, prometo. Temos uma criança de 7 anos maravilhosa e sou o primeiro a admitir que nos meus primeiros dois eu era um bocado criançola, infantil, e agora olho para trás e até tenho pena dos disparates que fiz e das minhas primeiras duas esposas, o que aquelas coitadas tiveram de aturar. Mas agora ganhei juízo. Casei-me com uma sérvia e aquela cultura balcânica assim um bocado firme, pôs-me na linha e as coisas têm corrido muito bem. E para terminar, acho que a Nani vai gostar de saber que os meus pais estão casados há 55 anos e casaram em Fátima, precisamente. E celebramos o aniversário de casamento deles em Fátima, todos os anos, num restaurante magnífico, mesmo em frente à capela onde eles casaram.
1: Nani, também devias casar em Fátima, tens essa devoção, porquê que não o fazes?
0: Porque eu não casei, não achei o ideal para casamento ainda. Na hora certa, ele vai pedir, vai ajoelhar e falar, quer casar comigo? Porque por enquanto ninguém pediu em casamento, tem que pedir em casamento, tem que pedir. Tem coisas que o homem tem que fazer. Tem algumas coisas que acontecem que é ele que tem que resolver. Entendeu? Eu pegar, pôr na minha casa, já fiz muito isso. Pegar, pôr em casa, não vai levando. E você vai levando, porque já está há anos e não tem ninguém, pediu ninguém. Entendeu? Quando você já tem uma gaveta que é dele, tem já uma sapateira que é dele. Não, peraí. Aí vira a festa da uva, Fernando. Todo mundo chupa, ninguém paga nada. Não, peraí. Tem que falar. As coisas têm que ser ditas. Quando você verbaliza, o universo é uma grande A. Você verbaliza, ele te dá. Aí se você quer casar comigo, eu falo, você tem certeza disso? Você quer mesmo?

0: música.
1: Pois é, é um jingle aqui do programa. Nani Pipela é a nossa convidada de hoje. Está aqui a propósito de uma peça que vai, como perceberam, entrar em digressão. Chama-se Como Salvar um Casamento. Já agora, tu dizes a da altura que o amor não acaba, o que acaba é a paciência para a rotina.
2: Exato.
1: Esse é o problema.
2: A rotina que nos mata. A rotina que nos mata. Na peça que eu estou fazendo agora, Segunda Chance, falo isso. É a rotina que mata a gente, sabia disso? Então, é quando você torna previsível demais. Aí acaba. Não tem mais o que te instigue, não tem mais o que te ligue a ele. Então vamos ser surpreendido.
1: Ele ou ela.
2: Né? Você vê isso até, sabe quando? Quando você está fazendo espetáculo. Quando o casal está começando namoro, um é agarrado com o outro, com a mão no outro. Quando tem muito tempo de casado, é um do lado de cá, outro do lado de lá. E tá todo mundo olhando para nada. Olhando para o celular, entendeu?
1: Então, como é que vê
2: isso? Eu vejo isso em hotéis, Fernando. Eu moro em hotéis, vem dizer, né?
1: Moras?
2: Não, moro porque eu fico viajando o tempo todo.

0: Né? Então, assim, quando o casal está literalmente de começo de namoro, um toma café com o outro, traz um negócio para o outro, é um paparico com o outro. Aí, quando tem um tempo, o outro está lá já com o celular na mão, o outro senta, nem fala nada, nem conversam. Uhum. Tem que conversar.
1: A tecnologia está a entrar nos relacionamentos e a prejudicá-los, eu acho.
0: Não, eu acho que quando você deixa de conversar, porque não tem contato mais com o outro, tem que contactar.
1: Peraí, Nani, tu que andas em tantos hotéis, qual foi o melhor hotel onde tu ficaste?
0: Ai, tem um hotel maravilhoso. Estou no Vila Galé, por exemplo, ali em Cascais, que é maravilhoso. Vila Galé é uma coisa, um acontecimento, Vila Galé. Uma cama, se você colocar um gajo na cama, tem que colocar GPS para encontrar o gajo. Um chuveiro, um café da manhã, uma maravilha de hotel, Vila Galé. Maravilhoso.
1: Onde é que tu estás?
0: Estou lá. Ela foi falar o nome do hotel.
1: Para, agora toda a gente sabe onde é que tu estás, né?
0: Mas até pouco tempo, vou mudar de hotel hoje. Vou voltar para Lisboa, que eu tenho Lisboa, vou para Dublin, sábado e domingo eu estou em Dublin, entendeu? Volto segunda. É isso.
1: Espera, uma pergunta. Então, como é que tu vês as dating apps? O Tinder, o Hinge, o Bumble?
0: Você sabe que assim, eu acho que assim, as pessoas mostram o que não são, prometem que não vão cumprir e fazem fazer o que nunca fizeram. Tem isso também. Você como tem aquela realidade, expectativa e realidade. Uhum. Eu conheço alguns casais que se conheceram no Tinder e estão casados. Porque muita gente chegou na hora, não fazia jus ao portfólio da pronta entrega. Não é nada aquilo. Eu vou dizer, há muitos anos atrás, uma amiga minha chamada Paulette Pink falou assim, ó, vou te colocar num negócio que você vai adorar. Isso faz mais de 15 anos. Inventou o negócio do Tinder pra mim. Eu entrei no Tinder, ninguém acreditava que era eu. Falei, não era você nada, nem a Nani nada, mas é a Nani Bibi, sou eu sim, mostra uma foto. Ah lá, é montagem, sabia? Aí vem a pergunta, Fernando, o que você procura nesse aplicativo? Eu procuro férias, R-O-L-A, férias. O que você procura no Tinder, Fernando? Não deu certo, não deu muito certo. E eu gosto de conversar, entendeu? Eu sou assim, eu sou muito romântica, não parece, mas eu sou romântica e sutil. Meu produtor fala que sou sutil. Já pergunto logo o que o cara tem a oferecer. Já pergunto logo. Porque uma coisa que o tempo me fez ficar muito mais afoita é não desperdiçá-lo. Eu não perco mais tempo com quem não tem tempo a investir na minha história. Eu fiz 60 anos agora, 101 anos agora, e nessa fase de 50, 60, você tem a idade das baixas. Eu falo isso no espetáculo que eu estrei em São Paulo, chamado Segunda Chance. Você perde animais de estimação, você encerra ciclos, você aposenta, você perde amigos. Nem todos fazem a travessia dos 50, 60. Eu perdi 8 amigos em 2 anos e meio. Gente mais jovem que eu, que morreu subitamente, inesperadamente. Então eu não perco tempo mesmo, Fernando. Foi uma coisa que eu não discuto mais. Política, sexualidade e religião.
1: Não discutes mais isso?
0: Não discuto, porque se eu estou no churrasco, todo mundo bebe, começa a discutir política, religião, churrasco, eu mando se ver linguiça e vou eu pegar o chapeiro.
1: Peraí. Se política, religião e churrasco?
0: Não, e sexualidade. No churrasco, não discuto. No churrasco?
1: No churrasco, ok.
0: Claro, todo mundo bebe, fala o quê? Não, não tem lugar certo para poder falar sobre isso. No churrasco, todo mundo fala o que quer, fala que cabeça cheia, fala que cabeça... As pessoas falam o que não sabem. Gente, hoje é nocauteado de fake news. Então cada um já sabe o propósito que vai votar. E sabe qual é o bem e o mal que o outro tem. É que não quer ver.
1: Mas não achas que as opiniões estão muito mais extremadas?
0: Não, e polarizadas também. Sim, sim. O sentido de democracia ficou muito questionável, porque se você não pensa como o outro quer que você pense, ainda mais sendo pessoa pública, você não serve mais. Mas, por exemplo, a partir do momento que você faz um post de você simpatizando a um determinado político, uhum, o que é da esquerda ou direita, eu falo assim, ai, parei de seguir, decepcionada. Aí você vê a história da pessoa, não viu o teu show, não compra o teu livro, não sabe da tua vida, vai seguir pra quê? Então tem coisa que é livramento. Isso que é o bom que o tempo nos dá, essa maturidade de não necessitar de aprovação do outro. A gente, quando é jovem, necessita da aprovação do outro. Você é feliz se eu tiver, se eu comprar, se eu formar. Com o tempo, você não tem nada a dizer. Até a minha relação com o dinheiro, Fernando, mudou quando a minha mãe faleceu de um câncer muito agressivo, no 1 mês e meio. Eu estava trabalhando na nossa Amália Rodrigues, da TV brasileira, chamada Dona Hebe Camargo. Eu estava muito bem empregada. Fazia um programa na Jovem Pan, escrevia numa revista que fez muito sucesso para o público LGBT no Brasil, chamada G Magazine, e era a drag mais bem paga do Brasil. Minha mãe teve um câncer, ela descobriu, operou e morreu no 1 mês e meio. Meu pai tinha voltado para casa depois de 17 anos e tinha amputado 2 pernas. Eu estava pronto para ficar sem pai, fiquei sem mãe. Ali eu descobri que meu dinheiro não servia de nada. Porque dinheiro é um esterco, é um adubo que serve só para adubar sonhos. Então eu nunca mais fiz nada só pelo dinheiro, eu faço pelo prazer de fazer. Então eu sou uma pessoa muito feliz porque eu faço o que eu gosto, como eu gosto, do jeito que eu gosto, na hora que eu gosto.
1: Vi num post teu no Instagram, justamente, tu dizias que a tua mãe, se fosse viva, faria agora 100 anos.
0: 100 anos. Minha mãe nasceu em 26. 1926. Minha mãe acompanhou muito, brigou muito para casar com meu pai. Meu pai era negro. E no Brasil, sobretudo, casar-se nos anos 50 com um negro. Eu sou de uma cidade que tinha clube do branco e clube de preto. Minha mãe brigou com a sociedade inteira durante uns 5 anos. Meus avós, cansados daquele escândalo todo em família, exportaram minha mãe para São Paulo, que era muito distante da minha cidade. Arrumaram emprego para ela no Correio. Meu pai casou-se com uma moça, teve um filho. No segundo parto da mulher, a mulher morreu de eclâmpsia. Mamãe estava com 35 anos. Ter 35 anos, 950 e poucos, já era muito velha. Ela teve amigas que saíram do colégio com 14 para casar. Ela com 34 estava muito velha. Ela voltou para Minas, enfrentou a família, namorou, noivou e casou num ano e um mês. Eu nasci, ela tinha 40. Então essa mulher me ensinou que as pessoas fazem com a gente o que a gente deixa, até quando a gente deixa. Por que que eu sou uma trans fora do contexto, ainda mais se tratando de realidade nacional? Que eu tive uma família que me abraçou, me protegeu, me blindou e me encorajou. Então eu fui muito formatada para enfrentar a vida, me aculturou, me pagou excelentes colégios. Então a minha cultura é o meu grande portfólio até hoje.
1: Aliás, tu tiraste química.
0: Eu fiz sou técnica em química, mas eu me formei em minha interpretação pela Unicamp, em Campinas. Extensão universitária em interpretação pela Unicamp. Mas sou técnico em laboratório de análise química industrial, em 83, com estágio na Alcoa.
1: Já agora, tu há pouco estavas a dizer justamente que trabalhaste na rádio, na Jovem Pan.
0: Na Jovem Pan e na Rádio Rock. Rádio Rock é a Rádio Rock que eu tinha em 89, a Rádio Rock.
1: Existem ainda?
0: Existem ainda.
1: Quais são as rádios?
0: Jovem Pan fazia um programa chamado Zíper da Pan, com o Jairo Bauer, que é um sexólogo muito famoso no Brasil, que começou a escrever para a juventude sobre sexo no jornal da Folha de São Paulo e acabou pluralizando, viralizando para a TV, até no Faustão ele tinha quadro de perguntas e respostas. Aí depois virou, na 89, sexo oral. Eu vi também isso aí. As pessoas ligavam, respondiam dúvida de sexo. Prova oral. Lá era sexo oral. A gente falava sobre sexo. Calma. Nem tudo é o que parece, né? Ser. Calma.
1: Claro.
0: E aí foi muito sucesso.
1: Quem é a sexóloga mais conhecida do Brasil neste momento?
0: Hoje em dia, como é que é aquela Faustão, que saiu do Faustão, que fazia o Faustão? Fazia
2: o Faustão ou fazia o Sérgio
0: Ingrossi? Como é que ela chama?
1: Essa é a mais conhecida do Brasil.
0: Laura Miller. A Laura Miller fazia no Sérgio Ingrossi, Laura Miller. E hoje em dia tem a coisa. Depois que inventaram a internet, ninguém mais pergunta sexóloga, vai na internet. A Laura Miller fez muito tempo. O Jairo Bauer fazia também. Lá também, o Jairo Bauer. Onde a molecada aprende na internet?
1: Achas que as pessoas estão mais liberais com o sexo ou menos?
0: Não, estão mais retraídas.
1: Mais retraídas?
0: Mais se fala e menos se faz. A minha geração mais fazia. São muito conservadores.
1: A tua geração fazia mais?
0: Mais fazia. Nossa, minha geração fazia demais. Imagina.
1: Fazia demais?
0: Demais. Minha geração, meu amor, querido. A minha geração, a gente fazia um boquete por causa, fazia um bico por causa de um pão de queijo. Hoje em dia o pessoal muito mais conservador. Eu vejo que eu tenho sobrinhos netos. Eu vejo minha sobrinha neta. Demorou pra coisa acontecer. Eu tenho sobrinhas minhas que casaram virgem com 30 anos. Um absurdo.
1: Sabe,
0: isso.
1: Está a ver então um retrocesso?
0: Um retrocesso muito grande.
1: A sociedade está mais conservadora.
0: Posso te dar um exemplo de sociedade? Eu aconteci mesmo, antes de acontecer na televisão, mesmo trabalhando em teatro, na Noite Paulistana. Comecei a fazer show na Noite de São Paulo. Em São Paulo, nos anos 90, 1990, tínhamos casas noturnas, tipo assim, Senhora Kravitz, Massivo, Madame Satã, que iam todos os tipos de público, Fernando. Ia hétero, ia travesti, ia sapatão, ia gay, ia tudo. E todo mundo convivia muito bem. Quando o movimento LGBT começou a todo ficar nichado com LGBTQIAPN+, houve uma divisão tão grande que ficou até chato. Então, por exemplo, eu quando virei estrela da Noite de São Paulo, eu comecei a fazer show na Noite de São Paulo, numa casa, num bar de música ao vivo, na 13 de março, chamado Café Piu Piu, que eu tinha música ao vivo de terça a domingo. Só que terça, quarta e quinta era um estilo, quando você ia ser sábado era rock. E tinha uma boate muito famosa em São Paulo, chamada Corinto, que tinha uma réplica do Lido de Paris. Tinha shows de quarta e domingo, que a Sociedade Paulistana ia ver shows de 16 travestis e 2 bailarinos. 12 bailarinos. Eram shows montados. E era a grande inspiração da noite. Era um show de tipo um Moulin Rouge, era. E todos com travestis maravilhosas e tal. Eu tinha acabado de chegar em São Paulo com 20 anos. Então, quando tinha festa na Corinto, eu não trabalhava de garçom aquele dia. Porque eu trabalhava no Teatro Paiol, que é um dos atores muito famosos em São Paulo, e ia lá na Corinto. Só que antes de ir pra Corinto, eu passava no Piu Piu com música de banda Red Rock, Heavy Metal, subia no palco e dublava 8 músicas. Dublava desde Frenética, Chicotinho e Salto Alto. E o pessoal punha dinheiro no meu peito. Em 1987, isso. Quando que hoje uma drag entra num bar hétero e faz uma coisa dessa? No intervalo de uma banda de rock? Você entendeu? A gente emburreceu, perdeu o seu respeito total. Até os movimentos da noite, por exemplo, tinha uma casa chamada Massivo em São Paulo, do lado dos Jardins, ali um bairro nobre de São Paulo, que era um sobrado, que virou uma danceteria. Você não tem ideia que esse Massivo, que Massivo ia Paca, Tatu, Cutia, Guaxiniga, ia todo mundo ouvia muito bem. E tava tudo certo.
1: Então, mas por que isso aconteceu?
0: As pessoas perderam, acho que, os lances de se respeitar o espaço do outro. Então, quando for muito lixado, muito polarizado, se você não pensa como eu penso, não serve pra mim. Perdeu o sentido de democracia. Nós perdemos o sentido de democracia.
1: Mas caralho, isso foi com o quê? Com as redes sociais?
0: Foi. Porque a rede social dá uma coisa, né? Ela monta pelotões que te encorajam daqui de lá de cá da tela. Porque atrás de uma tela todo mundo é corajoso. Todo mundo fala o que quer. Tanto que uma das séries que eu falo dos textos meus, eu falo, e-mail não é conversa. E-mail não é conversa. WhatsApp não é conversa. O olho no olho ainda faz a pessoa falar não de verdade. Quando você vai, quero ver falar isso na minha frente. Fala. Me convença. Aí a pessoa arreda pra trás. Porque quando a pessoa precisa de uma coisa, veja bem, até hoje assim, se a pessoa precisa de um favor seu, de um favor, ela vai na sua casa, a hora que for, e pede olhando seus olhos. Promete que não vai cumprir. Quando não vai cumprir, fala assim, ai, desculpa, foi mal, não deu. Quando avisa, né? Quando avisa. Então assim, eu sou daquelas, não fez por quê? Eu vou na casa, peraí, eu bato na porta... O que aconteceu, o que não aconteceu, o que foi que houve? Não estou entendendo? Então, assim, meus produtores, eu mando a mensagem, mando e-mail e ligo. Estou te ligando, que eu mandei um e-mail assim, confere, entendeu, fez de conta. Temos uma conversa? Olha como é que eu sou.
1: Nani Picão, nossa convidada de hoje, estamos a acabar este programa. Siga tudo antes, recordarmos que muito em breve, neste programa...
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1: Tens alguma ideia idiota, Nani? Podes participar neste festival idiota. Desde no Brasil não há um festival como este.
0: Não, o brasileiro faz muito idiotice.
1: Sim, claro. Não. Não, nós contamos com todos. Já agora, deixa-me só dizer que há uma última mensagem que é do Henrique.
8: Eu concordo bastante, sim, com o ponto que foi tocado da ausência ou da falta cada vez mais de conversa entre as pessoas.
0: Viu?
8: Em prol de uma desconexão virada para outro tipo de conexão, que é a digital. Sim, as pessoas que conversam cada vez menos estão cada vez mais egoístas, mais despreocupadas, e no entanto acham que são donas de toda a sapiência porque têm tudo na ponta dos seus dedos. Isso está-nos a tirar a orgânica, a nossa essência. E gostei muito de ver o Alvin, por exemplo, e o seu grupo de amigos, quando vieram aqui ao Douro há tempos visitar o belo Libate, o bar de vinhos, e foram um grupo de amigos que se sentaram à volta de uma mesa a falar e a rir e a contar histórias e tudo e mais alguma coisa. E é isso que falta muito. Aquilo que mais vemos são pessoas com cabeças curvadas a olhar para os seus ecrãs e a não olharem para as caras e para os olhos dos outros.
1: É bem verdade, temos uma última mensagem do António.
9: É verdade, eu também concordo com a nossa convidada, pois acho que faz-se menos sexo hoje em dia, nomeadamente nas camadas mais jovens da sociedade, por causa exatamente desse mesmo sexo virtual em que não acontece o contacto físico e é tudo à distância e é tudo virtual.
1: Eu duvido muito disto, das gerações estarem a fazer menos sexo, mas...
0: Na nossa adolescência, quando a gente começou a fazer danceteria, com 15, 14 anos de danceteria, tinha hora que parava a música agitada e tinha hora da música lenta. Então os casais dançavam, nem que fosse 20 minutos, dançava. Era hora do pega-pega, sabe? Do roça-roça. Então tinha coisa do... Tinha uma... Até dentre homem, a descoberta do respirar, se ia beijar na boca ou não. Era uma educação disparada. Hoje em dia não tem mais isso. Até as danceterias, hoje é bate-staca. É tu. É tudo cada um na sua. Entendeu? Não tem
1: mas tu
0: mais...
1: podes estar e podem estar num clima de
0: não,
1: sedução.
0: Mas
1: não,
0: mas era diferente. Na hora do Bela Cueca era uma coisa, Fernando. Nossa, you win in the now. A gente lembra quando o sistema aorta ficava mais acelerado, quando o pescoço ficava mais inchado. Sentia-se.
1: Baby, please don't go.
0: Isso.
1: Eu quero ficar com essa música para sempre.
0: A música faz uma coisa com a gente, fazendo que eu falo nos musicais que eu faço. A música mexe com o sentido da gente, que é a audição, que é o que menos a gente menos se prostitui nele. Porque o paladar e o olfato nos traem à medida que lembra a falsa situação de ah, lembro o pudim da minha mãe. Parece o cheiro da casa da minha avó. A música não. Você ouve a música e você vai exatamente para onde você viveu.
1: Nani, quero acabar dizendo aqui basicamente as tuas datas da tua digressão e depois acabávamos só os dois a cantar aquela música da Tosteca que estava. Espera aí, espera aí,
0: vamos dançar
1: juntos. 15 de outubro, Cascais, Estoril, Auditório Carlos da Vila. 16 de outubro, Alverca do Ribatejo, Auditório Filarmónica, Recreio Alverquense. 21 de outubro, Lisboa, Teatro Vilaré. 23 de outubro, Porto, Auditório de São Mamede em Festa. E finalmente, 24 de outubro, Aveiro, Auditório de Seminário de Aveiro. Nani People, com uma peça que se chama Como Salvar o Casamento.
0: É, quem quiser saber dúvida, tem no TicLine, né? TicLine tem. E tem também no Produção Local, meu Instagram da minha produtora aqui de Portugal, de Lisboa. E vou estar muito feliz em ter o pessoal todo nesse teatro, que sempre recebe muito bem. Estou a terceira vez no Teatro Vilaré. Na quarta eu pego a chave do teatro.
1: Nani, gostei muito de conhecer. Temos que acabar isto.
0: Quero ver essa música. Eu quero dançar com você agora. You believe in tonight. Se fundar meu pescoço, é compromisso.
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Isn't She Lovely, uma espécie de mini aperitivo cozinhado por Tom Misch para o arranque da emissão desta noite de Defeitos Especiais, onde vamos conhecer as quatro novas velhas canções de Stevie Wonder, todas elas, como este Isn't She Lovely, captadas por alturas da gravação e posterior edição de Songs in the Key of Life. Este é o Som Nacional da RTP Antena 3. Eu sou o Luís Oliveira, sejam bem-vindos, fiquem por aí, vai valer a pena. It's Easier, assim nos diz e canta Stevie Wonder.

setembro de 1976, Stevie Wonder tinha acabado de entregar à Motown um álbum duplo, acompanhado por um EP de 4 temas, mas nos cofres do estúdio ficaram mais de 200 maquetes e gravações completas. It's Easier é uma dessas sobras de luxo, uma balada soul com toque jazz, conduzida pelo piano elétrico. 50 anos depois, sai finalmente da gaveta com o calor analógico intacto. É uma das 4 novas canções, entre muitas aspas, claro, de Stevie Wonder, que vai também andar na estrada a celebrar Songs in the Key of Life. Mais uma dessas novas canções, My Life Story of Love.

Lá atrás, My Life Story of Love, é Stevie Wonder no registro mais confessional e luminoso, camadas vocais ricas, o Rhodes no ponto e aquele lirismo humanista numa canção em que se percebe bem que Songs in the Key of Life estava a ser construído como um álbum, uma peça artística e não apenas um acumulado de singles, isto numa altura em que Stevie Wonder quase que duvidava das próprias capacidades e também duvidava de tudo e de todos no que a indústria musical diz respeito, ponderou até desistir para se mudar para o Ghana e trabalhar com crianças cegas. Nos últimos minutos, I Can See the Sun in Late December, uma canção tão boa que Stevie Wonder acabaria por entregá-la a Roberta Flack já no final dessa década. Preenchemos a edição de hoje, escutando na íntegra as faixas agora reveladas de Songs in the Key of Life, de Stevie Wonder. Meio século depois, o gênio norte-americano volta a abrir o baú. Falta apenas uma, I'm Into Living.

Songs in the Key of Life em 1976, acima de tudo, um manifesto de sobrevivência e celebração, e I'm Into Living é exatamente isso mesmo, o formato funk e o balanço contagiante da bateria sincopada, tocada pelo próprio Stevie Wonder e também a presença viva do clavinet e dos sopros, o mesmo ADN, aliás, que marca canções como I Wish ou Sir Duke, uma das quatro novas, entre aspas, claro, canções reveladas saídas das gravações do mítico duplo álbum do músico, que por estes dias regressa também à estrada para celebrar precisamente 50 anos de Songs in the Key of Life, uma pedra angular na música negra, na música popular do século XX. Obviamente também um disco muito referenciado, citado e, claro, samplado. A Tribe Called Quest Footprints, com um cheirinho a Sir Duke.

Cerca de 4 anos depois da edição de Songs in the Key of Life, que hoje esteve lá em destaque na edição de Defeitos Especiais, Gil Scott Heron e Stevie Wonder partiram juntos para uma digressão com um objetivo próprio e definido. Mais do que promover um disco, estavam apostados em fazer de 15 de janeiro o feriado nacional, assinalando assim o nascimento de Martin Luther King, algo que iria acontecer anos mais tarde. Stevie Wonder, na altura, tinha acabado de editar Hotter Than July, e já Gil Scott Heron tinha-nos dado o segundo disco, já sem o habitual cúmplice Brian Jackson. Falamos de Reflections, onde estava este B-Movie, tema que, como se percebe, era extremamente político e crítico de uma América no arranque da década, a América Reagan, ou Reagan, como diz o próprio Gil Scott. A editora Arista enviou mesmo uma cópia do tema para todos os membros do Congresso norte-americano. Vamos agora para outras águas, On the Seven Seas of Dub, Nightmares on Wax com Adrian Sherwood.

clássico Toots and the Maytals e ainda Birdie Sings para os Ezra Collective a darem novos aromas à reta final desta edição de quarta-feira de Defeitos Especiais. Dia 14 de outubro, hoje é Dia Mundial do Careca. Ora, como estou num lugar de fala, vou até mudar o significado da canção com que fechamos a emissão. Crazy Ball Heads era um apontar de dedo a todos os que não tinham dreadlocks, mas sobretudo não toleravam o rastafarianismo. Hoje e só hoje vamos lhe dar uma leitura diferente. É claro, Bob Marley. Depois das 9, Zilda Sanches na 3. Boa noite e até amanhã.

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Olá, boa noite. Bem-vindos. Sou a Isilda Sanches. Fico por aqui durante a próxima hora. Façam-me companhia.

primeiros pontos de luz hoje com Johannes Vanberg, é um guitarrista dinamarquês aqui acompanhado de Dame Funk, teclista supremo. É um single em conjunto chamado Zone. Daqui a pouco temos Lado A, Lado B com Rui Miguel Abreu a falar do alemão Sylvain Strauss. No final da emissão, ou seja, muito perto das 10, temos música que não passa na rádio, hoje com Annie Gosfield. Para já, Nightmares on Wax. Fiquem por aí. Boa noite com a RTP Antena 3.

Produção Nacional acende sempre pontos de luz. Desta vez é Maria, David Almeida, na verdade, aqui no álbum Encontro no Gelo, recentemente editado. A faixa chama-se No Chill. Agora, Lara Clarkin Trio, do Reino Unido, Bristol em concreto. Este Slow Island é do álbum Somewhere Good, editado este ano.

Rita Vian, o álbum Ligadura, a canção chama-se Tua. Mais música portuguesa, até o lado A ao lado B, ouvimos Nuno Beats em Muito Sono. Depois temos o destaque de Rui Miguel Abreu, a Sylvan Strauss.

0: Lado A. Quarta-feira é dia de novidades no Lado A, Lado B. Rui Miguel Abreu hoje traz um baterista alemão. Olá, Rui Miguel, como estás?
1: Exatamente, um baterista alemão que, curiosamente, ainda há pouco tempo, tocou num disco de uma artista bastante portuguesa, muito portuguesa, a Maria João. Uhum. O projeto Ogre, o álbum Songs for Shakespeare, encontramos na ficha técnica, então, o Silvan Strauss, que tem uns discos a solo muito interessantes e que, de uma forma muito discreta, já o álbum dele do ano passado, o Fluken, era muito bom, mas de uma forma muito discreta acaba de lançar aquele que poderá ser, muito bem ser, um dos discos do ano, na minha opinião. Tem por título Sprinting e é uma coisa assim um pouco pro inclassificável, entre uma eletrónica assim bastante exploratória, um jazz marado, hip-hop, com citações rítmicas às músicas de clube mais modernas e avançadas. É um disco desconcertante, até posso dizer, pela forma como nos apanha desprevenidos e nos surpreende. E eu, que já conhecia a obra do Silvan Strauss, não estava a contar com um disco desta natureza como é este Sprinting. Recomendo vivamente que se mergulhem neste disco, que se deixem surpreender como eu me deixei surpreender por este disco, e que investiguem um pouco melhor então a carreira do Silvan Strauss, porque ele, para lá destas coisas que fazem nome próprio e que têm sempre um lado mais experimental e exploratório, como eu mencionei, ele depois faz colaborações com músicos de áreas muito diferentes. É um músico muito versátil, capaz de tocar diferentes linguagens a partir do universo do jazz, mais tradicional, mais aventureiro, mais experimental, noutras ocasiões, e por isso demonstra dessa forma ter uma cabeça incrivelmente aberta, e não há melhor demonstração dessa abertura de espírito criativo do que aquele agora faz com este álbum Sprinting, que eu sugiro que a gente escute hoje aqui no Pontos de Luz.
0: Vamos ouvir uma faixa chamada Mosquitos. Antes disso, gostava que confirmasses, continuamos então numa fase de afirmação dos músicos de jazz, mesmo para o lado do universo de jazz, nos últimos anos.
1: Sim. Mas sem a menor sombra de dúvida, ainda agora o Marc Guilena, outro grande músico, outro grande baterista, acaba de lançar também um álbum onde explora essa relação com o lado mais eletrónico e com o hip-hop e outras linguagens. E depois, quando tu vais ouvir certas coisas mais free em que ele anda envolvido, pensas, estes dois são o mesmo músico a tocar. Aliás, uma série de bateristas a fazerem esse tipo de experiências, a usarem a eletrónica como um complemento dos seus kits normalmente acústicos e a fazerem coisas absolutamente extraordinárias. O Gerald Cleaver é um outro baterista que aponta também nessas direções. Mas neste caso recomendo mesmo o Silvan Strauss, porque ele faz parte desta nova geração de bateristas que tem um outro tipo de ligação ao tempo e à ideia de swing e à ideia de tempo rítmico, já muito informada por toda a música eletrónica de clubes que escutaram, e vão incorporando isso, essas influências, nos seus respectivos baterismos, e o resultado dessas experiências tem sido extraordinário.
0: Gostei da expressão baterismos. Vamos conhecer então o Silvan Strauss. Rui Miguel, para a semana, conto contigo outra vez.
1: Cá estarei, Isilda.
0: Até lá.

baterista alemão Sylvan Strauss em destaque no lado A lado B de Rui Miguel Abreu. Ouvimos Mosquitoes, é uma faixa do álbum Sprinting. Como Rui Miguel Abreu bem disse, Sylvan Strauss tem colaborado com Maria João. Ouvimos por isso The Lunatic, The Lover and The Poet. É uma das faixas do disco Songs for Shakespeare de Maria João and Ogre Electric. Faz parte então Sylvan Strauss. Podemos ouvi-lo na bateria.

Continuamos por Território Jazz, depois de um Lado ao Lado B dedicado ao baterista Sylvan Strauss. Ouvimos há pouco Maria João, com colaboração do próprio Sylvan Strauss, e agora Greg Foat, no álbum Everyone, editado recentemente. Mais jazz, mas de produção nacional. Azar Azar é a mistura de Minas and Mr. Dolly, agora para Inner World.

Pontos Luz nas noites da RTP Antena 3, ainda sob influência jazz, este é Theo Kruger. Theo Kruger a rever um clássico dos Talking Heads, Born Under Punches, aqui rebatizado de Born Under More Punches. Esta é uma das faixas, ou uma das versões incluídas na compilação Naive Melodies, é uma compilação de tributo aos Talking Heads, mais uma, neste caso tem selo da BBE. Continuamos com Jazz no Horizonte, agora com Cynic Byway. É uma faixa do sueco Sven Wunder.

0: pontos de luz.
1: Música que não passa na rádio. Hoje temos Annie Gosfield, compositora americana, nascida em 1960 em Filadélfia, atualmente com base em Nova York. Começou por ter formação clássica em piano e composição, mas com a chegada a Los Angeles no início dos anos 80, viu-se envolvida na cena punk. Nos anos 90, em Nova York, integra-se na cena da Knitting Factory e colabora com gente como John Zorn. Tem, aliás, vários discos na Tzadik, a editora de Zorn. Annie Gosfield é conhecida por trabalhar num território que cruza notações e improvisação, música eletrónica e acústica, combina técnicas tradicionais e não tradicionais e usa muitas fontes sonoras improváveis. Compôs uma ópera que ilumina a fronteira entre a sala de concerto e as ruas da cidade, peças para violoncelo com interferência de sinais rádio, uma obra de longa duração que recria ambientes fabris, música de câmara inspirada na deterioração de discos de 78 rotações. A música de Annie Gosfield convida-nos a apreciar o som sem o dividir em categorias de música e ruído. Já lhe chamaram colisor de hadrões de uma mulher só, referência ao Large Hadron Collider, o maior acelerador de partículas do mundo, construído pelo CERN para encontrar a chamada partícula de Deus. Annie Gosfield também já foi chamada de mestre do feedback musical. É professora, escritora e recebeu vários prémios. Ouvimos-la hoje como exemplo de música que não passa na rádio em Screech for Scratch, faixa que usa cantos e gritos de aves, saiu em 2022, faz parte de um projeto de 20 LPs chamado For the Birds, que tem também contribuições de Lee Ranaldo, Yo-Yo Ma, Laurie Anderson e muitos outros. Hoje as atenções estão então sobre Annie Gosfield, como exemplo de música que não passa na rádio. Ficamos assim até às 10, depois a Portugal é de Henrique Amaro, às 11 o Indigente de Nuno Calado. Eu sou a Isilda Sanches, regresso amanhã às 9. Fiquem bem, aproveitem.

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3: 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Para hoje temos céu aberto Norte a Sul. As máximas chegam aos 27 graus em Lisboa, Porto, Braga. O Algarve ligeiramente mais quente. Vamos a isto?
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Benjamin, com o seu disco de crónicas, A Sua Vida e o Mundo, colocados neste novo conjunto de canções reunidas no quarto disco. Amanhã será nosso convidado, uma oportunidade para conhecermos um pouco mais sobre este regresso em 2026. Também de regresso a banda Falso 9, com um apelo ao sonho e à vontade de fazer o que querem. Não sonho quase nada. É o título do disco e é com eles que seguimos nesta noite de quarta-feira. Boa noite, bem-vindos.

Há muito que não escutávamos esta pérola dos Três Tristes Tigres, o disco Arca, um sopro de esperança para o mundo contemporâneo. Terra Prometida apareceu ao lado de Janela, dos Glocanoais, e também Miramar, uma primeira passagem ao novo álbum dos Falso Nove.

0: Constança Ochoa, ou Lican, se preferirem, tem música nova, Guerra e Pactos. É mais uma reflexão sobre o mundo. No início de novembro vamos conhecer o álbum que gravou nos últimos tempos, ontem, hoje ou amanhã.
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1: Finalmente temos disponível Porcelana, o disco que os rappers Isse e João Tamura escreveram em conjunto, poesia apurada e uma produção com vários ambientes, assegurado por Cray, o nome que se juntou a este exercício coletivo. Presentes na hora de hoje, Lican com Guerra e Pactos e Armeiro para os Bandua. O guitarrista Ricardo Fiel continua a sua produção, que envolve o universo shoegaze. Desta vez reuniu-se à vocalista Chrissy Vanderwood e recriou três temas dos Mohawk Tree, tudo reunido no EP Surfboards and Desert Storms. Mercy, originalmente, foi gravado pelos Mohawk Tree para o disco Ask Me Tomorrow e é a nossa primeira escolha.

fez para o idílico universo dos Mohav Tree. Seguimos com o psicadelismo dançável dos Placa. Latin Zouk é a estreia para hoje.

Pontos de contacto entre Clube Macumba e Placa, duas bandas a inspirarem-se nos sons do Hemisfério Sul, Latin Zouk, novo tema dos Placa, e a recuperação de Solitânia, o Clube Macumba. Antes do Nuno Calado com o Indigente, fico pela última gravação do álbum de família que PZ está a elaborar desde o início do ano. A última foto é tirada ao lado dos Black Bombaín. Boa noite, até amanhã.

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Olá, boa noite, sejam bem-vindos a mais uma sessão de Indigente na RTP Antena 3 com Nuno Calado, também disponível em antena3.rtp.pt ou no RTP Play, abertura com os Twisted Teens, um tema novo, Stalks, para o álbum de Holy Cross Tigers, de resto o terceiro álbum a ser editado em 2026.

Abertura do Indigent com os Twisted Teens através de Stokes. Logo depois, The Monsters, uma das propostas para o Barreiro Rocks 2026, acontecer entre 13 e 15 de novembro na Adão. Seguimos com I Have Said Too Much para os Military Guns.

Depois de I've Set Too Much para os Military Gun, ficámos com os Snooper e Mouth Closed. Agora temos Jesus Christ Supercar para os Adult DVD.

Joanne on the call, McDonald's, Love the Boys, Mel Strick, através de Be the Hammer. Próxima proposta do Indigente são os Tempers, o 6, eles que estão esta semana em Portugal para uma série de concertos, depois de tocarem hoje na Casa Capitão. Na próxima sexta-feira atuam no auditório CCOP, no Porto, e sábado no Lustre, em Braga.

Música nova de Bobby Liz, chama-se Outlaw. Mais atrás, no Indigente, na RTP Antena 3, Joe Anon e Meryl Streep. Também os Tempers com o 6. Tudo a propósito dos concertos desta semana. Ainda faltam sexta-feira o concerto no CCOP no Porto e sábado no Lustre em Braga. Seguimos já com a intensidade de Peace através de Blocking the Scene, You Can't Remember.

Primeiro sinal de que existe um disco novo para Tio Rex, músico de Setúbal. É como é, como é, como é. No Indigente temos também o novo projeto de Miguel Menezes. No caso, Mau Uivo, é Casa Branca que se segue.

De quando em vez espreitamos o novo álbum de Pussanga, Assault the Vaults. Desta vez a escolha recaiu em Carpideiras. Antes disso, Tio Rex e também Mau Uivo. Seguimos agora com os Fountains DC, concerto para breve em Portugal e, no caso, também novo disco na bagagem. Neste caso, seguimos com Tongue.

Chegamos assim ao final desta sessão de Indigente com o álbum Pagnello para os irlandeses Gillaband, através de Placeholder, um disco verdadeiramente estrondoso para 2026. Seguimos agora com a reunião entre Tom Morello e os Kneecap Unconquered para o fim e para as despedidas do Indigente. Boa noite, take care.

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0: da Waterboys, Passions e de para o início dos bons rapazes.
1: Waterboys como Watergirls, mas enfim. E Origin Wall of the Moon é uma música irlandesa de dança. Não tem aquele sentido, eu diria, místico. É dance music como este. Party!
0: Party like it was 1981, 82, 83, 84, é escolhido.
1: Siga, vamos a isto?
0: Éramos uns rapazes mais novinhos na altura.
1: Só um bocadito, só um bocadito.

0: Mr. Miguel Cruz, fantástico. É uma entrada pelos 80.
1: Só que não.
0: Miguel, acho que entramos foi a 200 a hora. Fizemos o Autobahn. Autoestrada 1. Autobahn 1. Curses, this is the day. Pharrell, I'm in love with a German film star. Passions. E no início, Water Girls com The Whole of the Moon dos Water Boys. E o que vem a seguir é mais do que recomendável, até do ponto de vista literário. Isto é uma obra literária de um dos maiores escritores de todos os tempos, o Sr. John Steinbeck. Muito conhecido por
2: The Grapes of Wrath.
0: Claro, que é a história dos, enfim, miseráveis do Oklahoma à procura da melhor vida na Califórnia. Esta chama-se Esta Vida.
1: Grande série.
0: E o James Dean foi um dos intérpretes de um filme baseado numa obra que tinha a ver com as relações humanas, do poder, a família, os preconceitos. Tudo se passa numa região que por acaso eu conheço bem, chama-se Salinas. E uma Florence Pugh cada vez mais está a ganhar. Eu recomendei, às vezes faço isto, às vezes, ao Sr. Miguel Guintão, Miguel, vê isto. E às vezes o Miguel me recomenda, olha, vê agora o documentário do meu Bird Rush. Nós andámos a bater bolas de ping-pong. Está muito, muito bonito, muito bem feito. E se importas a bater, não é?
1: É essencial.
0: Isto da vida.
1: Bind With, powerplay dos bons rapazes para a dupla britânica Dusky no álbum Signals, que para além de ser o quinto álbum apresenta uma viragem sonora com grande efeito.
3: The

0: An Echo Skips a Name, Aberrat, Dead Man Walking, Mad Radio's Altered View, Ao Longe Hercules and Love Affair, The Eyes of Love e também Bindweed dos Dusky.
1: E por falar em amor, aí vem Catherine Zeta-Jones.
2: Do you ever get that feeling when things go bad?
1: Isto chama-se Kill Jackie, é um título um bocado tarantino.
0: Oh,
1: Jackie! Atomic! Isto tem a ver com alguém que tinha uma profissão um bocadinho esquisita, ou seja, vendia cocaine, não é? Muito bem.
0: Isso hoje em dia parece mais esquisito.
1: Sim, mas era alta sociedade. Não. Depois vira marchand de arte. Tudo se passa em Bilbao.
0: Os guionistas a inspirarem-se na vida real.
1: Óbvio, Bilbao. E, entretanto, há uma série de camadas. This is fucking insane. E há alguma insanidade. E há Catherine Zeta-Jones, curiosamente, ela é de origem galesa, país de Gales. E diz que é o primeiro papel onde pode falar com o sotaque galês.
2: Small misunderstanding.
1: Tem um gorilho muito quente. É que eles gostam muito.
0: Desculpa, o galês? Eu sei do que é que tu gostas. Do mesmo que o Michael Douglas.
1: Call me Blondie. Vem no cenário do Kill Jackie. Não há portas a bater.
0: Eu já ouvi duas ou três.
1: Mas não.
0: E mergulhos na piscina.
1: Não, e há belas imagens de Bilbao. Aliás, o filme é co-produzido pelo turismo da Biscaia. Boa. Kill Jackie. Amazon.
0: É com o patrocínio da WR. É a remix de Brunel para o single Friction de Tiga. Almofadada, por assim dizer, para o dance floor. Embora o original também resulte.

0: Marquês. Eu.
1: Mimi.
2: Pharrell, para a segunda vez nesta edição, já ouvimos a cantar I'm in love with a German film star. Jumps RCBEA. Endlessly. Ainda há remix de Brunello para Friction de Tiga.
1: E vamos a isto porque a autoestrada. Enfim, já estamos na autobahn.
2: Daniel Ange fecha a hora dos bons rapazes. Lançando a segunda, Into the Future.
1: Nosso Bauhaus favorito. Daniel Ange.
2: Love and Rockets.
1: Também, também, sabia.

0: Panda Bear com o Magic Man e o Forteta em Look Out For Me. Os dois temas são dos Turnstiles.
1: Temos rock em 2026.
0: Segunda hora dos bons rapazes, mais uma vez boa noite. Um bom fim de semana.
1: E aproveitem o verão de São Martinho.
0: Vamos à La Playa.
2: Vai,
0: Mercator, we've all.